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2: Mais músicas aqui na número 1 do Brasil. Tem Oasis, Wonderwall.

A Thousand Miles, Vanessa Carlton, aqui na número 1 do Brasil, Jovem Pan. Antes teve o Weekend com Blind Lights, as melhores para sua noite de domingo. Lady Gaga com Bruno Mars, Die With A Smile.

0: Ted Swings aqui na Jovem Pan Detroit. Antes teve o Livedinho com Menor Need, também Nelly Furtado Promiscuous aqui na Jovem Pan. Sou Ricardo Sanches, te acompanho nessa noite de domingo. Boa noite.
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Cold Heart, Elton John e Dua Lipa aqui na Jovem Pan. Antes teve Clean Bandit com Rather Be. As melhores pro seu fim de noite do domingão. Sou Ricardo Santos, acompanha aqui na Pan as melhores. Santana com Mr. Brent agora.

Robin Williams, Phil, aqui na número 1 do Brasil, Jovem Pan. As melhores pra você, daqui a pouquinho tem muito mais. Continue aqui na número 1.

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5: Dá de músicas aqui na Jovem Pan, número 1 do Brasil. Bora curtir o Noel Sparkling com Crazy.

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2: Mais músicas aqui na Demorô, só pra te lembrar. Meia-noite, horário de Brasília, tem clássicos da Tom com o melhor do flashback. E agora tem um aperitivo pra você, ó. Queen, I Want to Break Free, de 1983, aqui na Pan.

0: Black Eyed Peas aqui na Jovem Pan e Got a Feeling. Antes teve a Sabrina Carpenter com Man Child e a gente vai com mais músicas. Tem Lola Young agora, Messi.
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Essa foi a LP aqui na Jovem Pan com Girls Go Wild. Antes teve a Taylor Swift com Defeitos da Fofilha, também Dua Lipa, Grace Abrams, só mulheres, hein? Agora tem o Harry Styles defendendo o time masculino, as it was na Pan.

Coldplay na Jovem Pan, viva la vida! Alex Warren, Ordinary Weekend, Blind Lights, e a música não para. Uma pancada de músicas pra você no seu fim de noite do domingão, curtindo a programação número 1 do Brasil. Agora tem o Ted Swings, The Door, aqui na Jovem

0: Bruno Mars aqui na Jovem Pan. I Just Might, Olivia Jean, Nice to Each Other, também Maroon 5, junto com a Christina Aguilera, Moves Like Jagger. Continue aqui na número 1 do Brasil, Jovem Pan. Daqui a pouquinho tem o melhor do flashback, se liga aqui na Pan.
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13: A partir de agora começa a nossa viagem no tempo. Para matar saudades de grandes músicas, aquelas que fizeram parte da sua vida e fazem até hoje. Eu sou Ricardo San e te acompanho por aqui. Tá no ar mais uma edição dos Clássicos da Pan. E a primeira de hoje é lá da primeira metade dos anos 80. Fazer um passeio então pela década mágica da música. Primeira vem com David Lennox e Ed Stewart. É o Rich Mix aqui na Jovem Pan. Sweet Dreams é a primeira de hoje.

Dancing. Antes teve o MD Pandora's Box. A gente vai fazendo a nossa viagem no tempo, relembrando grandes sucessos. O melhor do flashback pra você aqui nos Clássicos da Fã. Essa saiu da Austrália e dominou o mundo inteiro. Men at Work.

Enjoy the Silence, Depeche Mode aqui na Jovem Pan, agora 1993. Starry MCs Step It Up aqui nos clássicos da Pan.

0: You Two One aqui na Jovem Pan, dentro dos clássicos da Pan, com o melhor do flashback. Antes teve Talk Talk, It's My Life, também a Ha, Take On Me. Bom, vou te deixar com as duas últimas dos clássicos da Pan. Depois tem música a madrugada inteira pra você, com a melhor programação do seu rádio, tá bom? A número 1 do Brasil. Bom, as próximas duas então, pra finalizar os clássicos: Snow Patrol, Open Your Eyes, e Tears for Fears, Advice for the Young at Heart.
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0: 4h59. Olá, bom dia para você. Ótima segunda-feira, dia 17 de agosto de 2026. Seja bem-vindo, bem-vinda aqui à programação da Jovem Pan. Nós estamos iniciando o Jornal da Manhã com os principais assuntos que movimentam o Brasil e o mundo. Vamos então aos destaques da edição de hoje. Em primeiro dia de campanha, Lula exalta mandatos, critica a gestão anterior e defende educação contra insegurança. Flávio Bolsonaro cita o pai injustiçado, se diz perseguido, culpa Lula por endividamento do país e aposta em redução da maioridade penal. Renan Santos abre a campanha em São Paulo e fala em tingir o chão com o sangue de criminosos. Em Minas, Romeu Zema promete construir um super presídio no norte e critica ministros do STF. Em Goiás, Ronaldo Caiado acena a mulheres e se apresenta como uma terceira via. Valdemar Costa Neto rebate fala de Gilberto Kassab sobre possibilidade zero de vitória para Flávio Bolsonaro. O presidente nacional do PL afirmou à Jovem Pan que o líder do PSD é petista roxo. Luiz Marinho diz que é preciso mudar o perfil do Congresso para avançar em pautas de interesse dos trabalhadores. O ministro do Trabalho fez a crítica ao Legislativo durante lançamento da campanha de Lula no ABC Paulista. Um acidente com ônibus de turismo deixa 10 mortos em Petrópolis, no Rio de Janeiro. O veículo saiu de Belo Horizonte com destino a Copacabana e tombou na região da Serra da BR-040. E entre as vítimas estão uma mulher grávida e uma criança. O governo venezuelano diz que mais de 1.000 presos políticos deixaram a prisão desde o início do processo de anistia. Neste domingo, uma líder da oposição exigiu a soltura de outros 391 que permanecem detidos. Agora são 5h01. A gente começa a edição de hoje com destaque para um acidente que matou 10 pessoas na BR-040, nesse domingo, na região de Petrópolis, Rio de Janeiro. Quem acompanha o assunto e tem os detalhes é o Rodrigo Viga.
1: Pelo menos 10 turistas de Minas que estavam vindo neste domingo aqui para Copacabana morreram no tombamento de um ônibus que aconteceu na região serrana do estado. Foi na altura do quilômetro 91 da BR-040, que está passando por intervenções, ajustes e modernização. O motorista do coletivo teria perdido o controle do ônibus com quase 50 pessoas a bordo no momento em que estava fazendo uma curva. Ainda durante a madrugada, 8 pessoas morreram no local do acidente. Outras 12 precisaram ser socorridas e foram levadas para hospitais de Petrópolis, na Serra do Rio de Janeiro e da Baixada Fluminense. Várias equipes do Corpo de Bombeiros, da Defesa Civil e do SAMU foram até o local do acidente ainda na madrugada deste domingo. Muitos passageiros tiveram apenas ferimentos leves, mas o trauma foi enorme por conta do grave acidente na altura do quilômetro 91 da BR-040. O motorista desse coletivo sobreviveu e passa a ser uma figura fundamental para as investigações de Polícia Civil e Polícia Rodoviária Federal. O ônibus pertencia à empresa Estrela Guia Turismo e trazia 49 pessoas de Belo Horizonte aqui para o Rio de Janeiro. Vinha aqui para a Orla, para a praia de Copacabana neste domingo. Segundo a ANTT, a Agência Nacional de Transportes Terrestres, esse ônibus não tinha permissão nem autorização para fazer transporte interestadual entre estados. E isso já está sendo investigado também pelas autoridades policiais. Do Rio, Rodrigo Viga.
0: Bom, em nota, o governo do estado do Rio de Janeiro lamentou esse grave acidente envolvendo ônibus na BR-040. Afirmou que desde as primeiras horas, equipes do Corpo de Bombeiros atuaram no socorro e que reconhece o trabalho dos profissionais mobilizados, assim como o apoio prestado pelo governo de Minas Gerais. A nota ressalta ainda que a Polícia Civil iniciou uma apuração das circunstâncias do acidente com o rigor e a atenção que a gravidade do caso exigem. 5h04, o candidato Ronaldo Caiado iniciou a campanha à presidência no entorno do Distrito Federal. A reportagem é do Marco Viana.
2: Ronaldo Caiado escolheu Águas Lindas de Goiás para dar o pontapé inicial na campanha à presidência da República. A cidade, a maior do entorno do DF e a quarta mais populosa de Goiás, foi o ponto de partida de uma bateria de carreatas pela região. Após Águas Lindas, a agenda passou por Santo Antônio do Descoberto, Novo Gama, Valparaíso de Goiás e Cidade Ocidental, com encerramento em Lusiânia. Todas elas concentram boa parte dos apoiadores de Caiado, candidatos ao Senado, à Câmara dos Deputados, à Assembleia Legislativa. E o candidato ao governo de Goiás, Daniel Vilela, também participaram da programação. Caiado destacou as áreas que considera prioritárias para uma eventual presidência. Entre os temas, segurança pública, saúde, educação e equilíbrio fiscal.
3: Que quando se tem coragem, competência, autoridade moral, você devolve o território à população que aqui habita. É isso que vocês vão poder comprovar isso. Junto com o trabalho social, junto com a saúde, que não tinha um leito de UTI, e hoje tem 3 grandes hospitais na região, mais policlínica.
2: A segurança pública foi um dos principais temas da fala do candidato. Caiado disse que a experiência acumulada em 2 mandatos como governador de Goiás o preparou para enfrentar os desafios do país. Ele também defendeu o equilíbrio das contas públicas e criticou o endividamento brasileiro. No primeiro dia de campanha, Caiado também precisou responder a perguntas sobre a disputa dentro do campo da oposição. O candidato foi questionado sobre Flávio Bolsonaro e sobre quem teria condições de chegar ao segundo turno para enfrentar Lula. Caiado rejeitou a ideia de que sua candidatura não teria força para chegar no segundo turno e voltou a se apresentar como um nome capaz de derrotar Lula.
3: Vai estar Caiado lá no segundo turno e eu sou o único candidato para bater o Lula. Se vocês querem derrotar o PT e ganhar do Lula no segundo turno, a candidatura que pode fazer isso é Ronaldo Caiado.
4: Mas a Quest mostrou...
3: Pela experiência que tem e pela minha trajetória de vida de não estar envolvido em nenhum caso de corrupção, nem de negociado, nem de rachadinha, nem de INSS e nem no Banco Master. Então, eu sou a pessoa que eu não vou ter que explicar nada.
2: A estratégia de Caiado é levar para a disputa presidencial a experiência acumulada à frente do governo de Goiás. O candidato defende que as medidas adotadas no estado podem ser aplicadas em uma eventual gestão no Palácio do Planalto.
0: A capital paulista também foi palco para a campanha eleitoral pela presidência da República. Renan Santos se reuniu com apoiadores em frente à Faculdade de Direito da USP. Entre as promessas, o destaque foi para o combate ao crime organizado. Acompanhe os detalhes na reportagem do Matheus Dias.
5: Com colete à prova de balas, o candidato do partido Missão, Renan Santos, deu início à campanha presidencial no Largo do São Francisco, em frente à Faculdade de Direito da USP. No discurso, entre promessas para redução na taxa de juros, crescimento do PIB e queda na inflação, disse que no primeiro dia como presidente, se eleito, vai invadir locais dominados pelas facções criminosas e tingir o chão de vermelho.
6: Já imaginaram o primeiro voo no avião presidencial em que nós, eu com meu vice aqui ao lado presentes, iremos às primeiras cidades tomadas pelo crime organizado e com as forças policiais e as forças nacionais de segurança, já no dia 6 de janeiro, nós vamos devastar os primeiros inimigos. Nós vamos tingir o chão de vermelho com o sangue desses vagabundos.
5: Na segurança pública, o slogan da campanha é a frase: prendeu, matou.
7: Não é sobre instituir a pena de morte, até porque precisa fazer uma nova Constituição. Agora, o grito de guerra tem a ver com o sentimento de impunidade que a gente tem ao andar nas ruas no Brasil e a ideia de que só pode haver 2 respostas para um criminoso violento que tenta tirar a vida de alguém. Ou ele é preso, ou ele é morto. Uma terceira opção é apenas impunidade. A gente não quer viver num país de impunidade.
5: Com a defesa ainda pela construção dos chamados megapresídios.
7: Vai precisar encarcerar em massa. Você vai precisar construir mais de 300 mil vagas no Brasil só para pegar as pessoas que cometeram crimes e estão soltas hoje. Então há uma necessidade pela questão meramente de justiça. Segundo, como política pública, é entendido que o ato de você pegar um criminoso e o criminoso perceber que ele tem grande chance de ser pego e depois de entender que a punição será grande, tem o poder de demover ele da ação criminosa.
5: Candidato ainda comentou a lista, agora pública no site do TSE, com a declaração de patrimônio de cada candidato, que vai desde o mega patrimônio de Augusto Cury, do Avante, com mais de 242 milhões declarados, a Lula, com menos de 5 milhões de reais em bens. Renan Santos, que declarou patrimônio de 795 mil reais, ironizou os valores apresentados por Flávio Bolsonaro, com pouco mais de 8 milhões em bens.
7: Estou surpreso com a declaração do Flávio, acho que deveria ter mais coisas ali, acho que se cavucar direitinho vão achar.
5: Entre as principais propostas no plano de governo de Renan Santos também estão a desfavelização do país em 10 anos e a substituição do Bolsa Família por um modelo de frentes de trabalho. Nessa segunda-feira, Renan Santos participa da 27ª Conferência Anual do Banco Santander em São Paulo. O evento também terá as presenças dos candidatos Romeu Zema e Ronaldo Caiado.
0: No Rio de Janeiro, o senador Flávio Bolsonaro escolheu a Orla de Copacabana para começar a campanha pela presidência da República. Quem acompanhou esse assunto foi o Rodrigo Viga.
1: Senador e candidato do PL à presidência da República, Flávio Bolsonaro, afirmou que se for eleito neste ano de 2026, vai promover o que ele chamou de um tesouraço nas contas do governo para tirar o país do vermelho. Numa espécie de trocadilho em relação à cor vermelha que representa bastante o governo do petista Luiz Inácio Lula da Silva. Essa declaração foi dada aqui em Copacabana neste domingo, no dia em que começou oficialmente a campanha eleitoral visando as eleições agora do mês de outubro. Flávio Bolsonaro disse que essa gastança, essas despesas exageradas do atual governo têm comprometido taxa de juros, inflação, poder de compra dos brasileiros e a economia de uma maneira geral.
4: E eu sei do tamanho da minha responsabilidade. E eu estou mais do que preparado para recolocar o Brasil no caminho da prosperidade. Eu estou mais do que preparado para enfrentar esse sistema podre.
1: Do alto de um carro de som, posicionado estrategicamente aqui em Copacabana, reduto do campo da direita, ao longo desses últimos anos, em atos, protestos e manifestações, Flávio Bolsonaro falou bastante também sobre violência e criminalidade. Destacou para a possibilidade de um futuro eventual governo promover a chamada castração química de autores de crimes hediondos. E disse também que se for eleito, PCC, Comando Vermelho e grupos criminosos serão tratados como terroristas no Brasil.
4: A gente está em um lugar onde o atual presidente da República não pode pisar porque alguém odiado pelo povo é um presidente da República que está deixando de legado o sofrimento, a perseguição, a incompetência e a corrupção.
1: Flávio Bolsonaro lembrou que o futuro presidente da República vai ter a prerrogativa de indicar 4 ministros do Supremo Tribunal Federal e destacou que se ele for o futuro presidente, vai escolher personagens para ocupar as cadeiras do Supremo Tribunal Federal que sejam, por exemplo, contra o aborto, respeitem a Constituição e não promovam mais perseguição no Brasil. Do Rio, Rodrigo Viga.
0: A gente vai seguir com o Viga porque o Gilberto Kassab reduziu recentemente a chance de vitória do senador Flávio Bolsonaro com base nos índices de rejeição nas pesquisas eleitorais. Agora foi a vez do presidente do Partido Liberal, Valdemar Costa Neto, reagir a essa declaração do PSD sobre o candidato nesse mesmo evento que o Viga acompanhou. Vamos trazer para você.
1: Presidente nacional do PSD, Gilberto Kassab, vice-candidato à presidência da República na chapa de Ronaldo Caiado, é um petista roxo. Foi assim que reagiu em entrevista à Jovem Pan o presidente nacional do PL, Valdemar Costa Neto, sobre as declarações polêmicas dadas na semana passada por Gilberto Kassab. Kassab chegou a dizer que a chance de Flávio Bolsonaro derrotar Lula nas eleições deste ano é zero. Depois da repercussão dentro do PL e até mesmo dentro do PSD, afinal de contas ele é vice-candidato à presidência da República na chapa de Ronaldo Caiado. Gilberto Kassab tentou, de certa forma, ajeitar, consertar a declaração ao afirmar que nessa disputa entre Flávio Bolsonaro e Lula, a vitória do petista é certa. Neste domingo, aqui em Copacabana, onde aconteceu o primeiro comício oficial da campanha de Flávio Bolsonaro, Valdemar Costa Neto disse à Jovem Pan que claramente Gilberto Kassab é um petista roxo. Tem 3 ministérios no atual governo e anda tentando enganar muita gente, inclusive o próprio Ronaldo Caiado, que aceitou ter Kassab como vice na chapa presidencial.
8: E o Kassab tem 3 ministérios com Lula. Ele é Lula, roxo. Ele engana até o Caiado.
1: Valdemar Costa Neto demonstrou ainda muito otimismo em que Flávio Bolsonaro pode ultrapassar Lula nas pesquisas de opinião num curto espaço de tempo. Chegou a falar nessa virada entre 15 e 20 dias, uma vez que os trackings, as pesquisas internas do PL, já demonstram uma diferença de apenas 0,5 ponto percentual de vantagem de Lula sobre Flávio Bolsonaro na corrida ao Palácio do Planalto.
8: A Quest não bateu com as nossas pesquisas. As nossas pesquisas, ele está 0,5 ponto atrás. Vai passar, em 15 dias ele passa o Lula. Porque o Lula tem uma rejeição de 48%. E isso ele não consegue baixar. Por isso nós vamos ganhar.
1: A última pesquisa, divulgada pela Quest na sexta-feira da semana passada, já mostrou uma redução dessa vantagem de Lula sobre Flávio Bolsonaro para 7 pontos. E a margem de tolerância do levantamento é de 2 pontos para cima ou para baixo. Do Rio, Rodrigo Vioga.
0: Jornal da Manhã, agora 5 horas e 16 minutos.
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0: 5:19. O ministro do Trabalho e Emprego, Luiz Marinho, diz que é preciso mudar o perfil do Congresso para avançar em pautas de interesse dos trabalhadores. As informações com o Marco Viana.
20: O ministro do Trabalho e Emprego, Luiz Marinho, fez duras críticas ao Congresso Nacional e defendeu uma mudança no perfil do parlamento para que o governo Lula consiga avançar em pautas de interesse dos trabalhadores. A declaração foi feita neste domingo durante o lançamento da campanha pela reeleição do presidente Luiz Inácio Lula da Silva em São Bernardo do Campo, no ABC Paulista. Marinho classificou o Congresso como uma tragédia e disse que a militância do campo político de Lula tem a tarefa de mudar o perfil do parlamento nas eleições deste ano. O ministro pediu votos para candidatos alinhados ao governo, tanto para a Câmara dos Deputados e as Assembleias Legislativas, quanto para o Senado. Entre os nomes citados por Marinho estão Fernando Haddad, candidato ao governo de São Paulo, além de Simone Tebet e Marina Silva, que disputam vagas no Senado. Durante o discurso, o ministro também defendeu uma antiga reivindicação do movimento sindical, a isenção do imposto de renda para trabalhadores que recebem até determinado limite de renda. Segundo Marinho, Lula já afirmou que pretende avançar nessa medida. A fala ocorre 2 dias depois de o presidente do Senado, Davi Alcolumbre, encaminhar à Comissão de Constituição e Justiça a PEC que acaba com a escala de trabalho 6x1. A proposta estava parada no Senado desde maio, após ser aprovada pela Câmara. Para Marinho, mudar a composição do Congresso é fundamental para que o governo consiga transformar essas pautas em medidas concretas.
0: Angola está aberta a parcerias com o Brasil, de acordo com o Fórum do Agronegócio Angola-Brasil, em Luanda. O evento foi promovido pelo LID, Grupo de Líderes Empresariais. A reportagem é de Daniel Linha.
21: A mineira Bárbara Pereira Contim deixou o Brasil para viver em Angola, que a abrigou com uma oportunidade em sua área. Há 8 anos, a engenheira agrônoma deixou a família e amigos para trás, a fim de viver seu sonho de trabalhar no campo. Totalmente adaptada, ela enumera os benefícios do setor do agro no país africano.
22: Não só o clima, né? A terra é uma terra muito boa, que nós conseguimos trabalhar, a abundância de água que nós temos aqui, né? A disponibilidade de água também favorece. Os trabalhadores também, nós temos mão de obra disponível, nós conseguimos, as pessoas de Angola estão dispostas a ir para o campo, né? Fazer esse trabalho manual, que é uma coisa que nós já vemos mais dificuldade no Brasil hoje em dia, né? Não são todos que estão disponíveis para ir para essa tarefa, digamos assim.
21: Por outro lado, ainda existem alguns desafios estruturais.
22: É questão de adubação, né? Nós não temos, igual no Brasil, que toda esquina tem uma loja que vende adubos e químicos, enfim. Então, nós temos esse desafio aqui que é muito grande. E, claro, o desafio dos transportes também, que é um desafio que nós enfrentamos aqui, tanto em relação aos navios, como em relação ao transporte via terrestre, né? As estradas não são mil maravilhas.
21: E são esses desafios que podem ser motivo de novas parcerias entre empresas brasileiras e angolanas. O presidente da Agência de Investimento Privado e Promoção das Exportações de Angola, Arlindo da Chagas Rangel, adianta que o Brasil tem tudo para largar na frente, mas não pode perder tempo.
23: O país está num momento que é o apropriado para quem quiser entrar, principalmente para os brasileiros, que têm uma vantagem intrínseca, que é falamos a mesma língua, temos os mesmos hábitos culturais e o momento nós pensamos que seja agora. Porque se não for agora, for quando houver as autoestradas, todas as infraestruturas, aí se calhar já não precisamos. Aí é mais fácil, qualquer um pode fazer.
21: As parcerias são bem-vindas e necessárias. Angola ainda depende da importação de alimentos. E isso se reflete nos números. A produção local atende apenas 37% da demanda do mercado interno. O português Helder Querdeta é o gerente da mesma empresa da Bárbara. E com a vivência de quem se mudou há 18 anos para o país, explica como é a relação consumo e venda. E conta que as exportações também estão alavancadas.
2: Todos os produtos que temos aqui é nacional e exportação. Fazem as duas vezes.
21: Ele cita os principais destinos das mercadorias.
2: Nós fazemos 30% exportação e 70% é nacional ainda. Nós já exportamos para a África do Sul, para a Namíbia, para o Congo, para a Rússia e, primeiramente, agora estamos a exportar para a Europa, Portugal. Aqui no Bengo, a produção que temos aqui é, as frutas são a banana, que é o principal, temos mamão, abacaxi, manga e pitaia.
21: Arlindo Rangel destaca a localização geográfica angolana e o potencial de crescimento como hub regional.
23: Acho que, dada a localização geográfica da Angola, é um ponto ideal. A disponibilidade de terra, água, energia, juventude e mercado, né? Estamos a falar, Angola tem um mercado hoje de quase 40 milhões de habitantes. Aqui ao redor da Angola são mais 350 milhões de habitantes e até 2050 seremos entre 550 e 750 milhões de habitantes.
21: Na terra que a adotou, a Bárbara não esconde que bate aquela saudade do Brasil, mas pretende permanecer em Angola.
22: Ai, saudade sempre tem, não tem como. Meus pais estão lá, meu irmão estão lá, eu tenho avós ainda vivos, graças a Deus. Então, assim, claro que eu volto, mas assim, é um mar só de distância.
21: Angola prevê 1,4 bilhão de dólares para novas oportunidades de negócios.
0: E o avanço acelerado do sarampo na região metropolitana de São Paulo fez as autoridades adotarem medidas para tentar impedir a circulação do vírus. Postos de vacinação foram instalados em locais de grande circulação, como estações de metrô, terminais de ônibus, shoppings e supermercados. A repórter Danúbia Braga traz as informações e destaca também os cuidados necessários.
3: A corrida contra o tempo para conter o sarampo em São Paulo ganhou reforço fora dos postos de saúde. Com registro de aproximadamente 23 casos confirmados no estado, sendo a maioria na capital e em cidades como Guarulhos e São Bernardo do Campo, o poder público intensificou a busca pelos não imunizados. Pelo menos 16 dos infectados não tinham a carteira de vacinação completa ou não apresentavam registro do imunizante. A proliferação do vírus acende um alerta epidemiológico sério, de contágio extremamente rápido. A transmissão do sarampo ocorre pelo ar, ao falar, tossir ou espirrar, como explica a doutora Regiane de Paula, coordenadora em saúde da Coordenadoria de Controle de Doenças da Secretaria de Estado da Saúde de São Paulo.
6: É uma transmissão realmente muito intensa, mas essa transmissão, a gente tem uma vacina, né? Você tem como prevenir isso. Então, quando eu tenho uma cobertura de 100 pessoas, se eu tiver 95 pessoas vacinadas, eu não corro risco de ter a introdução do vírus. Então é muito importante, por isso que a gente está falando o tempo todo, sobre a importância da vacinação indiscriminada no município de São Paulo, Guarulhos e São Bernardo do Campo, para as crianças de 6 meses aos adultos de 59 anos.
3: O grande desafio das autoridades é a queda na adesão à vacinação. A meta do Ministério da Saúde é atingir 95% de cobertura. No entanto, em 2026, os dados estaduais mostram que apenas 77,5% da população tomou a primeira dose da tríplice viral e a segunda dose não passa de 65,5%. Para virar esse jogo, a recomendação agora é de vacinação indiscriminada para quem tem entre 6 meses 359 anos nas cidades com casos confirmados, independentemente de quantas doses a pessoa já tomou no passado. Bebês a partir de 6 meses passam a receber a chamada dose zero, para garantir proteção precoce. Regiane esclarece como funciona essa dose.
6: A dose zero, ela é feita para bebês de 6 meses a menores de 1 ano. Né? E essa dose zero é feita exatamente para que eu possa proteger essa criança que teria que tomar a sua primeira dose aos 12 meses. Então eu antecipo e considero como uma dose zero. Por quê? Porque aos 12 e aos 15 meses eu vou reforçar, eu vou fazer essa vacina novamente. Tá? Então a dose zero é uma proteção para esse bebê de 6 meses, menor de 1 ano.
3: A vacinação indiscriminada é apenas para pessoas até 59 anos. Quem tem 60 anos ou mais fica fora da estratégia. Regiane de Paula explica o motivo.
6: Acima dos 59 anos, a gente não faz a dose indiscriminada, vacinação indiscriminada, ela não é recomendada, porque a gente considera que grande parte dessa população já teve contato natural com o vírus ao longo da vida. Então, ela apresenta uma imunidade duradouro. Então, por isso que eu não vacino, ou provavelmente essa pessoa pode ter tido sarampo também, em que eu tenho essa imunidade já duradoura para a minha vida. Então, por isso que a gente não vacina as pessoas acima de 60 anos.
3: A imunização pode ser feita no trajeto do trabalho ou nas compras do dia a dia. Apostos volantes em estações da CPTM, metrô, terminais urbanos, shoppings, feiras livres e supermercados paulistas. Os sintomas iniciais da doença são febre alta, tosse, coriza e conjuntivite, seguido de manchas avermelhadas na pele. E o alerta de contraindicação para vacina fica apenas para gestantes que não podem receber a vacina por se tratar de vírus atenuado e para pessoas com imunodeficiência grave. Para todo o restante da população elegível, a vacina é de graça e salva vidas.
0: Agora são 5 horas e 30 minutos, seguimos aqui com o Jornal da Manhã, atualizando os principais temas nesse início de semana. Começa hoje uma série de reportagens com 5 episódios sobre a saúde pública e os desafios da área para os candidatos na eleição deste ano. A Tereza Morrone traz os detalhes para a gente.
4: A Constituição de 1988 garante: a saúde é direito de todos e dever do Estado. Na prática, a gestão do SUS é dividida entre União, estados e municípios. Mas enquanto prefeitos reclamam do custo da atenção primária à saúde e governos se desentendem, o cidadão fica no meio do jogo de empurra, sem saber

0: dizer, rodas de conversa. Essas rodas de conversa ensinariam à população até identificação, elas seriam uma assessoria na consulta, haveria um relaxamento, haveria também uma educação para a saúde. Não adianta sobrecarregar os profissionais. Uma consulta de meia hora não vai, nem duas horas, não vai resolver todos esses aspectos que são da população.
1: Outro nó do sistema de saúde brasileiro é a judicialização. Processos para forçar o SUS a fornecer tratamentos milionários fora da lista oficial ameaçam um orçamento coletivo. O Supremo Tribunal Federal interveio para fixar regras rígidas, buscando equilibrar o direito individual à vida e a sustentabilidade financeira do país. É o que aponta o advogado especialista em saúde, Reinaldo de Carvalho Bueno Júnior.
2: Precisa comprovar seis coisas. Primeira, que houve a tentativa de obter um medicamento pela via administrativa e que o pedido foi negado, né? Depois, que a decisão de não incluir o medicamento no SUS foi ilegal ou demorou demais. Também, como terceiro requisito, que não existe outro medicamento equivalente já disponível no SUS. E que há comprovação científica de que o remédio funciona e é seguro. E o tratamento deve ser imprescindível, comprovado por um laudo ou um relatório médico detalhado, né? Isso geralmente os pacientes conseguem. A dificuldade é que o paciente, por vezes, não tem condições financeiras, né? E isso precisa estar muito claro para que o Estado possa arcar com um remédio por conta própria, né?
1: Fortalecer o SUS exige vontade política, recursos bem geridos e o cumprimento de diretrizes originais para que o direito à saúde chegue com qualidade a todos os brasileiros.
3: E seguimos falando de saúde porque no quadro Viva Bem de hoje, Márcio Atala comenta a importância de beber água todos os dias. Confira.
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5: Olá, ouvintes e espectadores da Jovem Pan. Você sabe o quanto de água é recomendado beber ao longo do dia? Ficou muito popular a questão dos 2 litros por dia. Mas será que todo mundo é assim? Uma pessoa que faz muita atividade física, outra que fica mais sentada, uma que tem um ambiente mais úmido e transpira mais? A verdade é que uma conta fácil para ser feita é 0,35 ml por quilo de peso. Ou seja, uma pessoa de mais ou menos 70 quilos vai ter que ingerir ao longo do dia cerca de 2 litros e 100 de água, isso de maneira distribuída. Lembrando que tem muitos outros alimentos que podem também ajudar nessa hidratação, que tem água. Por exemplo, a melancia. Quando você come uma fruta, principalmente a melancia, 95, 96% dela é água e isso, obviamente, ajuda a sua hidratação. Mas essa é uma conta fácil, você pode fazer e incorporar no seu dia. Gostou dessa dica? Vai lá no meu Instagram, @marciotali, e deixa a sugestão para um novo tema do Viva Bem.
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3: A inadimplência no Brasil bateu recorde em julho, com mais de 75 milhões de pessoas com contas em atraso. Os dados são da Confederação Nacional de Dirigentes Lojistas e do SPC Brasil. A reportagem é de Marcelo Matos.
6: A inadimplência atinge 75 milhões de brasileiros, um dado extremamente preocupante, né, para a economia do país e, é claro, no dia a dia das famílias brasileiras. Mas expõe aí nossa realidade, infelizmente. 75 milhões é o que aponta a CNDL, que é a Confederação Nacional de Dirigentes Lojistas, em conjunto com a SPC Brasil. Julho, inclusive, registrou o maior índice para o mês aí na história dessa pesquisa. E nós temos, infelizmente, agora 44,75% da população adulta brasileira, portanto, essa fatia está inadimplente, praticamente quase a metade do país, algo preocupante. De junho para julho, nós tivemos um acréscimo aí de 0,47%. A inadimplência que atinge uma idade de 4 a 5 anos, 40% aí, portanto, aqui no país, um dado também extremamente preocupante. Claro que isso afeta todo o crescimento brasileiro, inclusive o presidente da CNDE,

0: José César da Costa, garante que programas como o Desenrola, eles não têm sido suficientes, então, para conter a inadimplência nesse grupo aí, portanto. Em relação aí à faixa etária, entre 30 e 39 anos, nós temos 18 milhões aí, quase 19 milhões de inadimplentes nessa faixa etária importante aí, praticamente metade, portanto, da população até 30 até 39 anos, portanto. Em relação à distribuição aí, nós temos homens 48%, mulheres 51%. A gente sabe que há muitos números, gráficos em relação aí à economia brasileira, mas no dia a dia o brasileiro sente de fato muita dificuldade para conseguir chegar e esticar o salário até o 30º ou o 31º dia do mês. Daqui a pouco voltamos com mais informações aqui na Jovem Pan.
1: E o prazo para o eleitor pedir a habilitação para o voto em trânsito nas eleições de outubro está próximo do fim. A reportagem é de Matheus Dias.
2: O prazo para solicitar o voto em trânsito termina na próxima quinta-feira, dia 20 de agosto. Os eleitores que precisam votar em uma cidade diferente daquela em que estão registrados precisam fazer a solicitação no site do Tribunal Superior Eleitoral para a transferência temporária da sessão. A solicitação pode ser feita para o primeiro turno, que acontece no dia 4 de outubro, para o segundo turno, no dia 25 de outubro, ou para ambos. Lembrando que, transferindo o local de votação para outro bairro ou outro município, mas dentro da mesma unidade federativa, o eleitor pode registrar votos para todos os cargos em disputa. Agora, se a transferência for para outro estado, o voto em trânsito só pode ser registrado para os candidatos à presidência e vice-presidência. Também não é possível votar fora do território brasileiro. Para solicitar a transferência temporária, basta entrar no site do TSE e entrar na aba Autoatendimento. Depois, selecionar a opção Fazer transferência temporária de local de votação. O CPF e um código de autenticação serão solicitados. O código é fornecido pelo aplicativo e-título. Por fim, basta selecionar o bairro e a seção eleitoral de preferência. Lembrando que o pedido de alteração também pode ser feito de forma presencial na zona eleitoral previamente registrada.
3: A votação ocorre ao mesmo tempo em todas as zonas eleitorais do país, entre as 8 horas da manhã e as 5 horas da tarde. E se o eleitor fizer o pedido de alteração para votar em uma nova zona eleitoral e no dia da eleição não comparecer às urnas, deve justificar a ausência da mesma forma.
2: O advogado especialista em Direito e Processo Eleitoral, Renato Camargo, reforça ainda que novas zonas eleitorais estão sendo criadas para essa eleição.
4: E a Justiça Eleitoral tenta aí disponibilizar ao eleitor todas as formas para que ele possa exercer aí o seu voto, exercer a cidadania. Então, esse ano temos uma alteração, temos uma inovação, que é um posto no aeroporto de Guarulhos, aqui em São Paulo, né? O aeroporto de Guarulhos vai contar aí com uma sessão eleitoral para aquelas pessoas que possam, os eleitores que peçam o voto em trânsito naquela localidade. Então, também ajudará muito os eleitores. A Justiça Eleitoral vem facilitando ao longo dos anos, aumentando o número de locais de votação para o voto em trânsito.
2: Para alguns cargos ainda existem exceções.
4: Nós temos um prazo alternativo, um outro prazo, até o dia 28 de agosto, mas esse prazo ele é único e exclusivamente para as pessoas que vão trabalhar nas eleições e também os agentes penitenciários. Então, esse prazo do dia 28 de agosto também será utilizado àquelas pessoas que vão trabalhar nas eleições, mesários, mesárias, apoio logístico, e também aqueles agentes penitenciários, ou o pessoal que trabalha, aqueles que trabalham, né, nos presídios, nas penitenciárias, até o dia 28. E, neste caso, não há aquela restrição da 100 mil habitantes por cidade. Esse é 100 mil eleitores.
2: A alternativa é uma forma de tentar driblar os altos índices de abstenção no país, que nos últimos 20 anos tem crescido exponencialmente. Em 2006, cerca de 16% dos eleitores não compareceram às urnas. Em 2022, foram mais de 20%. Em números absolutos, o número saltou de 21 milhões para 33 milhões de eleitores. Especialistas ainda apontam que, se a onda continuar, Puxada principalmente pela rejeição aos candidatos, os ausentes podem superar a marca de 35 milhões nesse ano, em um cenário com 158 milhões de brasileiros aptos a votar. Em 2022, Lula venceu Jair Bolsonaro por pouco mais de 2 milhões de votos, em uma eleição em que 32 milhões de brasileiros não foram às urnas no segundo turno. Para alguns especialistas, a multa para abstenção é considerada pequena e não causa qualquer ressentimento no eleitor ao decidir deixar de votar. Sem reajuste desde 1993, a multa para quem não vota nem justifica a ausência é de cerca de R$ 3,50 por turno. Se o valor tivesse sido corrigido pela inflação acumulada, medida pelo IPCA, de 1993 até hoje, a multa estaria fixada em cerca de R$ 27,00. Outro número que tem crescido é na abstenção entre os idosos com 70 anos ou mais. Em 2022, 60% não votaram. Ou seja, dos quase 15 milhões de eleitores 70 a mais cadastrados no país, 8 milhões estiveram ausentes.
1: Agora são 5 horas e 43 minutos, quase 42, quase 43. Seguimos juntos aqui no Jornal da Manhã nesta segunda-feira, atualizando para você as principais informações do Brasil e do mundo. Os Estados Unidos pretendem ampliar as operações em terra contra o narcotráfico na América Latina. Acompanhe com o nosso correspondente Eliseu Caetano.
5: Os Estados Unidos estão ampliando a guerra contra os cartéis na América Latina. Depois de atacar narcotraficantes no mar, o governo Trump agora prepara operações militares em terra. A Colômbia pediu ajuda aos Estados Unidos e pode receber, a partir de agora, militares americanos em operações dentro do próprio território. E, segundo Washington, a estratégia pode ser estendida a outros países. O Brasil pode entrar nesse radar. O secretário de Guerra dos Estados Unidos, Pete Hegseth, confirmou hoje que o novo governo da Colômbia pediu a colaboração americana para realizar operações militares conjuntas contra o narcotráfico. O plano prevê levar para a terra uma ofensiva que os Estados Unidos já vinham realizando contra traficantes no mar. Pete Hegseth fez o anúncio durante um encontro no Panamá e disse que o Washington está disposto a usar contra os chamados narcoterroristas as mesmas capacidades militares desenvolvidas para combater grupos como o Estado Islâmico e a Al-Qaeda. A mudança de estratégia ganhou força quando o governo Trump passou a classificar organizações criminosas transnacionais como organizações terroristas. Na prática, o caminho jurídico está pronto. Essa classificação amplia as ferramentas do governo americano contra esses grupos. E, politicamente, Hegseth deixou claro que a Colômbia pode não ser um caso isolado. Segundo ele, os Estados Unidos estão dispostos a trabalhar com países da região que peçam ajuda para combater as organizações consideradas uma ameaça à segurança americana. E é aqui que o Brasil entra nessa história. PCC e Comando Vermelho já foram classificados pelos Estados Unidos como organizações terroristas. Isso coloca as duas maiores facções brasileiras dentro da mesma estratégia de segurança que Washington agora leva para o território de países parceiros. Por enquanto, portanto, não existe operação americana anunciada em território brasileiro, mas o que acontece agora na Colômbia abre um novo cenário na América Latina. Militares americanos combatendo narcotraficantes em terra e com autorização do governo local. Direto dos Estados Unidos, Eliseu Caetano para a Jovem Pan.
1: O ex-presidente do Senado, Rodrigo Pacheco, pode estar perto de assumir uma cadeira no Tribunal de Contas da União. De Minas Gerais, os detalhes chegam com Rodrigo Costa.
6: O senador Rodrigo Pacheco, do PSB aqui do estado de Minas Gerais, deve ser indicado nos próximos dias para o cargo de ministro do Tribunal de Contas da União, o TCU. A movimentação, ela acontece após o parlamentar ter tido o desejo de assumir uma vaga no Supremo Tribunal Federal, o STF, desejo que acabou sendo frustrado. Ele deve ocupar, então, a cadeira do ministro Bruno Dantas, que planeja anunciar a sua saída em breve para migrar para a iniciativa privada. Nos bastidores do Congresso, os articuladores políticos trabalham já com meta para realizar a sabatina de Rodrigo Pacheco. A indicação começou a ser desenhada como um gesto de reconciliação entre o presidente Luiz Inácio Lula da Silva e o atual presidente do Congresso, o senador Davi Alcolumbre. Os dois líderes participaram de um café da manhã no Palácio da Alvorada na última quarta-feira, em uma tentativa direta de reduzir os conflitos políticos que marcaram os últimos meses. Após a reunião, Alcolumbre classificou a conversa como fundamental para a estabilidade democrática e positiva para alinhar a relação entre as instituições no futuro. Embora a vaga deixada por Bruno Dantas pertença à cota de vaga de indicações do próprio Senado, a influência e a articulação de Lula junto à base aliada são vistas como peças-chave para garantir o sucesso da votação. O desenho dessa nova indicação reflete uma mudança profunda no cenário político recente. Em maio deste ano, Alcolumbre liderou uma articulação no Senado que resultou na rejeição de Jorge Messias, o nome preferido de Lula, para o STF. Naquela ocasião, o senador do Amapá já defendia que o próprio Rodrigo Pacheco ficasse com a cadeira na Suprema Corte. De Minas Gerais, Rodrigo Costa.
1: Jornal da Manhã, 5h47. Hora H do Agro. A redução do rebanho de gado de corte nos Estados Unidos e a demanda chinesa são alguns dos motivos que levam pecuaristas a ver com otimismo o mercado externo. Quem traz as informações para a gente é a apresentadora do Hora H do Agro, Mariana Grilli.
7: Hoje eu falo diretamente de Minas Gerais, onde eu vim apurar algumas informações em relação à pecuária, porque a conjuntura internacional está aí formada entre uma demanda crescente por proteínas diversas, mas isso se contrapõe a uma menor produção de proteínas em diferentes partes do mundo. E esse cenário faz com que os pecuaristas brasileiros, de grande porte principalmente, olhem então com otimismo as exportações. Foi isso que eu ouvi e também pude perceber durante um leilão realizado nesse fim de semana em Uberaba, né, cidade mineira, e esse leilão foi realizado pela JBJ Genetics. E aí eu vou explicar um pouquinho para vocês, porque é importante a gente entender. Essa empresa, ela faz parte do grupo JBJ Agropecuária, que é comandado então pelo empresário Fabrício Batista, junto com o pai. E o pai é o Júnior Friboi, ele é o antigo presidente da JBS, antes de passar a liderança aí da companhia para os irmãos Joesley e Wesley Batista. Então é uma família inteira muito respeitada pela pecuária. A gente está falando de um leilão então que aconteceu focado na raça Nelore, altamente produtiva e também reconhecida internacionalmente, e o faturamento desse leilão foi de 42 milhões de reais em apenas 2 dias, o que significa um aumento de 23% em relação ao leilão do ano passado. Então os números, eles mostram que a genética é um fator extremamente estratégico para quem quer incrementar produção e exportação. Então, na avaliação do Fabrício Batista, que conversou comigo, o cenário externo, ele está composto por rebanhos diminuindo a níveis recordes nos Estados Unidos, a Europa cada vez mais dependente da importação de carne vermelha, e a China também, o Oriente Médio, olhando aí para uma realidade de uma população cada vez maior, e essa demanda também se reflete em volume e qualidade. Por isso, o mercado de exportação tende a crescer, ser mais eficiente, e a eficiência parte da genética. Essa é a avaliação do Fabrício Batista. Então a gente vai trazer mais informações e trechos dessa entrevista diretamente de Uberaba, lá no Hora H do Agro. Então fica o convite. O nosso programa vai ao ar todo sábado às 5 da manhã, no horário alternativo de domingo às 6 da manhã, além de ficar disponível na íntegra no canal da Jovem Pan, no YouTube. A gente espera a audiência de vocês.
1: E o Brasil lidera as importações de veículos chineses no primeiro semestre de 2026. A reportagem é do Marcelo Matos.
8: O Brasil se tornou o principal importador de veículos eletrificados chineses. Modelos 100% elétricos, híbridos e plug-in. Explica o diretor de pesquisa do Conselho Empresarial Brasil-China, Túlio Cariello.
9: como o mercado americano, mercado europeu, tem se fechado mais também a entrada de produtos chineses, não só por uma questão de competitividade, mas também por uma questão ali política, né? Isso acaba fazendo com que a China precise também ir para outros países buscar mercado. E aí o sul global acaba entrando como um sol muito fértil para esse tipo de comércio. Então, assim, não é só o Brasil, na verdade, que tem importado muito carro chinês ultimamente, né? Principalmente carros eletrificados. A gente está falando também aí de mercados como México, Argentina, que são mercados relevantes ainda aqui na América Latina de forma geral, e o próprio Sudeste Asiático, né, que é uma área ali que tem uma influência chinesa muito grande.
8: As montadoras também aceleraram as compras externas pelo retorno em julho do imposto de 35% aos veículos importados, decisão do governo federal, que gerou a antecipação de estoques no país.
9: Essas empresas chinesas montadoras são muito competitivas, né? Elas têm qualidade, têm tecnologia, têm variedade, têm preço. Então, acho que a gente tem uma junção de fatores que faz com que o Brasil hoje esteja bem posicionado entre os países que mais compram carro eletrificado chinês no mundo.
10: Após mais de 3 anos presentes aqui no país, as marcas chinesas conquistaram o mercado e também a confiança do consumidor brasileiro. As tradicionais marcas anteriormente instaladas aqui no país também passaram a oferecer tecnologias híbridas e elétricas, e a competição aqui no setor, é claro que beneficia os consumidores. Hoje há uma gama muito maior de modelos, preços e também qualidade aqui no país.
9: No primeiro semestre desse ano, 16% eram eletrificados. Em 2025, se a gente pegar o ano todo, eram 9%. Então a gente já tem aí um crescimento bem significativo entre o ano passado e metade desse ano, né? Então é um produto que caiu no gosto do brasileiro, né? De uma forma ou de outra, é um objeto de consumo da classe média, né? E eu acho que o próprio governo também, né? O governo brasileiro tem dado alguns incentivos também para a produção doméstica de carros eletrificados. A gente tem o programa Mover, por exemplo, tanto é que é isso, né? Hoje a gente tem, inclusive, já fábricas da BYD e da GWM operando aqui no Brasil, já estão fabricando carros eletrificados. A gente tem parcerias também entre empresas chinesas, como a Geely, né? Ou Geely, na verdade, que está operando aqui também, já fabricando carros junto com a Renault, né? E outras que estão chegando agora também, que já demonstraram interesse em produzir aqui, como a GAC. Né?
8: O Conselho Empresarial Brasil-China aponta que somente no primeiro semestre de 26 foram negociados 5,3 bilhões de dólares, ou 88% de todas as importações brasileiras no segmento elétrico.
1: Agora o assunto é Campeonato Brasileiro de Futebol. O Santos foi até o Rio de Janeiro para enfrentar o Vasco da Gama com a expectativa de se afastar da zona de rebaixamento. Acompanhe os detalhes na reportagem de Guilherme Nápoles.
11: Pela 23ª rodada do Campeonato Brasileiro, aqui em São Januário, no Rio de Janeiro, o Santos venceu o Vasco, fora de casa, por 3-0. A primeira vitória do Peixe como visitante neste Campeonato Nacional. Antes eram 9 jogos, com 4 empates e 5 derrotas. E agora vem a primeira vitória. O Santos, que deixou a zona de rebaixamento com este resultado. Era o 17º colocado com 22 pontos e agora é o 14º colocado com 25 pontos. O Peixe agora muda a postura e foca na Copa Sul-Americana. Confronto decisivo na quinta-feira diante do Macará, jogando no Equador. É confronto decisivo, mas o técnico Cuca já avisou. O foco é no Campeonato Brasileiro. A Copa Sul-Americana e a Copa do Brasil, neste momento, ficam em segundo plano. O Santos precisa lutar contra a zona de rebaixamento, contra a zona da degola. Quinta-feira, a Pan transmite Macará e Santos pela Copa Sul-Americana.
1: Campeonato Brasileiro teve outros jogos também, 3-3 entre Chapecoense e Chapecoense e Bahia, jogo em Chapecó. O Botafogo foi à Bahia e perdeu para o Vitória por 1-0. Atlético Mineiro fez 3-0 no Grêmio e o Mirassol perdeu em casa do Flamengo por 5-1. Flamengo se aproximando do Palmeiras na liderança. E tivemos ainda, para fechar a rodada de ontem, Corinthians 1, Cruzeiro 2. Hoje a gente tem um complemento da rodada do fim de semana com o jogo entre Inter e Remo. Na Alemanha, o domingo foi repleto de bons jogos pelo campeonato alemão também. Os detalhes na reportagem de Pedro Henrique Sperber.
12: O domingo foi de muita Bundesliga. 3 jogos movimentaram e encerraram a segunda rodada da divisão de acesso à elite do futebol alemão. às 8h30 da manhã, 3 partidas. O Arminia Bielefeld venceu o Energie Cottbus. E um detalhe, com direito a hat-trick, 3 gols de Joel Grodowski. No primeiro tempo, o centroavante marcou 2 vezes. No segundo, deu números finais de pênalti. Final, Bielefeld 3, Cottbus 0. No mesmo horário, o Dynamo Dresden recebeu o Darmstadt. E logo no início, Jonas Sterner fez o gol da vitória para os donos da casa. Placar magro, 1-0 para o Dresden. Também às 8h30 da manhã, em Hannover, Hannover e Wolfsburg fizeram um duelo de equipes acostumadas a se enfrentar na elite do futebol alemão. O jogo, que teve transmissão da Jovem Pan, teve vitória dos Lobos. Fabian Ruiz, de pênalti, marcou o gol da vitória no finalzinho. Vitória por 1-0 do Wolfsburg, fora de casa. Agora, a Bundesliga, que dá uma pausa e retorna daqui a 2 semanas. E retorna, inclusive, com a abertura da elite do futebol alemão. E você confere o melhor do futebol alemão com cobertura completa aqui da Jovem Pan.
1: Jornal da Manhã, 5h57.
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3: Ao da manhã, agora 6:00. Um ótimo dia para você que está chegando agora à programação da Jovem Pan. Este é o Jornal da Manhã, edição de segunda-feira, 17 de agosto de 2026. Seguimos juntos, atualizando para você as principais informações do Brasil e do mundo. Daqui a pouco tem análise também nesta manhã. O governo conseguiu um espaço para gastar mais sem descumprir o limite de gastos neste ano. Acompanhe com o Paulo Edson Fiore.
4: Além de reduzir impostos sobre os combustíveis e outras isenções, o projeto aprovado após discussões rápidas na Câmara e no Senado amplia em R$5,5 bilhões os gastos fora do teto em 2026 e define gatilhos para o governo fechar o orçamento do ano que vem. O projeto retira 2,5 bilhões do limite de despesas do arcabouço fiscal este ano para investimentos na defesa e aumenta em 3 bilhões os gastos com saúde e educação, também fora da regra fiscal. Além disso, o texto fixou duas travas para evitar o aumento de despesas obrigatórias em 2027, quando assume um novo governo. Uma delas estabelece que, caso a revisão do orçamento feita em julho aponte um déficit nas contas, a partir do ano seguinte, determinadas despesas ficarão com um crescimento limitado pelo arcabouço fiscal, que autoriza a correção pela inflação mais um percentual de até 2,5%. Essa norma vai valer até que o governo consiga arrecadar mais do que gastar. O outro gatilho determina que, em caso de déficit, o governo deve descontar da receita corrente líquida o que arrecadar com a venda de petróleo e gás natural pertencentes à União. Com essas mudanças, o ministro da Fazenda, Dário Durigan, prevê uma economia de R$10 bilhões no próximo ano.
5: O gasto obrigatório crescerá o ano que vem, é importante isso, mas há uma diminuição, uma mitigação desse ritmo de crescimento já vai ser percebido o ano que vem em torno de 10 bilhões, que é aqui um pouco a evolução a menor do gasto obrigatório que a gente espera para o ano que vem, já abrindo um espaço fiscal importante para outras demandas discricionárias e mesmo para a nossa trajetória dos resultados fiscais.
4: Durigan ressaltou que não há limites para as despesas sujeitas às travas.
5: Não tem limitação, como eu disse, a gente vai perceber um seguido crescimento, né, das vinculações. O que nós estamos fazendo é uma compatibilização. Algumas vinculações que não cresciam no ritmo do arcabouço, cresciam com outra variável isolada, a receita corrente líquida ou alguma coisa, passa a ter a trava do arcabouço. Então a gente vai ter um crescimento limitado ao que o orçamento como um todo passará a crescer também para o ano que vem. Depois a gente pode chegar a detalhar mais quais são especificamente os itens, né, que podem sofrer esse controle, essa limitação.
4: O governo tem até 31 de dezembro para enviar o orçamento de 2027.
3: E dados recentes do LinkedIn mostram que o mercado de trabalho no Brasil está perdendo fôlego. O volume de contratações no país apresenta queda de 5% em comparação com o período anterior à pandemia. É assunto aqui para o Bruno Meyer.
6: E o mercado de trabalho brasileiro dá sinais de desaceleração. Segundo dados do LinkedIn, o volume de contratações no país ainda está 5% abaixo do nível registrado em 2019, antes da pandemia. A plataforma aponta que o ritmo de contratações só agora se aproxima ao patamar pré-pandemia. Mais da metade dos brasileiros afirma que ficou mais difícil conseguir um emprego. Apesar disso, cerca de 60% dizem que pretendem trocar de trabalho ainda este ano. Parte dessa migração pode ser para modelos fora da CLT, como contratos PJ, freelancer, trabalho ocasional ou a abertura de um negócio próprio. Entre os setores analisados, a área de saúde está em expansão, ainda que tenha peso pequeno no total. Já varejo, fintech, serviços, telecomunicações e tecnologia estão entre os segmentos mais ativos. Esses dados contrastam com a taxa de desemprego, que continua em níveis baixos. Segundo o IBGE, o índice ficou em 5,4% em junho, enquanto a população ocupada se estabilizou em cerca de 103 milhões de pessoas. O LinkedIn já supera 100 milhões de usuários no Brasil, que é o terceiro maior mercado da plataforma no mundo.
3: E para quem gosta de cinema, o filme A Odisseia, do diretor Christopher Nolan, é um dos mais falados no momento. Tanto que os moradores da ilha grega de Ítaca, lugar em que se passa a história, apostam no sucesso da produção para alavancar o turismo na região. Acompanhe com o Pedro Trito.
7: A casa de um herói que abre as portas para o futuro, sem esquecer o passado. A ilha grega de Ítaca, considerado o lar de Odisseu, no poema de Homero, se prepara para um crescimento no turismo, após o lançamento da superprodução A Odisseia, de Christopher Nolan. Com marcos como estátuas e bustos, além dos produtos nas lojas de souvenirs locais, o poema original é referenciado por toda a ilha. Com o sucesso do filme nos cinemas, a expectativa é que o interesse pelo clássico grego resulte num aumento de visitas a Ítaca. Para o arqueólogo Spiros Konvaras, o efeito do longa deve ser visto no próximo ano. Ele espera um aumento significativo de visitantes e que isso afete os meses que normalmente são mais tranquilos. Eu diria que a força motriz por trás disso é, antes de mais nada, o filme de Nolan. Mas por trás do filme de Nolan está Homero. Reiterou. O prefeito de Ítaca, Dionísios Stanitsas, disse até que entrou em contato com a produção do filme e pediu para que algumas cenas fossem gravadas na ilha. Segundo ele, a obra oferece uma divulgação enorme.
8: Κοιτάξτε, εμείς είχαμε έρθει σε επαφή με την παραγωγή και είχαμε ζητήσει να γυριστούν κάποιες σκηνές εδώ από το νησί και...
7: No poema e no filme, Odisseu tenta voltar para casa após a Guerra de Troia, conflito lendário da mitologia, travado entre gregos e troianos. Por meio do clássico de Homero, a literatura imortalizou o lar do herói grego. Com a produção de Nolan, as palavras ganharam imagens que proporcionaram uma nova experiência aos amantes do poema. O cineasta afirmou que fazer o filme foi empolgante e que a vontade de visitar Ítaca aumentou. Esse é um filme com pessoas de outra parte do mundo. Isso é muito empolgante e também desperta uma vontade enorme de ir até a ilha. Sabe, acompanhar o filme e ver o que as pessoas acharam.
9: That's very exciting, but it really makes you want to go, with the film and see what people think and sit in a room.
7: Além de Nolan, o filme conta com um elenco de peso. O astro Matt Damon é quem dá vida ao herói da história. Ele classificou seu personagem como definitivamente complexo e, sem dúvida, toma decisões que nem sempre são as certas, o que o torna muito falho e muito humano. O ator também acha que é por isso que Odisseu ainda ressoa e tem ressoado há 3 mil anos. Continuamos ouvindo essa história, que é riquíssima em termos temáticos, tratando do retorno ao lar, família, guerra, morte e todas essas questões que são, de certa forma, temas universais da experiência humana. Por isso, acredito que ela permaneça tão presente entre nós, comentou o artista.
10: Still listening to this story and there's so much in it thematically and you know, it's about homecoming and family and war and death and all of these things that are kind of universal themes.
7: Anne Hathaway, conhecida por filmes como O Diabo Veste Prada e O Diário da Princesa, também tem participação importante na trama. Durante o lançamento da obra, relembrou as outras produções em que trabalhou com Christopher Nolan, como Batman, o Cavaleiro das Trevas Ressurge e Interestelar. Segundo ela, o diretor mantém uma consistência notável durante as gravações.
11: And I just think that maybe in the beginning I saw him as this great maestro director, which I still do, but now I see also a lot more the human being that's there. And I appreciate the human being because it's really wonderful. He's a really wonderful person.
7: Não importa se é na telona, na TV de casa ou até mesmo na própria ilha de Ítaca. A Odisseia é uma chance de fazer uma imersão em um lugar que respira uma boa história.
3: A gente muda de assunto agora aqui no Jornal da Manhã. Nesse domingo, um acidente matou 10 pessoas na BR-040, na região de Petrópolis, no Rio de Janeiro. E o Rodrigo Viga acompanhou, tem as informações pra gente.
12: Pelo menos 10 turistas de Minas que estavam vindo neste domingo aqui para Copacabana morreram no tombamento de um ônibus que aconteceu na região serrana do estado. Foi na altura do quilômetro 91 da BR-040, que está passando por intervenções, ajustes e modernização. O motorista do coletivo teria perdido o controle do ônibus com quase 50 pessoas a bordo no momento em que estava fazendo uma curva. Ainda durante a madrugada, 8 pessoas morreram no local do acidente. Outras 12 precisaram ser socorridas e foram levadas para hospitais de Petrópolis, na Serra do Rio de Janeiro e da Baixada Fluminense. Várias equipes do Corpo de Bombeiros, da Defesa Civil e do SAMU foram até o local do acidente ainda na madrugada deste domingo. Muitos passageiros tiveram apenas ferimentos leves, mas o trauma foi enorme por conta do grave acidente na altura do quilômetro 91 da BR-040. O motorista desse coletivo sobreviveu e passa a ser uma figura fundamental para as investigações de Polícia Civil e Polícia Rodoviária Federal. O ônibus pertencia à empresa Estrela Guia Turismo e trazia 49 pessoas de Belo Horizonte aqui para o Rio de Janeiro. Vinha aqui para a orla, para a praia de Copacabana neste domingo. Segundo a ANTT, a Agência Nacional de Transportes Terrestres, esse ônibus não tinha permissão nem autorização para fazer transporte interestadual entre estados. E isso já está sendo investigado também pelas autoridades policiais. Do Rio, Rodrigo Viega.
3: Em nota, o governo do estado do Rio de Janeiro lamentou o grave acidente envolvendo esse ônibus na BR-040. Afirmou que, desde as primeiras horas, equipes do Corpo de Bombeiros atuaram no socorro e que reconhece o trabalho dos profissionais mobilizados, assim como o apoio prestado pelo governo de Minas Gerais. A nota ressalta ainda que a Polícia Civil iniciou a apuração das circunstâncias do acidente com o rigor e a atenção que a gravidade do caso exige. Seguimos com outros destaques. As cidades brasileiras não conseguiram recuperar os passageiros de ônibus do período pré-pandemia. Quem explica esse cenário no transporte é o Marcelo Matos.
7: O anuário da NTU, Associação Nacional das Empresas de Transportes Urbanos, aponta que os passageiros de ônibus diminuem nas capitais e há o consequente aumento do subsídio. O diagnóstico é claro, explica o presidente da entidade, Francisco Cristóvão.
13: A gente vem perdendo passageiro ano a ano. E por que que isso acontece? Porque os nossos clientes estão migrando para o transporte individual, seja para moto, seja para o carro de segunda mão, seja às vezes até por outro sistema de deslocamento, tipo carona solidária e assim por diante. E uma questão é muito simples, né? Nós também já fizemos pesquisas e sabemos que nós temos que criar condições para que, primeiro, a gente não perca mais passageiro. Dois, a gente consiga recuperar esse passageiro que foi nosso um dia e que migrou para outros modos de transporte. E três, atrair uma demanda potencial, que são esses jovens que estão chegando agora no mercado de trabalho e que estão no momento em que tem que tomar uma decisão. Eu vou fazer o meu deslocamento no transporte coletivo ou vou comprar uma moto, vou comprar um carro velho e assim por diante.
7: A pesquisa acompanha o setor nos últimos 30 anos no Brasil e é um aspecto que pode alterar o cenário.
13: Recentemente foi aprovado o marco legal do transporte. Isso nos dá uma condição jurídico-legal completamente diferente. Nós agora temos uma base jurídica diferente para poder discutir a relação entre a iniciativa privada, as empresas operadoras e o poder concedente, as prefeituras e o Estado, de uma forma diferente, né? Com vistas a ter as condições adequadas para produzir serviço de qualidade. O que a população quer é serviço bom. É serviço rápido, é serviço barato, é ônibus confortável, é possibilidade de circulação, e esse é um dado muito importante, nas cidades, de uma infraestrutura adequada.
14: Os números comprovam que o transporte de passageiros nas cidades ainda não recuperou o período da pré-pandemia. Claro que surgiram novidades, aplicativos, bicicletas, motos elétricas, e hoje também a questão da tarifa é fundamental. Sem subsídio dos governos, os valores seriam muito maiores e afastariam ainda mais os passageiros.
13: Transporte de qualidade custa caro em qualquer lugar do mundo. Então hoje, né, nós já estamos com 450 cidades brasileiras subsidiando o seu transporte. E aqui eu me permito fazer, né, uma definição conceitual. O subsídio é sempre ao passageiro. As empresas nunca são subsidiadas. As empresas são remuneradas por um serviço que prestam. Então o subsídio é que garante o passageiro, né, poder, né, pagar uma tarifa módica. Aqui em São Paulo, por exemplo, a tarifa é R$ 5,50, mas o custo de transportar um passageiro já superou R$ 11.
14: O diretor comercial da Marco Polo, Ricardo Portolan, coloca que a brasileira opera há 77 anos em 7 países, 11 fábricas e exportações para 140 países e retomou o crescimento nos modelos rodoviários, mas não ainda nos urbanos.
15: Não aconteceu na linha crescente que se esperava de realmente ter essa sustentabilidade do transporte coletivo, como priorização do transporte coletivo. Então, o setor realmente ele enfrenta grandes desafios para que efetivamente aí haja uma solução sustentável e duradoura em relação a realmente priorizar o transporte coletivo, a mobilidade coletiva e fazer com que esse sistema todo ele seja sustentável ao longo do tempo.
14: Diretor de vendas da Volkswagen, Jorge Carrer, lembra que os juros altos afastam os investimentos necessários.
16: E mesmo com uma recuperação progressiva desde 2023, 2024 até agora, a gente não conseguiu ainda renovar as frotas ou atender toda a demanda que seria necessária para voltar ao período pré-pandemia. E por um motivo muito simples, assim, com a situação atual econômica, taxas de juros, o custo do financiamento hoje em dia, de fato impede que a gente consiga atender essa demanda na velocidade necessária. Não está fácil comprar ônibus ou qualquer outro bem aí de capital pagando os níveis de financiamento atuais, né?
14: São Paulo cedia a Latibus, feira latino-americana do transporte, e após 4 anos de alta, o número de passageiros transportados em 9 capitais brasileiras caiu em 2025.
3: Jornal da Manhã, 6:17.
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9: Jornal da Manhã, 6 horas e 21 minutos. Uma mulher foi vítima de feminicídio neste domingo dentro de um supermercado na zona norte da capital paulista. O suspeito seria companheiro da vítima. Quem tem mais informações sobre o assunto é a repórter Danúbia Braga, que participa conosco aqui do Jornal da Manhã. E temos falado repetidamente aqui, né, Danúbia, sobre o aumento do número de feminicídios no Brasil, em São Paulo também não é diferente. E infelizmente estamos abrindo aqui a semana falando mais uma vez a respeito de um caso desses. Bom dia para você.
10: Exatamente, Renato. Bom dia para você, bom dia a todos. Um caso brutal, né? Uma vez em que essa mulher estava dentro de um supermercado, ontem por volta ali do período da tarde, quando ela é surpreendida pelas costas com diversos golpes de faca dentro do mercado. As pessoas que estavam próximas dessa mulher ficaram muito aterrorizadas, saíram correndo, se afastaram ali do agressor e também da vítima. E ela foi socorrida, levada para um hospital em Brasilândia, mas infelizmente não resistiu aos ferimentos e morreu. O homem, a informação é que minutos depois ele foi preso, e aí o caso encaminhado para a delegacia da mulher. Esse feminicídio ocorreu ali na região da Freguesia do Ó, na zona norte de São Paulo. E a delegacia da mulher deve conduzir as investigações, porque também tinha ainda um boato, claro, né? Por isso que a polícia ainda investiga, colhe depoimentos, de que ele também teria matado o cachorro da vítima antes de também assassiná-la. A gente fala, né, sobre esses números de feminicídio que vem crescendo cada vez mais no nosso país. O Brasil registrou no ano passado 1.571 vítimas de feminicídio em 2025, o maior número desde o início de uma série histórica, de acordo com o Anuário de Segurança Pública. Voltando os olhos para 2026, o estado de São Paulo registrou nos primeiros 6 meses em torno de 141, 142 feminicídios. Esses números ainda sendo, né, computados para que faça um balanço, mas a gente também já vê um aumento de 10% em relação ao mesmo período do ano passado, em que foram registrados 129 casos, atingindo também o patamar mais alto desde o início de uma série histórica. Então a gente vem dia após dia noticiando esses números assustadores em que as mulheres são vítimas, de, às vezes, companheiros, ex-companheiros, ou algum outro homem que muitas vezes ficou com ciúmes, tinha um certo interesse, um sentimento de posse. Então, é mais um caso triste, esse extremamente brutal. As imagens são impressionantes, porque como foi dentro de um supermercado, tudo foi flagrado por imagens de câmeras de segurança. Quando ela está ali na fila e é surpreendida com esses diversos golpes de faca pelas costas e infelizmente não resistiu aos ferimentos e morreu. É mais uma família que perde uma mulher pelo simples fato de ser mulher de uma forma tão brutal. E agora a polícia investiga todas essas circunstâncias e esse homem já foi preso e é isso que a gente espera, que ele continue preso, pagando pelo que ele fez. Mas é o que a gente sempre também comenta aqui no Jornal da Manhã, né, Nonato? A gente precisa de uma educação diferente, com homens e mulheres envolvidos nesse assunto, para que a gente tenha um futuro melhor e menos violento, mais seguro para nós mulheres. Volto com você.
9: É isso, Danúbia Braga trazendo essas informações, realmente imagens assustadoras, e é o que a Danúbia falou, né? É necessária educação para a gente pensar no futuro. Essa geração parece, infelizmente, já perdida nesse cenário de feminicídio que a gente está acompanhando e contabilizando. Vamos falar de política agora, porque o governador Tarcísio de Freitas fez nesse domingo o primeiro compromisso de campanha como candidato à reeleição ao governo do estado. Foi em Osasco, na Grande São Paulo. A reportagem é da Beatriz Manfredini.
0: O governador de São Paulo e candidato à reeleição, Tarcísio de Freitas, reconheceu no primeiro dia de campanha eleitoral que a segurança pública é um dos principais desafios do estado de São Paulo. Na primeira agenda oficial, uma roda de conversa com cerca de 200 mulheres em Osasco, ele afirmou que, embora os indicadores de crimes tenham melhorado, a sensação de insegurança permanece.
7: Os indicadores criminais da nossa história, a gente sabe que tem muito para fazer, a gente sabe que a população
0: Entre as convidadas estavam empresárias, trabalhadoras do terceiro setor, professoras, membros da área da saúde e religiosas. Ao lado da primeira-dama, Cristiane Freitas, Tarcísio se emocionou no início da fala e disse que a gestão errou, acertou, tentou e aprendeu. Depois, também em Osasco, ele participou do lançamento da candidatura a deputado estadual de Rogério Lins, ex-prefeito da cidade. O evento, no Clube do Sindicato dos Metalúrgicos de Osasco, foi organizado por Lins. Tarcísio ressaltou que a Grande São Paulo terá atenção específica nessa campanha e também destacou que aproveitará outros eventos similares com lideranças locais.
11: Olha, é uma cidade importante da região metropolitana de São Paulo, populosa, a gente está falando do segundo maior PIB do estado de São Paulo, então é uma sinalização que a região metropolitana vai ter um olhar diferenciado no próximo mandato.
0: A Jovem Pan já vinha antecipando as duas estratégias. O aceno ao eleitorado feminino é importante, mais ainda em um cenário de alta de feminicídios no estado. Já na capital e região metropolitana, a aposta é virar o jogo contra Fernando Haddad, que costuma performar bem nessas cidades. O ato foi marcado por um protesto com rojões. O grupo se identificou como moradores de Osasco e de cidades próximas. Parte dos manifestantes usavam camisetas do PT. As faixas pediam fora Tarcísio e diziam que Lins traiu a quebrada ao se aliar ao governador. Segundo presentes, as reivindicações eram por segurança e moradia. À tarde, Tarcísio seguiu para a capital paulista, participando do lançamento da candidatura à deputada federal da vereadora Sandra Tadeu, do PL. O evento aconteceu em uma paróquia em Itaquera, zona leste da cidade.
12: O governador terminou o domingo no ginásio do Ibirapuera, na zona sul da capital paulista, local em que acompanhou uma missa ao lado de apoiadores e fiéis.
0: Em todos os eventos, inclusive fora de São Paulo, Tarcísio esteve ao lado do prefeito da capital, Ricardo Nunes, e dos candidatos ao Senado, Geraldo Rufino, do Podemos, André do Prado, do PL, e Guilherme Derriti, do PP, assim como a presidente do Podemos, Renata Abreu.
9: Já o candidato ao governo de São Paulo, Fernando Haddad, deu início à sua campanha em São Bernardo do Campo, no ABC Paulista, ao lado de Lula. Ele destacou a postura do presidente. Acompanha aqui a fala de Haddad.
13: Porque sempre se colocou ao lado do povo, como servidor do povo. Ele nunca baixou a cabeça para nenhum líder político, para nenhum banqueiro, para nenhum empresário. Sempre tratou todo mundo igual. Você viu o Lula tratar o faxineiro, a faxineira, do mesmo jeito que tratava um bilionário, que tratava um empresário, sem distinção, sem preconceito, querendo construir um mundo melhor.
9: Esse Fernando Haddad, no seu discurso durante o lançamento também da campanha reeleição de Lula em São Bernardo do Campo. O Nelson Kobayashi participa com a gente hoje aqui do Jornal da Manhã, analisando os principais assuntos. Bom, Koba, a campanha na rua, vamos focar primeiro aqui nessa disputa no estado de São Paulo. O Fernando Haddad optando por ir no evento de Luiz Inácio Lula da Silva, na região do ABC, assim como o Patrus Ananias também, que é candidato ao governo de Minas. E o Tarcísio fazendo um giro em Osasco e depois retornando a São Paulo. Como é que você vê esse início de campanha? Bom dia.
14: Muito bom dia, Nonato. Bom dia para você, para todos que nos acompanham aqui no Jornal da Manhã, nesse início de semana, nessa segunda-feira, em que está dada a largada. Começou a campanha eleitoral e aqui no estado de São Paulo a gente vê um início de campanha focado em alianças. O Tarcísio de Freitas na aliança com Ricardo Nunes e o Haddad na aliança com o presidente Lula. Em relação ao Tarcísio de Freitas, focado na aliança com Ricardo Nunes, porque começa justamente em Osasco, onde o ex-prefeito é candidato a deputado e é aliado de Ricardo Nunes. Aliás, Ricardo Nunes, em 2024, depois de ganhar a sua reeleição, ele trouxe para as secretarias municipais vários prefeitos da região metropolitana, como Osasco, onde fez esse ato público de campanha, o ex-prefeito de São Bernardo do Campo, de Jundiaí, de Suzano, enfim, pensando justamente numa unidade político-eleitoral em torno da capital, o que muito interessa a Tarcísio de Freitas, que é justamente o ambiente onde ele vai mais concorrer com o Fernando Haddad. No interior ele está quase que garantido, ele tem muito mais vantagem no interior. Na capital é onde a disputa se acirra um pouco mais. E ele se vale dessas alianças da região metropolitana do Ricardo Nunes para fazer o início de sua campanha. Já o Fernando Haddad, ele vai para o palco do presidente, São Bernardo do Campo, o ABC, onde é o berço do lulopetismo, das histórias dos movimentos sindicais. Aliás, isso foi muito presente no discurso do presidente da República, a gente vai falar daqui a pouco. Ele traz à memória ali, nostálgica inclusive, o início de campanha, e é dali onde ele dá o ponto de partida na sua campanha e o Fernando Haddad cola nele. Só o discurso que a gente viu há pouco do Fernando Haddad que destoa um tanto do discurso histórico do presidente da República, porque o presidente é do nós contra eles, é da cisão, é da divisão. Patrão contra empregado, nordestinos contra pessoas do sudeste, ricos contra pobres, e o Fernando Haddad vem no contrário, né? Vem ao contrário falando que o presidente sempre tratou todo mundo igual, como se fosse um presidente da unidade, da união. E não é bem assim.

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1: Amanhã, 6 horas e 36 minutos. O desequilíbrio fiscal das contas públicas é apontado por especialistas como um dos grandes obstáculos para o crescimento sustentável do Brasil. É assunto aqui do Marco Viana.
2: Mais que um indicador da economia, o equilíbrio das contas públicas é considerado um dos principais fatores para garantir estabilidade, atrair investimentos e estimular o crescimento do país. Nos últimos anos, porém, o avanço da dívida, os juros elevados e o aumento das despesas obrigatórias passaram a pressionar cada vez mais o orçamento federal. No primeiro semestre de 2026, o governo federal registrou déficit primário de R$ 92,980 bilhões. Quando são considerados os juros da dívida pública, o resultado negativo sobe para R$ 624 bilhões e 100 milhões de reais. Mesmo com o aumento da arrecadação,

0: arrecadação, as receitas não acompanharam o ritmo das despesas. Entre janeiro e junho, a União arrecadou 2 trilhões e 940 bilhões de reais, enquanto as despesas empenhadas somaram 3 trilhões e 940 bilhões de reais. Na avaliação do economista Marcos Mendes, o desequilíbrio fiscal é resultado de um processo que se arrasta há décadas.
1: O problema fiscal do Brasil não é de hoje, né? Se você olhar desde o início da redemocratização, a despesa sempre cresceu, né? A despesa do governo sempre cresceu. Lá nos anos 90 era 11% do PIB, hoje está em torno de 20% do PIB. Você resolvia esse problema aumentando carga tributária, porque a carga tributária também era baixa. Só que a carga tributária bate num teto. Né? E a despesa não tem teto, né? Porque a tributação, as pessoas resistem a pagar mais impostos e a parte da despesa é sempre gostoso gastar mais, né? E aí esse nosso modelo de gastar e depois tentar arrumar receita para fechar a conta entrou num processo de exaustão em 2014. Foi quando a linha da despesa cruzou com a da receita, a despesa ficou maior que a receita, nós entramos em déficit crônico.
0: O crescimento das despesas também se reflete na dívida pública, que em junho chegou a 81,9% do produto interno bruto, o maior patamar desde a pandemia de Covid-19. Segundo economistas, o aumento da dívida amplia a percepção de risco sobre a economia, dificulta a redução da taxa de juros e reduz a capacidade de investimento do Estado. Para o economista Marcos Pestana, a combinação entre déficit recorrente e crescimento da dívida limita cada vez mais a capacidade de investimento do setor público.
2: Fico humilhado quando eu vejo esses vídeos que chegam das últimas inaugurações na China, o último aeroporto, o último porto, robótica, inteligência artificial, tudo em nome da produtividade, do crescimento da sociedade e da economia. Nós estamos nos mediocrizando. Falta dinheiro para infraestrutura, para estradas, ferrovias, para ciência e tecnologia. Quanto que a gente está investindo em inteligência artificial, em robótica, em biotecnologia? Quer dizer, isso, o nosso orçamento, mais de 90% é transferência de renda. Você coleta do contribuinte e passa para o salário dos servidores, para os beneficiários da Previdência, para os beneficiários do Bolsa Família, dos beneficiários do benefício de prestação continuada, para os detentores de precatório. Então, você não intervém estruturalmente no futuro da economia brasileira.
0: Marcos Mendes afirma que a recuperação do equilíbrio fiscal depende da adoção de reformas capazes de aumentar a confiança na condução das contas públicas.
1: Eu teria que fazer um conjunto de reformas suficientemente robusto que, mesmo que ele não me feche a conta de imediato, crie o que o Pestana falou de expectativas positivas de que, olha, está no caminho certo e em 5, 10 anos essa coisa vai se consertar, porque essas reformas vão fazendo efeitos gradualmente. Isso derruba os juros de imediato. Na hora que eu derrubo o juro, na hora que o juro cai, porque a desconfiança, a incerteza diminuiu, você ganha tempo, né? Você respira, porque a tua dívida vai crescendo devagarinho. Né?
0: Já Pestana avalia que a responsabilidade fiscal é um dos fatores que podem ampliar o potencial de crescimento da economia brasileira.
2: Equilíbrio fiscal é taxa de juro baixa, é mais investimento, é maior crescimento econômico, é mais geração de emprego e renda.
0: O debate sobre a sustentabilidade das contas públicas deve continuar no centro das discussões econômicas nos próximos anos. Para os economistas ouvidos pela Jovem Pan, controlar o crescimento da dívida e buscar maior equilíbrio fiscal são medidas importantes para ampliar a confiança na economia, reduzir os custos de financiamento do governo e criar um ambiente mais favorável ao crescimento sustentável. De Brasília, para a Jovem Pan News, Marco Viana.
3: Marco Viana, portanto, em Brasília, trazendo essa atualização para a gente, e o Nelson Kobayashi segue aqui conosco. Bom, Koba, desequilíbrio fiscal atrapalhando o crescimento sustentável é algo que esses analistas já falam há muito tempo. Um deles até chegou a dizer, desde a redemocratização, que a gente tem um aumento de despesa, mas sem saber exatamente de onde vai arrecadar. E talvez se a gente fizer um estudo, vem até antes, né? Porque antes a gente não podia falar tanto. Depois da redemocratização a gente começa a falar um pouco mais do assunto e das irregularidades. E acho que é por aí o ponto, né? Você tem que encontrar esse equilíbrio fiscal que todo mundo fala há muitos anos aqui no Brasil, né?
4: Olha, Donato, desequilíbrio fiscal, também conhecido como gastar mais do que ganha, né? E é preciso, de fato, corrigir isso, porque não tem economia no mundo, pública ou privada, que se sustente com uma gastança muito maior do que a arrecadação. A gente tem alguns pontos aí prioritários para serem cuidados. Quando se gasta mais do que ganha, repetidamente, um déficit crônico, como disse o especialista, como é algo que já parece que se enraizou na nossa economia, o primeiro ponto de atenção é diminuir taxa de juros. Quando você está numa situação de vermelho como estamos, a gente precisa pagar menos juros, porque é aquele dinheiro que vai e não volta, aquele dinheiro que não é investimento, é aquele dinheiro que sustenta a própria dívida. Como é que o governo pagaria menos juros? Dando credibilidade, previsibilidade ao mercado e ao Banco Central para que se diminua a taxa de juros. A gente tem uma taxa de juros muito alta porque não há credibilidade na política econômica do governo. Então, se o governo começar a gastar com responsabilidade, não gastar ostentando, principalmente para altas autoridades, se o governo fechar a torneira dos desvios, se diminuírem os escândalos de INSS, de Banco Master, de tantos outros, a gente vai ter mais credibilidade na nossa economia. Então, é preciso uma política de compliance, uma política de responsabilidade, isso vai fazer com que a taxa de juros baixe, e só por isso a gente já tem uma diminuição importante. Mas não basta, a gente precisa de mais do que isso. Muito da desconfiança do mercado e do setor econômico na política econômica do governo veio desse novo arcabouço fiscal. Por quê? Porque o novo arcabouço fiscal não traz responsabilidade, não traz sanção, não traz punição se o presidente da República não cumprir as metas estabelecidas no arcabouço fiscal. O prefeito tem que cumprir, os governadores têm que cumprir, e por que que o presidente, o poder público federal, não tem nenhum tipo de previsão de punição se as metas não forem alcançadas? Isso está muito claro, isso gera uma porta aberta. Claro que isso veio, essa omissão, essa falta de previsão de sanção veio, muito em razão do trauma do PT em relação às pedaladas fiscais que levaram ao impeachment da presidente Dilma. Mas não dá para pedir confiança do mercado se você não estabelece aqui um risco no chão e fala a partir daqui não se passa, porque senão haverá punição. Tem muito para melhorar, porque senão a gente vai entrar de fato aí nesse déficit crônico em uma situação que pode colapsar. Aliás, muitos dizem que nessa faixa dos 81% da dívida PIB, né, já estamos próximos do colapso, o que é muito perigoso, coisa para a gente acompanhar com muita atenção.
3: Agora são 6 horas e 46 minutos. Está na hora de mais uma edição do É da Sua Conta. 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É da Sua Conta no ar, e a Renata Flores tem informações importantes para os empreendedores nesse início de semana. Renata.
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3: Combinado então, Renata Flores, sempre com a gente aqui no É da Sua Conta. Seguimos agora com temas internacionais. A Indonésia precisou tomar medidas de segurança mais extremas depois dos terremotos que atingiram o país nos últimos dias. Quem tem mais detalhes a respeito do assunto é o nosso correspondente internacional, Luca Bassani. Que medidas seriam essas? Luca, bom dia para você. Bom início da semana, meu caro.
6: Bom dia a você também, Nonato. Boa semana a todos que nos acompanham. De fato, a situação aqui na Ásia segue bastante incerta por conta das catástrofes naturais, mais especificamente dos terremotos que têm acontecido em múltiplas localidades aqui da região Ásia-Pacífico, seja as Filipinas, até mesmo Vanuatu, na Oceania, durante o último final de semana, e mais recentemente na Indonésia, um dos maiores países do mundo. A ilha atingida foi a Ilha de Flores, que ficou, que é muito próxima, né, na verdade, de Timor-Leste, e teve um terremoto de magnitude 7.7, portanto, realmente muito forte. Essa ilha não é tão populosa quanto Java ou Surabaya, o que acaba sendo, de certa forma, uma vantagem para o governo neste momento de buscas, mas infelizmente 50 pessoas já foram constatadas como mortas e pelo menos 113 feridos. Além disso, 3 mil pessoas tiveram que abandonar as suas casas e o governo anunciou que pelo menos 50 mil kits de primeiros socorros, de alimentação para os primeiros dias já estão sendo enviados, conjuntamente com a ajuda da União Europeia, que vai disponibilizar o seu sistema de satélites para ajudar nas buscas. Realmente um momento de tragédia nacional. Inclusive o governo de Jakarta decretou estado de emergência por pelo menos 14 dias e acredita que esse momento de luto deverá ser vivido por todos os indonésios que, assim como tantas outras populações do mundo, têm sofrido durante o último mês com terremotos. Se a gente pode listar, não é apenas as Filipinas, a Indonésia, Vanuatu ou a Ásia e a Oceania como um todo. A gente teve o terremoto terrível na Colômbia na semana passada, ainda contabilizando os seus mortos, e não faz muito tempo aquele terremoto terrível que vitimou mais de 4 mil pessoas na Venezuela. Então é um momento de forte atividade sísmica por vários locais e, infelizmente, pela falta de prevenção, não se consegue prever um sismo com tanta precisão, os governos acabam ficando reféns dessas situações, a não ser países como o Japão, como a própria China, que fazem novas construções já preparadas para amortecer o impacto desses sismos nas grandes cidades. A gente vai ficar de olho em todas essas informações ao longo dessa semana. Tudo indica que não será uma semana fácil também por conta desses desastres naturais, Nonato.
3: Luca Bassani, atualizando para a gente essas informações sobre a situação na Indonésia. Um dos setores mais desafiadores para os governos federal e estaduais é a segurança pública. E para combater o crime organizado, os especialistas sugerem a chamada asfixia financeira dos traficantes e a aplicação das penas também. Acompanhe a reportagem especial do Matheus Dias.
7: A nova fronteira do combate ao crime organizado não está apenas nas apreensões de armas e drogas, mas no bolso das facções. Operações recentes da Polícia Federal e do Ministério Público de São Paulo miram a asfixia financeira do crime, bloqueando bilhões de reais em ativos que vão de frotas de ônibus e postos de combustíveis a apostas esportivas. Nessa quinta-feira, a Polícia Federal cumpriu mandados de busca e apreensão em uma operação contra bets ilícitas, que resultou no bloqueio de mais de R$1 bilhão. Com o aumento constante dos casos de lavagem de dinheiro, a legislação brasileira passou a ser mais severa, mas a aplicação das penas e efetividade do sistema ainda enfrentam grandes gargalos. A legislação prevê punições rigorosas quando o branqueamento de capital está ligado às facções criminosas. A desembargadora Ivana Davi explica que o volume de processos explodiu justamente porque a lavagem é o caminho inevitável para legalizar o lucro do tráfico.
8: Hoje falar de uma organização criminosa, né, afeta ao tráfico de droga, a consequência de tudo isso é a lavagem de dinheiro. Então o número de processos de lavagem de dinheiro é muito grande, porque é uma consequência das organizações criminosas que geram muito lucro, né? Obtêm muito lucro, provento e produto do crime, e o caminho é lavar esse dinheiro para que ele, de alguma forma, seja usada, né? Usado no mercado formal. Isso a gente assiste nas investigações. Daí poderia se perguntar, mas doutora, a gente vê fintech, a gente vê banco, né? Vê estruturas econômicas envolvendo isso, crime organizado misturado com a economia formal. Ao nosso sentir, e isso fica muito claro, o sistema de controle e freios não funciona.
7: Apesar do avanço em leis recentes para o confisco de bens, o crime organizado tem migrado para o setor financeiro formal, através de fintechs e criptoativos. O ex-policial federal Roberto Uchoa alerta para a facilidade com que o dinheiro ilícito circula em transações digitais instantâneas.
9: O que a gente viu é que a gente tinha muitas brechas, tanto que a Operação Carbono Oculto mostrou isso. As fintechs, os sistemas de pagamento foram utilizados e continuam sendo utilizados pelo crime organizado para fazer essa movimentação de dinheiro. Mas também é muito difícil, num contexto internacional que a gente tem de globalização, de fluxos de capital tão grandes e tão instantâneos, não é um trabalho que você consegue fazer sozinho. Sim, é preciso que você tenha uma regulação, é preciso que você exija das instituições um compliance real, ou seja, que elas também se responsabilizem por esse trabalho, principalmente no contexto atual, em que o Brasil pode ser alvo de sanções em razão da designação do PCC e do Comando Vermelho como organizações terroristas pelo governo dos Estados Unidos.
7: Outro gargalo crítico está na falha de notificação de movimentações suspeitas. Relatórios do COAF dependem de alertas dados pelos próprios bancos e cartórios. Para a Justiça, o sistema de freios falha ao não identificar transações atípicas e saques volumosos em espécie.
8: Como é que o banco não identifica e comunica isso ao COAF? Como é que se movimenta tanto dinheiro em papel, né? Quando a gente sabe que existe no Banco Central portarias exigindo um maior controle desse dinheiro. Por exemplo, alguém que vai sacar na boca do caixa 20 mil reais em dinheiro. Essa movimentação tem que ser comunicada para o COAF. A mesma coisa em cartório de registro de imóveis. Então, esses mecanismos que existem exatamente para, de alguma forma, ter controle, né, nessa movimentação financeira que mistura o dinheiro do crime com a economia formal, é que, ao nosso sentir, falha.
7: Sem o fechamento dessas brechas e um controle rigoroso sobre os canais financeiros, digitais e físicos, a engrenagem bilionária do crime organizado continua a encontrar rotas para se infiltrar na economia formal.
3: Bom, a gente vai conferir rapidamente aqui algumas manchetes dos principais jornais que já circulam nesta manhã, começando pelo Estadão. As manchetes muito parecidas. Na largada, Lula e Flávio focam economia e segurança e a foto dos dois na capa do jornal O Estado de São Paulo. Os temas marcando, portanto, o primeiro dia de campanha dos dois candidatos. Do Estadão, vamos para a Folha de São Paulo. Destaque de hoje em discursos, Lula exalta a biografia dele e Flávio apresenta o antipetismo. É o primeiro dia de campanha buscando aí essa reconexão com os seus aliados. E um destaque aqui da Folha também, ó, mais da metade das brasileiras já foi afetada pelo avanço das bets. E a foto de capa dos dois principais postulantes ao Palácio do Planalto. E agora vamos aos destaques do jornal O Globo, Globo editado no Rio de Janeiro. Uma manchete diferente. Inadimplência de empresas bate recorde com 9 milhões de negativadas. CNPJ em dívidas é o destaque principal de hoje do Globo. As pequenas firmas são a maioria e mais da metade dessas empresas negativadas está no setor de serviços. Claro que o Globo também dá destaque para o início da campanha eleitoral. Pontapé inicial em casa e com foco na segurança e na soberania. Foto de Lula e também do Flávio Bolsonaro. Por que em casa? Porque Lula deu o pontapé inicial na região do ABC Paulista, onde liderou o movimento sindical há muitos anos, e tivemos o Flávio em Copacabana, reduto do bolsonarismo também. São destaques dos principais jornais, você acompanha diariamente aqui pela Jovem Pan. Agora são 6h57.
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1: Edição do Jornal da Manhã, a segunda já está chegando com a Beatriz Frenner e também o Evandro Cine.
2: Apenas começamos, hein, seu Nony?
1: É isso, boa semana
3: para nós.
2: Boa semana para nós.
3: Meu amigo.
2: Valeu, até amanhã.
1: Gente, bom trabalho.

0: 7h, 1 minuto da segunda-feira, é o dia de engatar a primeira marcha, seguir em frente, respirar fundo, a semana está só começando, mas nós já estamos mais da metade do mês.
1: Exatamente. Já chega o Natal, o Ano Novo e um outro ano que começa. Calma, gente, calma.
0: Respira.
1: Força e coragem, porque a semana está apenas começando. Bem-vindos, é muito bom ter vocês por aqui para a gente trazer informação, análise, opinião crítica, te preparar para esse dia.
0: A autoridade do governo Trump acusa o Brasil de censura com mudança no algoritmo do X para as eleições. A subsecretária de Estado para a Diplomacia Pública dos Estados Unidos disse que a alteração seria evidência de interferência na circulação de conteúdos políticos.
1: Tarcísio de Freitas diz que relato de Fernando Haddad sobre a perseguição a motorista por PMs é falsa comunicação. O governador de São Paulo afirmou que tudo mostra que não foi absolutamente nada.
0: O Jornal da Manhã, nesta segunda-feira, também traz para você os destaques ao vivo com as nossas equipes de Brasília. Marco Viana tem novidades do caso Master, Marco.
2: Isso mesmo, a Polícia Federal apreendeu no Paraguai um avião de Daniel Vorcaro, avaliado em 120 milhões de reais. A aeronave foi levada, trazida aqui para Brasília e ficará à disposição da Justiça.
1: O Rodrigo Viga vai falar de uma viagem de Lula ao Amapá por conta de petróleo, seu Rodrigo Viga.
3: É o famoso ouro negro, meu caro Cine. Petrobras faz hoje um grande evento ali na região do Oiapoque, no Amapá, pertinho da Bacia da Foz do Amazonas, na margem equatorial brasileira, para celebrar a descoberta feita na última sexta-feira, anunciada a quatro cantos, a quatro ventos. Presença de petróleo e provavelmente de gás no Poço de Morfo, que fica na Bacia da Foz do Amazonas. A classe política vai marcar presença. Entre os presentes, o presidente da República, Luiz Inácio Lula da Silva. Cine.
0: Luca Bassani, nosso correspondente internacional, tem informações sobre uma possível negociação de plano de paz em Gaza. Bassani.
4: Exatamente, o genro de Donald Trump e enviado especial para assuntos do Oriente Médio, Jared Kushner, chegou ao Egito para conversar com o grupo terrorista Hamas e tentar destravar as negociações entre Israel e exatamente este grupo palestino para implementar as próximas fases na faixa de Gaza. É esperado que também ele visite Benjamin Netanyahu na sequência.
1: E a semana começa também com movimentos na economia. E se tem movimento da economia, tem o nosso Alan Gani. Bem-vindo, meu amigo.
5: Bom dia, Evandro. Hoje tem o IBCBR, a prévia do PIB. Vamos observar como é que está a atividade econômica do Brasil no mês de junho.
1: Prepara o seu primeiro cafezinho, porque essa edição do Jornal da Manhã está só começando.
0: E nós começamos com novidades envolvendo o caso Master, o banqueiro, o ex-banqueiro Daniel Vorcaro. A Polícia Federal apreendeu no Paraguai um avião que pertence à frota pessoal de Daniel Vorcaro. Essa aeronave foi localizada em Assunção e levada para Brasília no domingo. Marco Viana com as informações. Bem-vindo, bom dia, meu amigo.
2: Muito bom dia para você e a todos que nos acompanham. Uma ótima semana. Pois é, segundo a Polícia Federal, o jato é avaliado em cerca de 120 milhões de reais. Foi comprado por Vorcaro em junho de 2023. A aeronave de prefixo PR-PSE está registrada em nome da Viking, uma holding patrimonial do ex-banqueiro. O que chamou a atenção das autoridades é que esse avião continuou fazendo voos internacionais, mesmo depois da segunda prisão de Vorcaro em março deste ano. De acordo com o levantamento mostrado e divulgado, inclusive, noticiado em todo o país, foram pelo menos 16 voos internacionais nos últimos 5 meses. Nesse período, o jato passou por destinos como Nova York, Estados Unidos, Mônaco, na Europa, Dubai, Emirados Árabes Unidos, dentre outras localidades. Em todos esses deslocamentos, Assunção aparecia como ponto de partida ou de chegada. E segundo os dados de localização da aeronave, o avião não passou pelo Brasil nesse período. Outro ponto é que não existem, pelo menos até o momento, registros públicos informando quem eram os passageiros desses voos. A defesa de Daniel Vorcaro também não explicou o motivo para a utilização do avião depois da prisão do ex-banqueiro. A aeronave já era alvo de 2 ordens judiciais de bloqueio. Isso significa que o jato não podia ser vendido ou transferido para outra pessoa. Também não há registro no cadastro aeronáutico brasileiro de que a aeronave tenha sido sublocada. Agora, depois da apreensão, o avião vai passar por uma inspeção aqui em Brasília e ficará também sob as determinações da justiça. O juiz responsável pelo caso também vai decidir qual será a destinação da aeronave. Ela pode ser vendida antecipadamente, destinada para algum uso ou simplesmente permanecer apreendida, permanecer à disposição da justiça. A apreensão acontece em meio às investigações envolvendo o ex-dono do Banco Master e agora levanta também questionamentos sobre a movimentação de patrimônios milionários enquanto Vorcaro estava preso. As apurações, as investigações continuam e, claro, a gente segue acompanhando tudo diretamente de Brasília. Volto com vocês.
1: Valeu. E olha, depois da Petrobras confirmar a descoberta de indícios de petróleo e gás na Foz do Amazonas, o presidente Lula visita hoje o navio sonda da estatal que fica ali na margem equatorial. Vamos então conversar com o nosso Rodrigo Viga, que vai trazer informações sobre esse evento de hoje e sobre as possibilidades de extração de petróleo ali naquela região. Conte aí, meu amigo, seja muito bem-vindo, bom dia.
3: Fala, garoto Cine, bom dia para você, para Bia, para o nosso espectador internauta da Jovem Pan. Vou começar de trás para frente, porque as informações que eu tive, eu conversei com a presidente da Petrobras, Magda Chambriard, na sexta-feira, durante o final de semana, são as melhores possíveis em termos de perspectiva. Vamos lá, vamos explicar para quem não acompanhou essa informação. Na sexta-feira, à noite, a gente já tinha trazido a informação que a semana seria decisiva. Lá por segunda ou terça-feira, a gente fez uma matéria aqui na Jovem Pan dizendo que a Petrobras ia tocar no Poço de Morfo, que fica na Bacia da Foz do Amazonas, margem equatorial brasileira, ao longo da semana passada. Na sexta-feira à noite, a estatal anunciou a descoberta de hidrocarboneto. Que palavrão é esse? Que bicho é esse? Presença de petróleo e gás nesse poço de Morfo. É um poço pioneiro, um primeiro poço da Petrobras, ali na campanha de exploração e futuramente de produção. Essa é a perspectiva na bacia da Foz do Amazonas, que fica a 150 quilômetros da costa do estado do Amapá e a quase 500 quilômetros, efetivamente, da foz do rio Amazonas. Então, as fontes com as quais eu conversei, diretores e até mesmo a Magda Chambriard, me disseram que as características da rocha, daquilo que encontraram ali no subsea, né, debaixo da água, são muito animadoras, são muito alviçareiras. Por quê? Para a presença de hidrocarbonetos em grande quantidade, acumulações de petróleo e gás que transformem no futuro próximo essa região, esse poço de Morfo, em um poço comercial. Porque no mundo do petróleo é assim, viu, meu caro Cine? Não adianta você encontrar petróleo. Você tem que encontrar petróleo em grande quantidade e petróleo de qualidade. Você encontra, às vezes, petróleo, mas o petróleo é muito viscoso, parece um piche. Na Venezuela tem muito petróleo com essa característica. E aí você precisa ter grande quantidade também, porque o investimento é muito forte, é muito pesado. Somente ali para aquela região de Morfo e adjacências, a Petrobras tem reservado mais de 3,3 bilhões milhões de reais para serem investidos ao longo aí dos próximos meses. Esse é um poço pioneiro, ou seja, o primeiro de todos. Outros três adjacentes também vão ser perfurados pela Petrobras em breve, para aí sim, mais à frente, anunciar o que deve ser fato, deve se concretizar nos próximos meses, a comercialidade desse poço, que quando a descoberta é comercial, deixa de ser poço e vira campo de petróleo. E aí as perspectivas são muito animadoras, são extremamente otimistas, até porque é uma região mais carente do Brasil, o norte do país, e abre-se uma janela para uma nova fronteira. Seria, entre aspas, um novo pré-sal e também abre a perspectiva de uma reposição de reservas, porque a previsão é que as reservas brasileiras possam entrar num processo de declínio diante da produção atual a partir de 2034-2035. E aproveitando todo esse ensejo, o presidente da República, Luiz Inácio Lula da Silva, na condição de presidente e não de candidato, vai lá acompanhar em loco esse trabalho da Petrobras e dizem aí as más línguas também para tirar uma casquinha desse anúncio feito pela Petrobras na última sexta-feira. Ainda não é um poço comercial, mas as informações obtidas pela Jovem Pan dão conta que isso vai acontecer muito em breve pelas características do que se vê ali debaixo d'água, da rocha, das porosidades, das perfurações que existem nessa rocha sedimentar ali na foz do Amazonas, margem equatorial brasileira. Há de se lembrar que a Guiana, nossa vizinha, já descobriu por ali petróleo há muito tempo, em 2015, e as grandes petroleiras do mundo já estão há muito tempo posicionadas e fazendo seus investimentos. Então, se existe uma similaridade entre a margem equatorial brasileira e a margem equatorial da Guiana, as perspectivas são para lá de animadoras, viu, Cine?
1: Exatamente. Obrigado, Rodrigo Viga. Um abraço para você, meu amigo. Já estamos aqui com os nossos comentaristas, Nelsinho Kobayashi, que se estende da primeira edição do nosso Jornal da Manhã, e chega agora também o nosso Lucas Merreiro. Merreiro, eu quero começar contigo falando sobre esse evento em que o presidente vai participar, no momento em que a sua candidatura já está anunciada. O quanto os compromissos como presidente da República e como candidato se misturam agora em torno de uma descoberta que é muito importante para o país e que mexe diretamente com perspectivas econômicas bastante positivas.
6: Bom, primeiramente, bom dia, Evandro, Bia, Nelson, bom dia a você que nos acompanha nessa segunda edição do Jornal da Manhã. Evidentemente que o presidente Lula, ou então candidato Lula, vai utilizar dessa descoberta para aparecer em eventos e dizer, olha como na minha gestão a Petrobras é uma empresa importante, né, que faz descobertas e vai trazer muito dinheiro para o Brasil e a gasolina vai baixar, e todo aquele discurso eleitoral. No fundo, a gente sabe que não é bem assim. Lembrando que a Petrobras, durante a gestão PT, ela foi utilizada como cabide de emprego e esquema de corrupção. Teve até um escândalo gigantesco que levou o nome Petrolão, muito por conta da Petrobras, isso durante ali o governo Dilma, né? Pois bem, por que que no Brasil existe essa história de que, olha, a Petrobras é uma empresa pública, portanto o petróleo é nosso, mas mesmo assim nós pagamos tão caro na gasolina, e mesmo com essas descobertas e com novos poços sendo perfurados e tudo mais, a situação não se resolve. Isso se dá por culpa do próprio PT, que vem com todas essas grandes anúncios, como se quisessem dizer alguma coisa, mas na prática o Brasil não tem capacidade de refino do próprio petróleo. E é nisso que a gente tinha que mexer. Nós tivemos décadas para aumentar essas tecnologias, para investir efetivamente num refino decente do petróleo brasileiro. Mas o que acontece é o seguinte, nós exploramos o petróleo aqui, e aí é interessante, né? Porque o Brasil, ele de fato é um país com riquezas naturais, mas nunca sabemos explorá-las, né? É sempre o país do potencial perdido. É impressionante. No caso do petróleo, o que acontece? Nós extraímos o petróleo, exportamos para refinar lá fora e depois comprar o petróleo refinado de volta. Então, ainda que o Lula fique dando esses anúncios e tudo mais, o coração do problema nunca será atacado, porque nunca foi interesse do PT realmente fazer com que o Brasil tivesse uma efetiva capacidade de refinar o próprio petróleo. É isso que ajudaria o cidadão brasileiro, é isso que abaixaria os preços de combustíveis e consequentemente, abaixaria os preços de todas as mercadorias, né, que são transportadas por caminhão e tudo mais. Então, o Lula vai se colocar todo animado, mas eu acho que pro cidadão uma perspectiva de melhora econômica não será tão provável assim no futuro próximo.
0: Nelson Kobayashi, bom dia, bem-vindo também à nossa segunda edição. Antes mesmo da gente chegar nessa ponta da exploração e da exportação, é frequente vermos no Brasil, em projetos de infraestrutura, de exploração, como também envolveu a Foz do Amazonas, questões ambientais, que são alvo de questionamento, de judicialização. Eu gostaria que você trouxesse também o seu entendimento sobre essa falta de estabilidade no campo jurídico ambiental e a relevância que esse início de operação naquela área também pode representar para a população local, que também deve se beneficiar de royalties.
7: Bom dia, Bia, bom dia, Cine, Merreiro, todos que nos acompanham nessa segunda edição também. Esse dilema, né, entre a economia e o meio ambiente ficou para trás nesse momento, Bia, porque todos os ambientalistas já vão votar no presidente Lula. As alternativas são todas mais à direita. Então, o presidente Lula garantindo este voto, ele vai agora certamente explorar o outro ponto, que é justamente da economia. Até porque, historicamente, preservação do meio ambiente não dá voto, mas promessa de dinheiro, promessa de melhoria nas condições econômicas, isso é o que dá voto. Então o presidente Lula está indo lá para explorar a esperança, para explorar o sonho, para reeditar a promessa de um pré-sal 2.0. É nisso que ele vai apostar. Infelizmente, as questões ambientais ficaram à margem agora no período eleitoral. Até porque a gente sabe que o IBAMA, à época, foi contra esta exploração na margem equatorial. A gente não tem muito claro muito clara a segurança desta operação da Petrobras. Como é que ficariam os ribeirinhos se tivesse ali algum vazamento que atingisse essas pessoas, a fauna, a flora, a situação ambiental que poderia ser até irreversível em alguns locais. Isso ficou para trás. Agora a aposta é na economia. O presidente Lula vai chegar prometendo que aquilo vai gerar royalties, que vai melhorar a vida das pessoas, que isso vai ser um marco para a economia do local e que isso vai mudar a vida dos brasileiros. Vai explorar o sonho. É isso que o político faz. Isso vai melhorar a vida de todos nós. E aí, claro, já podem esperar, vai ter uma foto do presidente Lula com um colete laranjado de baixo para cima, com um olhar de esperança para isso ser naturalmente capitalizado politicamente. É nisso que eles vão focar. Economia é o que dá voto.
0: Valeu, Koba. No Oriente Médio, o chefe do grupo terrorista Hamas se encontrou com um negociador dos Estados Unidos, Jared Kushner. O Luca Bassani está conosco para trazer as informações sobre esse avanço de negociações, ou fica realmente só que Bassani reverberando no encontro, na narrativa? Tem alguma resposta prática dessa reunião? Bom dia.
4: Bom dia a você também, Bia. Boa semana a todos que nos acompanham aqui no Jornal da Manhã. De fato, as perguntas são mais volumosas do que as respostas. Fato é que o presidente Donald Trump quer destravar o acordo entre Israel e Hamas para poder dar um desfecho à guerra na faixa de Gaza, essa que vem sendo arrastada desde o atentado terrorista do grupo Hamas em outubro de 2023. Exatamente nesse contexto, o genro de Donald Trump, Jared Kushner, que inclusive figura entre os enviados especiais para as questões geopolíticas do Oriente Médio, chegou no Egito nesta segunda-feira para se encontrar com a chefia do Hamas e tentar encontrar termos que sejam favoráveis para a implementação da segunda e terceira fases deste acordo, que prevê tanto a desmilitarização do grupo terrorista, como também a administração imediata de todas as funções públicas por aquela banca de notáveis palestinos. Também é esperado que, após esse encontro no Egito com os membros do Hamas, ele siga para Israel para conversar também com Benjamin Netanyahu, ou seja, a outra parte que tem interesse neste acordo. O grande ponto é a questão cronológica, já que o Hamas ele quer que Israel desocupe a faixa de Gaza primeiro, para depois entregar as suas armas, enquanto Netanyahu quer que o Hamas entregue as suas armas primeiro, para depois abandonar as posições territoriais ocupadas no enclave palestino. Atualmente são 70% das terras da faixa de Gaza ocupadas pelo exército de Israel. Netanyahu diz que essa questão é condicional à segurança nacional israelense e é inegociável. Fato é que há várias rusgas entre Estados Unidos e Israel durante os últimos meses, seja pela guerra no Irã, seja por essa questão da faixa de Gaza, e talvez a pressão dos Estados Unidos possa ser fundamental para que o acordo aconteça. Outro ponto que vale a pena a gente mencionar, que também deve ser considerado, é o fato de Israel, pouco depois do nosso segundo turno aí no Brasil, também ter suas eleições legislativas e ter o futuro político de Benjamin Netanyahu decidido no final de outubro. Nesse contexto, ele e a sua coalizão de ultra-ortodoxos defende que não podem abrir nenhuma concessão para o Hamas, porque isso é fundamental para a segurança de Israel. Enquanto a oposição diz que essa posição defendida por Netanyahu apenas piora a imagem internacional dos israelenses e do Estado de Israel como um todo. Então, há um interesse político interno também nesse jogo geopolítico externo e bélico que a gente vem acompanhando. Óbvio que a gente vai acompanhar todas as repercussões. Por enquanto, Jared Kushner segue no Egito. Pela proximidade, deve, nas próximas horas, vir a Israel e conversar com Benjamin Netanyahu. Quem sabe, durante a tarde desta segunda-feira aí no Brasil, já teremos algumas novidades a respeito daquilo que foi decidido e até mesmo estipulado para os próximos passos.
1: Valeu, Bassani. Vamos falar do candidato à reeleição à presidência da República. O presidente Lula deu um pontapé inicial na campanha no ABC Paulista. Durante ali o evento, o presidente fez diversos acenos ao público evangélico e também às mulheres. O João Vitor Revedilho acompanhou e conta pra gente agora aqui no Jornal da Manhã.
8: Lula escolheu São Bernardo do Campo, próprio berço político, para dar a largada na campanha à reeleição na disputa ao Palácio do Planalto. A ideia era fazer uma volta ao começo da trajetória dele, no mesmo palco onde o petista comandou a greve dos metalúrgicos no ABC em 1979. Lula evitou críticas a adversários neste primeiro ato da campanha. O presidente da República dedicou a maior parte da sua fala para assinar ao eleitorado, principalmente as mulheres.
9: Lula falou por cerca de meia hora, 40 minutos, e agora está terminando de dar o seu discurso. Durante todo o seu pronunciamento, defendeu as mulheres e também a soberania do Brasil. Ele disse que vai investir pesado na exploração de terras raras, caso seja reeleito.
10: Nós queremos extrair aqui, transformar aqui, industrializar aqui, produzir aqui, gerar emprego aqui e gerar riqueza. Porque eu não quero nem com os Estados Unidos, nem com a Rússia, nem com a China, nem com a França, nem com a Inglaterra. Ninguém vai explorar os nossos minerais. Nós é que vamos explorar em benefício do povo brasileiro. Esse país está devendo a si mesmo se transformar numa grande nação.
8: Lula também tentou convencer os correligionários a dar maior parte das cadeiras no Congresso Nacional. Ao contrário dos dois governos que teve, entre 2013 e 2010, o petista enfrentou uma enorme resistência dos congressistas nos últimos anos. O presidente da República também fez acenos ao eleitorado religioso, onde ele tem maior dificuldade de absorver votos. A campanha tenta quebrar a resistência entre o público, e até a primeira-dama, Janja da Silva, preparou uma versão alternativa de um dos jingles do Lula ao lado de um pastor evangélico. No discurso, o petista exaltou Deus, diz ser um cara de sorte, e relembrou a ex-primeira-dama Marisa Letícia.
10: Quero dizer, Janjinha, como Deus é justo. Eu, quando a Marisa morreu, eu pensei que era o fim da minha vida. Porque eu tinha vivido com a Marisa 45 anos. Eu achei que o mundo tinha acabado. Mas da mesma forma que Deus levou a dona Marisa, Deus me trouxe você para ajudar a continuar nessa luta e continuar vencendo as batalhas que nós temos que vencer. Eu sou obrigado a agradecer a Deus todo dia, porque vim da onde eu vim. Não morrer de fome até os 5 anos de idade de quem nasci em Caeté e chegar a ser presidente da República 3 vezes, só pode ser o dedo de Deus e a compreensão de vocês.
8: Janja, o vice na chapa petista, Geraldo Alckmin, e o candidato ao governo do Estado de São Paulo pelo partido, Fernando Haddad, também falaram no evento. Lula agora deverá dividir as agendas para conseguir conciliar a campanha com a presidência da República. Nos próximos atos eleitorais, o presidente da República deve ir a Minas Gerais e ao Rio de Janeiro entre os dias 21 e 22 deste mês.
0: Ainda falando sobre os lançamentos oficiais de candidatura, depois de lançar oficialmente a presidência no Rio de Janeiro nesse domingo, Flávio Bolsonaro deve intensificar a agenda em São Paulo e também em Minas Gerais nos próximos dias. Os bastidores são da Beatriz Manfredini.
11: O candidato ao Palácio do Planalto, o senador Flávio Bolsonaro, vai reunir no próximo sábado alguns dos principais cabos eleitorais de sua campanha em uma agenda no interior de São Paulo. Ele estará ao lado do governador de São Paulo, Tarcísio de Freitas, do prefeito da capital, Ricardo Nunes, e do deputado federal Nicolas Ferreira, na festa do Peão de Barretos. O encontro, portanto, reúne os nomes com maior capacidade de mobilização nos dois maiores colégios eleitorais do país, São Paulo e Minas Gerais. Como a Jovem Pan vem mostrando, a previsão interna é que cerca de 60% da campanha se concentre na região. Também devem participar da agenda os candidatos ao Senado por São Paulo, Guilherme Derriti e André do Prado. A expectativa é que o grupo acompanhe os shows dos cantores Gustavo Lima e Felipe Araújo. Flávio e Derriti também devem gravar conteúdos para a campanha ao lado de Felipe, especialmente para as redes sociais. No domingo, pela manhã, os 4 políticos, incluindo Tarcísio, devem participar de uma cavalgada no evento. Nesse sentido, Flávio repete mais uma vez os passos do pai, o ex-presidente Jair Bolsonaro. A presença de Jair na festa do peão aconteceu de forma recorrente nos últimos anos. Ele andou a cavalo nas edições de 2018, 2019 e 2022. No último, inclusive, esteve acompanhado de Tarcísio. Nos últimos dias, Flávio já replicou o pai na estreia de sua campanha em Copacabana, no Rio de Janeiro, neste domingo, comendo pão com leite condensado na capital fluminense e também incluindo na agenda dessa semana uma visita a Juiz de Fora, local em que Jair levou uma facada durante a campanha de 2018. Além dos símbolos, a avaliação é que o Sudeste é o principal espaço para ampliar a vantagem sobre o presidente Lula, especialmente pela quantidade de eleitores e pelo potencial de mobilização política. Nesse cenário, Tarcísio, Nunes e Nicolas são vistos como peças importantes para ampliar o alcance do senador. A presença dos três também reforça a tentativa de conectar Flávio a diferentes públicos e lideranças regionais. Nunes, inclusive, tem ampliado a participação em agendas ao lado de Flávio e Tarcísio, incluindo fora da cidade de São Paulo. Neste domingo, por exemplo, o prefeito acompanhou o governador em Osasco, na região metropolitana de São Paulo, do primeiro dia oficial de campanha à reeleição. Além de Flávio, também há a expectativa de que Ronaldo Caiado, também candidato à presidência da República, participe do evento um dia antes, na sexta-feira.
1: E o candidato do Novo à presidência, Romeu Zema, iniciou a campanha eleitoral neste domingo em Montes Claros, Minas Gerais. Cercado por apoiadores, Zema visitou uma igreja e conversou com a população e também com os jornalistas. Numa coletiva, ele destacou a segurança pública como principal plataforma e prometeu construir um super presídio no país. Vamos acompanhar.
12: Vou construir um super presídio no norte do Brasil, para onde nós vamos levar todos os líderes de organizações e facções criminosas. Na hora que esse custo aumentar, os criminosos começam a considerar ou mudar de atividade ou mudar de país. Vou reduzir a maioridade, vamos construir mais presídios em todas as regiões, inclusive aqui em Minas, e vamos dar toda assistência e proteção às mulheres.
1: Questionado sobre as propostas para a economia, Romeu Zema respondeu que pretende dar um choque ético e moral nas contas públicas. Vamos acompanhar.
12: Vamos dar três choques no Brasil: um choque ético e moral para acabar com a corrupção, um choque contra a gastança do Lula e do PT para os juros cair e o dinheiro do brasileiro voltar a valer, e também um choque contra as facções e organizações criminosas para acabar com esse país em que o crime está dominando.
1: Zema também aproveitou para criticar a condução do governo Lula na crise diplomática com os Estados Unidos. Vamos lá.
12: E esse governo está tratando mal muitos países, a começar pelos Estados Unidos. Primeiro, questiona o dólar como moeda, como se mudar para euro, para yuan, fosse resolver os nossos problemas aqui, não resolve. É mudar metro por polegada, continua tudo igual. Segundo, esse governo se aproximou, se aliou a países que não tem nada de ocidental, de democrático, de civilizado. E depois vem reclamar que está recebendo sanção dos Estados Unidos como parte. Provocou e teve a reação devida.
0: O candidato Ronaldo Caiado, do PSD, começou a campanha à presidência no entorno do Distrito Federal. Reportagem de Marco Viana.
13: Ronaldo Caiado escolheu Águas Lindas de Goiás para dar o pontapé inicial na campanha à presidência da República. A cidade, a maior do entorno do DF e a quarta mais populosa de Goiás, foi o ponto de partida de uma bateria de carreatas pela região. Após Águas Lindas, a agenda passou por Santo Antônio do Descoberto, Novo Gama, Valparaíso de Goiás e Cidade Ocidental, com encerramento em Lusiânia. Todas elas concentram boa parte dos apoiadores de Caiado, candidatos ao Senado, à Câmara dos Deputados, à Assembleia Legislativa. E o candidato ao governo de Goiás, Daniel Vilela, também participaram da programação. Caiado destacou as áreas que considera prioritárias para uma eventual presidência. Entre os temas, segurança pública, saúde, educação e equilíbrio fiscal.
14: Que quando se tem coragem, competência, autoridade moral, você devolve o território à população que aqui habita. É isso que vocês vão poder comprovar isso. Junto com o trabalho social, junto com a saúde, que não tinha um leito de UTI, e hoje tem 3 grandes hospitais na região, mais policlínica.
13: A segurança pública foi um dos principais temas da fala do candidato. Caiado disse que a experiência acumulada em 2 mandatos como governador de Goiás o preparou para enfrentar os desafios do país. Ele também defendeu o equilíbrio das contas públicas e criticou o endividamento brasileiro. No primeiro dia de campanha, Caiado também precisou responder a perguntas sobre a disputa dentro do campo da oposição. O candidato foi questionado sobre Flávio Bolsonaro e sobre quem teria condições de chegar ao segundo turno para enfrentar Lula. Caiado rejeitou a ideia de que sua candidatura não teria força para chegar no segundo turno e voltou a se apresentar como um nome capaz de derrotar Lula.
14: Vai estar Caiado lá no segundo turno e eu sou o único candidato para bater o Lula. Se vocês querem derrotar o PT e ganhar do Lula no segundo turno, a candidatura que pode fazer isso é Ronaldo
15: Caiado. Mas a Quest mostrou...
14: Pela experiência que tem e pela minha trajetória de vida de não estar envolvido em nenhum caso de corrupção, nem de negociado, nem de rachadinha, nem de INSS e nem no Banco Master. Então, eu sou a pessoa que eu não vou ter que explicar nada.
13: A estratégia de Caiado é levar para a disputa presidencial a experiência acumulada à frente do governo de Goiás. O candidato defende que as medidas adotadas no estado podem ser aplicadas em uma eventual gestão no Palácio do Planalto.
1: Já Renan Santos se reuniu com apoiadores em frente à Faculdade de Direito da USP, bem aqui no centro de São Paulo. Entre as promessas, o destaque foi para o combate ao crime organizado. O Matheus Dias acompanhou e preparou uma reportagem para você entender esse início de campanha.
16: Com colete à prova de balas, o candidato do partido Missão, Renan Santos, deu início à campanha presidencial.

0: Dia 6 de janeiro, nós vamos devastar os primeiros inimigos. Nós vamos tingir o chão de vermelho com o sangue desses vagabundos.
1: Na segurança pública, o slogan da campanha é a frase: prendeu, matou.
0: Não é sobre instituir a pena de morte, até porque precisa fazer uma nova Constituição. Agora, o grito de guerra tem a ver com o sentimento de impunidade que a gente tem ao andar nas ruas no Brasil e a ideia de que só pode haver duas respostas para um criminoso violento que tenta tirar a vida de alguém. Ou ele é preso, ou ele é morto. Uma terceira opção é apenas impunidade. A gente não quer viver num país de impunidade.
1: Com a defesa ainda pela construção dos chamados mega presídios.
0: Vai precisar encarcerar em massa. Você vai precisar construir mais de 300 mil vagas no Brasil só para pegar as pessoas que cometeram crimes e estão soltas hoje. Então há uma necessidade pela questão meramente de justiça. Segundo, como política pública, é entendido que o ato de você pegar um criminoso e o criminoso perceber que ele tem grande chance de ser pego e depois dele entender que a punição será grande, tem o poder de demover ele da ação criminosa.
1: O candidato ainda comentou a lista, agora pública no site do TSE, com a declaração de patrimônio de cada candidato, que vai desde o mega patrimônio de Augusto Cury, do Avante, com mais de 242 milhões declarados, a Lula, com menos de 5 milhões de reais em bens. Renan Santos, que declarou patrimônio de 795 mil reais, ironizou os valores apresentados por Flávio Bolsonaro, com pouco mais de 8 milhões em bens.
0: Estou surpreso com a declaração do Flávio, acho que deveria ter mais coisas ali, acho que se cavucar direitinho vão achar.
1: Entre as principais propostas no plano de governo de Renan Santos também estão a desfavelização do país em 10 anos e a substituição do Bolsa Família por um modelo de frentes de trabalho. Nessa segunda-feira, Renan Santos participa da 27ª Conferência Anual do Banco Santander em São Paulo. O evento também terá as presenças dos candidatos Romeu Zema e Ronaldo Caiado.
2: Vamos então avaliar esse início de campanha. Agora sim, pontapé inicial, aquele momento
3: começou.
2: Em que já existem os números, em que os candidatos já falam de fato como candidatos e a gente consegue acompanhar parte dessas propostas. E eu quero avaliar contigo a que Renan Santos traz sobre lidar com a segurança pública, mas eu também quero que você avalie, Lucas Merreiro, um desafio que Renan Santos tem, que é o que as pesquisas têm mostrado, que é o nível de desconhecimento. Como é que ele consegue vencer a barreira do desconhecimento para atingir um eleitorado que vá além do público jovem, que o acompanha na internet e que tem mais ligação com esse discurso também mais jovial de Renan Santos?
4: Esse é o grande desafio, Evandro, mas ele tem uma vantagem aí. Se a gente for analisar as pesquisas eleitorais das últimas semanas, nós vemos que o Renan Santos ele está em primeiro lugar na faixa dos homens jovens. E por que isso é tão importante? Porque outras pesquisas indicam que homens jovens eles têm o maior potencial de conversão de voto. Geralmente é o homem jovem que convence sua família a votar em determinado candidato, convence a namorada. Claro que existem exceções, existem mulheres que são muito politicamente engajadas, pessoas mais velhas que são politicamente engajadas. O que eu estou falando aqui é a respeito de dados coletados em pesquisa a respeito do poder de conversão de voto por parte dos homens jovens. E essa é a vantagem com que o Renan Santos está contando aí, que isso vai potencializar a intenção de voto dele nas próximas semanas, agora que se iniciou o período eleitoral. Outra estratégia tem sido justamente aproveitar o fato de que o debate está extremamente despolitizado. Então muito pouco se fala em propostas. O Renan tem apostado na politização do debate, algo que tem dado muito certo. Apesar dele ainda não estar no segundo turno nas pesquisas, né, ele ainda se encontra em terceiro lugar, atrás do Flávio Bolsonaro. Às vezes, em algumas pesquisas atrás do Caiado, o fato é que ele tem conseguido determinar muitos assuntos dessas eleições, né, muito do que se discute a respeito de propostas são coisas que o Renan Santos trouxe para a mesa. E essa é uma vantagem que ele consegue apresentar também. Enquanto outros candidatos apenas lidam com base na rejeição, ou seja, vote em mim porque eu sou menos pior do que aquele que você não gosta, o Renan Santos entendeu essa lacuna e torna-se um candidato mais propositivo, que tenta politizar o debate, o que pode ser bem interessante para as próximas semanas aí para a gente acompanhar.
3: Roberto Mota também chega junto para avaliar esse assunto, faz parte aqui da nossa conversa nessa segunda-feira. Mota, um excelente dia, bom começo de semana para você. O discurso da segurança pública, o campo das propostas, esse é a prioridade entre os candidatos, porque segundo os levantamentos é a prioridade da população. Dá para nós dizermos aqui que apesar de serem candidaturas bem diversas em alguns pontos, outras mais próximas aí em termos de propostas, mas que todos têm uma coisa em comum, que é a busca pelo eleitor moderado, que está interessado nos principais problemas serem resolvidos, em primeiro lugar, a segurança pública?
5: Bom dia.

0: Bia, Cine, Mirreiro, nossa audiência. Eu não sei se há essa busca pelo eleitor moderado, Bia, porque eu não tenho certeza que esse eleitor moderado existe. Eu acho que as pessoas têm um sentimento muito forte em relação à questão da segurança. A maioria dos brasileiros ou já foi assaltado ou conhece alguém que foi assaltado e vive com medo do crime. Eu talvez diria que o ponto em comum entre essas candidaturas de direita, e isso é uma coisa muito boa, é um fenômeno que eu vejo talvez pela primeira vez, é que todas apontam na direção certa. Você não vê nenhum deles dizendo que o bandido é um pobre coitado, que prender não adianta, que o importante é ressocializar, que não precisa construir mais prisões, o importante é construir escolas, que é um monte de bobagem e que são as coisas que a esquerda diz. Então, a maioria dos candidatos da direita, eu acho que todos dizem, é importante construir prisões, sim. O Brasil precisa dobrar ou triplicar o número de vagas em cadeias. E educação não tem nada a ver com crime, crime é escolha. Então a gente vê na maioria desses candidatos uma postura moral firme, diferente do que a gente viu no passado, e isso sim é uma notícia muito boa.
1: Jess Peixoto já está conosco aqui também no nosso estúdio. Jess, seja muito bem-vinda, bom dia para você.
2: Bom dia!
1: Agora há pouco nós acompanhamos também a fala de Romeu Zema, que vai no sentido da segurança pública mais voltada aos presídios. Ele falando que quer construir um grande presídio em uma região do país. Também fala sobre a redução da maioridade penal. E o que ele menciona é que o projeto dele é mostrar para criminosos ou pessoas que pensem em cometer crimes que talvez não façam isso exatamente porque a punição no governo dele aumentaria caso ele fosse eleito presidente da República. Você acha que ele conseguiria colocar isso em prática aqui no país? E essa é uma ideia que, digamos assim, é uma ideia nova que ninguém até agora pensou como solução aqui para o Brasil em termos de segurança pública?
2: Olha, eu vejo que, na verdade, todos os candidatos que estão à direita, eles têm esse mesmo ponto de vista, esta mesma visão de defesa da redução da maioridade penal, de mais presídios de segurança máxima. Lembrando que o Brasil tem só 6 presídios de segurança máxima. Então, essa capacidade, essa expansão, por assim dizer, do número de penitenciárias, não só da lógica de mais presídios, mas da própria lógica do crime funcionar, de como a gente separa essas grades de facção umas das outras, ela é fundamental. Agora, Cine, o Romeu Zema, ele repetiu uma proposta que também está presente em outros candidatos agora. E eu vou até além. Eu acho que o que ele mais se diferencia é que ele tem uma pauta ligada ali a situações de Minas Gerais, porque Minas Gerais teve algumas concessões, privatizações de presídios, que foi um bom caso assim de gestão. E essa gestão, ela contribui para uma segurança maior dentro desses presídios. Então, acaba que esse é, sim, um fator diferencial. Mas quando eu comparo os números de segurança pública, definitivamente, Ronaldo Caiado consegue apresentar, enquanto governador de Goiás, uma superioridade em termos desta avaliação da segurança pública do que Romeu Zema.
1: Agora vamos falar um pouquinho de economia. Segundo o ex-presidente do Banco do BRICS, o Brasil é o país emergente que demonstra o cenário mais preocupante em relação às dívidas. Bom, já é mais do que esperado esse cenário preocupante, né? Porque a nossa dívida está imensa, Alan.
3: Imensa, exatamente, Evandro. Subiu na pandemia, depois caiu, né? Enfim, com algumas medidas de contenção de gasto e volta a subir. E o que mais preocupa, Evandro, é a trajetória da dívida. A gente é o país campeão em aumento do endividamento estatal. Comparando com outros países emergentes, como África do Sul, Índia, Rússia e a própria China. Veja só, uma dívida elevada, Evandro, o que, que acontece? O custo de financiamento fica muito elevado por conta das despesas com juros. Então, como a dívida está muito alta, ou seja, o risco é muito alto, o risco de um calote é alto, o mercado ele pede mais prêmio para financiar essa dívida. E aí o governo, quando ele vai fazer a rolagem da dívida, ou seja, ele emite nova dívida para pagar a dívida pré-existente, pagar os juros e as amortizações, ele faz essa rolagem com uma taxa de juros mais alta. Só que chega num determinado momento que, mesmo com esse mecanismo, talvez a gente não tenha dinheiro suficiente para pagar os credores. E aí é claro que isso gera uma grave crise econômica. Por isso que é fundamental, Evandro, a gente realizar logo um ajuste nas contas públicas, um ajuste duro, porém necessário.
1: E aí, né, muito se comenta sobre o fato de o governo que entrar pegar uma bomba fiscal por conta dessa dívida. A questão é que o governo pode ser o mesmo.
3: Pode ser o mesmo.
1: E aí, Alangani, como esperar a solução, uma solução diferente de um mesmo governo?
3: Ah, vai ser muito difícil. Vai ter, lógico, que uma pressão do mercado financeiro, uma pressão por parte dos empresários, uma pressão, talvez, de uma parte da classe política. Mas se o próximo governo, caso seja o governo Lula, não fizer uma reforma fiscal, fica até difícil a governabilidade.
1: Sim.
3: Talvez a gente observe algo que aconteceu durante o governo Dilma. Ela tenta ali, né, uma reforma fiscal tímida com Joaquim Levy, só que já era tarde demais. O ponto é, Evandro, quando a gente tem uma grave crise econômica no Brasil, geralmente isso gera até uma situação de impeachment. Então, até a sobrevivência política do próximo governo depende de um ajuste fiscal.
1: Gani, obrigado por enquanto.
3: Até.
1: Até já, meu amigo.
2: Dando sequência aqui ao Jornal da Manhã, vamos em frente agora às 7 horas e 44 minutos.
1: Repita.
2: 7h44 da manhã.
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14: Nas 48 minutos.
15: O filho de um policial civil foi baleado e morto durante uma tentativa de assalto em São Paulo. O nosso David Ditarte está acompanhando essa história e vai contar para a gente agora aonde aconteceu e como que se deu tudo isso, hein, David? Bem-vindo.
16: Oi, Evandro. Muito bom dia a você, a todos que nos acompanham. Exatamente isso. Infelizmente, o garoto de 10 anos de idade estava na garupa da moto do pai, um policial civil que atua aqui no DEIC, de onde eu falo ao vivo. Eles foram abordados por um criminoso de moto, estava armado, e o policial civil acabou sendo atingido de raspão e o menino levou um tiro no tórax durante essa abordagem, que foi registrada pelas câmeras de segurança do local na Vila Penteado, na zona norte da capital paulista. O bandido foi atingido também por disparos efetuados pelo policial, né, que reagiu a essa situação em legítima defesa. O criminoso é o Gabriel Adriano Araújo, de 24 anos. Ele foi morto então durante essa ocorrência, e o menino Guilherme Souza Campos, de apenas 10 anos, está sendo velado nesse momento, né, 7h30 até as 11h30 da manhã, no Memorial do Jaraguá, aqui também na zona norte da capital paulista. Nesse caso trágico, que o bandido, segundo as informações da Secretaria de Segurança Pública, já tinha roubado uma mulher que passava pela rua, assaltante de alianças, e logo na sequência foi realizar a abordagem no pai e filho, que estavam indo comprar uma pipa para o garoto, e acabou então perdendo a vida nessa situação. Os policiais civis aqui do DEIC, onde estão sendo concentradas as investigações, estão em busca agora do comparsa desse criminoso que estava atuando junto com ele porque assaltos então estavam sendo realizados, né, registrados nessa região da cidade. Conforme eu disse, segundo a SSP, ele já tinha roubado uma mulher e na sequência iria também roubar essa dupla, né, o pai e filho, que acabou o filho perdendo a vida nessa ação. Eu volto com vocês aí no estúdio, trazendo mais esse caso lamentável de violência aqui em São Paulo, que agora passa a registrar, né, entra na estatística de latrocínio, roubo seguido de morte.
15: Valeu, David. Obrigado. Estou aqui com o nosso Lucas Merreiro, que acompanha bastante essas situações relacionadas à segurança pública. E toda vez que a gente acompanha um caso trágico, que nem esse, para essa família, é impossível não vir à tona certo pessimismo na maneira como as ações de segurança pública são conduzidas em qualquer lugar, inclusive aqui no estado de São Paulo, onde há um investimento interessante em segurança pública, mas com casos assim que ainda acontecem. Lucas Merreiro.
2: O que me chamou a atenção, Evandro, na reportagem do David, que nós estamos ouvindo aí, é o fato do bandido ter sido um reincidente. Ou seja, ele já havia assaltado, acho que foi uma mulher, né, que o David falou. Sim. E ele estava na rua. E é interessante isso, porque praticamente todos esses crimes violentos que nós vemos, eles são praticados por pessoas reincidentes. Ou seja, uma maioria dos crimes é cometido por uma minoria que já praticou crimes antes. Por que isso acontece? Porque a legislação é branda. Durante os últimos 20, 30 anos, nós ficamos ouvindo jornalistas, especialistas em segurança pública, pessoas dizendo que, não, o punitivismo não é a solução. Não basta você aumentar a pena, construir presídio, acabar com progressão de regime, fazer operação policial que prenda ou, em caso de resistência, mate esses bandidos. Não, isso não adianta. O que a gente precisa é um direito penal progressivo, algo inspirado na legislação, sei lá, da Suécia, da Noruega, e a gente viu que isso não é o caso. Inclusive, eu vou além. Essas pessoas que continuam defendendo essas políticas extremamente falhas, que fazem com que o cidadão fique refém da criminalidade, essas pessoas têm sangue nas mãos. Se nós tivéssemos uma legislação mais dura, mais punitiva, com menos progressão de pena, se a gente mantivesse os criminosos na cadeia, esse filho desse policial de 10 anos de idade, talvez ele ainda poderia estar vivo. O problema é que o Brasil, ele é leniente com o crime, e aqui eu digo para vocês que o principal motivo que faz o cidadão entrar para a vida do crime não é a questão do capitalismo, não é a questão da desigualdade, que ele não teve oportunidade na vida. No Brasil tá cheio de gente que não teve oportunidade e é extremamente honesta. O que faz o cidadão entrar para a vida do crime é justamente a ausência de punitividade, ou a impunidade, né, colocando de forma melhor. É o cara que percebe que ele consegue ter um ganho muito fácil, né, e muito rápido se ele entrar para a vida do crime. Não pode ser assim. Esse cálculo que os bandidos fazem hoje faz sentido, porque eles de fato não são pegos, não ficam na cadeia e tudo mais. Mas somente o punitivismo dessas pessoas pode resolver o problema.
15: Valeu, Merreiro. Obrigado até aqui.
2: Até mais.
8: A Venezuela anunciou a libertação de mais de 1.000 presos políticos. Essas informações a gente traz com Tereza Morrone.
10: A Venezuela avança no processo de libertação de detidos por motivos políticos. Mais de 1.040 pessoas já deixaram as prisões no país desde a anistia decretada em janeiro. O número foi confirmado pela presidente interina, Delcy Rodrigues. Em uma rede social, ela afirmou que as solturas fazem parte de acordos com a oposição para a reconciliação nacional. O governo anunciou na última sexta-feira que concederia liberdade a 131 pessoas detidas por motivos políticos. Desde que Rodrigues assumiu o poder, após a derrubada e captura de Nicolás Maduro em uma operação militar americana em janeiro, a libertação de presos políticos vem ocorrendo de forma gradual. O movimento ocorre em meio ao diálogo apoiado pelos Estados Unidos para garantir a transição e futuras eleições. O secretário de Estado americano, Marco Rubio, classificou a medida como um passo crucial para o futuro do país.
8: Roberto Mota, o que essa sinalização representa na sua avaliação?
17: É cedo para saber com certeza, né? Não dá ainda para a gente adivinhar o que vai acontecer com a Venezuela quando os Estados Unidos mudarem de direção, que eventualmente acontecerá, né? O povo venezuelano sofre com uma situação terrível causada por um regime político que se perpetuou e que tinha o apoio da maioria dos outros países da América do Sul. Essa situação só mudou quando Donald Trump chegou ao poder e teve coragem de fazer o que muita gente achava que ele não ia fazer. Ele retirou Nicolás Maduro, que agora espera em uma cela em Nova York o seu julgamento. Talvez, se Maduro resolver falar, se os Estados Unidos publicarem as denúncias que Maduro fizer, talvez então a Venezuela tenha possibilidade de um futuro diferente. E talvez não seja só a Venezuela, talvez outros países da América do Sul descubram horrorizados o que Nicolás Maduro e Hugo Chávez andavam fazendo por aqui.
15: Fala, Merreiro.
2: É, com certeza. Assim, uma vantagem que o Trump teve no seu mandato, que depois, infelizmente, ele acabou jogando fora, foi o ganho de popularidade que ele teve de conseguir derrotar o Maduro, tirar o Maduro do poder. Isso é algo que tem que ser lembrado aqui, né? Apesar dos erros do Trump, isso foi um baita acerto e a população venezuelana está se beneficiando disso. Eu não estou aqui dizendo que os Estados Unidos eles são bonzinhos e agentes de paz para ir no mundo. Não, os Estados Unidos estavam assegurando o interesse deles, só que o interesse deles coincidiu com o interesse do povo venezuelano. O regime chavista, na prática, ele caiu. Ele continua ali com o mesmo nome, sob Adelcio Rodrigues e tal, mas o fato é que não é mais o mesmo regime que tinha com Nicolás Maduro. 1000 presos políticos que foram soltos, isso é uma excelente notícia. Os órgãos, sobretudo brasileiros, né, que se dizem tão preocupados com a democracia e tal, espero que eles estejam comemorando, né? Porque ao longo dos últimos anos eu nunca vi esses mesmos órgãos, esses mesmos agentes criticarem duramente o presidente Lula e o seu partido, o Partido dos Trabalhadores, de terem historicamente se aliado à Venezuela de uma forma vergonhosa. O Brasil que tinha ou teria essa oportunidade de se colocar como um opositor à ditadura venezuelana. Pelo contrário, nós sempre nos colocamos como aliados. O Lula sempre convidou o Nicolás Maduro para vir aqui ao Brasil, visitou a Venezuela em diversas ocasiões, endossou aquele sistema de votação dele completamente ilegítimo, completamente fraudado, o que é uma vergonha, uma pena para o Brasil, que o Brasil mais uma vez escolheu estar do lado errado da história. E agora somos obrigados a ficar assistindo isso, né? Os Estados Unidos vindo lá do alto da América, descendo até aqui, resolvendo esse problema, quando o próprio Brasil poderia ter tido protagonismo e ter sido uma liderança democrática contra todas essas ditaduras latino-americanas, né? Uma pena que para sempre nossa história vai ficar manchada como um governo que endossou o Nicolás Maduro. Essa é a verdade. O Brasil tem uma parcela de responsabilidade nesses 1000 presos políticos aí que passaram não sei quantos anos, perderam não sei quanto tempo da própria vida como presos por um regime ditatorial e nefasto como o de Nicolás Maduro.
18: Jess? Quando nós olhamos para o caso venezuelano, nós precisamos também entender que a lógica atual ainda não é democrática. Então, comemoremos que esses presos políticos estão sendo soltos e que bom que isso está acontecendo. De fato, é fruto da remoção de um ditador sanguinário, e é esse o termo para se falar de Nicolás Maduro, que infelizmente, Merreiro está corretíssimo, foi apoiado pelo nosso presidente da República. Veio ao Brasil e teve tapete vermelho estendido, como se fosse uma celebridade, uma autoridade de respeito e tantas outras coisas, quando na verdade prendia, tirava e assassinava vidas e vidas, além de, claro, estar matando conjuntamente com toda a lógica ali do governo dele, a liberdade democrática ou qualquer chance da Venezuela. Com a mudança, a saída dele, deu-se, tem em exercício um mandato que não é tão ruim quanto dele. Mas, verdade seja dita e posta, tampouco é democrático. Espero que em breve a Venezuela possa voltar às urnas e votar e ter a sua eleição respeitada, muito diferentemente do que aconteceu lá atrás, quando a eleição não foi, de fato, deveras respeitada. Então, que vitória que esses presos estão soltos, podem voltar para suas famílias, mas, ao mesmo tempo, que tenhamos também pressões sobre a Venezuela para que em breve eles possam votar e exercer o seu direito democrático.
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0: Bom dia, boa segundona, manhã de 17 de agosto. Agora aquela hora que chega com dose de rock and pop aqui na Pan. Nesta edição vai ter o Skank, R.E.M. também, Bruno Mars e muito mais.
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0: Por Jam.

0: Backstreet Boys aqui na Pan, Everybody! Também Pitch Me Adora, Royals com a Lorde e Madonna. Daqui a pouquinho tem mais.
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0: Burning Inside, The Smiths, aqui na Pan, fechando o Rock and Pop nesta manhã de segundona. Antes teve o Bolshoi, Skank, Sutilmente, e amanhã volta no mesmo horário aqui na Pan.
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0: Ariana Grande, Hate That I Made You Love Me, é a melhor da semana aqui na Pan.

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1: É, e os fãs do BTS não gostaram nada de saber que outro de seus queridos integrantes tem sofrido com a perda auditiva há mais de 2 anos. Pois é, em entrevista à mídia internacional, Vi anunciou que conta hoje com apenas 30% da audição em seu ouvido direito. Problema que se agravou, acreditem, quando ele serviu as Forças Armadas da Coreia do Sul há 4 anos. E se você curte a fase mais psicodélica do Genesis com Peter Gabriel ainda nos vocais, se prepare para o primeiro relançamento de From Genesis to Revelation, que chega às lojas físicas e virtuais em outubro. O pacote demos, lados B, raridades e versões alternativas de músicas gravadas pela banda inglesa no final dos anos 60. Essas e outras você acompanha a qualquer momento aqui em Conexão Jovem Pan.
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Feels Like I'm Falling in Love, Coldplay aqui na Pan, antes Guns N' Roses no clássico. E a gente segue com uma atrás da outra, só música.

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1: Olá, bom dia, seja bem-vinda, seja bem-vindo. Eu sou o Fernando Rocha, esse é o nosso Morning Show. Hoje é segunda-feira, isso aí você sabe, o sol tá forte, raiando lá fora, já raiou, mas tá brilhando. E eu tenho uma informação pra você, 85% dos deputados estão buscando formas de continuar onde estão, buscando a reeleição. Com isso, a renovação na Câmara dos Deputados promete ser baixa, não tem tanta gente pra entrar. Porque quem tá lá não quer sair. E eu quero te perguntar, você pensa em repetir o seu voto? Até já perguntei se você lembra de quem votou, mas se você lembra, você vai repetir? Vai dar mais uma chance para o seu candidato? Eu quero muito saber a sua opinião. Temos um WhatsApp prontinho te esperando, 11 913258055. Matheus, direto para você. Você vai repetir seu voto? Você lembra em quem votou? Você acha que precisa renovar?
2: Bom dia, Fernandão. Vou repetir meu voto para deputado estadual em Minas, mas o federal vou trocar porque não fez nada. E Senado também vou trocar. Acho que é isso, né? Eu lembro em quem eu votei.
1: Lembra?
2: E falo mal também de quem não fez
1: nada. Muito bem. Vamos para outra ponta, vamos para ele. O herói das resistências.
3: Eu lembro, não irei repetir o voto.
1: Ah, não vai repetir?
3: Pra federal. Repetirei para estadual. E é isso.
1: Ah, tá bom.
3: E senador também não tem como repetir.
2: Ele não,
3: né?
2: Vai repetir novos. Pra presidente, você entendeu, né?
3: Repetirei pra presidente também. É que esse aí já é clássico, né? Acho que não precisa falar.
1: E variando pra outra ponta do sofá, Let's Perfect!
4: Eu vou repetir alguns, nem todos, porque alguns que eu votei em 2022.
1: Alguns não, são só um para deputado estadual, outro para deputado federal.
4: Aí tem dois senados, aí tem o presidente, que eu
1: bem.
4: Não vou repetir porque
1: tá
4: não é a mesma pessoa,
1: tá
4: mas
1: brava.
4: É quase
1: eu provoquei
4: como.
1: Só para ver se ela tava acordada.
4: E governo eu vou repetir
3: presidente
4: também.
3: Presidente ela vai variar, ela vai trocar, vai votar na outra ponta agora.
1: Muito bom.
4: Vou trocar, de pai para filho.
3: Nossa senhora.
1: No meio do sofá, ela, Vox, Vox, Dani, Dani Vox.
5: Bom dia, eu sei exatamente porque estou no meio do sofá, Fernando.
1: Eu também sei. Quem tá no rádio pode, na primeira oportunidade, dar uma olhadinha.
4: Eu achei que eu devia estar no meio do sofá.
1: Olá. Muita gente nem lembra em quem votou.
5: Eu tenho minha memória muitíssimo preservada. Estou considerando fazer algumas mudanças. E sugiro, tá, gente? Caso alguma coisa não combinar mais... Fica vontes, é só mudar.
1: Muito bom, é isso aí. Então, a renovação não deve acontecer. Inclusive, daqui a pouco a gente vai falar mais sobre isso, porque o grande partido, o PL, deve continuar grande, seguido do PT e, claro, o outro terceiro grande partido, o Centrão, embora não seja partido. Esse dinheirão aí do fundo eleitoral deve permanecer com o PL, com o PT, com o Centrão, ou seja, pouca coisa deve mudar. E por falar em mudança, quero trazer agora a notícia de duas das mais populares redes de varejo no Brasil. Essas redes fazem parte do nosso imaginário, né? Fazem parte da nossa infância, da nossa geração. E elas estão aparentemente falidas. Estou falando de Casas Bahia e Rede Marabrás. Elas protocolaram pedidos de recuperação judicial no mesmo dia. Olha que triste coincidência. A Marabrás vem de uma família libanesa, começou o negócio em 1950, tem dívidas de 140 milhões de reais. E aí existem questões ligadas aos juros altos, né? Que também existe aí uma questão de disputa familiar. Difícil mesmo, né? É difícil essa questão.
2: Ah, uma tristeza, né, Fernando? Duas grandes redes do varejo. E, infelizmente, entendo isso, infelizmente mesmo, independente do partido que estiver governando, é lamentável, só das Casas Bahia a gente viu cerca de 1.800 empregos já num primeiro momento. Ela entra com a recuperação judicial. Ainda não é exatamente estou fechando as portas, né? Recuperação judicial, pode ser que ela sendo aprovada, ela consiga sobreviver, mas é assim, o extremo da urgência, do alarme, do... Como não estamos vendendo bem, como o povo não está conseguindo comprar. E isso é o reflexo. Por quê? Porque os produtos que essas empresas, Marabrás e Casas Bahia, mais vendem são aqueles produtos básicos do dia a dia.
1: Isso.
2: É o eletrodoméstico de cozinha, é trocar o sofá.
1: É muito interessante discutir a situação brasileira também, porque, Matheus, Henrique, Dani Vox e Letts, são empresas que, na verdade, vendem crédito. Mas, na verdade, é um crédito disfarçado em produtos de necessidade.
4: E assim...
1: E eles compram quase que à vista e precisam vender a com prestações e a perder no
2: carnê das Casas Bahia.
1: Os carnês, os famosos carnês.
4: E o que está acontecendo na Casas Bahia é um retrato claro do que está acontecendo agora no Brasil, né? A gente sabe muito bem que a nossa taxa de juros está mais de 14%, que é um completo absurdo. Nos Estados Unidos, para vocês terem noção, a taxa fica entre 3,5 e 3,75. E na zona do euro, entre 2,25 e 3,75. Então, assim, é uma diferença muito grande, justamente para essas pessoas financiarem esses eletrodomésticos, esses móveis, né, básicos, na verdade, fica muito caro.
1: Muito caro para quem compra, muito quem compra, né, em grande quantidade, caro para quem vai comprar pagando juros, que estão muito altos. Casas Bahia já teve mais de 1.000 lojas. Gente, quase 40 mil colaboradores. Uma potência, Dani Vox.
5: E mais também, a gente precisa cogitar, ou nem cogitar, afirmar, que existe também uma mudança geracional.
1: De comprar.
5: É. O bem durável hoje, a gente está falando muito mais das pessoas valorando a questão da experiência
1: lojas
5: e não da durabilidade do produto.
1: Importância também.
5: A forma de comprar, a facilidade, mas também essa relação com o produto, que era uma coisa de durar, de manter. E hoje essa questão da experiência um pouco mais fugaz, mais pela necessidade pontual, também é uma referência importante.
4: Dani, mas a gente também tem que lembrar que as pessoas não estão tendo dinheiro para comprar essas coisas. Então, às vezes, não é só uma mudança do que eu quero comprar e onde eu quero gastar. Na verdade, é a falta de dinheiro para poder gastar.
1: Eu quero só dizer que hoje ainda, no Sofá da Discórdia, quem vai estar aqui, vamos receber com muita alegria, João Apolinário. João Apolinário sabe muito sobre essa dinâmica do empreendedorismo, já teve loja de confecção, mexeu com carro, loja de
2: patinação. Já foi o maior anunciante de canais de TV.
1: Exato.
3: De produtos, tinha até quase um canal só para...
5: Exato.
3: É um canal só para isso.
1: Vai falar sobre isso. Então, essa é uma discussão que a gente vai ter. João Apolinário no Sofá da Discórdia para falar sobre essa questão aí do comércio, do varejo no Brasil, a dificuldade, o desafio.
3: Mas as pessoas, elas compram os produtos, realmente tem uma mudança no perfil de compra. As lojas físicas perderam espaço, isso aí que a gente está falando é fato. A questão da taxa de juros impacta, sim, no crédito que as pessoas fazem. A Letícia trouxe aqui os 3,75 dos Estados Unidos. Vale lembrar que 3,75 para os Estados Unidos é alto, não é uma taxa de juros baixa lá não. Eles estão acostumados com taxas mais baixas do 2%. Que isso. É, 2, 1,5, 3,75 é bem alto, é quase o dobro aí do que é o normal. Então, essa questão da crise no varejo, aí na Marabraz e várias outras empresas de varejo que vêm sofrendo, é uma questão do setor. O setor sofre por si só. É um setor que trabalha com margens baixas.
2: Não é por si só.
3: No longo prazo, sim.
2: Não é por si só.
3: No longo prazo, sofre.
2: Explica o sentido do não é por si só. Quando você tem consumo, você tem venda.
4: Exato.
2: Ainda que você tenha uma margem menor, você tem volume. Então, no volume de vendas...
5: Você tem um giro de capital preservado.
2: Exato. Agora, o setor não sofre por si só, porque isso também vai muito do poder de compra do cidadão. Né? E, além disso, a própria questão do crescimento da concorrência, não só do online, como da chinesa. A gente viu a questão das blusinhas. O setor tem pedido a volta da taxa, porque é um protecionismo. O governo não está entregando
1: qualidade
2: de vida.
1: Mas é um setor... Além desse governo, com essas dificuldades já tão faladas aqui, é algo que eu quero puxar na lembrança aí, na memória de quem está vendo e ouvindo a gente. São várias lojas grandes que já foram embora. Recentemente, Ricardo Eletro, né? Antigamente, Bemoreira do Cal, Mesbla, Mapping. Lojas
4: pois
1: que fizeram parte do nosso, da nossa geração.
5: Então, eu faço uma ressalva mesmo, assim. Eu gosto da ideia da gente pensar sobre as questões financeiras do país, é óbvio, é provocativo, tem muitas nuances aí, mas eu gosto de afirmar que as pessoas, elas se vinculam ao produto pela simbologia dele. Tanto é que a hierarquia de necessidade das pessoas, ela vai se alterando.
1: Você quer dizer que uma geladeira durava mais, há mais tempo?
5: E outra, hoje as pessoas não se importam em estar de passagem. Então, tem produtos que elas nem adquirem, Fernando. Então, elas estão de passagem, elas não têm uma tendência a permanecer.
2: Dani,
5: então,
2: eu gostaria de acreditar que esse é o principal motivo.
4: Mas não
2: é. Só que, ainda assim, quando você muda de passagem ou não, se aluga temporário ou não, você tem um fogão, ainda que seja pequeno.
4: Exato.
2: Você tem uma geladeira, você tem uma máquina de lavar, você tem que recorrer a isso.
5: Mas você vê,
2: o maior problema é, de fato, o povo não tem hoje mais dinheiro como tinha há 15, 20 anos para poder adquirir esses bens. Quem não se lembra quando o governo federal fez aquele financiamento linha branca para as pessoas poderem ter mais geladeira dentro de casa,
3: ajudou muita gente,
2: eletrodomésticos. Então, hoje, a gente vê que as pessoas não estão conseguindo trocar.
4: Exatamente.
2: Esses
5: itens. O apontamento do comportamento, Mar, é um valor a mais dentro disso. A gente precisa começar a entender que não tem nada fechado. Ah, é por um fator. Não existe isso.
3: É um conjunto.
4: Não, mas é
3: um
4: conjunto de fatores.
5: E a gente não pode deixar de acreditar que, inclusive, existe um nível de compulsividade absurda, mesmo com as questões financeiras.
1: É lógico.
5: Que estão aí em dados superiores.
2: Ali, né?
5: Exatamente.
2: Mais de 80%
5: a questão do ter. Exatamente. Então, a questão do ter ainda voga. Porém, a gente tem nuances importantes na questão do porquê ter.
1: É. O fato é que, né, com isso aí, o emprego ameaçado para muitos trabalhadores aí em vários estados do Brasil, principalmente aqui em São Paulo, onde as lojas estão concentradas. E aí esses trabalhadores acabam ali nessa discussão que a gente tem sobre trabalho no Brasil. E aí a gente lembra da votação do fim da escala 6x1. Parece que tem alguma novidade aí, porque a Alcolumbre conversou para lá, conversou para cá, tomou café aqui e ali com o presidente Lula. E a votação que estava ali encalhada no Senado e nas comissões do Senado, parece que essas votações podem acontecer entre... O que você está olhando para mim, Letícia?
4: Não, pode acabar, pode acabar. Não, claro que tem que acontecer entre os dois turnos. Afinal, é uma pauta extremamente eleitoreira que não faz sentido matemático algum. O único sentido é para o trabalhador falar: ai, o papai dos pobres, o Lula, me ajudou, agora ele acabou com a escala 6x1 e votar no Lula no segundo turno, porque o Lula sabe que ele vai perder. Agora, no ano que vem, a gente vai ver muito bem a conta disso, porque a economia, ao contrário do que o Henrique acha, não se regulamenta por decreto, ela não funciona por decreto. A economia, ela se regulamenta de uma maneira automática. O mercado funciona assim. Agora, o Lula está querendo achar que não funciona desse jeito.
2: É, agora, vale dizer que, imagine você, a Casas Bahia e Marabrás, normalmente a maior quantidade de vendas é justamente no fim de semana, que é quando as pessoas saíam de casa e iam comprar. Essas lojas estão quebrando, estão falindo. Imagine você implementando a escala 6x1 sem preparação, sem planejamento, sem organizar esse impacto, quantas outras lojas não podem quebrar exatamente pelo mesmo motivo? Porque vai encarecer o custo, como o próprio Henrique já trouxe, a margem é pequena e aí, no fim das contas, não vão ser só 1.800 empregos que a gente vai deixar de gerar. Porque o governo, até para dizer que aumentou a geração de empregos, está contando serviço público, está contando emprego temporário, está contando o informal. Ou seja, emprego, igual a gente conhece, que é aquele que traz uma certa estabilidade, isso no Brasil cada vez é menor. É só olhar o número de CLT caindo. Então, quando a gente vê esse tipo de movimento fazer a toque de caixa através de um almocinho que foi feito entre Davi Alcolumbre e Lula na casa de um ministro, tudo é muito estranho no Brasil.
3: Faroeste,
2: tudo é feito, assim, para ninguém reparar. Ninguém.
4: Não, e vale dizer...
3: Faroeste Caboclo, por favor,
2: com
3: vinheta.
2: Com muito orgulho, porque explicar o Brasil, né, exige mesmo. Não.
4: E vale dizer que é o seguinte, o Henrique vai agora, ele vai falar que ele está defendendo as minorias e por isso que ele está defendendo essa reforma. Agora, o ponto é, a Confederação Nacional das Indústrias já relatou que o PIB vai cair cerca de 0,7%, no mínimo. E, Henrique, eu não sei se você... Eu não sei se você leu, Henrique. Eu não sei se você leu, eu acredito que não, porque você nunca traz dado nenhum. Mas, assim, a redução da jornada de 44 para 40 horas, eles estão estimando uma alta de até 5,7% no preço dos alimentos. E sabe quem precisa do salário estritamente para comprar os alimentos, para se alimentar? É o pobre que você tanto diz.
3: Não, só que em contrapartida, a pessoa que vai ter um dia mais de folga, ela vai poder utilizar esse dia para fazer o que ela quiser, inclusive, eventualmente,
4: ela não vai ter
3: fazer
4: dinheiro
3: o que vocês
4: fazer.
3: Tanto defendem. Uma renda extra, uma possibilidade que a pessoa
4: então
3: pode executar.
4: Ah, tá. Então, desculpa. Então, você está defendendo
3: assim,
4: que essas pessoas
3: salário...
4: façam... Então, você está defendendo que essas pessoas fiquem no mercado informal por conta em bicos fora da escala?
3: Você não é a favor da
4: economia defendendo...
3: livre?
4: Eu sou, você não.
3: Então, a pessoa pode fazer o que ela quiser.
4: Eu sou. Ah, então a pessoa
3: tá
4: pode fazer o que ela quiser.
3: Pode, claro que
4: então,
3: pode.
4: Então, se ela pode fazer o que ela quiser, então eu acho que você vai concordar comigo quando a gente fala que a gente não tem que pensar no Estado como regulamentador disso tudo. E sim, a gente tem que capacitar as pessoas para elas terem uma capacidade de negociar por si próprias, não?
2: Negativo. Perguntar, você acha que mais empresas podem quebrar com esse movimento?
3: Não.
2: Não, então
3: acho
2: vamos lá.
3: Dona
2: da Tokstok, da Mobile, tem prejuízo de 232,7 milhões no segundo trimestre. Mas não é empresa?
3: Não, sim.
2: Você sabe só quantos empregos...
3: O varejo vem sofrendo. Inclusive, um dos caras que vocês devem admirar, uma das figuras que vocês devem...
1: Infelizmente, as lojas fecharam. Hoje você não acha nem um pano de prato mais.
3: Uma figura que vocês devem admirar, que é chamado de rei da bolsa, o Luiz Barsi, vocês devem conhecer e devem admirar. Ele é uma figura que diz que não investe em varejo, justamente em questão das margens apertadas, justamente em questão de uma perspectiva de prejuízo e crises financeiras a longo prazo.
4: Sim, mas quantas pessoas
3: é uma questão
4: empregam
3: do setor também.
2: Não, sim, mas a minha pergunta é, onde você quer chegar com isso? Você está querendo dizer que, então, é natural que o varejo quebre?
3: De certa forma, no longo prazo, sim. Se você for ver historicamente, é sério.
1: Mas
3: se você for ver historicamente,
1: pode ser natural,
3: mas veja, as empresas de varejo, por exemplo, as maiores empresas de varejo do mundo, a Amazon, por exemplo, que é uma empresa que não é daqui. Sim. Ela investe em vários setores que vão além do varejo. Tem a questão das vendas, mas hoje a Amazon faz até filme. Se for depender única e exclusivamente do varejo, se for depender única e exclusivamente de comprar
4: à vista e vender
3: a prazo...
4: Com certeza a Amazon está fazendo tudo isso só para não depender do varejo.
3: Infinitamente, no longo prazo quebra. Por isso que a Amazon amplia. Hoje tem inteligência artificial, tem aqueles aparelhos lá que controlam a sua casa, tem a questão dos filmes.
2: Então
3: você
2: está sugerindo que a Magalu é melhor fechar as portas antes da hora, é isso? Eu vou ligar para
3: a
2: Luísa, que é lá de França.
3: A Magalu,
2: Helena,
3: inclusive.
2: Que eu vi começar, que tem fazenda lá em Cássia. Você está sugerindo que qualquer varejo, qualquer empresa do mercado, é melhor fechar as portas, porque segundo a sua análise, o varejo não vale a pena. Então você que entra numa loja para comprar um sofá.
1: Boa questão para falar com o João Apolinário, que vai estar aqui.
3: Não é? Mas essa vai ser uma discussão.
2: Vamos ver se ele vai
3: falar com ele. O multicanal vem sendo uma realidade. O Magalu, por exemplo, hoje tem participações até em canais no YouTube. Isso é fato, tá lá. Tem canais no YouTube.
1: Sim,
3: que
1: bem. Nós vamos conversar com o João Apolinário daqui a pouco. Simples. Aqui no sofá da Discord. Boa conversa, bom
2: papo. Mas eu quero ver se ele vai estar esse leão na hora que o João
5: Até porque
2: aqui.
5: A gente está falando dos impactos também para além financeiro. Né, as questões dos empregos garantidos, de toda uma... A gente está falando de uma reforma, então ela vai ser implementada. E os danos, os impactos, mesmo com os nossos dados, eles só serão plausíveis quando acontecer.
1: Exatamente.
5: Quando estiver estabelecido.
1: Tem uma camada, Dani, que é a classe C, que vai decidir essa eleição. 50% dos eleitores pertencem à classe C. É também a maior parte da população brasileira.
5: E é também a oportunidade.
1: Onde a predominância é das mulheres,
4: Dani,
1: também.
4: E até impactos psicológicos, não?
5: E nós, na verdade, só estamos aqui no sofá.
3: Psicológico?
5: Ó, nós estamos aqui no sofá da Discord, inclusive.
2: Vamos ouvir a Dani.
5: Nós estamos no sofá da Discord, inclusive... Por conta de pautas emocionais, ansiosos absurdamente, antecipando o caos, porque a ansiedade é isso, tá? Antecipação de caos, e estamos esquecendo que assim, a implementação ela vem com recursos, ela é muito também orgânica.
3: Mas daí,
5: e envolve,
4: aí, Dani, eu vou ter que
5: Dani, envolve
4: Dani,
5: qualidade
1: eu
5: de vida.
1: Dizer o seguinte, essa fala é para entender. Vamos lá, Glauco.
6: Eu tô te explicando pra te confundir. Eu tô te confundindo pra te esclarecer.
5: Perfeito.
1: É isso aí, não é?
5: É isso.
4: Peraí,
5: não, é isso.
2: Caos.
5: Estamos antecipando o caos. E o que o Henrique fala aqui... Gente, a escala... Olha, as pessoas... Ouçam o que eu vou dizer pra vocês. Quero que vocês registrem. O indivíduo tem a capacidade de se adoecer na forma errada de se relacionar. Então, estou estabelecendo aqui que com 6x2, 5x1, todas essas questões, elas vão ser revistas. Do mesmo jeito como a aplicação do home office. Estou aguardando novos CIDs. Então, assim, são os impactos financeiros, são algumas questões, mas como o indivíduo se comporta se relacionando com a mudança.
1: Com tudo isso. E por falar em mudança e discórdia, juntando tudo na mesma frase, termina hoje o prazo para o aplicativo, plataforma Discord, né?
5: Exato.
1: Desativar a função ao vivo aqui no Brasil.
2: Proibir
1: determinação,
2: lives.
1: É, determinação da Agência Nacional de Proteção de Dados em cumprimento às regras do ECA Digital. A gente vai para Brasília já, manager? Vamos para Brasília. Marco Viana vai explicar para a gente. E vamos incendiar esse sofá aqui, Marco. Tô te acompanhando desde cedo aí. Então hoje é o dia, né? A partir de hoje não tem mais live no Discord. É isso? Bom dia, meu caro. Bem-vindo ao nosso Morning Show.
7: Grande Fernando, ótimo dia para você, a todos do sofá, uma excelente semana. Pois é, a medida foi determinada na última quarta-feira pela Agência Nacional de Proteção de Dados como uma ação preventiva após a abertura do processo de fiscalização sobre a plataforma. A ANPD identificou falhas graves na proteção de crianças e adolescentes e determinou a suspensão das transmissões ao vivo e de outros recursos equivalentes de compartilhamento de vídeo. A decisão tem como base as regras do ECA Digital, que estabelecem novas obrigações para plataformas digitais da proteção de menores. O prazo dado ao Discord foi de 3 dias úteis. A partir, então, de amanhã, a função já não deve estar disponível. Então, o prazo é até hoje, para que amanhã já a função já não esteja em funcionamento aqui no Brasil. Especialistas consideram a decisão importante, principalmente por servir de precedente para que outras plataformas reforcem os mecanismos de segurança. O debate ganhou força depois de um caso envolvendo uma adolescente, uma criança, né, de 13 anos de idade. Ela morreu durante uma transmissão em um grupo da plataforma. Um ato, né, na verdade, foi um auto-extermínio assistido por várias pessoas, tudo isso ao vivo na plataforma Discord. Bom, o próprio Discord reconheceu que o seu sistema de proteção falhou nesse caso e demorou para retirar a transmissão do ar. A empresa disse que recebeu o primeiro alerta sobre o risco iminente às 3h50 da manhã e que o servidor foi retirado do ar às 4h15. A plataforma é muito utilizada por gamers, permite conversas por texto, por voz, por vídeo, além da criação de salas fechadas, e aí é que mora o perigo. Há transmissões ao vivo, salas fechadas. Segundo especialistas, esses ambientes podem ser usados por criminosos para aliciar adolescentes e cometer violências, além de assédio e até a indução à automutilação e ao suicídio, que foi o caso dessa garota de 13 anos de idade. O Discord considerou a decisão da NPD prematura, disse que ela não representa os investimentos feitos pela plataforma, pela empresa, em segurança. A suspensão deve acontecer hoje e continuar até que a plataforma comprove a adoção de medidas consideradas eficientes para proteger crianças e adolescentes. Fernando, o caso tem grande discussão, não somente por essas novas diretrizes, mas também a avaliação referente a se retira ou não a plataforma de vez do ar. Há quem diga que essa é a medida correta, há quem diga que isso, na verdade, é uma censura. Outras pessoas já acreditam que deveriam ser punidos apenas aqueles que incentivaram o autoextermínio e que cometeram esse crime ou ato infracional análogo ao crime, por se tratar de possíveis menores de idade. É uma grande discussão que chega também aí ao sofá da discórdia. A gente segue acompanhando tudo de perto. Volto com você.
1: Obrigado, Marco Viana. Bom trabalho para você. Vamos jogar essas labaredas aqui. Vamos continuar a discussão. Muito obrigado, tá, meu querido?
5: Não façam associações, hein? Ah. Discord e sofá da Discord.
1: A gente
3: todo mundo vai discordar de mim aqui.
1: Semana passada, a gente fez essa pergunta. Foi a pergunta do dia. Você sabe que todo dia aqui tem uma pergunta. E a pergunta é: o governo deve regulamentar as redes sociais? A gente perguntou de uma forma geral. 74% das pessoas que votaram disseram que não tem que regulamentar. A Discord é uma plataforma, nos Estados Unidos tem 90 milhões de usuários por dia, o segundo país que mais usa a plataforma é o Brasil.
5: É o Brasil.
1: Tem várias funcionalidades, várias, uma delas é ao vivo. Break na rede de rádios.
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11: Voltamos para a rede de rádios agora com a Letícia.
12: Henrique, ninguém tava
11: defendendo
12: ninguém
11: uma plataforma que permite as pessoas fazerem live e fazendo os maiores absurdos.
12: Pois é, é a plataforma que faz isso, não são as pessoas, Discord, né? Com certeza. A gente precisa começar a defender, não só vocês que estão defendendo que feche, que censure, que acabe com a live. A gente precisa começar a defender e a discutir justamente esses mecanismos. E agora, falando sobre criança e família, eu trouxe aqui na semana passada e eu vou trazer de novo. Pais, tomem cuidado, prestem atenção no que seus filhos estão usando, o como eles estão utilizando as redes sociais. Uma criança de 9 anos não tem que ter acesso irrestrito às redes sociais. A gente sabe muito bem o que tem dentro do Discord, o que tem dentro do Instagram. São pessoas que muitas das vezes não estão ali porque elas querem ser boazinhas, muito pelo contrário. Então, os pais têm uma responsabilidade de prestar atenção, de saber o que os filhos estão usando.
13: Infelizmente, essa não é a nossa realidade, Lê. Eu entendo a tua colocação, concordo, pais responsáveis, volto a falar, família, sociedade, Estado. Mas tem coisas que fogem da alçada, principalmente quando a gente está falando de família, onde os responsáveis legais se afastam para fazer a manutenção financeira desse lar.
12: Sim.
13: Então, assim, nós precisamos, sim, de novos recursos, novas ferramentas, mas nessa latência, eu sou favor a pausa, sim, com critérios de retorno, porque nós estamos falando do Discord como uma ferramenta importante, porém, nessa latência, nós não podemos permitir a vulnerabilidade de outros.
0: E outra coisa, a vulnerabilidade das crianças é gritante, mas de nós adultos também, que é um exemplo, o CPF. Você entra num bar, num restaurante, já pede seu CPF. Você pede um copo d'água, todo mundo pede seu CPF.
13: Todo mundo farmácia, te acha
0: eu
13: fácil.
0: Eu sempre desconfio disso, sempre desconfio. É, e agora, né, a Polícia Federal deflagrou hoje, lá no Rio de Janeiro, claro, não poderia ser diferente, uma operação que fraudava a emissão de CPF, gente. Um CPF vale muito. CPF vale muita coisa. E aí esse esquema envolvia o uso de documentos falsos e aí a corrupção de agentes também em unidades credenciadas para resolver tudo isso. Bom, para decifrar todas essas letrinhas e números, Rodrigo Viga aqui conosco, tem os detalhes. Fala, meu jogador. Fala, meu 10. Conta tudo aí. Me fala seu CPF, fala, conta aí.
14: Fala, meu obreiro de projetos humanos. Tudo bem com você ou não?
0: Vamos lá,
14: tudo
0: vamos
14: tranquilo?
0: Lá.
14: Tranquilo? Bom dia para você, para o nosso...
0: Quarta-feira tá chegando, vamos lá que
14: bom dia
0: para
14: o nosso
0: tá
14: espectador internauta do Morning Show. Pode esperar que a tua hora vai chegar, Fernando. Vamos
0: mesmo.
14: Lá. Mas a hora agora tá chegando para uma série de bandidos e de criminosos aqui no Rio de Janeiro envolvidos na adulteração, falsificação de CPF. Na verdade, esses criminosos ligados à facção criminosa Comando Vermelho, eles entravam em contato, né, com documentos falsificados com agências autorizadas para a emissão desses CPFs, agências ligadas à Receita Federal. Pois bem, alguns CPFs foram realmente emitidos graças a todo um conluio envolvendo a facção criminosa e ainda funcionários ligados a essa prestação de serviço para a Receita Federal. Mas aí a Receita, através do seu serviço de inteligência junto com a Polícia Federal, começou a perceber que tinha muito CPF sendo emitido num determinado horário, num determinado local e sempre na mesma agência, no mesmo local com aquele rol, aquele grupo de funcionários e prestadores de serviço. Chamou a atenção, foi ligado o alerta e aí hoje estão cumprindo 8 mandados de busca e apreensão contra a facção criminosa. Vários desses mandados de busca e apreensão dentro da Cidade de Deus, que é o QG, o quartel-general do Comando Vermelho, ali entre Barra da Tijuca e Jacarepaguá, na zona sudoeste do Rio de Janeiro. Uma região conflagrada, tão perigosa que a Polícia Federal entrou de blindado dentro dessa comunidade para cumprir os mandados de busca e apreensão. É claro que eles estavam falsificando CPFs, não era para fazer doação, ação filantrópica ou beneficente, nada disso. Era justamente para fazer negócios, transações, lavar dinheiro e também movimentar recursos ilegais oriundos da prática criminosa. Os envolvidos vão responder, viu, meu caro Fernando, rapaziada do Morning Show, por crimes como adulteração, falsificação e corrupção ativa. A Polícia Federal e a Receita têm certeza que tem muito mais gente envolvida nesse esquema de emissão ilegal de CPF por aqui para o Comando Vermelho. O problema é agudo, é profundo, estão usando até blindado para entrar em favela, viu, Fernando?
0: Pois então, e essa operação tem um nome muito curioso, chamado Malebolge, que nada mais é do que um dos 9 círculos do inferno, né? Da Divina Comédia de Dante, onde ele vai descendo os círculos, né, Dani? O primeiro ali é o limbo, depois tem a ira, tem a soberba, e o 8º, antes do último, é a falsidade. A falsidade. O 9º é a traição, onde aí Virgílio encontra os traidores, né? Judas, Brutus e Leonardo Jardim também estaria lá.
11: Em qual deles a
0: Letícia
11: mora?
0: Nesse 8º círculo do inferno.
13: Divina Comédia, né?
0: Divina Comédia de Dante.
12: Que aguentar todo dia.
14: Se livra dessa ira. Se livra dessa ira, por favor,
0: então,
14: Fernando.
0: Amigo,
14: pelo amor de Deus.
11: Outra camada.
14: Deixa a soberba,
13: cômico, né?
14: Deixa a soberba
13: trágico,
14: de lado.
13: Né?
0: Mas esse negócio de dar, agora falando de CPF, esse negócio de dar CPF é sempre muito complicado. CPF é uma informação muito preciosa, né, Viga? É, também não tem como você escapar. Algumas comandas de bares e restaurantes são atreladas ao CPF. Não sei como é que a gente pode escapar disso. E esses dados são vendidos, né?
13: A gente fica banido, né?
14: É difícil,
13: né?
14: Fernando.
13: Ficar banido.
14: Porque tá tudo...
0: Pode falar.
14: Tá tudo digitalizado, né? Então, hoje, se você botar o teu CPF na internet, às vezes vai aparecer aqui ou colar, seja num processo, e aí os malfeitores vão fazer uso. Vou até te contar uma história rápida aqui. Já que você falou de futebol, falou de evento, falou de Maracanã, de Flamengo, de Cruzeiro, Léo Jardim, e também Arthur Jorge e muito mais, a polícia acabou de prender aqui um cara com 147, quase 150 cartões de débito e também de crédito de terceiros. O que ele fazia? O cidadão ia lá num espetáculo, num show, numa arena esportiva e comprava ali o churrasquinho do lado de fora. Comprava

0: uma cerveja e um refrigerante, tudo na porta dos grandes eventos. Quadrilha enorme, está sendo desbaratada por aqui, viu, Fernando? Então,
1: tomar
0: cuidado com os dados eletrônicos e digitais.
1: É muito cuidado mesmo, porque o churrasco já é de gato. E você ainda perde o cartão? Aí ferrou tudo, aí danou-se.
2: Duplo golpe.
1: Duplo golpe. Ô, Viga, fala aí, churrasquinho, tá liberado, então pode pegar o seu brioche, o seu pãozinho com manteiga, um pãozinho com ovo, com aquele cafezinho, aquele pingado, né, de bom tamanho, né? Faz uma boquinha aí pra gente, então. Beleza? Valeu.
0: Eu tô querendo pegar a raposa pelo rabo na quarta-feira, meu camarada. Grande abraço, bom dia pra vocês.
1: Dale, ó, pega esse urubu, vamos detonar esse urubu. Quarta-feira vai chegar, vamos lá.
3: Conta, ele não dá conta.
2: Não se aguenta.
1: Por falar em bicho que voa, né, tipo urubu, tem o jatinho de Daniel Vorcaro. Foi notícia aqui na semana passada, o Vorcaro preso e o bichão voando, Matheus. Voando, vai tudo quanto é lado.
3: E não é só voando no Brasil, não, né, filho?
1: Não, no Brasil não pode nem parar. No Brasil não pode nem parar. Estava lá em Miami, a gente apurou aí, né, cerca de R$200 mil por mês para pagar só para o aeroporto ali, né?
2: Está numa pausa técnica.
1: agora a Polícia Federal foi lá e crau no avião, lá no Paraguai. O avião custa R$120 milhões, pertence à frota pessoal de Daniel Vorcaro. Ela foi localizada em Assunção, cidade que o Matheus adora. Adoro, só fala mesmo bem de tudo, né?
3: Pra
1: o Matheus
3: tá
1: idolatria com Paraguai.
3: O que deu certo, ó, que conseguiram prender, foi em Miami? Não, foi no Paraguai.
1: Foi no Paraguai.
3: Uma ação conjunta com a polícia paraguaia que trouxe esse avião que é de todo mundo, menos do Vorcaro. É nosso, né, gente? A gente, inclusive, podia ratear o avião do Vorcaro pelo Brasil pra levar aquelas pessoas
1: que precisam de tratamento de saúde. Se combinar bem, dá pra todo mundo dar uma voltinha.
3: É, tratamento não me chamaram, de saúde. Melhor do que muita gente que viaja em avião da FAB e a lista é secreta. Né? Esse avião, pelo menos, a lista não é secreta.
1: É, e esse avião é o seguinte, cabem 20 pessoas. Então, só o circuito chamado Circuito Elizabeth Arden, que é para as grandes cidades mais ricas do mundo, o avião só andava para lá e para cá. É ali.
4: Só em lugar premium, né?
1: Só.
4: Eu gostei que, ó, duas notícias seguidas aí da Polícia Federal trabalhando, bons tempos da Polícia Federal atuando com independência, indo pra cima mesmo, cara. Parabéns, Polícia Federal.
5: Uma polícia, parabéns, ele Brasil defende trabalhar com independência. Agora, quando a gente fala da polícia militar aqui, ele acha que tem que ver tudo o que tá fazendo
3: que eu
5: e não tem que agir com independência.
3: O que eu vou fazer de pedido aqui no Ao Vivo é... O pessoal da Polícia Federal nos assiste. Tem o pessoal do Mato Grosso, de São Paulo.
1: Ah, e o pessoal aqui da Lapa, lá, o pessoal do hotel. Do hotel. Então, que toma conta do hotel
4: assiste
1: lá.
4: Assiste a gente, ó.
1: Assiste.
4: Forte abraço.
1: Grande abraço.
2: Forte abraço, gente.
1: Dá hospedagem.
3: Escreve pra gente, você da Polícia Federal, não precisa pôr o nome, contando se durante algum governo vocês deixaram de trabalhar. Porque eu tenho amigos na Polícia Federal que trabalham e trabalham muito. E eu não vi, igual o Henrique fala, nos 4 anos do governo da gestão anterior, nenhum desses amigos ficar todo. Pelo contrário, trabalhando, correndo, fazendo ação e tudo. Então escreve pra gente, por quê? Porque às vezes o Henrique, ouvindo da boca de vocês, ele vai acreditar que esse mundo que às vezes ele viaja pra ele e fica lá, é imaginário. Entendeu? Então é importante ouvir de vocês, que vocês sim, trabalham muito.
1: Trabalham muito mesmo. Polícia Federal é o nosso patrimônio.
4: Mas eu acho que a audição do Matheus é um pouco seletiva, porque a gestão anterior, ninguém disse que não trabalha, ninguém disse que eles não trabalhavam. O que aconteceu foi que o líder supremo de vocês aí da gestão anterior disse, com as palavras dele, que interferiria na Polícia Federal caso as investigações chegassem em sua família. Foram palavras dele. Esse vídeo existe e foi dito. Óbvio que dentro da Polícia Federal as pessoas continuaram trabalhando, claro. Só que se você tem uma pessoa que coloca ali leves ameaças e que pode interferir, é algo problemático e é algo que não está acontecendo agora.
2: A evocação da transparência.
1: Esses amigos lá da Polícia Federal, que eu encontro ocasionalmente lá no Clube Inglês, eles falam o seguinte, falam, Fernando, se os políticos soubessem como a nossa independência, vocês iam ficar, todo mundo ia ficar meio abismado, porque a gente nem está sabendo. É claro que de alguma forma sabe, mas a independência é de tal monta que a ação da Polícia Federal, ela vai além dessas ligações. Só depois eles vão saber. Assim me disse um delegado importante
3: e só
1: lá.
3: Uma correção, né, já com o Henrique, a réplica. Líder supremo eu não tenho não, meu querido. Líder supremo
4: falei,
3: político, né? Aí quem tem é você, que fica anunciando para os quatro ventos que tem seu líder supremo.
4: Líder supremo.
3: Para mim, todo político no Brasil é funcionário, né? Líder supremo de ninguém, não. Então, para com essa historinha, porque você gosta de rotular as pessoas, por quê? Porque para você é vantajoso. Porque o Lula precisa de um inimigo comum.

0: E é isso que ele fica tentando nutrir. Aí, na hora que esse inimigo comum não existe, ele vai fazer o quê? Porque não tem resultado para apresentar.
1: Líder supremo, a única coisa que o PT sabe fazer... Já disse
2: manager. Ellen Manager, tá me lembrando. Líder supremo é o povo. É, eu, você, todos nós aqui.
1: É que a única coisa...
3: Isso é memória...
2: Líder supremo.
3: Beijo, manager. Porque essa é a memória... Né, que precisa ser legitimada, gente. E vocês, eu falo, né, Mar? Chega aí a oportunidade de refletir e fazer direito.
1: Então, eu queria trazer também uma coisa.
3: Direito.
1: Eu queria trazer uma coisa até interessante. Ontem, para quem, acho que todo mundo viu, começaram as campanhas eleitorais. E eu tava rodando no feed, depois que deu a meia-noite, comecei a rodar, né?
2: Tava procurando o Henrique.
0: Eu acho.
2: Você tava procurando o que o Henrique fez o fim de semana.
4: Se alimenta do...
3: Pois é, retroalimentação e depois meia-noite.
1: Porque é o seguinte... Logo que saiu, eu comecei a ver as campanhas. Eu queria ver a identidade visual, queria ver os discursos também. E, gente, invariavelmente, assim, a maior parte, me arrisco a dizer, 90% era sempre contra alguma coisa. Poucas pessoas falavam de propostas, poucos candidatos estavam falando, eu defendo a educação, eu defendo tal coisa.
5: É só ver o candidato da, o candidato aí da direita que postou no seu story lindamente uma foto de sunga. Uma foto de sunga, nossa... Coisa mais ridícula que eu já vi na história da humanidade.
1: Gente, a gente precisa... Gente,
0: peraí.
1: Ah, agora ele falou... Não, não foi ele, né? Foi uma IA, mas o Henrique demorou a reconhecer. O Henrique demorou a reconhecer que era uma IA. Mas eu acho que você deve ter adorado a imagem, tirado um print, feito um porta-retrato pra colocar ali no seu criado a mudo.
0: Candidatos só falando. Assim, Renan Santos, Ronaldo Caiado, Romeu Zema e Flávio Bolsonaro.
3: Esclareça qual.
1: Mas o candidato...
0: De governo, teve o debate ontem em Minas Gerais e teve uma cena meio vergonhosa. O Calil, o candidato, ele foi perguntado sobre o plano de governo e falou, não li. Com todo o respeito a qualquer candidato. Meu amigo, o plano de governo é seu. Então, se você pelo menos poderia ter mentido pro povo.
3: Vai que
0: a gente
3: foi
0: já tá
3: acostumado, né?
0: Com mentira.
3: Vai.
0: Exato. Você fala, não li o meu próprio plano de governo. Ô, gente, não dá. Não é sobre fazer campanha a favor ou contra, não. Mas não dá para ter uma pessoa, um candidato, Fernando, a governo.
3: Que não dá nem para defender.
0: Governo de Minas Gerais. 853 municípios, segundo o maior colégio eleitoral do país, que fala que não leu o plano de governo. Pô, aí é baixaria, é falta de respeito até ir num debate pra falar uma coisa.
3: Por isso a gente tem falado, vá ao debate. Ou não.
0: É.
3: Porque se for pra fazer essas presepadas, né, fica em casa.
1: Não, e assim, só ressaltando a importância dos debates.
3: Bagulho.
1: A importância
3: então,
1: dos debates, e deixo aqui publicamente. O quão importante é os candidatos debaterem de qualquer nível que seja, isso. É realmente colocarem as propostas ali, né? Então, você realmente falar de educação, de segurança, o que dá pra fazer no país. Então...
0: Não só ficar batendo no outro, né?
2: É, por isso, a gente está te perguntando, né? Você vai repetir seu voto para deputado? Você que está em casa, no carro, no trabalho, essa é a pergunta do dia, nossa enquete bombando. Deixa aí sua opinião nos nossos canais, tem o WhatsApp te esperando, tem o nosso site, tem também o nosso chat, 11 91 32 58 055. Essa pergunta é porque... existe a perspectiva de pouca renovação no Congresso, de uma forma geral. E, além disso, tem um levantamento também feito pelo UOL, a partir dos dados do Tribunal Superior Eleitoral, mostrando que, dos atuais 513 deputados, pelo menos 434 estão buscando a reeleição. É um número equivalente a quase 85% dos deputados buscando ali a continuidade. O que existe de mudança é com relação à bancada evangélica, que diminui nessa mesma perspectiva. Mas também não diminui a perspectiva da supremacia do partido do PL, do PT e do Centrão. Lembrando que tem um fundo eleitoral aí de 5 bilhões que pagamos eu, você, nós todos juntos, né? E o PL tem aí perto de 800 milhões desse naco aí. Tem um naco de 800 milhões.
3: O que está mudando bastante na bancada evangélica, né? Para a gente entender. Não é que está se diminuindo a titularidade. A galera está tirando os
1: nomes,
3: eu fui pensando, neologismo. Eu estava pensando aqui, né? A necessidade de trazer a função espiritual, né? A função religiosa.
2: O Estado não é laico?
3: Exato.
0: Mas aqui, o TSE...
1: Estado laico não significa Estado sem religião.
3: Porque existe uma estratégia por trás disso.
2: Muito bem, Letts. Peraí, você... me fez engolir aqui em seco. Estado laico não significa um Estado sem religião, mas também significa.
3: Até porque tem força.
5: Porque o Estado laico não pode ter uma religião. Exato. As pessoas podem.
1: As pessoas podem.
2: Exato.
3: E mais. Só que nesse momento político existe a estratégia de utilizar o seu título, né? A sua prerrogativa de cargo espiritual na indução, né, de angariar votos através disso. Porque você não vai ter na bancada, nem no Senado, nem na Câmara, em lugar nenhum, bispo, pastor, isso não faz referência e nem mudança nenhuma nos desfechos que estão sendo tomados lá. E que não, muitas vezes, nos favorece em nada. Então, assim, nesse sentido, tô adorando essa mudança.
1: Matheus, você que é mais envolvido com tudo isso, o que, que você acha disso? Porque a gente, obviamente, acaba levando essas funções religiosas e também vocações religiosas para dentro do Congresso, representando o nosso público, que acaba sendo ou evangélico, quando você se coloca, ou católico, quando você se coloca como isso. Você acha que essa regulação, de nome mesmo, vai afetar muito?
0: Ah, eu acho que não deveria, né? Eu falo, eu sou católico, tenho amigos evangélicos, espíritas, enfim. Mas eu acho que quando você é um pastor, ou ainda que seja um padre, como teve um caso de um padre que foi afastado porque se candidatou e a Igreja Católica falou, não, peraí, você não pode ser padre.
1: Exato,
0: e
1: a Igreja
0: candidato.
1: Católica.
2: Mas tinha um padre candidato a presidente, como mas é que se chamava
0: fake,
2: o padre?
0: Ele é padre fake, ele não é padre da Igreja Católica.
2: Ia ser...
0: é
2: imagina se ele ganha.
3: Ele é fake dos dois lados.
5: Candidato padre.
2: Candidato padre.
3: Agora, nem na política, nem na...
0: O que eu acho padre é, Kelman. Os nossos princípios, eles são maiores, né, do que as outras coisas. Então, você que é eleito, seja qual for a sua religião, você tem que levar, e provavelmente é isso que acontece, seus princípios, seus valores lá para sua pauta. Então, lá dentro, aí você defende uma pauta X, uma pauta Y. Agora, eu acho também, Fernando, que a gente não pode fazer uso dessa liderança religiosa,
3: perfeito,
0: esse título, para puxar o voto. Por exemplo, o bispo fulano de tal, ou o pastor, ou o padre. Eu acho que isso é confundir as coisas. Eu acho que cargo político é uma coisa, a posição religiosa é outra história. Então, Lê, para te trazer, eu acho, valor e princípio a gente mantém, mas esse tipo de mistura eu acho que a gente tem que tomar muito cuidado.
2: Só
0: mesmo.
2: A título de informação, Jesus, né, que pregou o amor de uma forma absurdamente universal, a lei sem opostos, fundou alguma igreja?
0: Nenhuma.
2: Fundou alguma religião? Nenhuma. Nenhuma, nenhuma, nenhuma.
3: E então, a pauta
0: embora
3: é
0: ele tenha
3: criar...
0: dito Pedro sobre esta Exato. Pedra, edificaria a minha igreja.
2: Mas Jesus mesmo não fez nada, né? O cristianismo surge 400 anos depois.
3: E faz a referência do indivíduo como templo.
2: É.
3: Então, cuide você de você, sim, e já vamos estar assim saindo na frente. E pautas importantes no legislativo, que é criar, mudar leis, né, que favoreçam. Esse é o impacto que a gente espera.
1: Claro.
3: Porque seu título não me faz sentido nenhum se ele não me traz nenhum benefício e
1: claro,
3: só problema.
1: Claro, mas assim,
3: né?
1: A gente sabe muito bem que a religião também afeta no voto. Vou dar um exemplo. Católico, eu sou católica, eu prefiro votar em pessoas católicas. Assim, você tem uma gama ampla de pessoas dentro que são católicas ou quem é evangélico pode votar no evangélico e as pessoas tendem a preferir.
5: Sim.
1: Exato, as
5: mas
1: pessoas
5: o que não
1: tendem
5: pode
1: a preferir
5: acontecer
1: por isso.
5: É você utilizar o espaço do parlamento para colocar a sua religião acima do que seria a Constituição ou acima do que seria o desejo popular.
1: Claro, a Constituição
5: todo,
1: é a Constituição,
5: popular.
1: Exatamente.
3: E é muito triste, porque
5: a Bíblia
3: assim,
5: não
3: né,
5: pode
3: gente?
5: Pautar.
0: A questão
5: quais serão as pautas
0: dos princípios,
5: do país?
0: Eles são indissociáveis.
5: Sim,
0: às
5: exatamente.
0: Vezes o deputado chega lá, ele vai falar, olha, eu defendo essa mudança na Constituição porque os valores dele, aquilo que
1: exatamente.
0: Ele acredita, vai de forma diferente. Não quer dizer que vai ser aprovado. E eu acho que essa é a riqueza da democracia.
2: Isso mesmo, não tem grau de honestidade.
1: Mas
2: não.
1: Ele representa...
2: Pessoa pouco honesta ou muito honesta.
3: Mas nós estamos falando
2: existe
3: de uma
2: só o conceito de honesta e de ética.
3: Perfeito, mas nós estamos falando também de uma população que muitas vezes não tem condições de avaliar isso, né? Então, o som do título conduz.
1: Puxa, claro, exato.
3: Conduz.
1: Exato.
3: Tem gente que
5: é
3: vai
5: bispo,
3: votar
5: é
3: e nós sabemos muito
5: apóstolo.
3: Bem. Tem pessoas que vão votar, que escolhem ainda o seu candidato sim. No papelzinho do chão.
0: Uma identidade.
1: Claro.
0: Né?
1: Então, isso assim, é muito triste, mas aí a gente volta para alguns outros problemas muito mais graves e muito piores, né? Que a gente precisa resolver na nossa sociedade.
2: Problemas piores, muito bem, Leti. Você está pautando o nosso Morning Show aqui, porque problemas piores e tristes, e muito tristes, como a violência urbana. Esse é um buraco sem fundo que traz muita dor, que traz muita, muita indignação. Gente, eu estou com o coração partido para dar essa notícia de um menino de 10 10 anos, filho de um policial civil. A gente sabe que policial não tem folga do trabalho, não. O policial, ele é policial igual médico, é igual jornalista, guardando as devidas proporções, também é o tempo inteiro. Pois muito bem, esse filho do policial morreu baleado. Sofreu, recebeu um tiro no tórax, numa tentativa de roubo de moto, troca de tiros na zona norte de São Paulo. Para falar sobre essa história triste, David de Tarso chega atualizando as informações. Ô, David, que notícia triste para a gente dar aqui, não é? Bem-vindo ao Morning Show. Bom dia.
4: Exatamente, Fernando. Ninguém espera, né, quando a lei natural da vida, que normalmente se inverte, de trazer essa notícia. Mas o Guilherme Souza Campos, de apenas 10 anos de idade, acabou então perdendo a vida durante essa tentativa de assalto na Vila Penteado, zona norte de São Paulo. Está sendo velado nesse momento, até às 11h30, no Parque Memorial Parque Jaraguá, na zona norte também da capital. As imagens das câmeras de segurança mostram justamente como foi essa ação. Ele estava na garupa do pai, na moto, quando um criminoso vem, aponta a arma, efetua disparo, pega de raspão no pai e, na sequência, acerta o garoto na região do peito. Tiro esse que foi fatal. Ele chegou a ser socorrido, mas morreu no hospital. O criminoso também, o Gabriel Araújo, de 24 anos, chegou a ser socorrido e morreu nessa troca de tiros. Agora a polícia busca informações sobre o comparsa dele, porque ele não estava agindo sozinho, pelo menos essa é a linha de investigação da polícia. Segundo informações da própria Secretaria de Segurança Pública, esse bandido, ele tinha feito um assalto a uma mulher minutos antes, cerca de 10 minutos antes, nessa mesma região, e na sequência iria assaltar, então, o pai e o filho que estavam nessa moto. Eles estavam indo, acredite, comprar pipa para o garoto soltar durante o fim de semana, durante o domingo, e acabou sofrendo essa tentativa de assalto que resultou na morte dele. A polícia, então, está em busca desse outro suspeito, porque a principal hipótese é que ele não tenha agido sozinho. E aquela gangue da Aliança, né? Porque a mulher que ele tinha assaltado foi levada à aliança dela. E aí, provavelmente, ele queria fazer o mesmo com o pai do garoto. Mas o policial, claro, pelo instinto, reagiu. E eu achei, até analisando as imagens, ele muito calmo em relação a essa situação, porque ele agiu como realmente um policial que age dentro da legitimidade. Mesmo vendo o filho atingido, ele tinha a chance de atingir ainda mais o bandido, né? Realmente ter a certeza de que ele estava morto, porque o bandido aparece na imagem ali mexendo no celular logo depois de ser atingido pelo tiro e não fez isso. Ele só tirou o revólver de perto dele e continuou prestando o auxílio ao filho, mas infelizmente ele perdeu a vida. Tá um caso assim trágico, né, que a gente traz, infelizmente, aqui no Morning Show, que agora é investigado como latrocínio, que é o roubo seguido de morte.
2: Ah, David, olha, você tem filho pequeno, eu tenho uma filha de 10 anos, eu não consigo dimensionar a dor desse policial. Não cabe em mim o tamanho da dor de um pai que perde um filho de 10 anos.
1: E vê isso na sua frente, né? Na frente dele, ele vê aquilo ali. É muito triste.
2: É muito difícil. Uma homenagem ao Guilherme de Souza Campos.
3: A dor da impotência, né, Fernando?
2: Vira um anjo, vai proteger o pai, vai brilhar como uma estrela lá em cima. David, muito obrigado pela informação. E tendo outras novidades aí, conta pra gente, tá? Valeu, bom trabalho pra você.
3: Acredito que essa impossível. Dor, né? A dor da impotência diante de tanta vulnerabilidade, você Sim. reagir por um instinto, né? E não só por um instinto de defesa, mas por uma pessoa que é formada para isso, né? Para defender.
2: Trabalhando.
3: E mais, né, Fernando? Assim, quando chega a sua vez, não poder proteger os seus.
2: E sabe o que me chamou a atenção, o Matheus e Dani, Henrique? O filho já tinha levado o tiro, o bandido estava caído e ele não agiu com essa impulsividade. Ele agiu como um policial que ele é. Já tinha atingido, ele tirou a arma de perto. Porque você imagina, qual a vontade que você tem de fazer com um cara que... Nossa Senhora, gente. Nossa Senhora, nem me fale.
0: Eu prefiro até nem dizer. Mais uma vez, a gente reforçar o quanto os policiais estão vulneráveis, não só em São Paulo, mas no Brasil. A gente fala do armamento rico, forte, da bandidagem, do crime organizado, enquanto ele ali, com o filho, a paisana, vivendo a vida dele, passa uma situação como essa. Então, assim, a nossa solidariedade também a toda a força policial do Estado de São Paulo, do nosso país, que sai todo dia de casa, Fernando, muita gente honesta, para sustentar uma família, para proteger quem está passando perigo no meio da rua. E aí vem, infelizmente, um bandido que é só mais um dentre milhares do nosso país, que provavelmente tem ficha criminal, se bobear, tá de saidinha, ou já foi preso e foi liberado, ou seja, é impunidade, não tem ressocialização. Então, o que a gente vê no Brasil é esse tipo de situação, é o bandido que vira vítima, porque aí se ele mata o bandido em seguida, ia ter alguém aí, ó, dos direitos dos manos, falando que ele reagiu de forma excessiva, que ele não deveria ter atirado de volta. Quando, Deus me perdoe, mas se você tromba com um cara que mata seu filho na sua frente, o que, ali, que você faria? Então, assim, a nossa solidariedade, sentimentos a toda a família.
3: E ali tem uma patente alta. Ali tem uma patente alta chamada pai, né?
2: É verdade.
3: Uma patente superior.
2: Triste demais, gente. É. Agora eu quero falar uma outra coisa pra você. Quero falar sobre saúde, porque ninguém merece já pular da cama brigando com o próprio corpo por causa de dor. Tudo bem, é segunda-feira, e às vezes a segunda dói. Mas quando você acorda meio moído, aí dói demais. Qualquer tarefa vira um martírio. E convenhamos, gente, dor crônica não ataca só o físico, não. Ela tira a paz, acaba com a paciência, estraga o humor de qualquer um. Logo cedo, Daniel. É. Bem-vindo aqui, boa semana para você.
6: Bom dia para você e também quero deixar aqui minha solidariedade, meus sentimentos por essa ocorrência, que eu também como pai, a gente sente muito no
2: triste,
6: coração, né?
2: É muito triste.
6: É, vamos seguir aqui na nossa rotina, né? Começando a semana pensando em cuidar da nossa saúde. Você precisa parar e pensar, dar uma atenção especial para a sua saúde. O seu corpo tá dando sinais. Isso que o Fernando acabou de falar são situações de muita gente nesse momento em que você está nos ouvindo, nos assistindo. Muita gente reclamando de dores,
2: Fernando. Eu tenho em muito casa, ruim, né? Ao longo da minha vida, há muitos anos, minha mãe sofreu um acidente de moto, foi atropelada, o tornozelo dela ficou assim, ó,
6: nossa,
2: pendurado. Ela tem vários pinos na perna, no tornozelo, e vive com muita dor, ela negocia com essa dor. São as dores crônicas que fazem parte da rotina dela. Mas olha, eu vou falar com toda a autoridade que eu tenho de jornalista que trabalha com saúde e qualidade de vida e de filho que eu sou da dona Sara.
6: É,
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6: 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Olha que legal esse depoimento da sua mãe. Poxa
2: pois
6: vida,
2: então?
6: Que bacana.
2: É.
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2: Valeu. E seguimos aqui o nosso Morning Show com um rápido break na rede de rádios.
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9: Os autos propelidos por aí vai, né? Alguns podem na ciclovia e outros não podem.
10: Renata, a gente está de volta na rede de rádios. Você é jornalista, você vai entender. A gente está de volta na rede de rádios e estamos agora falando para a rádio também. Estamos com Renata Falzoni aqui, que entende muito sobre cicloatividade. Ela está explicando que aumentou muito na Faria Lima o número dos elétricos, das bicicletas elétricas. E a gente está discutindo também aquela imagem que viralizou no fim de semana de um grande congestionamento. E a questão é, como vai ser feita a fiscalização, multa, punição para isso tudo?
9: É muito difícil você ensinar uma pessoa e olhar e entender o que vem pela frente. Porque você pode até ter uma bicicleta que, pelas dimensões, elas poderiam estar nas estruturas cloviárias, mas por uma alteração de motor, não. Né? Porque você tem tudo isso está regulamentado pelo CONTRAN. Isso em 2023, no CONTRAN, através de uma portaria que é a 996 de 2023, ela definiu o que pode e o que não pode na ciclovia, e cabe ao município regulamentar através da portaria. Essa portaria que foi assinada pelo nosso secretário recentemente, que nasce há uns 2 meses atrás, entrou em consulta pública. Nós fizemos um chamamento aqui na Câmara, pegamos várias mudanças que poderiam ter sido feitas nessa portaria, e ela agora saiu definitivamente. Infelizmente, Fernando, essa portaria não fala em educação, muito menos em fiscalização. E quem está nas ruas entende que São Paulo tem um apagão de fiscalização,
10: mas,
9: muito,
10: Renata,
9: importante, que a gente tem que questionar.
10: Então, como é que vai funcionar isso? Tudo bem, só pode andar com 20 quilômetros. E se andar mais, quem vai multar? Quem manda a multa? Como é que a gente entende quem está pilotando a bicicleta? Quer dizer, isso aí está cheirando, não dá em nada, então, hein?
9: Letra morta. Está cheirando letra morta. Agora, Fernando, tem coisas interessantes nessa portaria que a gente tem que se ater. Pelo CONTRAN, ela divide o motorizado em pé, que seria patinetes, e o motorizado sentado, que pode ser montado ou sentado numa espécie de uma vespinha ou montado numa motinho. Pelo CONTRAN, esses gadgets elétricos todos não podem estar em ruas de 50 km por hora. Essa portaria, ela é mais permissiva. Ela permite os elétricos sentados, que pode ser montado ou sentado, nas ruas de 50 km por hora. Quando nós fizemos a nossa proposta, a gente havia proposto que nas ruas de 50 km por hora que não tem ciclovia, a pista da direita ou a via inteira fosse de 40 km por hora. Antes que os nossos ouvintes comecem a gritar, imagine, 40 por hora, a gente vai atrasar. Bota o olho no velocímetro num dia normal, quando o trânsito está fluindo.
10: É muito.
9: Bem, você vai estar 35 ou 40 no
10: é
9: máximo.
10: É muito, 40 né? é muito. Leva um tombo a 40 por hora
9: é
10: para ver.
9: É muito.
10: Esfola.
9: Fernando Cobo, estamos falando a mesma língua aqui.
10: É. E eu quero ter uma pergunta
9: então,
10: para você.
9: A nossa proposta era...
10: Tem uma pergunta de Dani Vox.
9: Diga
10: aqui.
9: A pergunta.
2: É, eu fico pensando na seguinte questão, assim, né? Tá todo mundo sempre disputando pelo seu garantir o seu espaço, né? E aí você fala sobre algo muito importante. Uma portaria que prevê, ou ainda não prevê, uma fiscalização, a gente tem uma educação no Brasil de punir antes de educar. E aí, essas sugestões da educação, ela me chama muita atenção. E qual que é a tua perspectiva em relação a isso, Rê?
9: Não tem, nós propusemos, nós tivemos pelo menos duas reuniões na secretaria a este respeito, uma para propor uma primeira portaria, depois eles lançaram a da prefeitura, nós voltamos com uma devolutiva de uma reunião grande, onde nós enfativamos, nós fizemos muito peso em relação à educação, e posteriormente
2: exato, nessa ordem.
9: Mas isso não está sendo falado.
2: Isso e foi isso que foi deixado de fora. É interessante que é exatamente isso que foi deixado de fora. Por isso que a gente fala dessa letra morta, a gente fala do impacto, ou seja, nada versus nada. Então
10: muito
2: a gente
10: bom.
2: Só está falando de engarrafamento, por enquanto.
10: Pois então, temos 10 milhões de veículos em São Paulo. A revolução, na verdade, ela vem com um pedal e duas rodas. E a gente te agradece muito, Renata, querida. Depois vem tomar um cafezinho
9: Fernando,
10: conosco aqui, tá bom? Pra
9: maravilha.
10: Gente conversar mais.
9: Só um adendo.
10: Pois não.
9: Não pode ir na calçada. Quando nós ciclistas vamos para a calçada, é porque a gente está se refugiando na calçada. Pelo Código de Trânsito Brasileiro e também por essa portaria, na calçada não pode. Nós temos especificações quando é partilhado. Por exemplo, Avenida Sumaré, que está agora restrito a 6 km por hora. Não vai colar.
10: Sim.
9: Você nas pontes, nos viadutos, que você tem uma calçada que é, de fato, partilhada. Pretende-se 6 km por hora. Então, a gente tem, assim, uma dificuldade muito grande de ver normas sendo colocadas a partir de uma realidade orgânica. Mas a maior falta aqui, repito, é a falta de uma proposta de educação, posteriormente seguida de uma fiscalização.
10: Muito bom.
9: Muito obrigada pelo espaço, Fernando Rocha e todos os demais.
10: Um beijo para você, Rê. Valeu. Bom trabalho aí. Boas lutas aí a favor de todos os ciclistas do Brasil e do mundo. Valeu.
9: Bora
10: um abraço.
9: Pedalar.
10: Bora.
2: Bora.
10: Muito bem. Hoje ainda aqui no Sofá da Discórdia, quem vem? Quem vem, Matheus? João Apolinário. Sabe de tudo sobre varejo. A gente vai discutir coisas que estão acontecendo nesse Brasil, onde o dono de grandes empresas vende crédito, mas na verdade ele está vendendo produtos. Ou
3: Vê
10: na verdade.
3: O Henrique aprende um pouco com ele.
10: Pois então.
4: Você vai aprender muito também.
10: É, o Apolinário
3: é
10: daqui a pouco no sofá
3: você
10: da Discord.
2: Vai ferver.
4: Todo mundo tem muito para aprender.
2: Muito.
10: Todos nós, todos nós. Mas a gente fala também sobre prejuízo aqui, porque dados obtidos pelo portal G1 mostram que os Correios. Olha, essa notícia você nunca viu. Deve ter um prejuízo de 5 bilhões e 400 milhões de reais no primeiro semestre desse ano. Notícia velha? Não,
3: nossa.
10: Atual. É porque esse prejuízo não para. Resultado negativo, puxado principalmente pelo salto dos juros que a estatal paga sobre suas dívidas sobre dívidas. Como é caro mandar uma carta?
3: É,
10: como
3: pois
10: é caro?
3: Se
10: seria
3: fosse...
10: mais barato se fosse privatizado?
4: Não.
10: Não?
3: Se fosse uma empresa privada acumulando bilhões em dívidas, quem ia ter que pagar é o dono. Agora, quem vai ter que pagar esse prejuízo somos nós. Por quê? Porque o Estado quer brincar de ser empresário, mas não quer assumir o risco. Quem acaba assumindo o risco somos nós, que pagamos imposto. Então é ótimo, é lindo defender. Ai, não, porque o Correios tem que ser uma empresa pública e não sei o quê. Mas, gente... Claramente não está funcionando. Mas o Henrique. Vamos deixar o Henrique falar aqui e defender.
4: Vamos lá. O Estado assume o risco, o Estado deve assumir o risco em funções que claramente não irão dar tanto lucro assim. O Estado ele faz essa compensação. A terra que você tanto admira aí, os Estados Unidos, o Correios também acumula uma série de prejuízos lá e continua sendo estatal. Porque nenhuma empresa privada vai querer acumular esse prejuízo porque é um setor
10: que
4: não vai dar lucro. Tem, aqui também tem.
3: Não tem, tem concorrência. O Henrique, é a segunda vez que o Henrique privado. Fala isso. A entrega de cartas é exclusiva do Correios. Não tem concorrência.
4: Mas
3: então você não pode me falar que tem concorrência.
4: As outras entregas que até então eram feitas pelo Correios foram perdidas por transportadoras que agora
3: gente,
4: fazem
3: gente, o que a gente
4: está
3: vendo nos Correios pela vigésima vez...
10: Você já escreveu alguma carta, Letícia?
4: Não. Aí, tá
10: você
4: vendo?
10: Já comprou um selo?
4: Também não.
10: Pois é, não, mas isso, não é, isso é geracional. Eu comprei selo, eu escrevi carta à mão, vai no correio, põe ali, passa um cuspezinho e põe pra você. Você já fez?
4: Já fiz,
2: cara. Eu colecionava selos lá na Bahia.
3: Ele fez porque ele mandou carta Henrique, pro não, papai Lula quando o Lula tava preso. Ele mandou uma carta de amor.
10: Escrita à mão? Você já mandou?
3: Mandou, Fernando, pro Lula uma carta de amor quando ele tava preso. Tô te falando, tenho certeza absoluta que uma das cartas foi do Henrique.
10: O fato é o seguinte.
2: Manda uma carta. O prejuízo tá posto.
10: O fato é
4: uma carta pra Letes.
10: Você fala, não pode privatizar, só esse detalhe, o Matheus, o Henrique fala muito, não pode privatizar, porque o fundo do fundo da Amazônia, por exemplo, recebe encomendas e cartas dos Correios.
7: Você pode privatizar colocando isso como uma
10: exatamente
7: condição.
10: Exatamente isso que eu ia perguntar. Não pode?
7: Inclusive, os players nos Estados Unidos, por exemplo, que o Henrique citou, né, e aqui no Brasil também, os privados, eles têm lucros, né? Então, eu acho que vale a pena ter esse olhar de falar, vamos privatizar com essa condição. De que tem que chegar lá no fim do Amazonas, que tem que chegar lá no Acre, porque o ponto é, se justifica falando, não privatiza, porque tem que chegar em todas as cidades. Mas e se colocar a possibilidade da privatização com essa condição e alguém aceitar?
2: E vamos trazer para o governo, né?
7: Aí o prejuízo não seria nosso.
3: Exato.
7: Como foi
3: o Estado...
7: Quem pagou os 3 bi e pouco restituídos aos aposentados e pensionistas...
3: Exatamente.
7: Fomos nós, porque os 6 bi e poucos que foram roubados não foram devolvidos, ou seja, o escândalo do INSS, ele já é em torno de 10 bi e nada acontece.
3: Exato.
7: Então, o modelo no Brasil, boa parte das vezes que fica na mão do poder público, ele dá errado.
3: O Estado não está dando conta nem do básico, que é fornecer educação, saúde e segurança. Quem dirá de todo o resto?
10: Muito bem. Daqui a pouco, no Sofá da Discórdia, a gente vai ter João Apolinário, nosso convidado de hoje. Ele já passou por grandes tempestades econômicas, sociais, já empreendeu em diversos setores, ringue de patinação, indústria automobilística, enfim, muita coisa, né, João? Muita coisa, vai estar aqui no sofá. E aí vai falar sobre esse Brasil que a gente tanto fala também, sobre os juros altos, as possibilidades, a opinião dele aqui no sofá. Daqui a pouco, depois do intervalo, quero ver você, Henrique. Quero ver você com ele. E você também que está vendo e ouvindo a gente no rádio e na TV. Rápido intervalo, a gente está de volta com o João Apolinário aqui no sofá da Discórdia.
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3: Muito mais negócios entre empresas do que entre empresa e consumidor final.
4: Tá, João, só para emendar isso aqui, só porque a gente também tá voltando para a rádio, nós estamos aqui recebendo João Apolinário, um dos maiores empresários do varejo brasileiro, e tava tentando explicar pra gente esse desafio que a gente tá vendo no varejo hoje, né? Casas Bahia,
5: que o varejo abraço. Sempre fale, em algum momento o varejo vai fechar
6: ou passar. Judicial.
5: Assim disse você. Assim disse você,
4: mudança de tempos,
6: o varejo,
4: né? E
6: normalmente...
4: segundo o Henrique, é uma questão que vai acontecer em algum momento.
6: Não, o varejo ele opera com margens apertadas na maioria das vezes. Então, de certa forma, se você for ver historicamente, seria comum que dificuldades financeiras chegassem ao varejo em algum momento. Claro que não necessariamente que vão quebrar, mas que em algum momento você precisa se reinventar porque a dificuldade
4: mas no
6: vai bater na
4: atual,
6: porta.
4: Você acha que, João, está mais difícil, é diferente, é a questão de reinventar? Você acha que a legislação hoje ela ajuda mais do que antes ou hoje ela aperta mais o empreendedor? Como que está?
3: Olha, eu fundei a Polishop em 99 para 2000. Naquele momento, todos esses grandes varejistas já existiam. E como é que eu consegui e como é que eu me coloquei? Eu me coloquei num modelo diferente, num modelo que eu tinha produtos exclusivos e sempre focado no benefício, não em produto. Produto tem preço, benefício tem valor. Então eu foquei no benefício dos produtos. Então eu introduzi inclusive categorias. Nós introduzimos categorias. Lá atrás, grill elétrico, quando a gente trouxe o George Foreman, não existia categoria grill elétrico.
4: Você criou esse desejo, né? Então, a pessoa queria uma grill, queria...
5: As panelas, todo mundo queria um negócio
3: então, da Polishop. E panelas já existiam, né? E são as panelas antiaderentes. Air Fry, uma categoria que foi a número um, hoje é a número um no Brasil.
4: Air Fry, hoje é a minha melhor amiga lá em casa.
3: Então, e foi uma categoria inexistente. Por quê? Porque ninguém comprava uma máquina para fritar. Fritava em outras coisas.
5: Depois aí todo mundo falou, gente, a única coisa que ele fez foi inclinar o grill assim um pouquinho, porque a gordura não caía.
7: Sim, a gente também está falando de estratégias do consumo, né, João? Porque assim, nós antes, um pouquinho, nós estávamos falando sobre a mudança comportamental das pessoas quanto ao consumo.
3: Mas o que acontece é o seguinte, ninguém acorda de manhã querendo comprar uma centrífuga. As pessoas acordam de manhã querendo tomar um suco fácil, feito na hora e rápido.
7: Exato.
3: Então, não é que você muda. Eu sou da tese que o óbvio precisa ser dito.
7: Eu também.
3: O óbvio não existe. Tem coisas que é óbvio pra você, não é óbvio pra mim.
5: Mas às vezes você não sabe, você vendia uma coisa que não sabe. Minha casa é cheia de coisa de Polishop, minha mãe comprava. Falava assim, eu preciso desse massageador de pé.
7: É gerar uma necessidade. É gerar uma necessidade.
5: Tem um negócio pra fazer cosquinha aqui nas costas.
3: É despertar.
7: Despertar.
3: Não é gerar.
5: Você mostrou pra uma população enorme uma série de coisas que ela não sabia que precisava.
3: Então, e como é que funciona isso? Voltando pro assunto varejo, pra gente não desviar totalmente,
6: sim,
3: né? Então, naquele momento, eu foquei nisso. Por quê? Esses grandes varejistas que estão aqui, que existem, outros que já não existem mais, já eram muito grandes. E eu não teria oportunidade de estar criando uma nova empresa nesse segmento. Então, eu entrei com uma mídia agressiva em televisão, explicando aquele produto, mostrando, demonstrando. Porque o que o varejo faz hoje com propaganda? Grandes anunciantes, o maior anunciante são os varejistas. O que eles anunciam? Só depor. Eles só anunciam preço, não anunciam produto.
4: R$29,90.
3: Não existe o anúncio de produto, existe o anúncio só do preço.
5: Mas todo mundo sabe o que é uma geladeira, o que é um
3: sim,
5: fogão, então é só dar o
4: mas
5: preço
4: nem
5: mesmo.
4: Todo
5: não
4: mundo
3: o
4: sabe
3: óbvio.
4: Aquela geladeira é diferente, né, João? Aquela geladeira que o gelo sai na porta que antes tinha.
3: Pois é, eu vou dar um exemplo um pouco mais fácil. Todo mundo sabe o que é um smartphone, mas poucas pessoas usam. Nem 20%, para não dizer 10%, daquilo que o smartphone faz. O que eu sei é o seguinte, o que as pessoas menos fazem com o telefone celular, que é o smartphone, é falar nele. mas ele tem muitos outros recursos que agora estão começando. Quer dizer, a pessoa tem lá o IA, né? Ele usa no smartphone, ele está sendo substituído. As pessoas, eu já não viajo, e eu viajo bastante, há muito tempo a negócio, e eu preciso levar o meu computador. É até antigo chegar ali no aeroporto e ter que tirar o computador. Não existe mais. Você está com o teu smartphone e resolve todo o problema.
4: João, você já foi o maior anunciante da TV, do mercado varejo, né? Praticamente com canal próprio, veiculação quase que 24 horas de anúncio. A Dani falava sobre o comportamento, né, das pessoas ter mudado. Hoje também a forma de chegar no consumidor mudou. Você falou, sou B2C, ou seja, eu sou uma empresa que vende para o cliente final. Mudou, as pessoas decidem de outra forma. O mercado chinês, por exemplo, influencia, não influencia?
3: Olha, hoje quando você fala em mercado chinês, o que existe mais moderno para venda lá é o live commerce, né? Nós, Polishop, faz live commerce desde que ela nasceu. A única coisa é que a gente, naquele momento, não existia uma audiência no digital, mas existia uma audiência na televisão. Nós continuamos com o nosso canal de televisão, continuamos fazendo a televisão, só que o peso hoje no digital, quer dizer que é site, essas plataformas, tudo isso faz com que a gente tenha um investimento muito maior financeiramente falando, com esses canais. Porque o que a gente acredita, o que eu acredito, é que nós nascemos omnichannel, ou multicanal. Ou seja, todos os canais, aonde o cliente quiser consumir, ele deve e pode consumir pelo aquele canal. De uma forma única. Mesmas ofertas, mesmos produtos, mesmo preço. Que não é comum no varejo. Ou seja, existe uma disputa dentro da própria marca, entre os canais. Isso não é omnichannel.
6: A loja física é mais cara que na loja digital.
5: Eu queria que você falasse também sobre essa venda do sonho, né? O empreendedor brasileiro. Você trouxe, muito antes da gente falar de canetas emagrecedoras, você trouxe o sonho do emagrecimento, que era caro. Era caro um regime de um suco, né, americano.
4: Aquele negócio que vem na cintura.
5: Hoje as pessoas pagam caro.
3: Não, era um kit de 7 dias, 21 refeições, café, almoço e jantar. E você está falando que era caro. O caro e o barato é muito relativo. Por exemplo, se você comparar uma semana, que era essa dieta, com uma semana de spa, ela é muito barata. Era muito barato. Por quê? Porque quanto custaria uma semana você no spa? Então era, leve o spa para casa. Essa era a forma que a gente mostrava e demonstrava o produto. E o benefício era o mesmo, que era a perda de peso.
5: Sim,
3: então
5: sim.
3: Esse negócio do cara é barato é porque as pessoas não percebem valor. Eu tenho como tese que o importante é você demonstrar e criar valor muito maior do que o preço.
5: Valorizar o produto. Mas como fazer isso com juros tão pouco convidativos, com taxas que são relevância no mundo todo? O Brasil tem uma das maiores taxas de juros do mundo. A gente começou o programa falando sobre isso. Qual é o impacto para um empreendedor como você, que sonha tão alto?
3: Esse impacto está no preço, não no valor. Valor é uma coisa, preço é outra. As pessoas não pagam pelo valor, ela paga pelo preço que está sendo cobrado. Quando você percebe que tem mais valor do que o preço que está sendo cobrado, isso passa a ser barato. Ou é possível se comprar. Outra coisa é o parcelamento. Posso dizer que a Polishop foi quem introduziu parcelamentos em 8, 10, até 12 vezes em produtos baratos. O primeiro case foi lá em 2003, em produtos mais comercializados em lojas, que foi o Grill Air Fryer.
5: Era... Você comprava seus produtos parcelados também? Porque esse é o grande gargalo de Não. Casas Bahia, Marabras,
3: Não, okay.
5: Que compram com uma margem caixa, pequena, né? Tem pouco capital de giro.
3: É uma característica do varejo ele ser fomentado por agentes financeiros. Ou seja, precisa ter esse fomento. Por quê? Porque tem um descasamento entre...
5: Linha de crédito.
3: Exatamente, que é uma linha de crédito. Tanto é que vários varejistas acabam usando isso como o seu... A forma dele se remunerar.
4: Um dos principais canais de renda do...
3: Exatamente. Ele esquece a história do resultado no comércio e ele vai para o financeiro.
4: Pro crédito.
3: Então, se você olhar, analisar balanço de algumas desses varejistas, seja ele de eletrodoméstico, eletroportáteis, roupa, móveis, o que for, você olha no balanço deles, você vê que uma grande receita vem do financeiro. E quando você entra num momento desse, que você tem aí uma inadimplência bem elevada,
7: muito alta,
3: você começa a gerar problemas e aquilo que era realmente muito bom passa a ser um problema.
4: Ô, João, o Fernando falou um pouco sobre o sonho do empreender, né? Você, Cris Arcangeli, João Kepler, Flávio Augusto, enfim, vocês moldaram uma geração de pessoas que cresceram falando assim: quero empreender, que eu quero ser como o João, eu quero ser como fulano. Hoje, o sonho do empreender no Brasil, ele tá mais difícil? Tá mais fácil? Ou você acha assim, não, é igual, isso mesma não vai mudar?
5: Quem foi, foi. Quem não foi,
7: o legado
5: não vai...
7: sustenta, mas, sabe? Sim, João, o legado sustenta.
3: Eu tenho duas coisas que eu quero te dizer, que inclusive foi um dos motivos de eu ter ido participar do programa Shark Tank, no qual a gente sempre fez televisão, mas eu nunca fui para frente das câmeras. Eu nunca apresentei produto, nunca apresentei nada. Aquela decisão foi exatamente para levar educação para o empreendedorismo e levar uma mensagem sobre o que é o empresário. Porque o empresário, infelizmente, tinha muito mais, mas ainda tem, aquela história do malvadão. Se criou isso desde novela, tudo isso.
4: O explorador.
3: Exatamente. E, na verdade, é o empresário, o empreendedor, que gera a riqueza do país. O que falta é mais empreendedores para gerar mais riqueza, mais oportunidade, mais empregos, melhores salários. Tudo isso vem, não é do setor público. E o setor público é o maior empregador no país. Então, veja que só com o empreendedorismo que a gente consegue mudar essa máquina. Eu levei isso como mensagem mesmo. E o que que acontece? Não é que está mais fácil ou mais difícil. As pessoas também confundem a história de empreender com ser dono. Ser dono é uma coisa, ser empreendedor é outra. Você pode ser empreendedor não sendo dono. E você pode ser dono sem ser empreendedor.
5: O anjo.
3: Não, você
4: exemplo, funcionário
3: você empresa... Quando você compra ações de alguma empresa,
5: pois não.
3: Seja ela uma empresa listada na bolsa ou uma empresa pequena, você foi lá, botou o dinheiro e você fica acomodado e você passa a ser dono de uma parte daquela empresa. Então, quando me pergunto, poxa, nesse momento é tão difícil, como é que você acha que eu devo começar a empreender? A minha resposta é simples. Comece a empreender aonde você está trabalhando. É o melhor lugar, porque se você vai errar, até falo, comece a empreender aqui comigo na Polishop. Vem errar com o meu dinheiro. É muito mais econômico para você. Você imagine só, você vir trabalhar numa loja minha, assumir aquela loja, ser um empreendedor, quando você resolver montar...
4: Mas e o dono do carrinho de cachorro-quente?
3: Ok? Ele seria muito mais assertivo e efetivo se ele tivesse um tempo trabalhado em alguma lanchonete, gerenciado e crescido.
4: Naquilo.
3: Teria uma experiência naquilo, visto o que ele errava, o que ele acertava.
7: O empírico, né?
3: E ele não precisaria nem depois estar montando um carrinho. Ele poderia estar montando uma lojinha mesmo.
5: E o
3: entendeu?
5: Que de fato
3: maior.
5: Foi, João, daquilo ali, de tantas aventuras e de tantas lenhadas que alguns recebiam, alguns receberam grandes incentivos. Isso, de fato, se converteu em realidade? Tem um caso das tintas aí que você, pelo menos, recomendou um aporte muito grande. O que de fato virou ali de toda aquela jornada do programa?
3: Olha, como tudo, são negócios diferentes e situações diferentes. Então, teve várias empresas que se destacaram. Lógico que a Decor Colors, que é a de tinta, foi o maior investimento e, por sua vez, foi aonde eu também dei a maior atenção. Porque o investimento não é você fazer o cheque e dar para a pessoa. Tanto é que o pedido foi exatamente esse. Olha, eu nem sei o que eu vou fazer com dinheiro no momento ali. Mas eu sei... Ele sabia que precisava de investimento se ele quisesse sair daquilo. Então, o investimento foi grande. Hoje, ela aí, em 5 anos, hoje são... Eu adaptei isso, a gente transformou isso num modelo de lojas exclusivas, num modelo de franchise. Ou seja, todas as lojas de tintas, elas têm um perfil. Você entra lá, você tem um monte de lata. Latas... expostas e você comprando. Só que quando você vai numa loja de tinta, você não vai para comprar lata, vai? Você vai para comprar o quê?
5: Comprar um sonho de uma casa
3: comprar
5: bonita, de uma cor
3: bacana. Comprar uma parede pintada.
7: Comprar um resultado,
5: um
7: né?
3: Exatamente.
7: Que está ali na projeção do indivíduo.
3: Isso, mas você precisa demonstrar esse resultado.
5: É a parte mais chata até, né?
3: Exatamente.
7: Carregar.
3: demonstrar aquilo que vai ter. Uma parede pintada, protegida, decorada. É isso que as pessoas vão buscar.
4: Essa visualização.
3: Isso. Então, é exatamente esse meu pensamento que eu tinha dentro da Polishop. Eu criei dentro do mercado de tintas. E aí saímos para um modelo de franquias, no qual não é o modelo da Polishop, por mais que a gente também lançou as franquias, mas não é o modelo. O modelo na Decor Colors é 100% franquia, temos só duas lojas próprias hoje, em principais estados ou principais cidades. Mas a ideia é mostrar para as pessoas que elas entrem lá e saibam o resultado que vai estar. Né? Então, você pega um azulejo pintado, é uma coisa que ninguém gosta, não fica bonito. Mas com o que a gente

0: você precisa ter conhecimento. Não tem liderança sem conhecimento. E para você ter conhecimento, você precisa se dedicar e conhecer profundamente os produtos.
1: O raso não se sustenta, né?
0: Não se sustenta. E é também óbvio.
2: O raso não se sustenta. Dani Vox, mais uma vez, brilhante aqui. João, quero... Pois não.
3: Quero fazer uma pergunta final. E se dentro daquele programa já teve algum arrependimento seu?
0: Não, veja, não é um...
3: Qual. Não precisa citar qual, claro, não precisa dizer
0: não,
3: o que é.
0: Existe, mas... existem vários, né? Existem vários, mas isso faz parte...
4: É o risco do empreendedor.
1: É o processo.
0: Mas isso faz parte desse processo de investir. Isso pode, você pega por grandes fundos de investimentos, que tem aí na Faria Lima, grandes fundos de investimento, com investimentos milionários ou bilionários ali, e acontece um arrependimento. Quando é que vem o arrependimento? Quando o teu projeto, o teu plano não dá certo. Quando ele não dá certo, vem o arrependimento. Mas isso faz parte do empreendedorismo e faz parte do aprendizado. Então, eu mesmo, quando entrei no programa, eu tinha um foco e eu fui adaptando, conhecendo, entendendo e até acreditando menos naquilo que a gente ouvia. Então, é muito importante, como em tudo, você se dedicar para você conhecer, para você falar, pô, agora eu conheço, estou preparado.
1: É o trajetar, é o trajetar, né?
2: João Apolinário, brilhando aqui no nosso sofá da discórdia. Muito obrigado, João, sempre bem-vindo. E quando estiver passando aqui pela Paulista, suba aqui, vem tomar um cafezinho com a gente. Vai ser sempre bem recebido por aqui.
0: Obrigado.
2: Muito obrigado, valeu. A gente segue o nosso Morning Show falando sobre uma situação que aconteceu agora no fim de semana. Vocês viram o vídeo do desabafo do cantor Fiuk? Fiuk, gente, está passando por uma crise financeira de identidade. Gente, ele está muito chateado. Porque ele disse que a vida está leve. Os vizinhos estão chateados com ele, né? Mas ele disse que tem que reconstruir a vida toda e vai estar vendendo até tudo que ele pode vender porque está sem grana. Fiuk, filho do Fábio Júnior. Não é da Glória Pires, ele não é filho da Glória Pires.
4: Está precisando de uma assessoria, né, o Fiuk? Financeira mesmo, nem falo de marketing.
1: Fica a dica.
4: Folhas, né? Morava em mansão, só carro de luxo. E aí, poxa, vem se envolvendo em crise após crise. Eu acho que, de repente, dá uma afastada das redes sociais, né, Fernando? De repente, ele também fala, poxa, vou tirar um tempo para descansar, reconstruir essa parte até espiritual, emocional, para, quem sabe, aí sim, ele voltar um pouco mais estruturado.
2: É, daqui a pouco a gente vai falar sobre isso com Marcos Tonin, que é especialista em carreiras e também empreendedorismo, né? A gente vai falar sobre isso, porque será que ele é um menino mimado que começou a tocar violão aos 8 anos, fez aquele trajeto, né? Foi para Malhação, fez muito sucesso, e aí depois, hoje, né, não tem ali uma coisa bem sólida nem na parte de ator, nem na parte de cantor. E tá reclamando aí que tá uma fase difícil. Vamos entender melhor isso aí. Daqui a pouquinho a gente vai falar sobre isso. 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
0: E a gente faz um rápido break na rede de rádios e também na TV. Mas antes eu quero te perguntar, Matheus, você foi convidado pro casamento do Cristiano Ronaldo?
2: Rapaz, fui, mas não deu.
0: Não foi, porque ninguém foi. Nem você, nem ninguém, nem João Apolinário, ninguém foi convidado. Nem doutor Fernando Maluf, ninguém foi. Só ele, a esposa e os filhos. Casamento chiquérrimo.
2: O celebrante.
0: Sabe onde foi? Na sala de casa, onde eles fazem ali a refeição e tal.
2: Eu vi até
3: o brilhante no simples é encantador então, também, né?
0: Por que não foi num castelo? Falei, num castelo a gente vai sempre. Vamos fazer onde a gente
3: Botineiro.
0: Faz as refeições. Que legal, hein? Cristiano Ronaldo ensinando sobre a vida. Daqui a pouco a gente fala sobre esse casamento que você não foi, eu não fui, mas também ninguém foi. Ainda bem que os noivos foram. É daqui a pouco, depois do intervalo, no rádio e na TV.
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3: Né? A gente está voltando para a Rede Rádios, recebendo aqui Marcos Tonin, que vai tentar desvendar o mistério de Fiuk.
4: Só dando uma atualizada, antes dele falar sobre a questão financeira, ele foi notícia aqui no Morning Show porque foi vítima de uma ação até judicial dos vizinhos.
3: Isso, por perturbação da tranquilidade.
4: Perturbar a ordem. Olha aí, ali o sono, né? Porque ele tem uma garagem onde tem um carro que ele faz aqueles...
5: drifts, né?
4: É. Acelera, gente. Faz um barulho danado. A gente está vendo as imagens aqui. É barulho mesmo. Que coisa mais sem graça isso. Fica rodando o carro em torno do próprio eixo. Com todo
6: é que barulho do lado de fora, né? É, tem muito a ver com questões também do lado de dentro, né, Fernando? Então a gente vê... É, a gente vê aí uma descompensação.
4: Pera. Repita essa frase. Repita.
5: A Dani hoje, ela tá...
4: Repita assim, a frase.
7: Ela tá filó.
4: O barulho do lado de fora...
6: Gente, o barulho do lado de fora, a necessidade fálica desse movimento aí, fala, né, gente, sobre questões que estão ausentes,
4: agora eu
6: né?
4: Eu entendi, Glauco Show. Fala aí.
0: Eu tô te explicando pra te confundir. Eu tô te confundindo pra te esclarecer.
6: Não tá fácil, não tá fácil, gente. Essa questão, né, Tony, de parâmetro, ter muito, de repente... nada, não ter sido ensinado a lidar com questões de baixa frustração.
8: Tá veja, né? Vamos lá, gente. Vamos ser honestos aqui.
4: Vamos.
8: Vou ser educado ou vou ser honesto, posso ser?
4: Um misto dos dois.
8: É isso aí. Então vamos lá. Para quem assistiu o vídeo, né, que ele colocou, que ele postou, que, aliás, é longo, né? É extenso demais. A questão é a seguinte: acho que o melhor comentário que tem ali é assim: seja bem-vindo à vida real. O Apolinário acabou de sair daqui, acho que aqui a gente fala muito sobre investimento, a gente fala sobre tropeços, fala sobre a quantidade de brasileiros que estão devendo. Gente, essa é a vida real. Se todo brasileiro fosse colocar frustração ali no vídeo para falar que está sem dinheiro, para falar que é oportunidade, que ele se frustrou, a gente não vai ter mais nada, Fernando, em lugar nenhum, porque assim, isso faz parte da vida. Agora, eu acordei meio com o pé virado, fui lá discutir com a minha esposa e vou colocar na rede social, porque eu quero engajamento, falar que a minha esposa foi muito dura comigo e porque a história com meu pai. Ô, gente, dá licença. O cara já tem idade pra ser maduro. Eu acho que isso não é exemplo de um empreendedor. O cara que tá falando que quer fazer um filme, que quer investir. Que tipo de investidores, que tipo de patrocinadores também vão acreditar? Porque a postura fala muito, né, Matheus? A gente fala muito disso, né, Dani?
6: Atitude assim, dispensa promessa. Deus,
8: o que eu tô exato. Passando
5: como com como é que você investe num filme de uma pessoa que faz esse tipo de exposição?
8: Que tá
5: né?
8: fora, não investe. Fora do senso de realidade.
4: Receber um convite, né? Quem que convidou pra um empreendedor? Empreendedorismo. A Vanessa, quem que é? Ele recebeu um convite.
5: Recebeu um convite? Não, não.
4: Um convite, a Vanessa Urach. Andressa Urach.
5: Andressa Urach.
8: Imagina o filme, então, vai estar animado.
4: Ela disse, vem que...
8: O filme vai estar animado.
4: Vem que mamãe te dá colo, ela teria dito. Vem que mamãe te dá colo.
8: Então o filme está garantido.
5: Legenda para audiência.
4: Conteúdo adulto.
5: Faz, exato, entretenimento.
4: Como é que a gente
5: adulto.
4: Define conteúdo adulto, Dani Vox? Você que está afiada hoje?
6: Nego, pensa no quanto a gente produz de pornografia no país.
5: Pronto, né?
6: Né? O índice se responde, né? Aí a gente volta no Apolinário, o óbvio precisa ser dito, né, gente? É muita molequice, né?
5: Acho que a gente vai
6: ganhando
5: indicar o
6: Toninho
5: e a Dani para dar
6: exatamente.
5: Uma assessoria para o
8: Fiuk. Hein, Fiuk? Olha lá, pode me ligar. Vamos colocar o trem no trilho, porque acho que tem potencial.
6: Tá feio, né?
8: Veja, todo mundo tem o direito de ter os dias de baixa, certo? Todos nós aqui
5: certo,
8: temos.
5: Certo.
8: Agora, a questão é como é que a gente exprime essa conversa. Então, assim, a gente precisa ter maturidade, tem lugar certo para colocar. Acho que as redes sociais, elas ridicularizaram muito.
4: Muito bem.
8: As pessoas.
4: E Toninho, e com né? isso tem o oposto, né? Que eu falei antes do intervalo. Casamento do Cristiano Ronaldo. Você foi chamado?
8: Eu não fui.
4: Não, então, não preocupa não que não ninguém foi. Foi só ele, a mulher Georgina e os 5 filhos que fizeram uma cerimônia muito restrita para comemorar os 10 anos juntos. Uma celebração bastante original, porque foi na mesa da sala, onde eles fazem as refeições, onde eles celebram todo dia o amor que os uniu 10 anos antes, quando ela era vendedora de uma loja chique, a Gucci, e chega ali quem? Cristiano Ronaldo. E a paixão aconteceu.
6: A compra de milhões.
3: O documentário dela é bem legal, né? É muito. Ô, Tony, o que que... Eu acho assim, até serve como exemplo, mas o que que você pode passar pra gente disso? Às vezes tem pessoas que têm uma dificuldade financeira danada e, de repente, fazem até empréstimos pra fazer uma celebração grande e tudo. E vem um casal multibilionário e faz uma coisa tão discreta e simples assim.
8: Acho que tem a ver com o primeiro tema nosso, com o tema do Apolinário e do programa como um todo. Significa maturidade. Eu também já casei, eu também já coloquei 350 pessoas dentro de um salão, e essa conversa já teve dentro da minha casa. Faríamos de novo? E a resposta é sempre não. Porque, na verdade, assim, claro, existe toda uma questão social, quando a gente analisa a história da sociedade,
4: do porquê dos
8: casamentos. Pô, festar, o meu,
3: chamou,
8: né?
3: Fernando.
4: Não, eu não.
8: Mas quem sabe na bodas você vai, que tá próximo, viu, Fernando? Tá próximo,
4: tá bom.
8: Acho que vai ter umas 6-7 pessoas ali nessas
6: bodas. Na maturidade, né, nego? A gente restringe, né? A gente restringe. Porque vai tomando-se consciência daquilo que é, de fato, valor.
4: Fato importante. Exato. Sabe o que é valor pro Cristiano Ronaldo? É também encerrar a carreira de forma grandiosa. Ele tá perseguindo aí os 1.000 gols. Faltam, né? 24 gols para ele completar 1.000 gols, que marca histórica, né?
6: Com isso aí, vai. Tá ganho.
8: Com certeza.
4: E aí ele vai se aposentar, ele vai se retirar ali desse mundo onde ele reinou.
3: Por enquanto ele canta 1.000 gols só Pelé.
4: Né? Com muita categoria, né? Os 5 filhos ali, que bacana, né?
8: Ótimo.
6: É onde as relações de fato acontecem, né?
4: Sim.
6: Porque nesse mundo aí de imagem e desejo e explorar, a gente projeta muito mais do que vive, né, gente?
3: Inclusive, é muito legal ver o Cristiano com o filho dele, ele treinando o filho dele mais velho e tudo, e mostrando muito assim, a disciplina que ele usa na vida dele é a que ele ensina ali dentro de casa. Isso eu acho muito legal.
4: Foi esse filho dele que perguntaram qual a pessoa mais famosa que você conhece? Ele disse, mamãe. a filhinha que falou, né? Que a pessoa mais famosa? É mamãe.
3: Fofo, né, cara? Eu acho bonitinho.
4: Nesse momento, a gente dá tchau pro pessoal da rádio. Muito obrigado pela audiência. Amanhã, adivinha, a gente está de volta. E o...
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1: Boa tarde, Emílio. Boa tarde, meus intimidades. Pelo amor, tudo bom com vocês? Voltando com mais um espirocado programa Pânico pelas comportadas plataformas da Jovem Pan. Bem-vindos ao programa que deveria ser transmitido diretamente do CAPS. Segundo Dona Louca, e nada melhor que a inteligência e iluminismo nesta bagaça com a rinha de pensadores com eles. Mário Serve Costela e Silas Mela Fralda. Boa tarde.
2: Boa tarde.
1: Boa tarde, Silas.
3: Povo abençoado do meu Brasil. Boa tarde, meu povo furunfador de Zeus. Boa tarde, Zuki, cenourinha. Você tá bom, meu irmão?
1: Tô bem.
3: Cada vez mais laranja. O bicho tá pegando, meu varão. Não tem mais Adão e Eva. É só cobra, meu irmão. Se liga nesse pensamento do dia, Reginaldo.
4: A igreja.
1: Amém, bonito.
3: Na igreja e na melhor da vida, o bom é você meter o louco do que o louco meter em você. Você se ligou, meu irmão? Aqui é a palavra de Deus, sem filtro e sem mimimi. Agora vai o filósofo búfalo.
4: Boa tarde. Boa tarde, Emílio. Eu sou Bachar aqui na esquina. Boa tarde, ser desprovido de sobrancelha. Hoje serei mais breve, pois estou com um desarranjo intencional tão grande. Agora encaixou a imitação. Me apelidaram de Brumadinho. Mas vamos ao pensamento do dia. Na vida, se apertar a azeitona, ela dá o azeite. Se você aperta a uva, ela dá o vinho. Mas se apertar um canhoteiro, ele te dá o fiofó. Reflitam sobre isso, não esqueçam, lave bem a genitália com sabor e criolina. Agora ele, o nosso Daniel Zuckerman, é um prazer estar aqui.
1: Sensacional! Esse é o Rogério Morgado.
4: Sou eu.
1: O grande Morgadão, que faz sucesso nas redes sociais. Aliás, sigam, @RogérioMorgado.
4: Eu.
1: Sempre tem uma sketch. Eu percebo que você tem essa habilidade de fazer novos personagens. Dicas fantásticas. E, aliás, acho que você estreia um quadro daqui a pouquinho hoje neste programa.
4: Ah, é?
1: Com dicas fantásticas.
4: Justo hoje, que não dormi nada.
1: É, mas que daqui bom. A pouquinho. Mas vamos falar do melhor show de stand-up comedy do Brasil.
5: O Baleia.
1: Ele é conhecido no meio como modelo de rotatória. Rogério Morgado. Fala, Morgadão.
4: Ah, nossa, gente.
6: Esse rock and ball, hein?
4: Sou eu.
6: Uma hora dessa.
4: Sou eu. 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Sim, meu camarada. 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Um lugar incrível. 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Quero chamar a galera de Bauru. Você de Bauru, faz tempo que o Morgadão não tá aí, hein? 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Um abraço aí, ó. Jovem Pan Joinville, apoiando o Morgadão nessa ida, tá legal? 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Alô, Londrina, Morgadão também faz tempo que não vai aí, desde que fechou o Comedy Club, Morgadinho não vai aí, faz tempo, hein? Você de Londrina, então, corre e compra o seu. 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Obrigado, Daniel. Que alegria.
1: Boa, Morgadão. Sinto uma leve ressaca da sua pessoa.
4: Não, ressaca
1: trabalho.
4: Nada. É voz zoada de show. Shows incríveis.
1: Tá lotadaço, né, bichão?
4: Foi lotado, tanto Brasília quanto Goiânia. Mandar um abraço pra todo mundo que foi nos dois shows. A galera, todo mundo fala assim, ah, manda um abraço pra mim amanhã. Então um abraço pra todo mundo que pediu um abraço. Boa. Eu não vou falar o nome de todo mundo.
1: Pô, tem porque... difícil também.
4: Não dá.
1: Você lembra de alguém especial?
4: Não, muita gente.
1: Não marcou.
4: Não é que não marcou, é porque é muita gente falando, manda um abraço pra mim, um abraço pra você. Você pediu um abraço, ó.
1: Boa. Um abraço posso eu mandar um abraço? Pode, vocês vão gostar desse abraço? Um abraço para Emílio Surita, que completa mais uma primavera.
4: A Jovem Pan está em festa.
1: Eu falei parabéns.
4: Jovem Pan está em festa.
2: Parabéns,
4: aniversário
2: Emílio.
4: Do Emílio.
1: Parabéns, Emílio.
4: Parabéns, Emílio.
1: Já é uma tradição, né?
2: Seu
1: do nosso.
2: Está no cofre.
1: Está no cofre, já é uma tradição do vovô. Quando ele faz aniversário, ele vai para a Geba Linda com a queridíssima Pepela isso para aí, tirar merece. Aquele descanso merecido. Então é aqui está uma resposta para a turma. Mas o Fábio Goré, acredito também que estará em algum lugar. Lugar especial ou não?
2: Eu queria estar em casa.
1: Eu sinto também.
2: Lindamente, mas beleza, estamos aqui. Estarei no My Fucking Comedy Club no dia 4 de setembro, fazendo um showzão maluco, inutilidade pública. Show, putz, esse show de Mogi, fiz show em Mogi sábado.
4: Foi bom?
2: Sensacional, mano, aê. Bom demais. Um dos shows mais malucos que eu já fiz na minha vida. E olha que... Bom, não vou falar que eu fiz o show sem calça, mas tudo bem. Mas foi um showzaço. Não prometo fazer isso novamente, mas dia 4 de setembro, My Fucking Comedy Club, fazendo esse show maluco. E Curitiba! Curitiba, dia 25 de setembro, lá no Curitiba Comedy. Já garante lá no @FábioGoré todas as informações bonitinhas para você poder curtir essa loucura. Obrigado, Daniel.
1: Muito bom.
4: Deixa eu falar só uma coisa
1: pois
4: que eu esqueci,
1: não.
4: Daniel. É que já tem venda aberta para Joinville e Blumenau. Joinville não, para Balneário Camboriú e Blumenau, show do Morgadão aí, no meio do clima da Oktoberfest, tá legal?
5: Opa, entra lá no show mesmo, hein, doido?
4: Eu filmo e falo. Entra lá no site do Porão Comedy Club que os ingressos já estão à venda.
1: Boa, obrigado. Morgadão. Então entra lá. Chegou a hora de homenagear quem perderia o réu primário, mas nunca perderia um pânico, Samidana.
4: É importante.
1: Eu estou falando que é a hora da nossa audiência amarela. Majestade!
6: A majestade de hoje vem da eufórica São José dos Campos. O cara é casadinho e empresário da carreta do Dogão. Palmas para Douglas Ribeiro Ramos. Dogão!
4: Douglas Ribeiro!
1: Dogão! Fala, garoto!
2: Boa tarde, Dogão!
1: E aí,
7: boa
1: Douglas?
7: Boa tarde, tudo bem com vocês? Tudo
1: cara, bom. Percebo que você é um cara animado.
7: Sim, já bastante.
1: Veio fantasiado, né, Sammy?
2: Vestido de tirolipa.
1: Veio tentar meio tirolipa.
7: É a piada que eu mais ouço em todos os lugares que eu passo, todo mundo me chama de tirolipa. Putz. Talvez porque é uma inspiração, né?
1: É,
7: eu sou do ramo dos trenzinhos e o tirolipa leva o nome dos circos, então é um pouquinho de inspiração.
1: Boa. Mas só pra entender, a gente tem o clássico que é a carreta furacão.
7: Sim, e que você é uma marca.
1: É uma marca.
7: Pra entender, é uma marca, mas o segmento, quando você quer explicar pra pessoa com o que eu trabalho, acho que o jeito mais fácil de explicar pra pessoa é falar a carreta furacão. É
1: certo.
7: Isso aí. Só que no Brasil inteiro existe mais de uma centena de empresas.
1: Exatamente.
7: Com seus respectivos nomes.
1: Olha,
7: então, por exemplo, quando vocês colocam os virais aqui, 99,9% são dos meus parceiros que estão aí no Brasil levando alegria e diversão para as pessoas.
1: Ah,
7: e quero mandar um abraço para todos.
1: Lógico.
7: Eles aí.
4: Tá me devendo a cabeça do Fofão.
7: É, eu tô devendo a cabeça. Só que o Fofão,
1: Fofão não pode, né?
7: Agora.
4: Não, a maioria...
7: Vou te arrumar de outro agora,
4: Morgado.
7: O Fofão
4: do
7: tá
4: Fofão.
7: Proibido. Todas as carretas do Brasil foram notificadas.
4: Faz um
7: então
4: do Emílio, por favor.
1: Ó, mas esse é o do Chaves, esse é teu. Tá rolando.
7: É, mas por exemplo...
4: O do Chaves tá valendo.
7: A gente lançou os nossos personagens autorais. Esse de cabelo azul é meu personagem autoral. Ele chama Hugão. E também tem a Catita.
4: Ah lá.
7: É, passinho do Jamal.
1: Mas é anima, né? Mas como é que faz pra contratar? Se quiser fazer na minha rua, eu posso?
7: Pode chamar a gente no Instagram, é o @carretadodogão, OFC de oficial, tá bom? A gente... tem que coincidir da gente estar na sua região. Por exemplo, Morgado até perguntou. Sim. Pensei que você ia trazer os personagens. É, eles estão nesse momento numa cidade chamada Coxim, que fica no norte do Mato Grosso do Sul.
4: Longe,
7: e daqui eu tô indo pra lá mandar um abraço pra galera de Coxim que tá prestigiando a carreta do Dogão.
4: E aí vocês ficam quanto tempo numa cidade?
7: Depende da população. Por exemplo, Coxim a gente começou na quarta-feira passada e vai estender até o domingo. Então é o último final de semana da carreta do Dogão aí em Coxim, hein, galera? Oh.
8: A cidade de Morgada, Coxim.
2: Cara, sensacional.
4: Eu gosto muito dessa cidade.
9: Vocês tiveram muito problema, que nem se falou do Fofão, aí tem os personagens, que a maioria usa os personagens comuns.
7: Exatamente.
9: Achei que ninguém enchia a paciência. Mas vamos pra cima de vocês.
7: É assim, de um tempo pra cá, começou principalmente pelo trabalho belíssimo que vocês fazem aqui, até mesmo quando era lá no antigo programa, na
2: Velho
7: televisão do Velho Testamento, popularizou muito. Então eu acho que sou o único do Brasil que tem os personagens autorais, porque eu já imaginava que isso ia acontecer. Você entendeu?
2: Foi esperto.
7: Exatamente. Então cresceu, as pessoas também vão atrás dos seus direitos, e eu acho que tá tudo certo. Eu não tenho nada contra quem tem os direitos dos personagens reivindicar, porque se eu tenho os meus, se começarem, apesar que eu autorizo, mas se usarem de maneira inadequada, provavelmente eu vou notificar. Só que antes eu queria fazer uma observação.
4: A molecada pira, né?
7: Muito, muito, muito. Graças a Deus.
2: É sucesso, pode.
7: São 12 anos, por exemplo.
4: Já viu molecada vestida de personagem também?
7: É o que mais tem. Por exemplo, na semana retrasada a gente criou uma promoção que quem ia fantasiado de qualquer personagem não pagava o ingresso.
4: Que da hora.
7: E bombou, foi bem legal. Mas antes eu queria
2: fazer uma observação.
7: Uma observação, que esse programa é um desserviço para as pessoas.
4: Isso é verdade.
7: Eu queria que o Zucchi me rodasse o vídeo que eu gravei hoje cedo com a minha filha, o que vocês têm feito com as crianças em casa.
2: Só para falar, é muito bonito, vamos ver.
10: Zé da Manga!
2: Sensacional.
4: É isso aí.
2: Essa é sua filha?
7: Eu queria aproveitar e mandar um abraço pra minha filha Maria Luísa.
4: E pro Zé da Manga.
7: E como pai assiste desde dos primórdios o Pânico. Quando eu viajo, que eu vou pra carreta, ela fica assistindo mesmo na minha ausência vocês
2: o
7: lá.
2: Ô Maria, um ela, Maria vem pra cá. É exatamente, o teu pai é um irresponsável. Deveria falar pra você ler mais livros.
4: Devia tá preso.
2: Ler o livro do Morgado. Mais um beijo no teu coração e que legal o reconhecimento com o nosso Zé da Manga, que tem o público infantil agora. Zezinho da Manga, vai fazer só para baixinho.
10: Vou falar
8: Zé da Manga.
4: Obrigado. Fazer uma camiseta para ganhar dinheiro.
8: Só não gostei do Zé da Manga, mas depois a gente conversa.
2: Ô Douglas, vamos seguir o Douglas na rede social para dar uma força para o empreendedor, que é um cara que traz alegria aí pelo interior, pelo Brasil inteiro. @carretadodogãofc. Esse é o Instagram. Mas vai lá. Ó, já tá bombado, não precisa nem seguir então.
4: Não, de segue.
2: Tem programa. 430 mil. Parabéns, cara. Que sucesso. Ué? Boa. Então é o seguinte, este é o Douglas Samidana da Carreta do Dogão. Legal. Vou chamar ele na granja um dia pra gente fazer a tua pizza.
4: Fazer na hebraica.
2: Na hebraica ia ser genial. Desculpa perguntar, mas...
4: Personagens de kippah.
2: Lindo, os rabinos dançando.
4: Sim.
2: Você contrata por quanto tempo mais ou menos o evento?
4: Uma festa.
7: Depende,
4: uma festa.
7: Assim, geralmente as pessoas contratam por uma hora, né? A gente faz... casamento, festa de aniversário, tudo que você imaginar,
2: casamento
7: a gente já fez.
2: Festa surpresa.
7: De solteiro.
2: Opa!
7: Solteiro.
4: Aí, Sammy.
7: Já fez. Aí a gente pega no local indicado, dá um rolê e devolve para eles continuarem.
8: Aí, Dela.
2: Boa. Então vamos fazer a despedida de solteiro do Samidana, que vai casar este ano.
7: Casei.
2: Você já prepara uma cabeçona do Datena que a gente vai levar.
9: Ele vai dançar.
4: Mais uma do Emílio, por favor. Não,
9: e quanto custa? As pessoas estão perguntando aqui no chat.
7: Depende.
9: A partir de?
7: É porque, por
4: a partir
7: exemplo,
4: de agora.
7: A hora de serviço gira em torno de R$ 2 a R$ 2.500 a hora.
9: Uma hora.
7: Só que o que mais encarece o serviço é o deslocamento. Porque, por exemplo, se você quiser para agora, eu tô a mais de 1.000 quilômetros daqui. Então, como é que...
4: É, não dá.
7: Às vezes, o custo de deslocamento é superior à hora de contrato.
4: Entendi.
7: Entendeu?
4: E a base é onde, a base?
2: Tá bom.
7: É a estrada. Mas, a partir, galera de São Paulo, a partir de setembro, a gente vai estar aqui na região, então...
9: Aí vai ser mais.
2: Valeu, Douglas. Essa é a simpatia do Douglas, da família que adora o programa Pânico. Obrigado pela sua participação. E tenta não dormir, porque eu percebo que a majestade vai bem no primeiro bloco e depois ela dá uma descansada.
7: Deixa
2: bom?
8: Mas eu também.
2: Também. E hoje é um dia muito especial, porque nós temos o quê? Dicas de... filmes, séries...
1: e fofocas da web.
4: Ok,
1: com homens que adoram fazer amor mordendo a fronha. É a linhagem geek com o Homem-Aranha com o corpinho de sorveteiro, André Alba.
11: 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Ai, ai, ai.
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13: Boa tarde, Zuzu. Boa tarde, Emílio. Boa tarde, Zuzu. Se inscreva lá no canal da Linhagem Geek lá no YouTube.
4: Manda um beijo pra Maria Luísa, pô.
13: Não, vou mandar um beijo, obviamente, né? Tava esperando a minha deixa.
1: E olha o Santos aí.
13: Ela espera um pouquinho. Um beijo pra Maria Luísa aí. Muito obrigado por todo esse reconhecimento. E, por favor, Reginaldo, você quase me emociona com esse hino.
4: Ah, pelo amor de Deus.
13: O hino mais lindo de todos os tempos.
4: O peixe.
13: 3-0 em São Januário.
4: E chupa o jogador que ninguém sabe o nome.
13: É o Thiago Mendes. É o Thiago Mendes porque, pra quem não sabe, aquele que se recusou a cumprimentar o Neymar, ele é responsável por uma das lesões do Neymar lá na França. E no jogo, no confronto que teve com o Vasco na Vila Belmiro este ano, ele falou que iria quebrar o Neymar de novo. Aquele papo de futebol. E ele quis ficar grandão e não cumprimentar o Neymar. Só que tomou 3-0. Quando você tenta ficar grande no futebol, você tem que corresponder em campo. Então,
1: nem a Receita Federal conseguiu quebrar o Neymar.
13: Então,
1: pô.
13: Um abraço pro Thiago Mendes, um abraço pro Ney. E é 3-0 e vivo o peixe. E o peixe tá vivo.
14: E o bagulho é louco mesmo.
13: É isso aí.
14: Se os caras vêm querer se crescer, nós respondemos em campo. É isso aí, obrigado, Reginaldo.
1: Diga
14: lá, aqui, ó, mano, tava engasgado com o bagulho, firmeza. Vá. Tava engasgado porque, mano, é isso mesmo que o Zé da Manga falou, mano. Se o cara quer se crescer, o cara quer ser grandão, responde em campo. Pode vir aí, ó lá, a cara do comédia lá. E o menino Ney aí ficou na boa, ficou na maciota, mas aí, ó, a cara do comédia. Tomou 3-0 e o bagulho é louco. Pode vir que é mais 6.
13: E é o seguinte, mano.
1: Neymar Brown, voltou.
13: Os portais estão falando que eles se recusaram a se cumprimentar. Mas não, foi o Thiago Mendes. O Neymar deu a mão. E ele não, né? Foi a mídia, como sempre. Se o Neymar se recusasse a cumprimentar alguém, você já saberia o escândalo que seria.
14: Esse aí é desumilde.
13: Exatamente. Tomou 3-0 e toma. Vamos lá, Zuzu.
1: Opa.
13: Eu queria perguntar pra você e pra mesa, boa tarde, Emílio, que é o seguinte. Vocês conhecem um rapaz chamado Onestino?
4: Vixe. Onestino?
9: No Conoco.
13: Não
1: no
13: conhece.
1: No Conoco também.
13: Não conhece.
4: Nome de personagem de político.
13: Porque é o seguinte, nós temos o novo filme do Bruno Gagliasso. Eu acho que assim, quando a gente fala no cinema nacional, a gente já imagina...
9: Um filme ruim.
13: Mais ou menos pra onde vai. Só que aí, Zuzu, os caras, eles pensam que eu sou um cara preconceituoso. Você fala, não, Alba... Os filmes nacionais, eles têm muitos gêneros, muita diversidade de tema.
1: Sim.
13: Primeiro eu vou colocar a entrevista do Bruno Gagliasso, um trecho.
1: Lá vem ele.
13: Dele explicando o filme. Por favor,
1: vamos
13: meu querido.
1: Entender.
15: Fiz um filme pra minha filha. É um filme antirracista sem falar sobre racismo.
16: Quando um filme não é político, quando ele é sobre uma comédia romântica, ele tá sendo político. Isso. Ou ele pode ser político fazendo uma comédia. E eu queria que você falasse disso, assim, porque você se coloca de um jeito muito sutil, mas sempre firme sobre a política.
15: 80% do elenco preto, a técnica 90% de pessoas pretas, teve um especialista em pele preta e a gente não falou sobre isso. Eu fiz um filme pra minha filha. É um filme antirracista sem falar sobre racismo. É uma família de classe média preta, falando sobre sonhos que a protagonista é uma criança de 8 anos de idade. Poderia ser um filme só sobre ação, mas não.
13: Então, essa é a explicação do nosso querido Bruno Gagliasso a respeito do novo filme dele, chamou Onestina. Eu vou explicar pra vocês.
4: Entendi agora.
13: Porque eu peguei, acho que 18 segundos do trailer do filme, que a gente já vai entender.
4: É o tempo que eu vou assistir do filme.
13: A gente já vai entender sobre o que seria, por favor, meu querido Bernardinho, ó. 18 segundos a gente vai entender e eu vou explicar pra vocês. Honestinho.
1: Um filme, o trailer, vamos ver.
13: Olha lá.
17: Mais uma vez, nós, estudantes de Brasília, vamos às ruas denunciar esses fascistas.
1: Meu Deus.
13: Muito obrigado, Bernardinho. 18 segundos.
4: Aí ele vai denunciar os fascistas, velho.
1: Na porta do McDonald's.
4: Na porta do McDonald's ele foi.
1: Comendo casquinha às 11 horas da noite.
4: Vamos defender o proletário. Aí faz meu lanche, que senão vocês são os arrombados. Vai dormir, ô.
13: Vai fechar 10h30.
1: O trailer já indica tudo,
13: né? Você vê, Zuzu? E aí?
4: Merda, velho.
13: Só pra eu não ser indelicado com o nosso colega de profissão, é o seguinte. Onestino vai retratar a história de um líder estudantil morto na ditadura. Né? Todo mundo tem um pouco dele, né? E aí vai ser um híbrido, Guilherme, de documentário e ficção. Teremos depoimentos e teremos a dramatização que vai contar a história de uma figura importante do movimento estudantil. Obviamente que ninguém vai defender quem que é morto por ditadura, mas a gente sabe muito bem que esse é um tema que boa parte dos artistas pegam. Não sei por que, se gostam ou se você tem alguma certa, né, facilitação mais na frente por conta do tema. Mas esse aí é o grande, é o próximo grande filme do Brasil.
4: É o que? O cinema?
13: É o Onestino. Provavelmente.
2: E o nome é bom. Onestino.
4: Isso, vai ter 10 mil.
2: Mas vou sabe o que é louco? Que pode parecer que o Alba é um cara que pega no pé dos atores brasileiros.
4: Porque é verdade.
2: No Wagner Moura, do Bruno
4: Wagner Montes.
2: A verdade seja dita.
13: É sempre a mesma
2: não,
13: coisa.
2: Não, os caras são bons atores,
13: sim,
2: né?
13: Sim, sim.
2: E ele poderia usar uma outra temática. Sempre é a mesma coisa, é o mesmo saco. O cara não sai dessa. Né? Fica girando
18: isso,
2: na mesma.
18: Aí eu tenho que concordar com ele, porque é o que vende.
2: É.
18: É o que vende, então...
4: É o que vende pra
2: loucura. Mas tá uma loucura a bilheteria?
13: Não, não tá muito, não.
18: Pra conseguir... Não, vende o que eu tô falando.
13: O projeto.
2: Merchandising.
13: O projeto. Aí,
2: projeto. Pra
18: conseguir grana, conseguir patrocínio, isso daí vai de uma maneira muito gostosinha. Então,
2: o Gueré Manja, ele é roteirista.
4: 100% vezes.
2: É, vinheteiro. Você gosta do filme nacional, vinheteiro?
4: Acho uma porcaria. O dinheiro público... Fezes 100%, fezes.
2: E o Wagner Moura no filme novo da fezes Netflix?
13: Fezes ruim, né? Fezes. Você assistiu ou não?
2: Não, me falaram. É eu mereço, porque é o pior final da história esse filme.
13: É ruim.
2: O filme
13: é ruim.
19: Isso aqui
2: é o quê?
19: É um pouquinho de Brasil.
13: Depois você assiste, Zuzu. É ruim. É, o filme tem uma premissa interessante, mas depois vira uma briga de rua e vale
18: ele,
13: tudo.
18: Mas ele e a Japinha são bons.
13: Eles são bons atores. Ela fez Vidas Passadas, acho, um filme...
9: Passadas é bom.
13: É que concorreu ao Oscar. Sim. É boa atriz. E ele também é boa ator.
4: Tá
13: só
4: bom.
13: Que aí o projeto é ruim.
9: O projeto
13: aí
9: é ruim,
13: pula,
9: não.
13: Pulou.
18: O monstro não é muito bom.
2: Que mais, Albertinha?
13: Bom, falando em polêmicas, né, vocês
2: demais.
13: Viram. Eu vai, tive, vai, vai. Eu, vocês viram que okay. eu. Vocês viram o que aconteceu com o Fiuk.
2: Não. Com o Fiuk?
18: Peço desculpa ao Brasil, mas eu não vi.
13: Você não viu, Guilherme? Então eu vou lhe explicar. Sim. O que aconteceu.
2: Dig.
13: Fiuk fez um desabafo.
2: Outro?
13: Um desabafo em sua garagem, dentro do seu carro. E a gente vai... Eu cortei em duas partes, porque a primeira ele fala da família, a segunda ele fala da condição que ele se encontra.
2: Tá.
13: Mas a gente tem um possível Leonardo disso tudo, que eu explicarei. É um possível Leonardo, mas por favor, vamos primeiro...
2: Vamos entender.
13: Primeiro vídeo 1, meu querido Bernardíssimo.
20: Hoje a gente não tem mais uma relação.
13: Sobre a família.
20: Dizer isso... Eu não vou esconder, não. Dizer isso dói num grau que eu consigo agora, de um jeito leve, tocar nesses assuntos e dizer essas coisas. Mas ficar fingindo que tá tudo bem pra proteger outras pessoas tava doendo muito mais. Mas muito mais.
2: Certo.
20: É uma escolha minha? Não é uma escolha minha. Eu tô aqui, as portas estão abertas. Mas eu respeito. Eu respeito mesmo,
2: fica tranquilo.
20: Mas eu fiz uma escolha e foi estar do lado da verdade. Hoje eu pago o preço por ela, vou continuar pagando. Mas a liberdade que isso me dá é incrível, que eu nunca senti na minha vida. Então vamos continuar. Eu aceitei isso e já era. Tenho uma relação com a minha irmã hoje. Também não tenho uma relação com a minha irmã.
13: Então,
2: seguinte, primeiro vídeo é esse. Legal.
18: É um bom ator.
2: Certo? Não, ele tá contando a história dele, a versão dele.
13: Tá contando o lado dele, do que tá acontecendo. Eu não estou, de maneira nenhuma, discordo. É a versão dele do que ele tá ali pra família. Muitas pessoas estão colocando que não acham de bom tom você falar essas coisas pessoais, principalmente de figura pública. Porque aí, obviamente, lá na internet, as pessoas vão no Instagram da irmã dele, vão ligar e aí vai causar tudo isso. Mas ele parece ser um cara que... gosta de falar nas câmeras.
2: É, mas é um desabafo. O Fiuk é um cara que participou do Big Brother.
13: Sim.
2: É um cara que tem uma exposição muito forte.
13: Fez novela.
2: É, ele tem a voz da internet.
13: Sim.
2: Ele usa desse recurso, inclusive, para se comunicar, para vender as coisas.
9: Tem direito de falar o que ele quiser.
2: Mas o que é o desabafo? Porque eu entendi que isso aqui é uma coisa do passado, né?
13: Então.
2: Tá bom.
13: Aí ele fez esse desabafo e depois vem outra questão, que é... a parte financeira.
1: Ah, calma lá. É muito melhor.
13: Sério?
1: Olha só o furo de reportagem. Daqui a pouco, então, o Alba trouxe aqui...
9: A nossa produção.
1: A internet, ela tem narrativas. Você vê um vídeo, você fala, o que esse cara tá falando? Você muito não entende às vezes. Mas melhor do que isso, Samidana, é quando o próprio vem no programa...
9: A nossa produção...
1: Conseguiu?
9: Conseguiu.
1: Ah, legal.
9: Fomos avisados aqui que já ele vai entrar para falar disso. Tem outra polêmica que é a questão financeira. Tem um negócio que se é Leonardo ou não. Enfim, em poucos minutos, né, Delari?
1: Saberemos, então. Quando o Fiuk estiver aqui, você já deixa na agulha todas as perguntas que você gostaria de fazer para o próprio cantor.
9: Boa.
1: Filho do Fábio Jumbo.
13: Ator.
1: Ator. E eu gosto daquela vinheta da Glória lá, aquela... É o Fiuk, não.
13: Eu lembro.
1: Você viralizou novamente, né?
13: Viralizou novamente e depois, com a participação do Fiuk, a gente esclarece se tudo isso foi...
1: Então daqui a pouco o Fiuk, daqui a pouco o Fiuk, e hoje esse é um programa muito especial, porque o Delari também trabalhou, obviamente, na ausência do Emílio, e a Paulinha, e vão trazer aqui o Dr. Zebalo, Samidana, para contar...
9: Teve uma mudança aqui, estão me avisando. Hoje falaremos de pickleball, de tênis de mesa, é um programa especial.
1: Não, calma.
9: Especial.
1: É só uma chamadinha.
9: Não vai ser?
1: Não, calma, não se
9: faz. Jesus!
1: Calma. Deixa eu cumprimentar você.
9: Que isso? Você não falou comigo.
1: Não, calma, eu só tô fazendo uma deixa, que daqui a pouco nós temos o Zebalos para contar toda a história especial lá do Faldi, pra gente saber. Mas voltamos para as notícias e o Fiuk vai explicar tudo o que aconteceu. Diga lá, o Beto.
13: Zuzu, você sabe que eu sou um cara muito preocupado com as redes sociais, né? Eu fico muito preocupado, nós todos, né? Ficamos preocupados. E você lembra que tinha passado na França a parte das redes sociais serem proibidas?
1: Certo, para menores.
13: Menores de 15 anos, né?
1: Boa.
13: Mas a gente teve uma reviravolta muito interessante, que o Conselho da França, ele rejeitou a lei que veta redes sociais a menores de 15 anos. A legislação entraria em vigor dia 1º de setembro e o órgão considerou a proibição uma violação desproporcional. E aí vocês vão
1: ideia de jirico do caramba.
13: E aí vocês vão me perguntar, o que é este Conselho da França?
1: O Conselho? Conta pra nós.
13: O Conselho é um órgão, Morgadinho, independente dos três poderes.
1: Certo.
13: E ele fiscaliza se as leis e os atos do governo respeitam a Constituição e os direitos fundamentais do cidadão. E aí,
1: tem o vigia do vigia.
13: Esse é o vigia do vigia.
1: Ah, é o conselhão.
13: E aí...
1: Conselhão!
13: E aí esse conselhão falou... Não vai não, menino! Não vai não!
1: Tá
13: porque
1: certo.
13: Ele rejeitou a proibição, mesmo tendo passado no Congresso, e considerou uma violação desproporcional da liberdade de expressão.
1: Mas é óbvio.
13: Então, não vai acontecer. A gente tá vendo, né? Eu trago, que eu fico bastante atento também, mesmo porque eu trabalho nas redes sociais. Isso é uma coisa que começa em alguns países, aí depois...
1: Abre precedente
13: na Europa,
1: outros,
13: aí todo mundo vai copiando.
1: Ainda
13: então,
1: mais aqui, que a gente gosta de copiar coisa de gringo.
13: E copia as piores coisas. Então, o Conselho da França falou que não, senhor, não vai ter, porque isso é uma violação grave, desproporcional da liberdade de expressão. E é um exemplo bom aí que a França está dando para os outros países que estão discutindo. Porque, obviamente, você discute regulamentar alguma coisa, outros países começam a ficar animados, principalmente quando você tem algumas pessoas que gostam da democracia relativa. Então, as pessoas começam a ficar animadas, mas a França deu aí um parecer muito importante a respeito da liberdade de expressão. Zuzu.
1: Boa. Alba, você que é papai agora da Panflix também,
13: Belo de
1: né?
13: papai.
1: O lindo Davi. Você também, eu acho que é muito válido que vocês já falaram aqui na mesa, inclusive o senhor Rogério Morgado, que o pai educa e a plataforma está lá para acontecer. Então, se você tem várias plataformas, do TikTok, até o Discord, que é polêmico, cabe, né, a relação familiar cuidar da criança. Porque quando a gente deixa para o Estado, é extremamente perigoso. A gente já viu quando o Estado...
9: Precedente para outras coisas também.
1: Né?
9: Começa proibindo rede social e é tudo com um nome bonito, tudo para defender as crianças, para defender a democracia... Tudo para defender algo que é muito bonito, que todo mundo concorda. Só que no fundo não é isso, é para ter o controle 100%. Então, ainda bem que isso aconteceu, né? Ainda bem que o conselhão
4: cancelou isso daí na França pra ninguém copiar e não encheu o cacete do saco.
1: É isso aí, boleta.
4: Boa. Avó bonitinho.
1: Não deu nada, filho.
13: Mas você...
1: Uma boa, é isso aí, sim, cara. Porque, de fato, eu, na minha humilde opinião, quando eu vejo um adolescente, uma criança de 12 anos lá fazendo dancinha ou postando muito na rede social, eu me preocupo, porque eu acho que tem uma comparação para quem é jovem, tá no colégio, é muito difícil esse lugar. Eu não sou a favor, sim, da rede social para crianças.
4: Sim. É só não deixar seu
1: filho. Mas aí eu vou falar pro meu filho, você não vai ter rede social.
13: Sim.
1: E precisa de um especialista também, porque, por exemplo, meu filho tem o WhatsApp.
13: Certo.
1: E eu vejo o WhatsApp dele escondido. E é como se eu fosse um vidente com meu filho, porque eu sei o que ele conversou. E eu falo, é aquela história, como se eu adivinhasse tudo da vida,
13: sim,
1: dele.
13: Sim.
1: Mas até essa idade, que ele tem 11 anos, eu quero ter um controle parental. Depois, eu não quero que o Estado, né, domine, exatamente, pelo amor de Deus, que daí a gente vai falar de liberdade.
13: É aquela questão, né?
4: Liberdade.
13: Né, Sammy? Você tem hoje muitas possibilidades tecnológicas de acompanhar o que o seu filho está fazendo ali. Se ele tiver um celular, se for um pré-adolescente, sua filha, você tem a base da educação e você tem os mecanismos, né? Mas o que a gente sempre fala aqui, que não é porque aconteceu uma tragédia com uma rede social que aí você tira de todo mundo.
4: É, né? Não é porque alguém matou outra pessoa atropelado que você vai cancelar o carro.
13: É isso aí. É, exato, isso mesmo. Falando em... Aí tem outro problema, o Zuzu, nas redes sociais. Vocês lembram, obviamente, do caso do Discord, né?
1: Lógico.
13: O que aconteceu com o Discord, a primeira dama lá falando, pô, essa rede social não é muito legal não, e tudo mais. Só que a gente tem outros desdobramentos muito interessantes, né? Que a investigação de autoridades sobre aquilo que aconteceu com a jovem de 13 anos durante uma transmissão do Discord, eles identificaram que uma rede... se articulava para atrair vítima, incentivar para essas práticas e posteriormente divulgar tudo isso que eles faziam. Só que o Discord, ele apareceu como o grande vilão da história. Só que outras plataformas eram usadas para convocar as vítimas para essas transmissões, Zuzu. E segundo os investigadores, eles identificaram rastros, nossa, dessa atividade no Telegram, Discord, Instagram e TikTok.
1: Eita!
13: E agora? E agora, Sammy?
1: Todas as plataformas?
13: Vai banir todo mundo ou vai ficar...
4: É melhor você não dar ideia, porque é época de eleição, é capaz deles fazer isso mesmo.
1: É só voltar o
9: Orkut. Não, banir não tem que banir. O que tem que fazer é que a justiça, principalmente a polícia, tem que ter acesso aos códigos, né? As pessoas que estão enviando as mensagens. Então, eu acho que o único motivo de banimento é caso a plataforma não colabore com investigações quando tem, de fato, um crime envolvido. Mas tem que tomar cuidado para isso não virar um pretexto para eles colocarem uma censura.
4: Mas sempre é.
13: E o prazo, só para atualizar toda essa discussão, o prazo dado pela Agência Nacional de Proteção de Dados para que a plataforma Discord suspenda as transmissões ao vivo, chamadas lives no Brasil, termina hoje. Então ainda tem os desmembramentos aí da plataforma proibir as lives que as pessoas fazem ali. Não a live que faz na rede social, mas a live dentro da plataforma do Discord. Vamos ver esse desdobramento, mas vai ficar cada vez mais difícil, porque às vezes a gente tem aquela ideia de que, igual quando o Twitter saiu, né, foi tirado do ar, você pensa, ah, mas eu não uso o Twitter, então...
4: Isso, não uso o Twitter, não uso o Discord.
13: Aí tá tudo
4: bem. Aí quando vem no Instagram, porra, o Instagram, então, pois é.
13: E o Discord é a mesma coisa. Eu acho que o Discord é muito mais nichado que o Twitter, né? Porque é mais o público dos games. Sim. Então, eu não uso o Discord, então aí não tem problema. É aquele exemplo, aquele poema lá, levaram lá o judeu, aí levaram o católico, judeu, levaram o evangélico.
4: Eu sou católico.
13: Eu não era nada, não tinha ninguém pra levar, levaram a mim. Então aí é muito parecido, né? Eu não uso o Twitter, eu não uso o Discord, então pra mim tá tudo bem. A hora que levar o que vocês utilizam, aí teremos um grande problema, Zuzu.
4: Se pegar o X-Videos, aí o pau tora.
1: É isso aí.
13: Eu tenho mais.
1: Do OnlyFans, ninguém reclama. Ninguém, né, meu?
13: Se quiser... É, do OnlyFans, ninguém reclama, é verdade. Reclamar,
0: mas você sabe que o cara tá. Tem cara que produz conteúdo, obviamente, tempo. Não adulto no OnlyFans, porque é uma forma de sobrevivência.
13: É,
0: né?
13: Isso aí mesmo.
0: Porque
13: é.
0: Virou até de esporte, acho que o UFC, os caras pegaram esse lugar, né?
13: Exatamente. E, Zuzu, pra ficar mais leve.
0: Você tá animado, sem várias hoje, né, pô?
13: 3-0 do Santos, eu sempre vou estar feliz.
0: Grande boa, grande pauta. Mas, que mais?
13: Falando, deixando o clima mais leve e indo pra cultura pop, obviamente, que a gente aqui fala de muitos assuntos. O elenco do X-Men, ele foi divulgado e é um elenco bonito. Você tem aí, elas são lindas. Você tem a Indy Navarrete, que vai ser a vampira, que é da Obsessão. É. Você tem a Samara Weaving, Dedê, que vai fazer a Emma Frost, chama muita atenção, que é a Loura. E você tem ali todos os personagens. A fidelidade dos personagens está perfeita, Morgadinho. Nós não temos nenhuma novidade de lacração, Zuzu.
4: Acabou.
13: E é a grande aposta da Marvel para os próximos 10 anos, segundo o nosso o homem, o Zé Boné. Olha, tem um. Já estão fazendo de inteligência artificial os personagens. Então, a próxima aposta da Marvel
4: era para ser o Wagner Montes.
13: Wagner Moura perdeu o papel.
4: Perdeu, graças a Deus.
13: Wagner Moura perdeu o papel. E você tem reações igual a do Dedê.

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2: Sim.
0: Porque daqui a pouco o Sammy vai entrar aqui com várias notícias.
3: Vamos lá,
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0: Vamos pro break? Break do Dedê?
2: Yeah.
0: Então a gente vai pro break aí pra nossa rede de rádios. Daqui a pouco a gente tá de volta aqui na Jovem. Uou, maravilha! Miltinho, Edu, vem pra cá.
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15: De volta na programação da Jovem Pan. Veja bem este programa, onde chegamos aqui com o jornalismo investigativo, que não é do Roberto Cabrini, é da Paula Krausch. Ela viu a notícia que estava rendendo o bloco na internet.
16: Pegou o celular
15: e falou: ah, o Fio que está na polêmica? Põe na tela
17: então,
15: aí.
17: Põe na tela que ele está aí com a gente.
15: Tá aí?
17: Tá aí com a gente, pode pôr na tela.
15: Ô, garoto.
17: Nosso amigo Fio que está na tela.
18: Grande
17: aí, velho.
18: Felipe.
15: Fiuk, primeiro, boa tarde. Seja bem-vindo ao programa Pânico. Vamos ver se o seu áudio está funcionando, que é a primeira coisa que a gente gostaria de saber.
17: Desligou.
15: Tá bom. É bom testar, é bom perguntar para você ver que você... Né?
18: Boa tarde, Fiuk.
15: Cadê? Tá de volta. Ele está testando. Você sabe que hoje, Gueré, quando a gente faz a pré-produção e a pauta...
17: Só uma coisa, isso aqui não é igual ao Galvão Bueno, não, né?
15: Eu tomara que não. Porque se for, eu vou ficar de novo com uma cara de trouxa. Para quem não sabe, uma vez, eu muito fã do Galvão, falaram que ele era uma zoeira. Eu acho que é o Fiuk de verdade.
17: Será?
15: Vamos ver se ele tá aí. Alô, Fiuk.
17: Alô, papai.
15: Ele tá... Ah, calma, ele tá testando.
19: Estão se preparando.
15: O Fiuk, pelo que me parece, está na residência dele, que é em Alphaville.
19: Sim.
15: Né? Alphaville. Ele tem lá os carros maravilhosos, que ele faz o drift, que é um esporte junto com... Sim. Me parece que ele já fez documentários, agora um filme.
19: Isso aí.
15: E o estopim de tudo isso é que ele está sem dinheiro porque ele está investindo nisso. É isso, Léo?
17: Olha, eu vou falar pra você, tem quentinhas não só disso, mas teve convites pra ele também. Parece que agora Fiuk está conectado com a gente. Boa tarde, Fiuk.
20: Eita, e aí, dá pra ouvir ou não dá?
15: Tá perfeito.
20: Agora sim, bichão. Chegou o áudio.
17: Agora sim, viu? Boa. Que a gente tá aqui, boa, levantou essa questão, boa, essa questão que foi babado, todo mundo aí tá querendo saber essa questão de crise financeira. Isso aí é verdade mesmo?
5: Qual é que é o negócio? Bando de doido, que eu sou só mais um de sei lá quantos mil brasileiros, milhões de brasileiros estão passando por essa fase, mas parece que tá todo mundo muito bem aí que fala de mim, né? Parece que tá todo mundo ganhando muito dinheiro. Então eu não ligo, galera. Antes de mais nada, já vou me apresentar. Agora eu sou o Filqueira, mano. Agora
17: que
5: eu sou
17: isso,
5: nós,
17: mano?
5: Entendeu?
17: Filqueira, mano.
5: Agora esquece, eu não tenho mais fardo pra carregar. Meu pai já me deserdou, meu irmão, não tenho que agradar mais ninguém, entendeu? Boa. Agora sou eu no meu corre, eu amo drift, eu amo carro. Se quer saber, eu recomeço quantas vezes eu precisar, eu vou fazer esse filme vai explodir, esse vídeo vai ficar registrado.
17: Boa.
5: Então, que a gente não tenha vergonha de recomeçar. E digo mais, eu já vou até acender meu cigarrinho aqui pra quebrar o clima.
15: Você também. Deixa eu fazer uma pergunta pra você. Primeiro, bem-vindo ao programa Pânico, Daniel Zuckerman, que a gente se conhece de longa data, desde a sua adolescência, é, né? Onde você era um pequeno garoto que tinha uma guitarra e participava desse programa, você deve recordar.
5: Ô, irmão, disso. Inclusive, antes de eu vender a guitarra, eu já tenho que agradecer o Emílio, que eu lembro quando a primeira vez que eu fui no Pânico, há muitos e muitos anos atrás, eu fui completamente desprotegido, que eu já queria... Ninguém sabe, mas sou emancipado desde os 16, tenho que me virar desde os 16, e a culpa foi minha de fazer essa família que nunca existiu, que eu que protejo, eu que ia nos programas, eu que falava e não sei o que, lá, lá, lá. E desde lá de trás, o Emilhão, ó...
15: Eu lembro que você foi...
5: Um abraço, mano, apertado pro Emílio, velho. Eu gosto muito de vocês, do que vocês fazem.
15: Foi um momento mais de nervosismo, né? Começo da carreira do Fio, que a gente deu uma ambientada principalmente o Emílio. Mas, Fio, que deixa eu falar uma coisa pra você, só pra gente dar uma... entender... O que está acontecendo, né? Porque a rede social, de fato, são cortes. E a gente não sabe muito quais são as narrativas dela. Você fez um vídeo e agora a gente pode mostrar o vídeo para a gente entender da tua parte o que, que você quis dizer com esse vídeo. Podemos rodar o vídeo do Filk?
7: Da tela.
15: Da tela, por favor. Demora um pouquinho, viu, Filk? A gente... mas a gente vai colocar.
17: O pessoal, programa ao vivo dele nessa coisa. Começou hoje.
15: Mas vamos lá, então.
5: Dizer isso. Ué, que são 14 minutos de vídeo, né?
15: Tá editadinho.
9: Vamos passar só 13.
5: Pô, mas só aquelas partes que são.
13: Eu não vou esconder,
5: foda,
13: não.
5: Né?
13: Dizer isso dói num grau que eu consigo agora, de um jeito leve, tocar nesses assuntos e dizer essas coisas. Mas ficar fingindo que tá tudo bem pra proteger outras pessoas tava doendo muito mais. Mas muito mais. É uma escolha minha? Não é uma escolha minha.
15: Bom, é só para dar uma ilustrada, Filki. Tá bom, tira o vídeo que ele é
5: muito
15: bem
5: obrigado,
15: longo.
5: Muito obrigado.
15: O negócio
5: obrigado.
15: É o seguinte, a gente sabe que você tem uma exposição na rede social, né? Você é um cara que tá lá, foi pro Big Brother. Mas o problema familiar, que todo mundo tem o seu problema familiar dentro, né, do off, não no on, quando você tá na rede social, é uma coisa íntima. E a gente, obviamente, tem muito respeito por toda a sua família, inclusive o Fábio Jumbo.
5: Normalmente os corações bons, Dani, normalmente quem tem o coração bom acaba ficando quieto, acaba sofrendo durante mais tempo, né, que os outros. Porque quem não tem muita bondade no coração não tem muita dó, velho. Não tem muita dó. Expõe, cria história, cria narrativa. Então eu demorei todo esse tempo para entender que eu eu não sou o filho, cara, eu sou eu, velho. Então eu não tenho que me comportar como as pessoas queriam que eu me comportasse, né? Falar o que as pessoas queriam que eu falasse, proteger do jeito. Então eu só cortei essas correntes, cara, pra eu existir sendo eu, sacou? Então eu tinha que segurar essa pose de ser rico, eu tinha que segurar essa pose de estar tudo bem sempre. E eu não quero mais, irmão. Eu amo carro, eu mexo em carro o tempo inteiro, eu gosto de carro antigo. Então, o engraçado é, se você parar para reparar, se eu faço alguma coisa boa, criticam e as pessoas não acreditam. Se eu faço alguma coisa que as pessoas acham que é ruim, também não. Então, por exemplo, se você parar para pensar, talvez eu tenha sido o único artista nesses últimos tempos que questionou a depressão. Porque parece que tá todo mundo tão feliz, né? Cantando música de... Ah, uhul, né? A vida tá uma beleza, vamos pular. Então eu me sinto responsável por isso. E acredito nessas pessoas que estão vindo. Não nas que já estão aí, que não vão se agradar com nada, bicho. São um bando de pela saco, que nada tá bom pra eles. Então eu parei de me importar com essa raça, sacou?
15: Sim, eu entendo
5: aqui agora
15: que você tá.
5: As pessoas que estão olhando pra frente, cara.
15: Desculpa até interromper, mas eu entendo o que você tá falando, que tem a exposição, cara. Quando você vai falar de um vídeo, alguma coisa que você tem um desabafo, alguém vai te encher o saco e vai falar sobre. Mas na minha humilde opinião, e esse é o lugar que a gente tá tentando discutir aqui, é que é uma coisa dos bastidores, uma coisa da tua família. Quando você expõe o problema que é lá do passado, vai ter mais gente querendo dar o seu pitaco, porque
5: mas
15: assim
5: não é
15: que
5: sobre a família, cara, é sobre mim, Daniel, sobre a minha vida, é sobre recomeçar de novo. Eu recebi mensagem de gente que ia se matar, irmão, e me agradeceu que assistiu o vídeo e não fez besteira com a
15: vida. O vídeo é sobre saúde mental.
5: Então, você acha que eu tô preocupado com essas pessoas, velho? É esse ponto que eu tô dizendo. Eu só Entendi. Tô aqui no ninho do formigueiro, num lugar que eu corro o risco de ser zoado, de ser tirado e tal, porque agora eu entendo a minha verdade. Então eu parei de me preocupar em convencer gente que, irmão, a gente não dá o que a gente não tem. Boa. Então, se você só tem lixo dentro de você, você só vai enxergar lixo nos outros. Então eu vou tentar reverter essa pessoa, vou tentar... Não tem como, entendeu?
15: Boa.
5: Então foi isso que eu me libertei.
15: O Albeta quer fazer uma pergunta para você, porque ele tem o Linhagem Geek e ele trouxe a notícia. E agora ele pode falar sobre a notícia com o próprio.
7: Ô, Fiuk, você falou que eu tinha que parecer isso, tinha que fazer. Por que você tinha?
5: Exatamente, foi o meu erro, porque eu nunca tive. Eu achei que eu tinha essa responsabilidade. Então as pessoas da minha família não se falavam. Eu achava que eu tinha obrigação de falar com um, de falar com o outro. Minha irmã já fez capa de revista, irmão, dizendo que o Fábio Júnior não é meu pai, entendeu? E eu sou o grande culpado de tudo. Pô, fui lá, falo com um, falo com outro. Eu quero amor, irmão, mas a partir do momento que eu não tenho esse espaço, eu vou ficar mentindo que eu tenho? Então eu comecei a ir pro propósito, pra acreditar em alguma coisa, ter algo pra me apoiar. Eu acho tão lindo ter fé, irmão, levar a vida de um jeito mais simples, dar risada com coisas bobas, entendeu? Então, parece pequeno isso que eu tô dizendo, mas eu me sentia nessa responsabilidade de não falar demais. Eu escutava isso em casa, se você fizer tal coisa, você vai me atrapalhar. Era muito complicado. Então, eu tenho muito jeito para falar dessas coisas para não parecer que eu tô culpando ninguém.
17: Sim.
5: Eu só estou falando da minha vida e do momento que a gente tá vivendo. Então, eu falar de dinheiro, nossa, parece uma loucura. Será que se eu tivesse nascido na favela, as pessoas não iam achar uma loucura? Será que porque eu sou filho de um famoso, eu tenho que ser rico a vida inteira, porque eu sou filho de uma pessoa rica? Isso é muito louco, entendeu? Então, eu só me libertei disso tudo, cara. Só.
15: Sacamos.
5: Basicamente.
17: Agora tem aqui uma coisa polêmica. Tem uma polêmica aqui, porque ao falar de
5: crise... Porra, bicho, mais uma polêmica, meu. Mais uma polêmica.
17: Essa fera 137,
5: galera. Era pra galera aí.
7: Esse é o Frodo.
17: Olha só. Após Fiuk admitir crise financeira, André Surak faz convite.
5: Louco, Andressinha.
17: Fez convite pra conteúdo adulto, chamou de gatinho e falou:
15: olá.
17: Vem fazer comigo, toparia ou não?
5: Bicho, eu não tenho assim. Se Jesus andava com mulheres, né? Por que eu não posso andar? Por que eu não posso fazer nada?
17: Não, mas você faria conteúdo pago pra ver a pingolinha, assim, o Fiuquinho do Fiuk?
5: Isso aí eu vou deixar.
7: Não é
5: pra andar,
7: não.
17: Ok, ok.
5: Mas, assim, fora essa resenha, falando da Andressa.
17: Sim.
5: Eu achei engraçado pra caramba, eu vi umas 10 vezes, mano, assisti sei lá quantas vezes o vídeo, e quem sabe a gente não faz uma resenha aí, quem sabe acontece
15: uma resenha. Podia.
5: Eu não sou nenhum ator pornô, né, galera,
17: exclusivo.
5: Então não esperem nada...
15: Mas sensual, nada, tinha o Antônio resenha, Alves, né? O taxista, você pode reviver com o carro,
7: Jorge
15: você vai
7: Tadeuzinho.
15: De Uber pegar André Surak.
7: Jorge Tadeu.
17: É o Fiuk drafteiro.
15: Dá um cavalo de pau em Alphaville. Ô, Fiuk, deixa eu falar uma coisa.
5: Fala do drift agora. Olha como as pessoas são comigo. Eu fui lá, expus a parada toda e falei, irmão, vou me virar.
17: Sim.
5: Vendi o carro, abri essa porra aqui da câmera. Eu falei, agora no Pix, não sei o quê. Um curso que eu já tinha gravado há sei lá quanto tempo atrás, que investi a cara também pra gravar o curso. Tava meio assim pra lançar. Então, quando a pessoa quer ver lado ruim, você vê, não importa o que eu faça de bom. Não importa que eu esteja falando sobre recomeçar, Não importa que eu esteja falando sobre depressão. Não importa que eu tô, porra, lutando, criando coisas minhas, vendendo coisas, criando curso. Um curso que eu comecei o movimento do drift, cara. Eu acho que talvez eu tenha sido a primeira celebridade ou pessoa relevante a fazer drift no país. Então, é difícil, né? Assim, se eu for debater com essas pessoas que não veem nada, além do próprio ódio, né, do que tem dentro delas, eu não caminho, né?
15: Você sabe que
5: eu não faço nada.
15: Sim, e olha, de verdade, a gente deseja sucesso para suas empreitadas, obviamente financeiras. Sim. E eu até te aconselho, tem o Samidana, que é nosso economista fantástico e muito competente.
5: Irmão, preciso, já ele, vou jogar aqui. Eu
15: ele tem um curso que é...
5: de dinheiro, que eu preciso resolver esse trem aí que eu não entendo.
15: Não, mano. Então é o seguinte, o Sami, se obviamente você tiver disponibilidade, numa partida de pickleball, que você pode marcar com ele.
17: Boa.
15: Ele vai fazer...
5: Porra, bicho, aí tu me lasca.
15: Olha lá. Não, mas enfim, ele tem um curso que é Fazendo as Pazes com as Finanças.
17: É muito bom, filho.
15: A gente sabe que os artistas...
5: Pô, bicho, eu não quero só fazer as pazes, não. Eu quero entender, papai.
15: O Sami vai te dar uma consultoria. Pode ser, Sami? Não tá muito empolgado, achei.
17: Claro, claro, não.
5: Pô, o Sami, velho, vou te falar, Sami, tava louco pra falar outras coisas. Eu vou atrás de outra pessoa. Com essa cara aí.
17: Desculpa, que ele tá medicado.
9: Você pergunta pra Deolane.
15: Que é calma. Ô, Fiuki.
9: Sabe beber.
15: A gente, obviamente, aqui deu espaço aqui do programa Pânico, que você já participa há muito tempo. O Fábio Júnior também é um cara que é um ídolo nacional e pro programa. A gente deseja, de verdade, do fundo do coração, que se acerte essa relação que é familiar. Sim. No off, e que você prospere muito, principalmente no que você deseja, e que cuide da sua saúde mental, que é o mais importante. A única pergunta que o Alba gostaria de fazer é que a internet é filha da mãe e querem saber quantos BTUs tem o seu ar-condicionado.
5: Entendeu, mano? Isso é genial. Isso é genial, velho. São comentários que às vezes tem nos
15: da posts garagem.
5: Que
15: eu não acredito. O da garagem.
5: É isso aí. O cara olha o ar-condicionado do bagulho e fala, mano... Então algumas coisas acabam sendo engraçadas, assim. Eu não sei como responder, bicho. Eu não sei quanto tem essa parada aí, mas gela.
15: Boa. Obrigado. Esse foi o Fiuk. Obrigado pela sua participação aqui, atender a gente. Obrigado, irmão. E a gente já conhece de longa data. Boa sorte pro Fiuk, que saia também o filme com a André Surak pra gente se divertir. E tudo termina dessa forma. Um abração pro grande Fiuk. Fiuk, presta atenção, Felipe. Que é pra você. Talvez pode ser pra ele, porque nós temos também um outro Felipe aqui. Uma salva de palmas para Felipe Félix, que está aqui. Se você tem uma dificuldade financeira, e pode não ser o Fiuk, se você está tentando empreender e ainda não acertou, Samidana, nós temos o Felipe Félix, que é o cara que bolou a Loca Agora, ou Loque Agora com o Semudo. Que legal ter você aqui, e uma salva de palmas para o Filipão, que vai explicar um pouco do modelo de negócio. Obrigado.
16: A Loca Agora é uma empresa que nasceu em Minas Gerais, completou como franquia 4 anos, e o nosso negócio é alugar motos para negativados. O Brasil, antes da pandemia, tinha cerca de 500 mil entregas por dia, e depois da pandemia passou a fazer 20 milhões de entregas por dia. E essas empresas, iFood, Uber, 99, elas começaram a ser hiperdependentes dos motocas. Legal. Então hoje o motoca está ganhando aqui em São Paulo de 7 a 8 mil reais, e em média no Brasil 6 mil.
15: Que legal.
16: Só que essas milhares de pessoas que querem ser motoboys, eles não conseguem comprar uma moto, porque o crédito é muito difícil para a classe D e E. Então a Loca Agora, ela compra a moto e aluga para essas pessoas que estão desempregadas, que estão negativadas, para ela recomeçar a vida delas.
15: Muito legal.
16: E aí a gente conseguiu hoje ter 20 mil motos no Brasil, já estando ali com quase 1.000 motos na Europa também alugadas.
15: Que legal. Só para entender, Samidana, olha o que ele conseguiu fazer. Ele juntou as duas pontas, né? Primeiro, o motoqueiro que não conseguia, né, um financiamento bancário para ter uma moto. E segundo, a demanda reprimida de milhares de aplicativos que a gente tem no Brasil, né? iFood, tem o Keto, Rappi, onde com certeza, se você abrir a franquia do Loca Agora, você vai ter a oportunidade de ter a demanda. Isso é uma coisa garantida. E aí te faço a pergunta, que é o seguinte: quando a gente faz aqui o merchandising no Pânico, muita gente me manda mensagem: tá, mas funciona o negócio da Loca Agora? Como é que é o modelo de negócio, para a turma realmente entender?
16: Hoje, como que a Loca Agora cresce? Através de parceiros. Então é como a gente funciona uma hub. Hoje o nosso investidor, o nosso franqueado, ele compra ali 10 motocicletas, por exemplo. Elas vão para os nossos galpões. Hoje nós temos 51 galpões pelo Brasil, tá? E ele comprou a moto, eu vou administrar aquele aluguel, ele fica com parte do lucro e aloca agora com parte também do lucro, tá? E a gente quando vem aqui no Pânico, tem muitos comentários, porque é um programa nacional e as pessoas, com muita razão, elas desconfiam, né, do Brasil quando se fala de investimento.
15: Verdade.
16: E a gente preparou uma coisa que a gente nunca tinha feito aqui, até para provar essa parceria que a gente traz pro cara. E agora, toda vez que a gente fala de Loki Agora, de Pânico, a gente preparou o seguinte: agora o franqueado, o investidor, ele não precisa mais pagar para a Loki Agora. Ele vai pagar diretamente para as montadoras. Ele vai comprar a frota na Yamaha, na Honda ou na Suzuki. Ele paga diretamente para eles. Eles enviam a moto para a Loki Agora e a Loki Agora administra. Porque muita gente tem absoluta razão, né? Investimento, Brasil, sempre surge aquela dúvida. Então, para provar que o nosso negócio...
15: Que legal, cara.
16: A gente não vive do capital do cara, ele vai pagar para a montadora.
15: Você não vai intermediar. O cara que quer apostar na franquia da Loki Agora, ele já vai direto na montadora.
16: Exatamente. Ele vai comprar do parceiro e aí só quer a moto. E a gente divide ali o lucro com ele. Exatamente
9: isso. Você tinha falado, né, dessa demanda, né? E é uma coisa do dia a dia. As pessoas estão negativadas, correto, aí não conseguem crédito, aí fica sem emprego. O problema acaba se amplificando. Como é a demanda disso? Assim, quanto perto a gente está da demanda para suprir a demanda? Você acha que a escala é gigante?
16: É, só para você ter uma noção, Sami. Hoje no Brasil nós temos 139 mil motos alugadas no mercado inteiro. São 100 mil da Motul, 20 mil na Loki Agora e os outros restinho das outras locadoras. A Localiza, que é a maior locadora da América Latina, tem 700 mil carros alugados. Só a Localiza é 7 vezes maior que esse mercado de moto. E hoje a nossa demanda está muito forte porque as pessoas estão alugando a moto como segundo emprego no Brasil.
15: Olha só.
16: A economia apertou.
9: O bico. A economia do bico.
16: Isso é inacreditável. A economia apertou, as pessoas precisam de dinheiro, elas trabalham de dia e alugam a moto como um bico. Então hoje, por exemplo, eu nunca aluguei tanta moto como no mês passado. Então a demanda...
15: Olha só.
16: Ela é... Eu sei que o Brasil tem uma economia muito pesada, então, cara, isso é impressionante.
15: E eu vou te falar um negócio. Tem muita nossa audiência, né, fora do Brasil. Tem uma turma que mora nos Estados Unidos, Canadá. Os caras investem na Loki Agora, mesmo não morando no Brasil. Então é um negócio que a turma quer diversificar, né, Sami? Você sente isso também?
16: Não, pra caramba.
9: Eles estão indo pra quantos países vocês já
16: estão? Já estão em 3 países. Brasil, Portugal e Espanha. E hoje mais de 120 franqueados nossos moram nos Estados Unidos ou Europa.
9: Então já é uma diversificação pra eles também, né?
16: O cara compra a frota ali, ele ganha em dólar lá, ou euro, compra a frota, ela vem aqui pro Brasil e a rentabilidade do aluguel de motos hoje é sensacional. Hoje 10 motos ele vai comprar lá na montadora, na concessionária por 200 mil.
15: Certo.
16: E 10 motos vai render para ele 9, 8 mil por mês.
15: Caramba.
16: E é impressionante a rentabilidade.
15: Para dar o break-even, para dar o retorno, quanto tempo?
16: Hoje nós estivemos em 18 meses, porque tem uma taxa de franquia, tem outras taxas também. 18 meses ele tem um payback.
15: Olha que legal.
16: Break-even é a partir do primeiro mês.
15: Já, né, começa a faturar.
9: No primeiro mês já se paga?
16: É, o nosso negócio, ele não precisa colocar dinheiro. A própria operação se paga. Uma moto, ela é alugada por R$ 1.800.
15: Olha.
16: Ela dá ali 900 de despesa, manutenção, seguro. Então, break-even é desde o primeiro mês. E payback, 18º mês.
15: Muito legal. Deixa eu falar uma coisa. O Filipão, um dia a gente falou aqui, ele precisa sentar neste sofá e contar a trajetória dele. Porque esse cara já trabalhou de motorista de aplicativo.
16: Pô, 7 anos.
15: Vendia castanha de caju pra turma.
16: Verdade.
15: E um dia ele viu que tinha uma loja que também tinha aluguel de carros, que tem um nome que lembra um pouco. E falou, se esse cara tem um modelo assim tão assertivo, por que eu não faço com as motos?
16: Exatamente.
15: E foi um sucesso. Quantas franquias hoje, Filipão?
16: Hoje são 1.690. Contrato de franquia que a gente conseguiu.
9: Cara. Mais de 20 mil motos, como
16: mais
9: você falou.
16: Mais de 20 mil motos. Cara. E a gente agora construiu essa operação na Europa, onde a gente está alugando para vietnamita.
15: Que legal.
16: Pra marroquino. E também tá um grande sucesso na Europa também, graças
15: a Deus. Boa, eu fico muito feliz, cara. Sempre a gente traz notícias aqui horrorosas, principalmente na economia. Daqui a pouco o Sami vai abordar também o que está acontecendo com o varejo do Brasil. 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
15: Boa.
16: É porque as pessoas ficam em dúvida. 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
15: Este é o Felipe Félix, o CEO da Loki Agora, o cara que empreende no Brasil e tem tantas franquias. 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Parabéns, cara.
16: Obrigado, pela sua iniciativa.
15: Criação. É demais, cara. Valeu, cara. Loki Obrigado. Agora com o Filipão, com tantas notícias horrorosas na economia, sempre tem um brasileiro que tem o queixo duro para empreender. Fazer um break? Podemos?
9: Yeah. Podemos.
15: Um break para o nosso Reginaldo Show. Reginaldão, aquele break esperto. Bom.
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17: Peta e fala, vamos Peta, olha lá meu, realiza o sonho do cara, reconhece seu filho.
18: Boa, estamos de volta na programação da Jovem Pan, este é o Repórter Fuzil com questionamento. Qual é o seu sonho?
19: Vamos anotar, Zuzu.
18: Tomar vacina. Qual é o seu sonho? A nossa audiência tem vários sonhos, o Fuzil tem o dele, é um homem assim, corajoso, e você, Gueré, também deve ter o seu sonho.
17: Ah,
18: mas se você falar aqui, a gente também... tem medo.
17: Não, nessa hora não dá pra falar.
18: Não dá? Não, não dá.
17: Não, meu sonho é ter sossego.
18: É, e é. Você, Rogério Morgado, qual seria seu sonho?
2: Olha, meu sonho de é escovar creme. Os dentes, brincadeira. Eu não sei, cara. Tem tanto,
18: olha, você não tem,
2: tantos
18: sonho?
2: Sonhos.
18: Tantos?
2: Sonhos.
18: Pra mim, meu sonho...
2: Ficar vivo.
18: É ter o Samidana pra falar sobre a nossa resenha e a nossa economia. Se a gente jogar a vinheta aqui, eu tenho certeza que vem coisa boa. Pode soltar a vinheta. Boa tarde, Samidana, boa tarde.
2: Boa tarde.
18: Hoje a gente tem um programa muito especial antes da resenha.
4: Vem os Zebalos aí.
18: Pô, legal,
4: falar
18: hein?
4: Tudo sobre a Covid, você sabe que teve muitas...
18: Polêmicas.
4: Polêmicas, né, do passado.
18: Sim.
4: O Fauci, ele vem aí esclarecer as consequências, o que é verdade, o que não é, sobre a Covid. Já, então, o doutor Zebalos.
18: Vamos ter toda a polêmica, como o Sammy está falando aqui, do Fauci, né, o Beta, o relatório do
17: diário Fauci, do Fauci.
18: O diário do Fauci, o que ele quis dizer.
17: Sim.
18: Obviamente, o Zebalos, ele tem muito a explicar, porque ele é um especialista, um médico, um clínico geral, eu diria, e ele também...
17: profissional.
18: E ele também é um cara imunologista, então ele tem as duas patentes para discutir esse assunto aqui, Guerezão. E, aliás... Turma quer saber também do sarampo. Vamos saber aí, porque tá tendo
4: sarampo,
18: vacinação.
4: Tá tendo, tem, né, gente que fala que tem surto de sarampo,
18: isso,
4: né? Voltou a vacinação. A gente vai perguntar para ele também, porque ele é um grande médico,
18: especialista,
4: conhece de todas as áreas, um bom clínico geral também.
18: Você tá bem, Sam?
4: Tô bem.
18: Que bom. Então vamos lá, olha, vamos começar. Aquela amizade linda. Me aquela... puxou uma cãibra aqui, mas vai lá. A pode ir. Magnésio daqui a pouco.
4: Começamos aí com uma notícia quente, que a Polícia Federal descobriu que a lobista Roberta Lucinga comprou duas joias para presentear familiares de Marco Aurélio Ribeiro Marcola, que é o ex-chefe de gabinete do Lula. Isso aconteceu no Dia das Mães de 2024. As joias custaram R$ 9.200 e foram pagas pela Roberta a pedido do Marcola, que inclusive enviou a foto do modelo por WhatsApp durante a ocasião.
18: Certo.
4: Em 2024... né, a Roberta repassou 217 mil a Marcola,
18: tá,
4: além das joias, né, incluindo transferências e pagamento de boletos. Agora, depois que o celular da Roberta foi apreendido,
18: certo,
4: o Marcola devolveu 249 mil reais, falando que era o valor emprestado, devolvido com juros, entendeu?
18: Caralho.
4: Foi lá e pôs a joia.
18: Certo.
4: Aí deu um dinheiro.
18: Tá
4: aí
18: bom.
4: Aí começou a investigação. Ele falou, não, isso foi um empréstimo. Inclusive, eu tô pagando agora.
18: Tá bom.
4: Então,
18: é tá, isso. Tá pago.
4: Supostamente, ela tá sendo investigada de fazer esses pagamentos, né? Os dois estão sendo investigados numa espécie de lobby para ter acessos.
18: Que
4: uma
18: coisa
4: específica. É uma notícia que bafafá.
18: Que bafafá. Agora, você sabe, para complementar a sua notícia, a Polícia Federal, atenção, Bernardo, achou mensagens de Lulinha falando de negócios com a lobista do careca do INSS. E sabe o que ela falou?
4: O que ela falou?
18: Nosso futuro, Samidana, é a Suíça.
4: Oh.
18: Tem as imagens aqui da troca de mensagem, Alberta, porque o print é eterno. Segundo o portal Metrópolis, coloca aquela trilha, Reginaldão, que a gente pega a notícia e a trilha do Metrópolis, como se não fosse pouco. Né?
17: É a mesma trilha.
18: Do Metrópolis. As mensagens entre Lulinha e Roberta aconteceram em 22 de março de 2024. Roberta fala: nosso nível tá outro. Nosso futuro é a Suíça. Poucos negócios é bom. Esse povo aqui tá em outra vibe.
4: Ah,
18: tá. Qual é a vibe que o povo tá, Almeida?
17: Que povo que é, né?
18: Vai ter que explicar.
4: Pra vocês, o Brasil, pra mim, é Suíça.
18: E agora é oficial, porque a Polícia Federal tem as mensagens enviadas pelo próprio filho do presidente, do Lula, o Lulinha, para Roberta Lucinger, e é investigada por suspeita de tráfico de influência, que o Samidana tá falando aqui.
4: Se for Suíça, já tá perto, né?
18: É bom, né? Já pega um já trem.
4: Dava pra pegar.
18: Entre uma pata negra e outra. Você sabe que eu vi uma reportagem? Na rede social, a turma foi meio que lá no escritório do Lulinha. Sim. Não tinha muita gente
4: lá. Não tem ninguém lá.
18: Parece sexta-feira aqui na Jovem Pan.
4: Sexta-feira quando bate 2 horas.
18: É o dia do Vale Night. Mas é isso aí, vamos aguardar as investigações. Lembrando que sempre tem acordões, né? O Beta, a gente sabe, lá
4: claro.
18: No Senado.
4: Acordão!
18: Acordão!
4: Aê, acordo!
17: Mas isso aí...
18: É maravilhoso. É. Se o Gilberto Barros do Senado... Acordão. Vai lá, acordão.
7: Ah, eu quero ver o que vai acontecer. Vem pra mim, Reginaldo. Eu quero saber. No dia 13 de agosto de 2021, Lulinha estava onde, Samidana? Ninguém sabe. Mas sabe. Eu quero saber se eu vai sei. Ter... O acordão! É, Brasil! É o acordo!
18: Sensacional. Máquina! Máquina com Lulinha.
7: É a máquina, é a máquina.
18: Tinha que fazer isso com os políticos.
2: Maravilhoso.
18: Obrigado, Gilberto. Tamo junto. Bela participação. O que mais você mitou?
4: Olha, essa também é uma notícia que incomoda. O Tribunal de Justiça do Estado de São Paulo... de São Paulo determinou o bloqueio de 1,02 bilhão de reais em bens de 3 agentes e ex-agentes públicos e da empresa responsável pela iluminação pública de São Paulo, que é a Ilumina. A decisão é do desembargador Dimas Borelli Tomás Júnior e foi expedida na noite da última sexta-feira. O valor do bloqueio é a soma dos 513 milhões do suposto prejuízo ao erário, além de multa de igual valor. Então, teoricamente, teve alguma confusão aí no Ilumina São Paulo.
18: Certo.
4: Estão investigando. Pegaram e bloquearam 1,02 bilhão de reais, né? Falaram que metade é pelo erro e a outra metade é a multa.
18: E a luz cada vez mais alta, mais cara.
4: Quando não falta, né? Lá na granja, se der um raio, já falta a luz uma semana.
18: Vem um rufão de cueca te ajudar lá, porque não é fácil mesmo, né? É uma situação que a gente paga muito e o serviço, desculpa falar, uma grande, uma porcaria.
4: Não,
18: né?
4: E se você for ligar para reclamar?
18: Não.
4: Não, e o cara fala assim, não... Já estamos cientes que está faltando luz. Tá
18: bom, o cara já sabe, né?
4: Ele já sabe, então resolve, cacete.
18: Óbvio que não generalizando, mas tem casos, né?
4: Não, é ruim.
18: Tem casos que você liga pro cara, o cara ganha uma por fora. Não, você viu que foi investigado também. Um cara que ele se ligava pra ele, aí você pagava mais pra resolver. Senão, era um esquema meio de máfia.
4: Se quisesse que resolvesse.
18: Isso, você paga, você faz um pix. É. Mas é isso aí. Esse é o Brasil ou.
2: Brasil!
18: Isso aqui ou.
2: E que mais?
13: Isso aqui um pouquinho de Brasil.
4: Você vê?
18: Vai Brasil, lá. E mais? Vai que tem só Homem Falência hoje que eu vi aqui.
4: Tem Homem Falência, tá participando de fora, ele manda muitas informações e mandou essa notícia, ele foi demitido.
18: Foi. A gente tá sem verba pro Homem Falência.
4: Ele tá no Serasa, mas ele continua tentando um trabalho. Ele me mandou que a Saint-Gobain, empresa francesa, encerrará a produção de lã de vidro em sua fábrica em Santo Amaro. Aqui no estado de São Paulo. Após 75 anos, a operação da unidade será transformada em centro de distribuição. A decisão resulta de um acordo com o Ministério Público e a CETESB por conta de queixas de poluição por moradores locais. O fechamento afetará cerca de 150 empregos diretos e indiretos. E a empresa deve desmobilizar a estrutura, investigar contaminações e cumprir obrigações ambientais, essas sob pena de multa diária de 10 mil reais por descumprimento. Então, a empresa parece que, né, estão achando que a empresa não está nos conformes, também não devia estar indo tão bem. Encerrou a operação.
18: Tchau, virou pessoal. Difícil e bem também, né? Vamos falar
17: claro,
18: a verdade.
17: Né?
18: É difícil e bem.
17: É, difícil,
18: né?
17: É tudo contra.
18: É difícil.
4: É só no nosso, né? Eu sou grilhoso.
18: Se você acha que pode piorar, o Delari, que é um homem que vem aqui no Prainha, aqui na Avenida Paulista.
4: Ele tira a roupa do Prainha
18: e gosta muito de uma cerveja. Sim. Porém, o Sammy vai trazer agora o Imposto do Pecado. O nome é sempre o nome, Alberto. Eu gosto
17: bonito.
18: Do nome. Imposto do Pecado.
4: Não existe pecado do lado de baixo do Equador, já dizia a música.
18: Muito bom.
4: Então vamos lá, pedir para voltar um pouquinho aqui. Ah, muito obrigado. Em 2027, o Imposto do Pecado entrará em vigor e, com isso, vai elevar o preço de bebidas alcoólicas, cigarros e refrigerantes. A ideia da medida é desestimular o consumo de itens prejudiciais à saúde ou ao meio ambiente. Especialistas alertam que o aumento vai ser repassado ao consumidor, impactando bares, restaurantes, supermercados. Mano. A cerveja, como é muito consumida, vai ter um aumento sentido no bolso. Aí não. Os empresários estão buscando estratégias para mitigar o impacto e os consumidores vão ter que ajustar seus hábitos de consumo. O que fala esse imposto?
18: Diga
4: o cara
18: lá.
4: Fala, vamos tentar desestimular o que faz mal. E, para isso, vai aumentar o imposto.
18: Certo.
4: Só que tem algumas questões.
18: Mas vai mudar a cerveja igual o chocolate, que não é chocolate?
4: Não. Vai mudar o preço. Vai ter mais imposto, vai ficar mais caro. As pessoas vão consumir menos, às vezes, por uma questão orçamentária. Mas essa questão de imposto pecado é meio problemática. Porque, por exemplo, bolachas vitaminadas. Para sair da questão da cerveja ou refrigerante. Vamos falar de bolachas vitaminadas. Elas têm um monte de... Ela é super industrializada, certo. Faz mal. Mas quem compra mais essas bolachas são os consumidores de baixa renda.
18: Tá bom.
4: E aí eles vão acabar sendo os mais prejudicados para isso. Então
18: vai no
4: muitos
18: bolso
4: desses
18: do cara.
4: Produtos incidem sobre o orçamento da classe C, D e E. E aí eles vão ter que pagar mais imposto, deixando o imposto proporcionalmente mais caro para quem ganha menos, porque é um imposto sobre consumo.
17: Tá aquela narrativa, Sammy, de que é só produto para rico, só produto mais caro, não existe.
4: Não, ao contrário. Cerveja, cerveja é um produto que todas as classes...
18: Mas não ia ter cerveijinha e a picanha?
17: Não, não tem nenhum dos dois.
4: Vai ter, mas vai ser mais caro.
2: Não, cervejinha eles conseguem de outro jeito.
18: A picanha já era, agora a cervejinha, então não tem nenhum dos dois. Não vai ter...
4: Não, na verdade vai estar mais caro.
17: Os caras vão ter que roubar mais celular para tomar cervejinha agora.
18: Vai aumentar, né? A conta é essa, né? Não tem? Se a cerveja tá cara...
17: Você acha que o cara que bebe cerveja vai parar de beber cerveja? O cara vai parar de comprar arroz.
4: Sim.
18: É, e pra você ver, né, Sammy, que a gente tem que dar uma corridinha nas notícias, porque tem várias aqui, eu tô vendo que você trabalhou bastante.
4: Tem os ebalos,
18: a
4: gente tem um grupo.
18: E o Fome em Falência, Bicho, e aí?
4: Você quer pôr Homem em Falência?
18: Eu quero. É, vambora.
4: Tá na ordem.
18: A gente tá na ordem. A gente só tá adiantando porque tem o Leonardo, né?
17: O Delário, Chaba da Atenção.
18: Mas a última, vai.
4: Olha só, Casas Bahia. A crise chegou numa das maiores empresas desse país. Entre quinta e sexta-feira da semana passada, a varejista fechou 298 lojas em todo o país. É quase 30% da sua rede, que tinha mais de 1.000 unidades. Com esses fechamentos, 1.900 funcionários demitidos. E os números explicam a decisão. A empresa acumulou prejuízo de 3 bilhões de reais em 2025 e já soma mais de 1,1 bilhão só no primeiro trimestre desse ano. Desde 2023, a empresa está em REJ, Recuperação Extrajudicial, e renegociou 4 bilhões de reais em dívidas no ano passado direto com os credores. Inflação e juros pressionam o consumo e também o comportamento do consumidor mudou. As lojas físicas caíram 1,8% e vimos um crescimento no digital de 26%. O que eles estão fazendo? Eles viram que várias lojas são ineficientes e aí eles estão diminuindo o número de lojas para focar em margem. Então estão diminuindo o market share para focar em margem. Vale dizer ainda que desse 1,1 bi no balanço negativo não quer dizer necessariamente saída de caixa. Porque às vezes você tem um prejuízo contábil, mas o caixa não saiu. Certo. E às vezes você tem um lucro e o caixa não entrou. Então, em termos de caixa, o valor não é esse, Dani.
18: Não é, mas a gente sabe que o juro está alto, o empresário que é o varejista, ele paga um aluguel caríssimo para ter sua loja, aí quando alguém vai financiar o carnê das Casas Bahia, não tem o dinheiro para continuar honrando os boletos, e aí vem o homem falência, e esse é o Brasil, onde o nosso governo não ajuda, ele mais atrapalha.
4: E as compras online, né? Quase todos os produtos você acaba achando condições melhores. Boa. Online, então muita gente também faz aquele negócio que é visitar a loja, só que compra online mais barato. Então, os varejistas estão em maus lençóis.
18: Casas Bahia, Marabras, aí você está falando comigo, seu cortisol deve estar lá na casa do chapéu. São várias notícias horrorosas. A gente olha ao redor, né, da humanidade e fica pensando assim, nunca eu vi a turma tão estressada, né, e sempre correndo contra o próprio relógio. É uma correria, aquela insanidade, a saúde mental que a gente tanto fala. 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
18: Roberto Zeballo está aqui neste programa, que é uma honra ter a possibilidade de sempre discutir vários assuntos. Primeira coisa que eu quero convidar, tudo bem, Zeballo?
21: Maravilhosamente bem.
18: Posso tomar um pouquinho da água? A água tá aqui. Se não é tomar água dos Zeballo.
2: Nossa.
18: Você indica tomar, não tem problema, né? Às vezes passa alguma coisa.
2: Vai, não vai passar nada.
21: Deixa eu falar uma coisa. Eu não ganho nada com magnésio, mas eu sou um observador. Desde que começaram a falar do magnésio, eu pergunto no consultório se melhorou o sono depois que ele está dormindo. Coincidência ou não, melhorou.
18: Sim, que legal.
21: Então eu preciso falar isso, não ganho nada, não tenho vínculo nenhum. Eu sempre penso no melhor de terceiros. Isso e aí. O que é verdade, é verdade.
18: E ele tem essa preocupação, verdade, você já dita aqui, Morgadão?
2: Sim.
18: Que no, na época, pandemia, foi o Zeballo, ele foi um cara assim, muito influente, né? Que se expôs muito, foi muito corajoso e sempre tiveram narrativas que a gente vai discutir aqui neste programa, inclusive do senhor Fauci, que é o assunto do momento.
2: Exato, que o doutor Zeballo vinha aqui, colocava a visão dele, também estava na linha de frente, ele sempre defendeu... Tudo bom, pessoal? Chama eu aqui. Oi, tudo bom? Ele sempre defendeu o tratamento individualizado, diferente do que estavam fazendo, e com o tempo, o pessoal que atacava, entrou em Shadowban no Instagram, o tempo inocentou o Dr. Zeballo e a gente está acompanhando nos Estados Unidos o que está acontecendo com o Fauci. Né? A gente lembra que, inclusive... O presidente anterior deu lá um perdão de 10 anos por coisas 14. Que nem... 14 anos. 14. Foram 14, né? 14 anos de crimes que nem ele tinha sido, nem pensaram em acusá-lo. Queria saber, doutor Zeballo, depois de todo esse tempo que o senhor vinha aqui no programa Pânico, falava o que o senhor observava, como o senhor estava agindo com seus pacientes com muito êxito, e foi atacado, teve shadow ban, e agora... Vendo essa inversão de que aquilo que o senhor estava falando estava correto e o que a narrativa, né, que tanto falta.

0: Bom, só que vocês foram manipulados e enganados. Só que a manipulação ocorre ainda hoje. Eles tentam assustar vocês quanto a vírus, pega todo mundo do navio lá, todo equipado, e aí na hora que entra no ônibus, está lá um cara de camisetinha levando todo mundo. Sim. Ele não estava equipado. Então você vê que eles querem manipular, não é?
1: Exatamente.
0: E agora é o seguinte, como que nós vamos nos proteger disso? Porque a gente é programado diariamente. Vou citar um exemplo dos anos 60, onde eles punham no nível subliminar, num filme, o cara está no cinema, e eles colocavam, depois foi proibido isso, eles colocavam assim, numa fração de segundo, eles colocavam um copo da Coca-Cola bem gelada. O cara estava assistindo o filme, não percebia isso, mas o subconsciente dele percebia.
2: Era um flash rápido, né? Ou Jequiti do SBT.
0: Aí que aconteceu? Ele ia lá tomar, ficava com vontade de tomar uma Coca-Cola. Então, isso é só para citar um exemplo. Nos anos 60, como eles programam as pessoas e manipulam as pessoas. E tem como a gente se livrar disso. No final, se der tempo, eu explico como a gente faz isso.
1: Certo.
0: O que eu quero dividir com vocês é a minha experiência que eu vivi e comparar com o que está sendo divulgado.
1: Sim.
0: Porque é isso que é o exercício que nós temos que fazer hoje. Então, um pouquinho da nossa história. Eu fui no começo da ingenuidade. A hora que eu vi que estavam difamando o pânico, eu liguei para o Tutinha e falei, Tutinha, eu acho que está exagerado um pouco essa informação. Me dá uma oportunidade de eu falar lá. Aí eu vim a primeira vez no pânico. Aí depois teve aquele áudio em 2020, onde eu expliquei, eu dei uma esperança de tratamento com corticoide, explicando na minha tese como era o mecanismo da doença. E a partir daí, eu ainda levantei a hipótese, não porque a gente é gênio, mas presta atenção, gente, como vocês foram manipulados. Eu tenho a seguinte informação, número um. O laboratório de Wuhan tem uma chinesinha que ela só estuda inflamação pulmonar por vírus. O laboratório tem, muito próximo do mercado. Então eu levantei a hipótese de um acidente, proposital ou não, não quero nem saber que não muda isso. O que aconteceu, aconteceu. Mas eu levantei essa possibilidade, pela primeira vez vieram checadores de fato.
1: Sim.
0: Não é verdade que o vírus saiu
1: do
0: laboratório? Aí o que, que acontece?
2: Tinha toda a história, não sabia se era no morcego, se era no laboratório. Não, já começou
1: falaram
2: assim.
1: Falaram que era naquelas comidas de lá, depois já falou que não é mais.
0: Não, mas por que eu sabia que a probabilidade de ganho de função, que é algo que eu já conhecia, que é de bioterrorismo, por que eu sabia que era praticamente impossível? Porque o salto evolutivo seria muito grande de maneira natural. Teve que ganhar um turbo da situação. Então por isso que eu cheguei, levantei a hipótese, sem nenhuma afirmação. E, por exemplo, outra coisa que me chamou atenção, parece agora, falando lá do Fauci, parece que ele tomou a vacina em público.
1: Sim.
0: E um pouco tempo depois ele fez um infarto pulmonar, que é um pouco diferente da embolia pulmonar, que é quando forma um coágulo na artéria pulmonar, e isso está descrito no efeito colateral da vacina. Só que eu acho engraçado, pô, se ele estava por trás de tudo isso, ele não entendeu... Como eu falei aqui ao vivo para vocês, qual era o mecanismo da doença que quebrava o vírus e espalhava as toxinas?
1: Exato.
0: Como é que ele não entendeu que a proteína spike era a toxina daquilo? Então, isso me chamou a atenção.
2: Só para, desculpa te interromper, claro. Zé Balos, mas numa ordem cronológica, o que aconteceu no momento da pandemia, todos os líderes, né, precisavam dar uma explicação, eles tinham os médicos que, né, relatavam o que era o protocolo para ser feito. Começa com o protocolo chinês, que também não deu certo, que era intubação, que você também, né, foi um cara que se posicionou em relação a isso. E do Fauci, o que foi muito controverso foi, primeiro, usar as máscaras. Foi a primeira coisa que ele falou.
1: 30 máscaras.
2: Era para usar máscara.
0: Primeiro ele falou que não.
2: Fala só no microfone, por gentileza.
0: Primeiro ele falou que não, depois ele falou que sim.
2: Isso. Teve isso. Teve também um negócio que era a relação de fique em casa se puder, que foi adotado por alguns políticos aqui também no Brasil.
1: Importante.
2: E foi uma fala dele. E a outra coisa que pegaram o diário dele, e aí supostamente existe uma vaidade do Fauci, que como ele estava tendo muita exposição midiática, ele estava gostando dessa exposição, e isso aí também é uma suposição, porque a gente sabe que tem narrativas, que é, ele tinha interesse político em relação às vacinas, porque também tinham outros protocolos e outras possibilidades de tratamento. E a indústria farmacêutica, não precisa nem falar. Existe um lobby, existe um business. Isso tudo tem que ser apurado. Ele não deu a resposta, porque na Constituição americana ele pode ficar em silêncio. Mas é mais ou menos essa linha.
0: Eu vou abrir um pouco mais, então eu vou pular, que eu ia falar como que o que está por trás de tudo isso. Então, por exemplo, lembra que era uma torcida?
1: Sim.
0: Não é torcida, não é Flamengo e Fluminense. Sim. Não é uma torcida. A verdade, ela precisa de liberdade.

0: para ser investigado. Isso
1: Exato.
0: Foi suprimido. E toda a ciência, ela nasce da observação.
2: Questionamento, né?
1: Isso.
0: E não tem como ter evidências em algo que tinha acabado de surgir.
2: Sim.
0: Mas eu tive a sorte, no meu primeiro caso, entender que eu explico até técnica para quem está assistindo como é que eu resolvo essas questões. É muito simples e dá para ensinar para todo mundo.
1: Então preste atenção. O Delário está me olhando ali. Primeiro que a gente está com uma audiência aqui muito qualificada, quero agradecer a nossa rede de rádios, e a gente vai fazer um intervalo. Mas antes do intervalo, primeira coisa, este é o livro do Dr. Zeballos, A Era dos Semideuses, tem aqui Roberto...
3: Uma evolução da espécie.
1: Uma evolução da espécie. É um livro muito legal, que ele fala sobre autoconhecimento, ele vivenciou coisas muito difíceis na pandemia, né, como médico, e eu acho que ele tem um lugar aqui também da parte de olhar mais para dentro, da parte humana. Acho que o livro retrata um pouco essa linha. Se você não conhece, onde compra teu livro, Zeballos?
0: Está na Amazon.com. Você põe lá, A Era dos Semideuses, eu digo uma evolução na espécie. Mas nesse livro tem um capítulo que eu deixo muito claro o que eu falo. A Covid que eu vivi é muito diferente da que te contaram. Sim, é uma guerra espiritual. Do bem contra o mal. Quem é a espiritualidade do bem? É aquele que se preocupa consigo mesmo, mas se preocupa com terceiros. Quem é o mal? O mal é aquele que só olha para o seu umbigo e que se dane o resto, que se dane o mundo. E existe essa guerra. Eu acho que está tendo duas forças hoje, são muito fortes, é Jorge Soros e Bill Gates de um lado, na minha ótica, eu não posso ter certeza
1: Sim.
0: disso. E do outro lado está o vice-presidente dos Estados Unidos, o Elon Musk, entre outros.
1: Boa.
0: Então vamos torcer, que a briga é boa, vamos torcer para dar certo. Mas enquanto isso...
1: Eu vou pedir para você falar para a gente, mas a gente vai ter que fazer um intervalo aqui
0: okay.
1: para nossa
0: Só
1: rede de rádios.
0: Rádio.
1: E daqui
0: okay.
1: a pouco a gente está de volta aqui okay. na Jovem Pan. Vai lá, Reginaldão!
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8: Acionista, os caras queriam que você fosse preso porque você estava fazendo desserviço, ou seja, não teve nenhum...
9: Questionamento.
8: Questionamento teve. O problema é que você não pôde questionar o que o cara...
10: Criminalizaram.
8: Hoje, criminalizaram a dúvida. Criminalizaram o direito do indivíduo. E isso, para mim, foi o maior crime de todos. E eu queria saber, doutor, em torno de tudo isso, você acha que vai acontecer o que com o Fausto? Você acha que ele vai ser punido como deveria ser?
10: Olha, é o seguinte... O perdão dele vale de 14 anos para trás, desde o dia que saiu o Biden. A partir de agora, se ele se comprometer de alguma maneira, ele vai ser punido. Sim. E eles estão tentando cercá-lo porque eles consideraram um desrespeito ele não ter respondido nada.
8: Exatamente.
10: Eu fico com pena das pessoas que falavam, eu sigo a ciência, eu sigo a ciência, eu sigo a ciência. E esse cara estava representando a ciência.
8: Exato.
10: E quando ele teve toda a oportunidade do mundo para rebater as suas e definir as suas convicções, o cara se afunda. E mais, tem mensagem de texto que ele estava dizendo que os abortos espontâneos, o Fauci que falou isso, não fui eu, está no telefone dele, que aconteciam na gravidez, uma incidência altíssima, depois constataram que eram 80%, 85%, se você desse a vacina no primeiro trimestre de gravidez.
8: Sim.
10: Então, quer dizer, o cara mentiu, o cara realmente é do evil, é do mal. Por isso que tem até uma charge dele, um meme dele, com aquele dedinho do mini-me, do Austin Powers. Porque o cara é do mal mesmo. Agora, gente, o que eu quero que vocês entendam, qual o propósito de tudo isso?
9: Qual é?
10: Então, eu vou relatar a história... Vou relatar fatos rapidamente e a conclusão é de vocês. Então, quero te contar um pouco de história. Em 1965, o coronavírus foi isolado pela primeira vez. E em 66, eles acharam que ia ser bom para bioweapon. Ou seja, na época da Guerra Fria com a Rússia. Quem falou isso foi o Dr. David Martin, no Parlamento Europeu, num speech, mostrando todos os slides documentados do que ele falava. Bom... em 1990, A Pfizer registrou a primeira patente de vacina de proteína para Spike. Certo. Em 1990.
3: 90.
10: É. Mas logo descobriu que as vacinas eram ineficazes devido à alta mutação do vírus. Cansei de falar que era uma corrida injusta, a vacina e o vírus que vinha aqui. Nós falamos muito. Cara, sim, nós falamos muita coisa aqui. Outra coisa. Em 2002, a Universidade da Carolina do Norte patenteou um clone defeituoso replicável, que seria, como se o David Martin falou, uma bioweapon. Ele foi aprovado, não foi no órgão público de saúde, ele foi aprovado no Warfare, Assuntos de Guerra. Em 2003, patenteou, e aí outra coisa que é importante que vocês vão contar, porque isso eu vivi. O David Martin fala que essa técnica de pegar no nariz, que é horrível, que eu não tomei vacina, por razões óbvias, aí para viajar eu tinha que fazer toda hora, tinha que fazer esse teste, aquela 3 dias lá em Lisboa, não esqueço disso.
3: PCR.
10: PCR. Ele fala que isso é uma arma biológica. Mas como assim? Ele não faz mal? Mas não é isso. Dependendo do ciclo que você passa, ele aumenta o número, inflacionando os casos, aí vem a mídia noticia, aumentou uma barbaridade. Dependendo do número de ciclos, é falso positivo ou menos positivo, ou fica negativo. E ele alega que se você aumentar muito a sensibilidade, você vai manipular as pessoas para um aumento do número de casos. Você sabia que eu vivi isso? Eu vivi isso.
3: É.
10: Tem a elite paulistana que vai passar o ano novo em Trancoso.
3: Esse é o Sami.
10: É o Sami.
3: Depois vai para Courchevel e esquiar.
10: Isso. É esse mesmo.
3: Não é?
10: Aí o cara, para ver, eu não sabia, Sami, você vive bem. Não, aí o que acontece? Aí o cara chegava, eu falei, eu vou viajar. E aí deu positivo, mas eu chamava jovens, mulheres, rapazes, iam lá. Eu falei, você está sentindo alguma coisa? Ele, não, estou ótimo, eu hoje treinei 3 horas. Eu falei, pô, isso aí é falso positivo. Só que eu não sabia, eu não tinha visto ainda o discurso do David Martin, eu não sabia que isso poderia ser usado para gerar pânico. Então, o que que acontece? Então, o que que essas evidências sugerem? Um planejamento prévio, com interesses maléficos e obscuros, isso é óbvio. Você sabia que a China isolou o Wuhan no seu território?
3: No começo, né?
10: E abriu para o mundo inteiro essa alegria. E que eles já tinham, estavam preparados com um estoque altíssimo de equipamentos para se proteger do vírus.
3: Olha isso.
10: Então, o que que acontece? Outra coisa, ignoraram a imunidade adquirida, a imunidade básica, e associaram, veja bem, o NIH associou a ivermectina nos Estados Unidos a remédio para cavalo. Não é isso que um órgão de saúde tem que pôr. Ele tem que colocar a ivermectina, prêmio Nobel descoberta, acredite-se que o mecanismo dela é assim, funciona para vermes.
3: Você está falando de narrativas, né?
10: Funciona para isso. E não tem evidências para Covid-19. Era isso que tinha que estar lá. Não dizer que é remédio para cavalo para o cara não tomar. E aí não vamos esquecer, para entenderem o propósito, que nos anos 90, o Bill Gates trocava e-mails com Jeffrey Epstein.
3: Opa!
10: Isso, dizendo que... alegando que tinha muita gente no planeta e já se falava na criação de uma pandemia. Então é gente do mal mesmo, cara.
3: Pois é.
10: Aí, eles superfaturaram as mortes da Covid. Isso eu vivi, é minha experiência. O meu amigo Benny Schmidt, ele... contou que uma família dele teve acidente, uma paciente dele teve acidente de ônibus, a família inteira, eles botaram Covid para todo mundo. Sim. Eu mesmo no consultório vi um filho falar, minha mãe não tinha Covid, negativo para Covid, causaram aquela Covid. Então os casos foram super inflacionados.
3: Sim.
10: O propósito inicial do lockdown, eu aceitei, porque como qualquer, se você tem uma noção de epidemiologia, você não deixa a pessoa trancada em casa, porque senão o vírus fica esperando de braço cruzado, a hora que você sai, pega todo mundo.
3: Sim.
10: Então o que que acontece? Quando você vê que o propósito inicial, eles só me venderam, ó, vão ser 2 meses, porque é muita gente que fica doente muito rápido, vão montar uns hospitais de campanha. A hora que tiver isso, a gente libera as pessoas de baixo risco para continuarem trabalhando. Só que eu acredito, aí a impressão dos rebalos, que eles queriam fechar tudo, porque eles queriam também acabar com a economia ocidental. Isso me chamou a atenção. E eu acho que o falso é apenas uma marionete, um instrumento do mal.
3: Boa. Tem o teu interesse. Ô, Sami, deixa eu só falar uma coisa com o Zeballos, que a gente vai ter que ter mais um programa com o Roberto Zeballos.
8: Claro.
3: Pra ele falar mais sobre esse assunto.
10: Exato. Eu quero falar para as pessoas como prevenirem isso.
3: Isso. Como prevenir. E aproveito, se você conseguir emendar, que a gente está com um tempo muito curto.
10: Sim, sim.
3: Peço até perdão.
10: Sim, imagina.
3: Para falar também sobre sarampo muito rápido, se você conseguir fazer um link.
10: Consigo. Então é o seguinte, outra coisa, aquelas pessoas que ficam preocupadas, não tenha raiva das pessoas. Por exemplo, não há necessidade de desarmar os outros. Eu acredito que no devido tempo, cada um recebe o que merece. eu concordo com isso, está assinado Albert Einstein, mas na internet a gente não sabe se isso acontece. Tá. Em relação à vacina da sarampo, a MMR é uma vacina muito segura, com 97% de eficácia. Em crianças menores de um ano, tem que conversar com o pediatra e a família, porque existe uma possibilidade de desenvolver uma rubéola. E eu acredito também, eu acredito não, isso é verdade, que a criança, como o sistema imunológico dela não está maduro, ela não vai conseguir elaborar uma resposta eficaz. Então, acima de um ano, quem quiser tomar, toma. Agora, se tomou há um ano a vacina, não precisa. Eu vejo muita gente falando que precisa tomar, mesmo se você acabou de tomar. Isso também não faz sentido. Mas eu falo da MMR. As outras vacinas, eu não tenho experiência.
3: E porque está tendo surto? Você pode explicar se está tendo ou não?
10: Olha, o pessoal fala em 25 casos. Por que o pessoal está chamando de surto? Porque o sarampo é muito transmissível.
3: Certo.
10: Só que eu não estou vendo isso aumentar. Talvez tenha mais gente imunizada do que a gente imagina, porque pelos números a gente achou, pô, o pessoal não está imunizando. E uma das consequências disso que aconteceu, com essa que está acontecendo com o Fauci, é a hesitação vacinal. Tem vacinas que protegem há muito tempo.
3: Exatamente. São consagradas, testadas, já tem o tempo.
10: E os caras me chamavam de antivacina, como sou ignorante. Isso aqui não era interessante para eles, né? Então, como é que você vai se proteger?
8: Boa.
10: Esse meu livro... Eu quero estar desenvolvendo um movimento de conscientização para a gente parar com essa avalanche de programação e voltar para as suas raízes, ter mais contato com a natureza, voltar a fazer meditação. Eu criei um curso com a Luísa e com o Léo Simão que chama Jornada dos Semideuses, que é baseado no que está no livro. Eu criei também, eu estou criando também uma tese da arte de curar, em que eu vou orientar médicos nesse sistema de observação, raciocínio e conclusão, e também como ser mais humano, porque a medicina do futuro, cara que nem eu que faz diagnóstico, que eu adoro resolver problema e fazer diagnóstico, vai chegar uma hora que a inteligência artificial vai ganhar de mim, mas o carinho, a atenção... A mudança de percepção, que a gente sabe quando você muda a percepção das pessoas, você muda a realidade das pessoas, baseado nos princípios de física quântica, que universos são infinitos. Eu quero deixar aqui também a orientação, se você quiser abrir a cabecinha, tem a Demolição do Ocidente, que é do Alessandro Loyola. Ele vai explicar tudo isso, as fontes, as forças que estão por trás de tudo isso. A Demolição do Ocidente.
3: Os interesses.
10: De Alessandro Loyola, um grande amigo, as pessoas mais brilhantes que eu conheço.
3: Boa.
10: Outra coisa que resolve isso são Theta Healing. A minha filha, Luísa Zeballos, depois procura ela no Instagram.
3: Da Ayurveda, da medicina indiana?
10: É diferente. É uma havaiana que conseguiu se recuperar de algo que falaram para ela que era irrecuperável. E ela descobriu que é na introspecção que você consegue bloquear aquilo que limita para você vencer, e aí você consegue, então, alcançar suas realizações. Ela escreveu um capítulo nesse livro, e é para ajudar,
3: legal.
10: Eu estou fazendo para ajudar.
3: Bacana.
10: E é isso, quer dizer...
3: Boa, Zeballos, é o seguinte...
8: Obrigado pela aula.
3: Doutor Zeballos, aliás, entra na rede social...
8: Cara, que não errou, hein?
3: É isso aí, tem que aqui, ele sempre nosso parceiro do programa.
10: Eu acho que hoje com vocês vai fazer milhão, eu acho.
3: Olha só, arroba Zeballos com 2L59, ele tem mais seguidores e engajamento do que o Alok hoje em dia.
10: Não, não é verdade.
3: Passou... Um abraço, a gente gosta muito do teu trabalho. E vai lá na Amazon para comprar A Era dos Semideuses, uma evolução na espécie.
8: Fala do Dr. Roberto Zeballos. O tempo inocentou, Dr. Zeballos. Parabéns, doutor, pelo trabalho de vocês.
10: Consegui ainda passar o Instagram da Luísa?
3: A Luísa Zeballos é terapeuta holística, pode entrar lá no Instagram. É Luísa Zeballos com 2 L's. Sensacional. É mais uma filha talentosa do nosso querido doutor.
10: Boa. Ela ajuda muita gente.
3: Boa. Daqui a pouco a gente está de volta aqui na programação da Jovem Pan.

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0: Mina! Pare de ser cínica.
1: Mas já?
0: Cínica.
1: Já?
0: Você sabe que eu te amo, sabe que eu te quero, sabe que eu te adoro e te devoro. Mina.
1: Peraí, rapaz.
2: Pelo amor de Deus, quem botou esse satanás no nosso grupo aí? Que é isso? Dá licença. Não, tira esse do grupo, não pode deixar não.
1: Eu sou bem, vou.
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0: 7 de agosto, você com a gente na maior e melhor rede de rádios do Brasil, depois de um final de semana de diversões. Diversões.
1: Tá pensando que você vai jogar doce nas minhas costas e você vai estar com uma roupa de viado tomando cachaça e vai na segunda-feira? É seu fresco. Você me paga. Me espera aí só um pouquinho pra tocar coisa. Deixa eu beijar com tua cara.
0: Não faça isso com o menino, não. Vamos fazer parte dessa festa aqui. Planeta DJ com você. Fica melhor ainda. 11 99411 8221. Você manda sua mensagem contando como é que foi seu sabadão, domingão, o que é que você fez de bom. E a gente quer ouvir. A gente toca em alto e bom som pra você.
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0: também Zed com Hayley Williams do Paramore, Stay the Night aqui na número 1 do Brasil. É, meus amigos, essa aí tem um tempo que você não ouve, que eu sei, você ouve aqui na sua Jovem Pan, Planetinha DJ dessa segunda, 17 de agosto. Músicas boas você ouve aqui sempre, né?
1: É bonita, mas não é minha praia não. Ah. Gosto mais de uma coisa moderna, uma coisa mais nervosa, moro?
0: Ah, o cara não gosta de nada.
2: Isso aqui é porcaria! Que não merda nenhuma! Desculpe!
0: Vamos lá, vamos participar com a gente. Já vou colocar o seu áudio, hein? Manda aí, conta aí como é que foi o seu final de semana. Como é que tá sendo a sua segundona? Começou bem? 11 99411 8221. Ótima tarde pra você.

0: Brasil, menino, Axel and Ball, Whatever Turns You On, aqui na número 1 do Brasa. É o seu Planeta DJ nessa segunda-feira, 17 de agosto. Você fica na boa, hein, ô Petito? Hein, final de semana você aprontou pra caramba, agora você fica com graça. DJ Fazenda, quem mais que a gente tocou? Tame Impala, Danny, João Drácula, né? Fisher também rolou com Florence and Armand. What a Life, Bibi Rexha abrindo bem com David Guetta, Sad Girls. E rolou também aí o Zedd, junto com Hayley Williams, Stay the Night. É você aqui na maior e melhor rede de rádio do Brasil, pessoal com a gente sempre no WhatsApp e a gente tenta atender o povo na medida do possível. Vamos lá, 11 99411 8221.
1: Boa tarde, meu amigo. Aqui é o Luiz aqui da Paranagaba, Fortaleza.
0: Opa, fala comigo.
1: Eu queria pedir uma música hoje do Labuxa, a mais tocada do Labuxa. Pois é, que aqui é ligado na rádio direto. Bota olha, meu áudio aí no ar.
0: Tá bom.
1: Labuxa, viu?
0: Ah.
1: A mais tocada do Labuxa. Tá, pois mais... é, pois um... Bom começo de semana, bem abençoado, meu amigo.
0: Opa.
1: Viu? Aqui é o Luiz aqui da Parangaba, Parangaba Fortaleza, que é ligado na rádio direto, desde 3 horas da manhã. Valeu, bota meu áudio aí no ar.
0: Tá botado, meu amigo, beleza. Ó o Marcos Xavier do Passo Fundo. É, segunda-feira, bora que os boletos não esperam. Tamo junto, Marcião, obrigado pela sintonia sempre. O Thiagão de Ribeirão Preto também tá com a gente.
2: Bola, Alex, aqui é o Thiago de Ribeirão Preto, do Ribeirão Verde, ligado a número 1 do Brasil, a Jovem Pan, é claro.
0: Opa!
2: Ô, Alex, se possível, meu irmão, por gentileza, poder tocar pra gente ATB, meu irmão. Música muito boa, esse som é muito bom.
0: Ah,
2: obrigado,
0: é?
2: A Jovem Pan, número no Brasil.
0: Boa, menino. Alecão volta já, hein? Já acaba essa bagunça aqui. O Alex traz o formato correto desse programa aqui, que é, pelo amor de Deus, viu? Mangaba só tá atrapalhando tudo aqui.
3: Boa tarde, querido. Que isso, Jesus, nosso querido, que DJ Dinho Oliveira.
0: Ah, é?
3: Boa tarde, DJ Pazinha. Planeta DJ.
0: Vai,
3: Jovem Pan, a número 1 do Brasil.
0: Aí.
3: É isso aí, meus queridos.
0: Ei.
3: Tenham sempre um bom trabalho.
0: Oh.
3: Em nome de Jesus, ai, meus queridos.
0: Isso.
3: Muito obrigado por essa programação maravilhosa que vocês fazem sempre. Muito obrigado. Um bom trabalho em nome de Jesus. Aqui é o Armando de Belém do Pará, Pedreira. Uma boa tarde, obrigado.
0: Opa, meu amigo, valeu. O que isso aqui tá virando, viu?
4: Boa tarde, rabo de desgraça.
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0: Ai, gente do céu, calma aí, rapaz.
1: Ah, esse menino aí tem cara de que beija a gente mordendo na não ponta dos lábios, não zoa, entendeu?
0: Peraí.
1: Ai, vagabundo.
0: Ah, manda sua mensagem, fica à vontade, mas não chora não. É só tô cobrindo um galho aqui, já já, Lecão tá de volta das suas férias lá em Paris, tá? Bora de Florida Inc., ó.

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0: E na número 1 do Brasil, sensacional. É, a gente toca na programação da Pan versão normal e você ouve versão remix desse programaço chamado Planeta DJ. Música bonita, sensacional.
1: É bonita. Peraí, bonita, mas não é minha praia, não. Como assim? Mais de uma coisa moderna, uma coisa mais nervosa, moro?
0: Vamos tocar algo nervoso depois pra você. E você com a gente, fazendo parte dessa história no 11-994-11-8221. É que a gente tem que tocar música, não dá pra atender todo mundo. Peraí.
2: Liga onde é que você tá, seu pé?
0: Vou falar aqui, peraí.
2: Dá só uma mãozada no meio do seu rosto.
0: Não, então ele vai falar, vai.
3: Boa tarde, amigão. Aqui quem nos fala é o irmão João Carlos.
0: Que mação, hein, velho?
3: Da cidade de Paz dos Minas, Minas Gerais. Uai, credo, hoje é segunda-feira, hein? Nossa, mas até chegar sexta-feira, hein? Porra! Tem que trabalhar demais.
0: Vai passar. Aline Patrícia de Palhoça. Obrigado pela sua sintonia, viu? Ivan de São Francisco do Sul também tá com a gente.
4: Fala, Mangaba. Boa tarde. Aqui é o Ivan, aqui de São Chico, Santa Catarina. Um dia abençoado para todos nós. Mano.
5: Eita, e aí, meu querido, desculpa. Como é que você tá? Tudo bom? Segundo. Vamos. Tamo de férias. Vamos curtir um barretão aqui, ó. Festa do Peão de Barretos aí, ó.
0: É verdade.
5: Toca qualquer uma do DJ Agostino pra nós aí, irmão. Falou, brigadão.
0: Festa de Peão de Barretos, bons tempos, hein? Eu sou do interior de São Paulo e ali a festa é grande demais, a baita de um festão pra você que nunca foi, vale a pena, viu? Olha, de verdade, é muito bom. Quem mais com a gente? Marcelo de Braganey, é isso? Cristóvão do Barra dos Coqueiros também com a gente. É muita gente mandando mensagem e a gente tem que tocar o set do Pazinha, tem músicas pra tocar, não dá pra atender todo mundo. Diego de Novo Hamburgo, Edivaldo de Surubim, também o Otávio de Itapeva. Tem mais, conta pra gente, fala, meu filho.
6: Fala, Mangaba, Polenta aqui de Rio do Sul. Manda uma música do Avicii ali e toca esse áudio aqui pra nós ouvir, ó.
0: Não, medo de ouvir esse áudio, cara. Eu não faço ideia o que tem aí.
7: Boa tarde, Mangaba. Segundo, boa semana abençoada pra mim, pra você e toda a Jovem Pan, que hoje é amigo de Patinga, Minas Gerais. Ralando muito, curtindo a Jovem Pan, as mais doideiras do Brasil. Tá bom? Manda um abraço aqui pra nós, tá bom? E com Deus.
0: Tá com a voz da ressaca bonita também, hein? Olha aí.
8: Boa tarde, meu amigo Alex. Aqui é o Douglas de Capão Bonito. Alex, toca pra nós a música do Ian Carey com a Michelle Sherris. Keep Rising, manda pra nós todos. Poxa. Aqui de Capão Bonito, do bairro Vila Aparecida. Estamos todos ligados do Planeta DJ, na número 1 do Brasil, Jovem Pan. Ah. Falou, meu amigo Alex.
0: Boa, o Alecão volta já. É, semana que vem ele tá de volta. Ele tá bem.
9: Ah, vagabundo. 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

0: número 1 do Brasil é o menino Deivinho, lá na cidadezinha dele era o Deivinho, um menino bom demais.
1: Se você começar a encher o saco, começar com palhaçada, com brincadeira, fica na sua, pode crer, não deixa meu saco não.
0: Mas era o Deivinho, rapaz, peraí, olha, pra você que mandou mensagem, a gente não conseguiu atender, o seu áudio não tocou, o seu texto não foi lido, não fique bravo, não fique brava, não fique triste, calma, é que a gente tem que tocar as músicas, é muita gente mandando mensagem, eu tô sozinho aqui, já Alex volta e tudo voltará ao normal, tá bom?
2: Tá pensando que você vai jogar dois filhos nas minhas costas e você vai estar com uma ruma de viado tomando cachaça em plena segunda-feira, é seu freio? Você me paga, me espera aí só um pouquinho pra fazer uma coisa,
0: não.
2: Vê se eu vou fechar com tua cara.

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Essa é a sua Jovem Pan, Elton John, Britney Spears, Hold Me Closer, aqui na número 1 do Brasil. Você tá bem? Tudo certo? Ótima tarde pra você de segunda, boa semana. Altas histórias legais pra gente fazer e pra gente começar, né? Mais uma semana de oportunidades. Quantas coisas legais, hein, Mangaba? É que é o seguinte, cada semana que começa é uma nova chance de coisas novas, né, não? E aí você erra, você aprende tudo mais, os primeiros erros a gente não esquece, por isso que é bom a gente errar e aprender com eles. Capital Inicial conta essa história muito bem. Já tem Jurassic Pan em algumas praças, outras as 7 melhores, aqui da número 1 do Brasil.

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0: Hits aqui na Pan, tá bom? Quem passou? Huntrix, Guerreiros do K-Pop com Golden, Bruno Mars, Benson Boone, Grace Abrams, rolou também o David Guetta junto com Terry Swims e Tones and I e Sabrina Carpenter. Já, já tem novidade de Ariana Grande com música nova. Você ouve na melhor da semana. Fica aí!
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All the Things You Say aqui na número 1 do Brasil. Você tá na rádio certa, essa é a sua Jovem Pan. Boa tarde pra você. Já tem Jurassic em algumas praças, outras Missão Impossível aqui na sua número 1 do Brasil. Me adora, é Pitty aqui, ó.

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33: Lígia Mendes! Segunda-feira, e tem missão arrepiando a tarde inteira. Segunda-feira, eu tô feliz, animada, bagunceira.
2: Segundou.
33: Hoje é dia de começar a atacar o terror na vida dos inimigos, entendeu? Começar, e como a gente taca o terror na vida dos inimigos? Fazendo alguma coisa contra eles? Não. Fazendo sucesso, ficando maravilhosos, mais inteligentes, mais gostosos, mais bem alimentados, mais bem amados. Aí, meu amor, é o terror das inimigas. Não é um dia bom pra eles hoje, pros nossos inimigos.
2: Exatamente. Começando a semana aqui, ó, dia 17 de agosto, Liginha. Dia Nacional do Patrimônio Histórico.
33: Obrigada, gente. Obrigada pela... É brincadeira, ó, mas patrimônio histórico... Só tem coisa maravilhosa no Brasil. Eu que venho de Minas Gerais, terra lotada de patrimônio histórico. E posso dizer, o Missão Impossível é um patrimônio histórico nacional. Mais do que da PAN, é da audiência. É pra você falar que é, menino, tá louco?
2: Sim, sim.
33: Vai ficar só balançando a cabeça, tem imagem aqui não. Ninguém sabe se você tá concordando.
2: Não, pra mim não tem um programa melhor que esse.
33: Nossa, ele é mó puxa-saco do Emílio. Que dia que é hoje?
2: Dia 17 de agosto, dia do Patrimônio Histórico.
33: Ah, é verdade, dia do Patrimônio Histórico. Acabei de fazer isso tudo. Bom, na verdade ele falou que tava com problema de memória, mas como os vimos, sou eu. 11-2870-9750. Beijo.

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1: Estamos de volta aqui no Missão Impossível Jovem Pan e tem mais áudios para nós aqui, né, Lígia?
2: Oi, Missão, boa tarde. Aqui é Josiane de Manaus, Amazonas. Amo o programa de vocês, eu assisto todos os dias, acho ótimos conselhos. A Lígia é a melhor pessoa que existe para dar conselhos.
3: Que linda.
2: É, o que a gente precisa de ouvir, sendo bom ou ruim, ela tá aí. Só queria agradecer e dizer que vocês são maravilhosos. Um beijo. Venham pra Manaus, venho comer tambaqui.
3: Amor.
2: Tomar
3: tucupi.
2: Tacacá. Estarei esperando vocês. Um beijo. Tchau. Se cuidem.
3: Eu vou tomar um tacacá, curtir, dançar, ficar de boa. Tam. Pois a Josiane tá aqui. Vou pra Manaus, o tempo voa. Ai, eu amo Manaus. Amo os manauaras, gente bonita, pele bonita, comida boa. Cidade que tem o teatro mais bonito que eu já vi na minha vida. Ai, só até o Novo Bom, perto da Amazônia. Gente, um beijo pra vocês. Que bom que vocês estão ligados no Missão. Queremos mais pessoas de Manaus. Manda pra mim açaí congelado. Uma vez teve uma menina que trouxe maravilhoso o açaí, rende muito mais.
1: Açaí e aquela outra lá também. Meu pai trazia tucupi, quando ia de lá. Tucupi. É a polpa de que coloca no açaí junto.
3: Pera, que tá vindo o meu nome aqui agora. É o doce que eu mais gosto. Eu gosto da fruta, eu gosto do sorvete dele.
1: É.
3: Cupuaçu.
1: Cupuaçu.
3: Eu vou tomar cupuaçu, nossa, vou misturar senhora no açaí.
1: Ó, me dá até um pan, aqui, ó. Pan,
3: de vontade, né?
1: Uhum.
3: Você já comeu os bombons de cupuaçu? O bombom
1: não.
3: É pura polpa de cupuaçu com uma massa de castanha do Pará com leite condensado em volta e o chocolate. Tem a minha amiga que a gente corta cabelo junta e ela é de Manaus, Leila. Leila sempre traz os bombons lá no Derlei pra nós. Ó, um beijo. Queremos muito a culinária. E Manaus, o pau tora de festa, né?
1: Tora. Tem uma época do ano lá que, olha, todo mundo pega os barcos e vai direto pras festas lá.
3: Ai, a gente quer ir no barco. O barco, o nosso vai ser lindo. O do Jorge é uma canoa furada. A gente joga ele uma onça lá pra ver quem chega primeiro.
1: É do Boi Bumbá.
3: Boi Bumbá?
1: É.
3: Boi Bumbá também tem no Maranhão.
1: Maranhão também.
3: Tem, ai, gente, né, do boi, né, no Maranhão. Ó, gente, pra não falar besteira, melhor a gente parar de falar, tá? Muito obrigada, 11-2870-9750. Tem áudiozinho da galerinha? 11-2870-9750.
1: Cadê o áudio, Rogerinho?
4: Oi, Lígia, oi, Otávio, oi, toda a equipe do Missão Impossível da Jovem Pan.
1: Oi.
4: Que equipe massa demais, como a gente diz aqui no Ceará. Aqui quem fala é Márcia Santos, capitã da Polícia Militar do nosso estado. Uma geminiana nata de 31 de maio, de 69, 57 aninhos. Uma mulher feliz, alegre, que o Robert fazia amizade. Eu me identifico demais com esse programa. Cara, para agradecer a vocês, como esse programa ele faz a diferença na vida das pessoas. Eu já ouvi vários casos e vi o quanto vocês podem ajudar. Assim, os alertas, né? Às vezes, mais parece um afago, né, para essas pessoas que buscam uma resposta, um resgate do relacionamento, que procuram, sei lá, ter coragem de sair de algum relacionamento. Poxa, muito bom. Então, eu estou passando para parabenizar vocês, essa equipe maravilhosa, né? E ver que, me desculpe o resto da equipe, mas a identidade da Jovem Pan, desse programa Missão Impossível, eu vejo muito a Lígia, né? É mal de geminiana, gosta de marcar, quer ser dominante, não é isso, Lígia? Mas muito feliz, Otávio, muito feliz por vocês.
1: Valeu.
4: Pelo sucesso. E aqui eu deixo a minha continência e o meu respeito a essa grande equipe.
3: Aê! Batemos continência pra dona Márcia, gatinha, gataça. Otávio já tá com a mão na parede, que ele queria levar uma geral de Márcia. Eu já ia pegar o cacetete dela e sentar na sua bunda. Essa bunda de aspirina. Mas, Márcia, sua maravilhosa. Ah, eu quero falar com você no telefone. Quero saber como é que você trata vagabundo que se cria aí. Como é que é? Qual foi o caso de amor que você mais perdeu? Você teve um amor bandido aí também, que roubou seu coração.
1: Amor bandido.
3: E foi parar no camburão. E como é que é a reação dos caras? Você já imaginou? Márcia tá lá, gata, maravilhosa. Aí, tá solteira, se baixou o Tinder. Foi num encontro.
1: Chegou de
3: viatura.
1: E tá
3: lá escrito. Não, nem chegou ainda de viatura. Aí você já pôs pra correr, né? Chegou, tá a Márcia lá bonita, cabelo solto, né? Porque pra trabalhar, ela tá de uniforme, coque, o cap lá. Então tá a Márcia sentada, vestido, salto alto, cabelão. Chega o boy e fala, nu, é hoje que eu tô feito. E aí, tudo bom, a gata? Por favor, um drink pra ela, um Key Royal. Para mim, um Negroni. Tá sentado, me dá um tira-gosto, não sei o quê. E aí, tá, o que você faz da vida? Ela é só capitã da polícia militar. Nossa, banheiro da hora! Da hora, só um minutinho. Dá licença aqui, um palito. Não, o que você faz de errado? O cara, eu quero saber isso. Os caras têm medo? Eles saem correndo? Foge? Porque eu ia ter.
1: Ah, eu ia ter também.
3: Não, você ia ter que ter certeza. Nossa, ainda mais eu sei que não vale nada. Imagina. Ela ia ser, você ia estar preso. Você ia gostar de apanhar.
1: Imagina, pior é que ia. Você tá doido.
3: Mas você ia ter medo mesmo?
1: Eu ia, acho, né, que ia ter medo. No encontro assim, do de nada, sem saber antes.
3: É, a mulher chega e ela fala, ai, sou dentista. Você fala, dane-se.
1: É, dentista.
3: Fala assim, ah, sou capitão da polícia.
1: Da polícia militar. Você
3: fala, não, é melhor eu ficar na minha aqui, não vou fazer um ar errado.
1: Nossa senhora.
3: Chifra pra você ver.
1: Não, imagina ali, se apaixona no comecinho, que é as primeiras semanas e tal, tá gostando. Depois não quer descobre mais. Uma coisa. Não, ela descobre uma coisa. Ferrou.
3: Você é usuário de pitu?
1: Sabe todo o caminho que você faz, ficar pedindo pros amigos toda hora, ficar parando.
3: Não, querido,
1: o carro.
3: Já tem coisa colada no seu carro pra saber o GPS. Ó. Ô, Márcia, agora de verdade, conta pra gente, você já fez alguma dessas coisas? E algum homem já morreu de medo? Como que foram os finais de relacionamento? Algum cara já contou, falou tipo assim, não só a Márcia, né, você que também é da polícia feminina e tá nos ouvindo. Algum cara já falou tipo, olha, muito legal, você é maravilhosa, mas... De boa, eu não quero namorar policial não, que eu tenho medo. Eu faço muita coisa errada. Enfim, conta pra gente no 11-2870-9750. Marcinho e Marcião, queremos andar no seu camburão. Eu ia adorar com a sirene ligada. Olha o Rapa! Vamos pegar! E aí canta a música do Rapa. Olá, olá. Totalmente sem noção, né? Enfim, é isso. Tchau.

0: Estamos de volta aqui no Missão Impossível Jovem Pan com um áudio, né, Rogerinho?
1: Bom dia, Missão Impossível. Eu sou a Valdelice de Botucatu. Adoro ouvir o programa de vocês. Aprendo muito com as histórias de vocês. Preciso um dia contar a minha. Tô pensando, esperando me dar coragem
0: para contar
1: a minha história. Mas eu acho lindo o programa. É muito bom. Adoro vocês.
2: Valdelice, Valdelícia! Isso, ela é a Valdelícia! Valdelícia! Sabe o que você tá precisando de animação? Super Coffee. Mete um energético, um café, lambe uma tomada, entendeu? Com secador, tudo junto ao mesmo tempo. E vai bater perna, filha. Valdelícia, sou mais você. Valdelícia tem carisma, precisa um diamante a ser lapidado.
0: Tem que contar essa história pra gente aí, porque pra lá eu tô criando coragem pra contar a minha história.
2: Que
0: deve ser
2: aprontou,
0: história
2: Valdelícia?
0: Boa, hein?
2: Tá, a sua voz tava mais de quem perdoou um traste. Mas como a gente não sabe hoje em dia, né, Valdelícia? Você pode ter feito coisa errada também e tá fingindo de inocente.
0: É, eu tô curioso pra saber essa sua história, hein?
2: Falando nisso, alguém mais anda fingindo de inocente? Você é um lobo em pele de cordeiro? Tire sua pele e mostre quem você é de verdade aqui no 11-2870-9750. Aqui a gente escalpela a mentira.
0: É, a gente descobre, é tipo a máquina da verdade.
2: Valdelícia! Dia de porco com guaraná! Valdelícia! Vocês não lembram disso, não? Tinha no Pânico! A Gordelícia! E aí tinha a música, era Gordelícia! Coxinha de porco com guaraná! Gordelícia! E é lasanha com pizza! Eu sou Gordelícia! Eu sou Gordelícia, não lembra?
0: Não.
2: Eu sou Gordelícia! Bota, gente! Gordelícia Pânico no YouTube, que vocês vão chorar de rir. Eu amava a Gordelícia! Enfim, você também é Gordelícia? E anda se deliciando aí de fazer os bofs sofrer? 11-2870-9750.
0: Manda aí áudio pra gente, manda em texto também, compartilha sua história, porque é só aqui onde o seu problema
2: é a nossa audiência.
0: Ferida no coração,
2: liga pro Missão.
0: Problemas na cabeça. Missão, não se esqueça.
2: Vou te dar mais um pós-pozol. Com formiga. Diz que formiga é bom, não. Formiga é pras vistas, né? Que as vó falam.
0: É, vista, mas precisa também.
2: Toda vez que eu comi um trem rato, ela vai babar, tem formiga. Ela fala, deixa que é bom pras vistas.
0: É bom pra vista.

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1: Seguindo aqui com muita história, Lígia, essa começa com um final.
2: Começa com um final?
1: É. Provavelmente é um término de relacionamento.
2: Ai, ai, vamos lá.
1: Lígia, eu sou a Nalva.
2: Adoro as Nalvas da vida.
1: Meu casamento chega a um ponto em que eu já não consigo mais me reconhecer.
2: Por quê?
1: Durante anos eu tento me adaptar ao jeito dele, às suas opiniões, às suas regras. Ele sempre acredita que precisa decidir tudo, como se a sua palavra fosse a única que importasse.
2: Ai, preguiça, detesto.
1: Com o passar do tempo, eu percebo que meus sonhos e desejos ficaram pra trás. Eu já não me sinto feliz e começo a entender que quero seguir outro caminho. A ideia da separação passa a ocupar meus pensamentos cada vez mais. O problema, Lígia, é que ele não aceita essa possibilidade. Preso a ideias antigas, ele acredita que um casamento deve continuar a qualquer custo, sem compreender que os sentimentos também mudam e que ninguém pode ser obrigado a permanecer onde já não encontra paz. A distância entre nós só aumenta. Enquanto eu desejo liberdade para recomeçar, ele insiste em manter uma relação que existe mais pelo hábito do que pelo amor. Em muitas noites, eu fico olhando pela janela imaginando como será minha vida daqui para frente. Pela primeira vez em muito tempo, percebo que o mais difícil não é terminar um casamento, mas encontrar coragem para admitir que ele já terminou dentro de mim. O que eu faço, Lígia? Como eu faço, na verdade, para terminar com tudo de uma vez e recomeçar? Me ajuda, minha amiga.
2: Primeiro eu quero te mandar um beijo, te falar que sinto muito.
1: Beijo,
2: você tá passando por coisas ruins, Nalvetes. Gostaríamos, sinta-se abraçada pelas rádios aqui, pelas ondas do rádio. Mas, entretanto, todavia, vamos falar de você. Na verdade, quando um não quer, dois não brigam. Eu não sei como que é a relação da parte grana, mas se você quiser se separar mesmo, vai chamar o advogado, não vai ter como ele não querer se separar. Eu acho que quando você escreve isso desse jeito, pode ser que em alguma parte sua, você ainda não esteja decidida. E eu fico querendo entender, assim, por isso que seria bom falar, sabe, pela ligação. Se é algo, não tem jeito mesmo, você acha, de reacender essa chaminha? Porque todo casamento, eu acho longo, passa por isso. De ter hora que dá uma rateada, dá uma desanimadinha, aí um dos dois tem que puxar pela mão, o negócio vai, e depois na hora que vem, graças a Deus, ninguém separou. E aí, toda vez que tem uma relação longa, onde o outro sente isso, eu esgotaria todas as possibilidades antes de realmente pular fora do barco. Porque é mais difícil, entendeu? Você colar depois o cristal quebrado, do que uma relação que ainda tá aí, você tão os dois dentro do barco, mesmo o barco precisando dos seus ajustes, dos seus consertos. Se você realmente, definitivamente, está coberta de certeza, dentro do possível, né? Porque na vida as certezas têm seus limites. Que você não quer mais estar casada com esse cara, é só ir num advogado. Porque às vezes vocês não estão conseguindo conversar, o cara fala, não vou sair daqui, não vou não sei o quê, mas não tem essa, entendeu? Vai ter que fazer. Aí você pode estar falando, mas como que eu vou fazer? Se não tem outra casa pra ir, essa casa é a nossa e tal. Então isso aí você vai num advogado, o advogado vai te explicar tudo como é que faz. Normalmente vira um divórcio litigioso, né? Que é quando as duas partes não concordam e começa a ter uns pepinos. E aí vai ter um jeito que vai se organizar lá e vai tudo ser dividido. Os tempos, os horários, onde cada um fica, como é que é o esquema. É meio que isso, não tem muita outra alternativa não. O que você não consegue na conversa é com o advogado mesmo que resolve. Mas antes de fazer qualquer coisa, eu esgotaria todas as possibilidades. Porque separar é fácil, né? Agora, ter aí o que você tem, os dois dentro, é mais complicado, tá? Mas não se sinta nem culpada, nem tenha medo, gente. A gente tem que ter medo de morrer. Esse sim eu acho que é um medo. Não, morreu tanta gente, eu tenho falado isso aqui que eu conheço. Em volta de mim, de um ano, três anos, então nem se fala pra cá. E eu sou uma pessoa que perdi amigos desde muito novinha. A primeira pessoa importante na minha vida que eu perdi, acho que eu tinha nem 10 anos. Mas agora, aos 46, eu não tenho mais tempo pra isso aí. Quero ser feliz, sabe? Se der pra ir lá, se eu precisar pedir desculpa 100 vezes, eu vou pedir. Quer 101? Capaz de perguntar isso. O que, que eu tô fazendo de errado? Fala pra mim o que eu tô fazendo de errado pra eu fazer certo. Ai, te amo, desculpa, falei errado, então não foi, eu não consegui, tô vendo na sua cara que você ficou com raiva e veio ficar feliz, não deu então a intenção que eu queria, não consegui me expressar, posso falar de novo pra ver se funciona? Eu não, acho que é isso, nós não temos que ter orgulho é pra ter dignidade, é num sentido de não deixar ninguém nos humilhar, mas não confunda humilhação com humildade.
1: É, exatamente.
2: Pode pedir desculpa 500 vezes se precisar, fala que não entendeu, pede pra se explicar de novo, luta, é muito mais difícil um gostar da gente do que a gente gostar, não viaja em coisa de internet, achar que toda hora parece alguém, não, gente. Vamos amar, vamos ser...

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1: Gente, a gente já tava aqui nos bastidores contando casos da vida pessoal, onde a gente dá conselhos também uns pros outros, tá? Tirando o Jorge, que não dá, né? Não tem conserto. A gente, eu, Rogerinho e Otávio, a gente tava aqui se aconselhando em comum. Aliás, você tá precisando de um conselho? Quer trocar uma ideia, contar o que tá acontecendo na sua vida? 11-28-70-9750. Aqui você pode ficar tranquilo, meu amor. Que além de prestar atenção no que você fala, em como você se sente, não tem viés, não. A opinião é pra te deixar feliz, é pra você ser a sua melhor versão. Não é o papinho, ah, é o que eu quero ouvir, não. É o que é bom pra você. Tá? Você não vai chegar com dor de cabeça e alguém colocar um band-aid na sua unha do pé, não. A gente vai tirar sua dor de cabeça com a mão. Mua! Aqui é uma missão. Tem história? Levantei a bola, agora era sua hora, fia.
2: Sim, inclusive, vale a pena amar de novo.
1: Vale a pena amar de novo. E vale mesmo.
2: Vamos lá. Oi, Lígia. Oi, Otávio. Eu sou o Matheus, de 30 anos, aquariano.
1: Eu sou a mosca na sopa.
2: Conheci.
1: De quantos anos e de onde?
2: De 30 anos, aquariano.
1: Adoro. Totalmente louco, tá, Matheus?
2: Conheci o amor quando menos esperava. No começo, tudo parecia simples. E, aos poucos, percebi que o nosso namoro não era feito apenas de momentos felizes, mas também de pequenas demonstrações de cuidado, respeito e parceria. Aprendi a celebrar cada conquista como se fosse minha e a enfrentar os dias difíceis sabendo que não precisava carregar tudo sozinho. Descobri que amar alguém é encontrar conforto em um abraço, segurança em um olhar e alegria nas coisas mais simples. Lígia, hoje eu penso na nossa história e sinto gratidão. Não porque ela seja perfeita, mas porque é verdadeira. Cada lembrança que construímos me faz acreditar que o amor cresce justamente quando duas pessoas escolhem caminhar lado a lado. Todos os dias, é claro. E percebo também, Lígia, que nossas brigas são apenas por bobeiras, coisas corriqueiras de casal, e sempre saímos fortalecidos disso. Lígia, o amor verdadeiro está no simples? Você acredita nisso? Nas pequenas coisas do dia a dia? Beijos, amo vocês do programa Missão.
1: Ai, já te amo muito, muito mesmo, e te desejo o melhor, e é muito legal, parece que você levantou uma bola que você tava na minha casa hoje, no que eu tava conversando com o meu marido antes de vir pra cá, porque tá no café da manhã junto, tá no banho enquanto o outro tá parado, conversando com a gente quando você tá dentro do chuveiro, tá no, aperta meu pé aqui, que tá frio, sabe, tá no, pega a toalha pra mim, senta aqui pra eu te contar um negócio. Você lembra aquele trem daquele menino, sabe? Tá na intimidade, tá no pijama furado. Impressionar as pessoas num momento de alegria, depois você tá

0: O melhor dia, na melhor roupa, falando a coisa mais legal que você tem, é fácil demais, né? Difícil é aguentar dor de barriga, ir no banheiro depois que o outro acabou de sair, nem ligar. Vamos falar do dia a dia, filhos. Vamos falar da verdade. É dar risada das coisas mais idiotas, é falar mal do parente e o outro concordar. Sabe assim? Que sabe que é verdade. Então eu acho que intimidade, conexão, e sim, tá no simples, sim. E é desse o simples acho que vira a base, né? Sem o simples, não dá pra você ter a bobajada. Precisa da bobajada ou ela cabe quando a base já é muito sólida. Aí até cabe, porque a bobajada vira bobajada, é supérfluo. Com ela, dá no, é mais legal ou não, não muda nada. Só dá pra dar umas risadas a mais na hora. Mas o que sustenta a relação é o simples. Não é a roupa, o dia, a performance sexual. Nunca ouvi falar na minha vida que alguém ficou casado com alguém 60 anos porque era bom em molhar o biscoito.
1: É.
0: Mas não mesmo. Não dá, nunca ouvi nem ninguém saber explicar. Porque o amor meio que a gente não sabe, não, né? É sentimento. É uma coisa etérea, acontece. No meio de tanta gente, já diz a música da Marisa Monte, que é linda, né? Que ela fala. E no meio de tanta gente eu encontrei você. Entre tanta gente chata e sem nenhuma graça. Você veio. Adoro cantar essa música pro meu marido. Pensa isso. Quantos bilhões de pessoas que existem no mundo? Quantas pessoas qualquer um de nós já conheceu? E de repente você olhou pra aquela e deu um trem. E ela também sentiu a mesma coisa por você. E então eu acho que isso tem que ser celebrado, comemorado. É tipo uma agulha no palheiro, gente, gostar e ser gostado. Vamos parar de achar que todo mundo é a Beyoncé e querer causar demais. Eu quero ser feliz, não ficar doente. Comer o que eu tenho vontade, passear, fazer uma missão. Demais, tudo que é demais é ruim, igual de menos também. A palavra do chave da vida é o equilíbrio. Então é óbvio, tá na simplicidade, sim. Tudo de bom na vida tá no simples, igual tá na natureza. Não existe o apartamento mais sofisticado do planeta que vai valer mais do que uma grama maravilhosa, com um bicho passando atrás, vendo um pôr do sol, com a árvore te fazendo sombra, de 200 anos. E uma manga tirada do pé, nunca vai ser melhor a manga cara do supermercado mais chique de São Paulo. Não é a mesma coisa do que você sentar no galho da manga, pegar, puxar e ainda tirar os fiapos do dente. Gente, ser feliz é no simples. A gente complica mesmo a canseira toda. Que coisa, né? Dá até vergonha. Isso vale a pena, 5 minutos aí parado pra falar a verdade. O que, que de simples eu vou fazer hoje? O que, que de simples eu vou falar pra pessoa que tá na minha casa me esperando?
1: Descomplica.
0: Sabe? Descomplica, gente. Descomplica e seja feliz.

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1: Vambora, queridinho. Segundinha. Partiu. Saiu daqui, vou pro crossfit. Hoje ainda tenho aula de mandarim. Mentira, é mandarim, é espanhol. Mas você acredita que eu já tive vontade de fazer?
2: Sério?
1: Eu tava falando isso com a minha amiga. Mandarim? Eu acho que a China vai ser a nova. Eu acho que a China vai ser a nova potência mundial. Porque eu tenho facilidade de falar a língua. Isso deve ser a coisa mais difícil do mundo.
2: É muito.
1: Diz que demora anos pra você aprender não sei quantos símbolos.
2: Diz que morando lá, né?
1: É tipo 15 anos.
2: É, diz que morando lá você.
1: Isso quem me falou era um amigo meu, que é chinês. Ferão. E, enfim, mas eu lembro que eu fui falar e essa minha amiga me deu uma resposta entusiasta, assim. Que eu falei meio que brincando. Falei, eu era doida pra aprender mandarim? Mas não, porque vai ser a maior potência. Ela falou, precisa não, amiga. Tem aquele óculos, tem o fone que já transmite tudo.
2: Uhum.
1: Enfim, será que vai ser isso mesmo no futuro, gente? Ninguém precisa aprender. Todo mundo pode ser burro? Cadê as pessoas tendo vergonha? Eu nasci com todo mundo, meu pai queria que a gente tivesse vergonha. Não pode ser burro. Tem que ser inteligente, tem que querer ler, aprender. Hoje vai ficar usando sua máquina pra fingir que sabe alguma coisa? Ó que vexame.
2: É.
1: Vambora pensar nisso?
2: É.
1: Fala do Instagram, você não lembrou nem a sua parte agora.
2: Não, eu fiquei analisando exatamente isso, porque pensa a facilidade. Tipo, você não precisa aprender uma língua se você tem um fone de ouvido, quando a pessoa fala
1: a pessoa
2: com você,
1: vai ficando burra.
2: Você já escuta na sua língua. Aí, pra você falar com ela, você diz o que quer falar, você escuta no teu ouvido e repete. A pessoa vai ficando meio que...
1: Tu não vai aprendendo.
2: É. Vai acabar o patrimônio histórico desse jeito.
1: Do cérebro.
2: Do cérebro, é. Vamos lá, segunda-feira tá acabando. Mas amanhã tem mais, né? Segue a gente nas redes sociais, @ Missão Impossível Jovem Pan, @ Lígia Mendes e @ andrade.otavio.s.
1: Beijo.
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0: trouxe Roberta Luxinger nas mensagens trocadas com Lulinha em 2024, no dia 22 de março de 2024, segundo a coluna de Tássio Lohan no Metrópolis, um diálogo entre eles. Nosso futuro é na Suíça. Bom, meus caros, vale lembrar que a Roberta Luxinger é investigada por tráfico de influência e suspeita de usar a proximidade com o filho do Lula para fazer negócios com o governo. Também está sendo acusada de receber 1,5 milhão de reais do careca do INSS. Certamente, se Roberta Luxinger e os demais componentes desses diálogos todos cometeram eventualmente crimes, o futuro deles, tomara que não seja na Suíça. Talvez reservem um futuro melhor aqui mesmo no Brasil, quem sabe em Bangu. O ponto é que essas conversas todas havidas entre eles não parou por aí. Também houve conversa, inclusive relatada, de esse povo todo com Swindenberger Barbosa, o Berger, secretário executivo do Ministério da Saúde. Também conversas, nessa mesma conversa, o filho do presidente diz que estava em tratativa com Marcola, o Marcola do Lula, que tem sido um personagem importante, era até agora há pouco chefe de gabinete do presidente e despachava na antessala do Lula. Tudo isso nos leva a crer que o nosso futuro, não sei o deles, mas o nosso, é incerto com essas investigações não sendo concluídas a tempo, com essas investigações não sendo concluídas antes, sobretudo, das eleições. É muito importante que haja independência do Mendonça, independência da Polícia Federal, para apurar tudo isso rapidamente, a ponto de entendermos com certeza o que aconteceu, sobretudo desses três, careca do INSS, Roberta Luxinger e Lulinha, em relação ao governo do presidente Lula. Porque se eles conversaram com o secretário da Saúde, se conversaram com Marcola, tão próximo do gabinete de Lula, será que outras pessoas mais do primeiro escalão do governo Lula também não receberam a visita desses três? Quem mais estará nessa lista de conversáveis dessa trinca do barulho? Tudo isso precisa ser investigado e com independência. Não é à toa que o Mendonça está mexendo numa ferida grande e que a cúpula da Polícia Federal, tão próxima do governo Lula, está resistindo ao Mendonça como pode. Eu sou André Marcília e o Pingos nos Is está no ar. Muito bem, meus caros. Boa noite, Roberto Mota. Olha, nosso futuro, Mota, não é na Suíça, né? O nosso futuro, você sabe onde é? O futuro do Brasil certamente é bem longe da Suíça com essa turma, né?
1: O futuro deles pode ser na Suíça, Marcília. O nosso futuro, eu não sei onde é, mas tem uma cara incrível de passado. Boa noite para você, boa noite para a nossa audiência. Porque o que dá aqui na gente é uma sensação, aliás, sensação está na moda, não sei se você sabe disso, né? Tem muita coisa que a gente vê na realidade, mas que não está acontecendo de verdade. Eu, outro dia, eu vi essa explicação, é apenas uma sensação. Então, a sensação que a gente tem é aquele famoso do déjà vu, é a sensação de que você já viu essa história antes, dezenas de vezes, um escândalo envolvendo um governo do PT, veja só. E olha, é a mesma história, né? O enredo não muda, só que dessa vez tem alguns detalhes diferentes que fazem tudo ficar mais apimentado, parece que há até joias com diamantes envolvidas. E essa história romântica de um futuro prometido na Suíça, essa é uma declaração das mais românticas que eu vi ultimamente na política brasileira, Marcília. Pensa bem, olha só, o nosso futuro é na Suíça.
0: Ô Mota, eu só diria, eu vou discordar rapidamente de você aqui em parte, porque eu acho que mais romântico que isso é quando nós tivemos notícia de que alguns ex-ministros do STF diziam, quando foram impedidos de entrar nos Estados Unidos, que sempre haverá Paris. Depois eles desmentiram que não era bem assim, que não tinham dito aquilo. Mas, enfim, eu acho que o nosso futuro aqui no Brasil, realmente não sei se a gente tem futuro, mas o deles é na Suíça, é em Paris, nunca é aqui, né? Engraçado isso. Eles gostam tanto de governar o Brasil, gostam tanto de estar acima, ali, né, segurando a rédea do Brasil e do brasileiro, mas na hora que a coisa aperta, seja por uma ou outra razão, o futuro deles nunca é aqui, né? É engraçado isso, é muito curioso como as autoridades brasileiras se comportam quando a coleira lhes aperta o pescoço. Quando a coleira aperta o nosso pescoço, a gente fica aqui. A gente fica aqui aguentando a bronca. Mas eles não. E outra, o Lulinha não tinha dito, o Lula não falou que comprovada ou demonstrada a possibilidade de que ele tivesse errado, demonstrada e comprovada a possibilidade de que ele tenha cometido algum ilícito e tal, ele não voltaria para o Brasil imediatamente. O Lula, inclusive, disse que traria o filho. Porque disse ele que, enfim, estava sendo dito pelo Lulinha a ele que ele era inocente. É, até debaixo d'água, dizia ali o Lula. Conversava com o Lulinha e o Lulinha dizia: eu sou inocente, papai, eu sou inocente, papai. Agora, não só ele fica na Espanha, refugiado lá, como ainda planeja com a Roberta Luxinger o seu futuro em, eu ia dizer em Paris, mas não, né, na Suíça. Não sei, Suíça, Paris, tudo é melhor do que ficar aqui, pelo visto. Olha, tem a conversa que a gente está mencionando, vocês que estão nos vendo pela TV estão aí com a conversa. Eu vou até buscar aqui, porque eu sou cego, não estou enxergando aqui a conversa, mas eu vou ler para vocês. Não, eu vou até ler um trechinho da matéria, porque aí é melhor. Eu estou aqui com a matéria, e aí a gente já vai, vocês estão lendo a conversa, a gente vai chegar na conversa, mas antes, só para vocês entenderem, os diálogos, né, diz aqui a matéria, que esses diálogos mostram o Lulinha não apenas sabendo do que estava acontecendo, mas o Lulinha também, ele interagia, ele comentava, ele coordenava, ele participava dessas reuniões que a Roberta Luxinger agora está sendo acusada de fazer, porque isso é visto pela Polícia Federal como crime dela. Isso que ela fazia e que o Lulinha aparece aí intermediando, ou participando, ou comentando, ou coordenando, ou gerenciando, é visto pela Polícia Federal como crime. O crime de tráfico de influência, que é quando você usa uma posição sua, como por exemplo a de filho do presidente, ou ela, a de muito próxima do filho do presidente, para vender alguma vantagem para alguém. E aí vem essas mensagens em que ela diz: nosso nível tá outro. Essa mensagem que tá aí, né? É essa mesa. Nosso nível, diz a Roberta Luxinger, nosso nível tá outro. Porque ele está se sentindo num nível ali de negócios muito sofisticado. Aí ela diz, para o Lulinha, nosso futuro é Suíça. E aí ela também aqui, parece que num português muito castiço, diz o seguinte: poucos negócio é bom. Poucos negócios é bom. Não sei se é porque ela estava falando com o Lulinha e ela queria, então, interagir dessa maneira, mas comeu aqui, até o S foi roubado da conversa. Poucos negócios é bom. Esse povo aqui está em outra vibe. Aí vem o Lulinha e responde: isso, deixa eles, trabalho pra caramba e nunca dá em nada. É trabalho, tá falando de trabalho, decepção, e assim vai. E aí eles aqui ficam falando sobre a outra conversa que eu mencionei, que é a conversa com o Marcola. O Lulinha, portanto, também sabia dessa conversa com o Marcola. Marcola não quer, diz ela. Ele está incomodado. E falou, e com i mesmo, e falou pra gente, olha o nível da troca de conversa, e falou pra gente almoçar com o Berger. E sem fefe, porque ele não quer mesmo. Aí vem o Lulinha e responde: isso já é o terceiro almoço que eu tenho com ele e ele pede para ser só entre nós. Ou seja, as conversas que a Roberta Luxinger estava tendo, e que a gente soube nas últimas semanas, as conversas que ela estava tendo com o Berger, que ela estava tendo com os demais, que era secretário da Saúde, que ela estava tendo com o próprio Marcola e etc., tudo isso segundo aqui o Metrópolis, segundo a apuração do Metrópolis, que, enfim, diz estar sendo informado pela Polícia Federal, o Lulinha sabia. E não só sabia, como eu disse antes, também comentava, também dizia o que pensava, também organizava, ou seja, era ali uma dupla. E não sei nem se não era, como a gente mencionou, uma trinca, porque o careca do INSS também estava pagando a Roberta Luxinger. Repito, segundo as apurações da Polícia Federal, que agora, hoje, vieram a público nessa matéria do Tássio Lohan no Metrópolis. Então, a coisa é grave, a coisa não é simples. Nós precisamos ter agora independência, né, Mota, da Polícia Federal, porque tem isso também. O Mendonça vive aqui às turras com a Polícia Federal justamente por suspeitar que a cúpula da Polícia Federal, muito próxima do governo Lula, está vazando informações, está dificultando o andamento das investigações. Em relação ao Lulinha, nós já tivemos, inclusive, em momentos anteriores, o próprio delegado que investigava o caso foi tirado do caso. Quer dizer, nunca é fácil para chegar ao Lulinha. A imprensa chega antes da Polícia Federal, ou a Polícia Federal até faz com que isso chegue à imprensa antes das investigações terminarem, porque ela sabe que ela não vai conseguir vencer a resistência que existe, sobretudo na cúpula da Polícia Federal, de alguma forma afagar, agradar ou blindar o governo Lula.
1: E eu acho que isso é uma situação que todo brasileiro consegue compreender, né, Marcília? Com tudo que aconteceu no Brasil nos últimos tempos, com tudo que aconteceu no Brasil na semana passada, com a flexibilidade que a nossa Constituição adquiriu, com a disposição das nossas instituições de dar nó em pingo d'água para servir ao poder, é fácil entender que as pessoas tenham pouca esperança que esse caso dê algum resultado. E eu fico pensando, né, no deboche que é, nessa altura do campeonato, com tudo que já aconteceu, com o momento em que o país está vivendo, você tratar de negócios como esse por mensagem, sem nenhuma preocupação, mas com a tranquilidade de quem está encastelado na impunidade mais absoluta, né, com a garantia de quem tem as chaves do poder. E eu achei curioso, Marcília, que a defesa do filho do grande líder do PT nessa matéria, ela deu uma declaração dizendo que está preocupada com, abre aspas, a nefasta instrumentalização de parte das nossas instituições por interesses políticos e eleitorais, fecha aspas. E eu acho que quando a defesa usa parte, né, quando ela diz que parte das nossas instituições foram instrumentalizadas, eu acho que ela está sendo muito otimista. E eu também acho que ela se enganou ao usar esse argumento, porque esse argumento não vai ajudar na defesa.
0: Ô Mota, e olha, ela cita nessa troca de mensagens, a Roberta Luxinger, ela cita alguns personagens que são importantes, né? Então ela cita o tal do Berger, que é secretário da Saúde. Esse secretário da Saúde seria um possível intermediário naquelas relações em que o Lulinha tentou vender maconha medicinal, né, a tal da cannabis, tentou vender maconha para o governo. Imagina só, a gente contando no exterior, imagina um jornal estrangeiro chegar e falar assim, olha, estão aqui investigando o filho do presidente porque ele tentou vender maconha para o governo. É difícil, né? Um marciano desce na Terra agora e você explicar um troço desse. Mas, enfim, essa intermediação com o Ministério da Saúde seria, em tese, ou poderia ser feita por esse personagem, então é importante, porque, inclusive, um dos inquéritos que investigam essa história toda é sobre essa venda de cannabis medicinal para o Ministério da Saúde, e que a Roberta foi a pessoa que conversava, né, com o governo. Portanto, se o Lulinha estava a par disso, claro que o Lulinha passa a ser... É a primeira vez que aparece o Lulinha nessa história dialogando. Então, aquilo que acusam a Roberta pode amanhã também ser expandido para o Lulinha. Esse é um ponto importante. Então, a Roberta estava sendo acusada de fazer tráfico de influência com o governo. Imagina-se que isso vai ser agora ampliado também para o Lulinha. E o Lulinha e o Careca irrigando dinheiro nesses dois, me parece que ele também participava. Então, era o trio. Então, esse é um ponto importante por isso. Outro personagem que aparece naquela conversa dela é o Marcola. E aí, isso também é relevante, porque o Marcola foi uma pessoa que saiu do governo agora há pouco. E não saiu depois do escândalo, saiu antes do escândalo. E a notícia de bastidor que se tem é de que o governo Lula, óbvio, se tirou o Marcola antes do escândalo, é porque sabia que o escândalo ia estourar. Ou seja, recebeu, possivelmente, algum tipo de informação privilegiada. E isso também é muito grave. O Marcola, repito, era alguém que fazia a agenda do Lula. Se alguém como o Marcola estava envolvido em algo grave assim, a pergunta a ser feita é: o Lula não sabia de nada? Mais uma vez, não sabia de nada? Está aí uma pessoa para não saber de nada como Lula. Passam-se os anos e ele vive sem saber de nada. E vai sendo reeleito por a sua capacidade, só que ele nunca sabe de nada. Eu nunca vi uma pessoa tão capaz ou tão capaz de se reeleger dizendo que é capaz, ao mesmo tempo não consegue saber de nada que acontece dentro do seu governo. E um terceiro personagem ali, Mota, mencionado nessa conversa, é o Fefe. Ela fala Fefe. E aí a reportagem aqui do Metrópolis diz: Fernando e Fefe, termos citados por Lulinha e Roberta nos diálogos, são, segundo os investigadores da Polícia Federal, diz o Metrópolis, segundo os investigadores da Polícia Federal, são referências a Fernando Bittar, ex-sócio de Lulinha e um dos donos formais do tal do sítio de Atibaia, que era frequentado por Lula e que o Lula não sabia que era também o sítio de Atibaia, ele também não sabia. Então, vamos ver agora como é que vai ser a fala, se o Lula vai se manifestar. A gente tem até algumas manifestações da defesa do Lulinha, nós vamos aqui para mostrar todos os lados, porque aqui a gente faz questão de ser justo, então se há essa acusação, vamos também mostrar o que diz a defesa do Lulinha, mas eu quero ver o Lulão. O Lulinha, eu imagino o que ele vai dizer e o que a defesa tem para ser dito, porque faz parte do trabalho do advogado, mas e o Lulão, não vai falar nada? Vivia dizendo que o Lulinha dizia para ele que era inocente, que o Lulinha dizia para ele que era inocente. E agora que aparecem essas mensagens, que ele está claramente, explicitamente envolvido nas mesmas teias de relação que a própria Roberta Luxinger, que está investigada. Veja, ô Mota, a Roberta Luxinger está sendo investigada por tráfico de influência, o Careca do INSS está preso e o Lulinha não tem nada contra ele? Bom, agora vai ficar muito difícil não ter. Diante disso, o Lulão vai fazer o quê? Vai dizer que também não sabia de nada dessa vez?
1: Vai ver que a culpa é do Bolsonaro, Marcília. A culpa é do fascismo. Eu acho que algumas coisas que a gente precisa notar aqui, né? Primeiro, quando esse escândalo parece a mãe de todos os escândalos, né? Porque tem link para todos os outros escândalos. Tem a ver com o escândalo do INSS, tem a ver com a história do Master, entrou até o sítio que nunca existiu, né? Daqui a pouco entra aí o Foro de São Paulo, entra Irã, entra tudo aí nessa história. Mas é importante a gente lembrar que essa é uma das razões pelas quais essa turma tem tanto apego ao poder. É porque há muito dinheiro envolvido. O governo, qualquer governo, mas esse principalmente, faz gastos bilionários. O orçamento do governo federal é de 6 trilhões de reais, com T. Então todos os ministérios, todas as secretarias, todas as autarquias, todas as estatais compram muita coisa, contratam muita coisa. Então, se você conseguir uma vantagem num contrato de fornecimento de pó de café para uma secretaria qualquer, você já resolve a sua vida. E aí é que entra o lado perverso desse tráfico de influência. É porque muitas vezes eles fazem coisas que são praticamente indetectáveis. Então você chega num contrato para contratação de algum tipo de serviço e você chega no ouvido da pessoa que está escrevendo o edital e você diz: olha, ali, em vez de exigir 5 anos de experiência, exige 15. É melhor, né? Lógico, porque só a minha firma tem 15 anos. Então, com pequenas mudanças nesses processos de compra, você consegue grandes resultados. Parece que nessa troca de mensagens aí há menção a contratos que foram ganhos no valor de dezenas de milhões. E aí eu também tenho que apontar um outro fato. Essas são aquelas pessoas que enchem a boca para falar de democracia. Olha aí o lado B da democracia que eles defendem. Esse lado B é que quando ocorre abuso de poder, quando você tem pessoas que se colocam como os tutores do país, como os salvadores da pátria, como os painhos que vão tomar conta de você, tem o lado B, que são as fortunas de dinheiro público que estão escorrendo pela mão dessas pessoas.
0: Agora, Mota, a coisa aqui era sofisticada. Você percebe nas mensagens que eles estão... A Roberta fala, nosso nível está outro. Eles não estão ali mexendo com pequenas coisas. O Ronaldinho dos negócios. O nosso nível está outro, diz a Roberta Luxinger. E aí é que ela diz, nosso futuro é a Suíça. Poucos negócios. Aí ela vai, né, no seu português, repito, não sei se ela está achando que o Lulinha vai compreender melhor assim, mas ela fala, poucos negócios é bom. Poucos negócios é bom, diz ela com essa concordância verbal maravilhosa. E aí continua, esse povo aqui está em outra vibe. E aí vem o Lulinha e diz, é isso mesmo, a gente está trabalhando pra caramba. Então, assim, eles estão num outro nível, numa outra vibe. Quando eles olham para a Suíça, é porque, Mota, eles já venceram na vida, você entendeu? É mais ou menos assim, eu já cheguei lá. A gente aqui agora vai escolher o negócio, não vamos mais pegar qualquer coisa, sabe? Eu fico pensando assim, que nem advogado, né? O cara chega e fala, eu não vou pegar mais clientinho, não. Agora eu só pego casos de importância internacional, agora eu só pego casos de grande relevância. Me lembra muito o inspetor Poirot, né? Quando ele dizia, olha, eu só pego casos de segurança nacional e etc. Estava nesse nível aqui o Lulinha e a Roberta Luxinger. Agora eu fico pensando o seguinte, se eles queriam ir para a Suíça, né? Eu tenho duas questões que eu queria dividir, dois anseios que me afligem, Mota. Eu acho que vale eu dividir aqui contigo. Primeiro é, se eles queriam ir para a Suíça, eu até toquei desse assunto no editorial, mas vale a gente trazer de novo. Queriam ir para a Suíça e o Lulinha está na Espanha, não será essa uma questão de impacto na nossa soberania? Temos aí pessoas de outros países, que estão em outros países, interferindo aqui na nossa economia indevidamente, atrapalhando os negócios pátrios. O Lulinha não será um símbolo de que a nossa soberania realmente está frágil? Ele lá na Suíça, ele lá na Espanha, vem fazer mutreta aqui? E a segunda questão, a segunda aflição que eu tenho, queria dividir também contigo, é o seguinte, você acha que essa turma tem futuro mais para a Suíça ou mais para Bangu?
1: Eu tenho dificuldade de enxergá-los em Bangu, Marcília. Eu tenho que ser sincero com você. Eu acho que o grande benefício dessas informações que estão vindo a público agora é talvez lembrar a algumas pessoas o jogo que está sendo jogado no Brasil há muito tempo. Lembrar que nenhum desses políticos vai resolver os nossos problemas. Eles estão lá para resolver o problema deles. E essa história da Espanha, eu fiquei pensando, né? Sabe quem está na Espanha também? É a Carla Zambelli, não é? E depois de duas tentativas de extradição, e aí, pensando aqui, né, explorando esse caminho de
0: Bangu... A Zambelli está na Itália.
1: Está na Itália? Eu achei que é Itália.
0: Quem está na Espanha é o Osvaldo Eustáquio.
1: Perdão, confundi. é o Oswaldo Eustáquio, isso, que tentaram extraditar ele e não conseguiram.
0: Isso.
1: Eu fiquei pensando, já imaginou se eventualmente chega agora na Espanha um outro pedido de extradição? Pois é.
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0: Esses vazamentos da chamada Vaza Jato. Se apegaram a Vaza Jato para dizer que estava tudo errado no Brasil e enterrar a Lava Jato, agora, quando o vazamento é do Lulinha, quando o vazamento é dos dados de algum ministro do STF, quando os vazamentos são de alguém do governo, aí o problema é o vazamento e o suposto crime ninguém comenta.
1: Esse é um dos fundamentos do direito que foram abandonados nesse transe jurídico que o Brasil se encontra, né? Eu gostei muito dessa expressão que o jornalista Fernando Schuller usou na rede social, acho que ontem. Eu vou adotar essa expressão a partir de agora. não vou mais falar em ditadura ou arbítrio, não, vou falar de um transe jurídico, né? É um estado de alteração da consciência em que você perde contato com a realidade. E aí, Marcília, neste cenário que você está pintando, há três elementos que a gente precisa apontar, né? Primeiro, evidentemente, são os tribunais. Os tribunais para os quais essa história de igualdade perante a lei deixou de valer, né? Cada caso você trata de um jeito, dependendo de quem são os envolvidos. O segundo responsável por isso são os juristas, porque todo mundo tem direito à defesa. Todo mundo tem direito à melhor defesa pela qual a pessoa pode pagar. Então é evidente, se eu contrato um advogado para me defender, o advogado vai usar de todos os argumentos, de tudo que for legalmente permitido. Agora, você observar o fenômeno aqui no Brasil de grandes nomes do direito que decidiram praticar esse direito flex, né? Grandes nomes que vêm a público defender uma posição hoje, amanhã defender uma posição completamente contrária, porque não lhes interessa. Eu vou lembrar só uma entre inúmeras declarações, mas uma declaração de um desses advogados, de um desses grupos aí com nome fofo, se eu não me engano, numa reunião que celebrava a reentrada na política de um político que tinha sido excluído dela por razões penais. E esse advogado, muito entusiasmado lá, disse alguma coisa do gênero: para que prender políticos corruptos, né? O dinheiro já foi roubado, o crime já foi cometido, de que adianta prender? Então ele pegou 300 ou 400 anos de civilização ocidental e jogou numa cesta de papel higiênico sujo. Esse é um exemplo. Há inúmeros outros. Agora, eu queria também lembrar, Marcílio, uma coisa que você falou, se eu não me engano, numa postagem de hoje, da gigantesca e irrecorrível responsabilidade da maior parte da mídia, que não só se cala, mas bate palma, mas escreve editoriais, tá? Olha, foi censura, mas o sigilo da fonte é garantia constitucional, mas todos abaixaram a cabeça, com honrosas exceções, e eu tenho a alegria de dizer que nós somos uma exceção aqui, mas essas coisas no Brasil não teriam acontecido sem a colaboração da maior parte da mídia. Eu vou usar uma outra frase aqui também, não vou dizer de quem foi o autor, né? Mas todo mundo sabe, né? Foi a mídia que permitiu que os ladrões voltassem à cena do crime. Se nós estamos aqui repetindo histórias que todo mundo acha que já ouviu antes, é porque já ouviu. Isso não teria sido possível se não fosse o trabalho da mídia, que ainda convence muita gente nesse nosso país. Há muita gente que assiste, né, um telejornal ou lê uma manchete. Eu conheço gente assim, bem intencionada, séria, honesta, lê a manchete de um desses três ou quatro grandes jornais, a sentença está dada, a cabeça está feita. Então sai um editorial, tem um jornal aí que tem um dia que sai o editorial do Dr. Jekyll. No outro dia, o editorial do Mr. Hyde.
0: A Ruth e a Raquel. Lembra da novela do Mulheres de Areia? A Ruthinha, que era boa, e a Raquel, que era má. Então tem jornal, não vamos citar nomes, mas todo mundo sabe. Um dia é a Raquel que escreve, no outro dia a Ruthinha. Um dia o editorial é bonzinho, no outro dia é mal.
1: Então, quando a história desse período do Brasil for escrita, e eu espero, Marcília, você já escreveu um livro maravilhoso, quem sabe você não vai escrever algum outro parecido com aquele do Samuel Weiner, né? Minha Razão de Viver. E aí você vai contar a história dessa época para gerações futuras, e é preciso dizer isso. Não fosse uma boa parte de uma mídia hipócrita, de uma mídia imoral ou amoral, uma mídia serviçal ao poder e é serviçal ao pior tipo de poder que existe. Foi essa mídia que possibilitou que nós vivêssemos esse inacreditável período que nós estamos vivendo hoje.
0: Mota, já que você falou disso, eu vou até aqui de improviso ler um trechinho, que é um artigo que eu escrevi, mas eu vou ler só um trechinho que mostra isso, até para o nosso público entender do que a gente está falando. Eu digo o seguinte: nenhum jornalista nos anos 70, quando havia o regime militar, ousaria dizer que tortura é justificável. Mas hoje nós vemos alguns episódios muito semelhantes à tortura e tudo bem. Nenhum jornalista, digo eu nesse artigo, eu mesmo digo, nenhum jornalista seria medonho a ponto de escrever vigiar e punir gostoso demais enquanto o DOPS levava alguém para ser interrogado. Nenhum diria que o general Médici lhe ativava a libido ou escreveria: delegado Fleury, pega o meu cartão. Mas tudo isso ocorreu recentemente na história do país. A diferença entre o que se vê hoje e o que se viu nos anos 70 é que a imprensa esquerdista hoje descreve os períodos de forma diferente. A diferença não está no que se fez. A diferença está na forma como o que se faz hoje e antes está sendo descrita. É isso, né, Mota? É isso um pouco que você estava falando.
1: É isso, Marcília. Eu acho que uma parte da minha missão é dar testemunho. Eu não fiz PhD em ciência política, não tenho mestrado na Sorbonne, mas eu tenho 64 anos. 64 anos de Brasil, com uma interrupção de 4 anos em que eu morei nos Estados Unidos. Então, o garoto que eu fui um dia, com 16, 17 anos, aquele garoto um dia pegou o metrô no centro do Rio de Janeiro, junto com um colega, e foi morrendo de medo num escritório que ficava num prédio ali na Cinelândia, Marcília. Eu fui comprar um plástico da campanha pela anistia, porque eu estava revoltado com o fato de que no Brasil existiam presos políticos, pessoas presas pela sua forma de pensar, né? É o que a mídia da época me dizia. Ninguém tinha me explicado direito o que algumas daquelas pessoas tinham feito. Então eu entrei de corpo e alma na campanha pela anistia ampla, geral e restrita, só para, 50 anos depois, eu descobri que foi uma mentira, que a esquerda não acredita nisso, que os defensores de direitos humanos queriam era tirar a sua turma da cadeia. Quando os presos políticos eram de outras correntes, eles gostariam que esses presos ficassem a vida inteira na cadeia, morressem. E essa história de anistia ampla, geral e restrita, hoje eles são totalmente contra. A mesma coisa em relação à censura. Eu cresci assistindo as performances do grupo Censura Nunca Mais. Era assim, eles se juntavam, iam para um lugar público e colocavam um esparadrapo na boca para mostrar que estavam reprimidos na sua liberdade de expressão. Hoje essa turma pede censura. Eles querem que o Discord saia do ar. Eles aplaudiram quando o X ficou 2 meses fora no ar no Brasil. Eles acham que quem é de direita, quem não é de esquerda, não tem direito nem de dar bom dia. Aliás, eles acham até que a gente não deveria nem existir. Então, eu fui enganado, Marcília. Durante boa parte da minha vida, eu fui enganado, porque eu acreditei que essas pautas da esquerda, de defesa da liberdade e dos direitos humanos, eram de verdade. Mas era tudo mentira.
0: Ô Mota, e você está falando aí dos advogados, né? Esses advogados que defendem um garantismo para a esquerda e nenhum garantismo para a direita, né? A gente está falando aqui da imprensa, que existe uma imprensa esquerdista, que até o título desse meu artigo que eu mencionei é isso, né? A ditadura que nós estamos vivendo é culpa da imprensa, digo eu no artigo. E

0: Carvalho, que é um dos personagens relevantes do Grupo Prerrogativas. E o Grupo Prerrogativas, ele surgiu justamente para defender os réus que tinham os seus direitos, vamos dizer assim, na visão deles, avacalhados pela Lava Jato. Só que agora, quando, durante esses 7 anos, outros réus bolsonaristas tiveram seus direitos avacalhados, aí não tinha garantia. Então a garantia depende, a garantia, sou idiota, a garantia depende de quem é o réu? Bom, então não é garantia. Então você está sendo seletivo. E esse é um problema sério, porque, repito, esses mesmos advogados que se refastelaram com os vazamentos durante a Vaza Jato para soterrar a Lava Jato, quando isso aconteceu, são os que agora reclamam dos vazamentos ocorridos no caso Master, são os que reclamam dos vazamentos ocorridos nas investigações, por exemplo, do INSS sobre o Lulinha. E só para você entender, ô Mota, essa outra nota, eu li uma nota aqui atualizada, mas teve uma outra nota desse advogado, que é advogado do Lulinha, e ele diz o seguinte, que o Lulinha, olha só, aspas, vive de forma digna, exclusiva e modesta com o resultado do seu próprio trabalho. A quebra do seu sigilo fiscal e bancário é reveladora da ausência absoluta de qualquer prova ou indício de irregularidade. Então o Lulinha, ele está vivendo, segundo a sua defesa, de forma digna do seu trabalho e de forma modesta. Eu quase fiz um pix aqui para ele, eu acho que fiquei comovido, Mota. Você não ficou comovido?
1: O que eu acho mais impressionante, Marcília, esse comentário agora que eu vou fazer se dirige a qualquer pessoa nessa situação. Eu não quero saber qual é a ideologia, eu não quero saber qual é o partido, não me interessa. Mas o que eu acho mais curioso quando essas pessoas são pegas com a mão a boca na botija, né, nesses escândalos, é que a reação nunca é dizer eu sou inocente, eu sou honesto e eu não fiz nada. A reação é dizer não há provas contra mim. Isso que está aí não prova nada. Ninguém diz eu sou inocente. O dinheiro que eu ganhei foi com meu trabalho honesto. Você já reparou nisso?
0: Muito bem, Mota. E olha só, eu queria fazer um convite a você, que é... A gente vai seguir nesse assunto, a gente vai falar agora do Moraes, porque fica aí, porque é um risco. Volta o risco, isso está sendo dito nos bastidores, volta o risco do Moraes sofrer sanções, como, por exemplo, a Magnitsky, em razão de tudo isso que a gente está conversando até agora. Mas a gente vai já falar disso, porque eu queria te convidar para votar na nossa enquete do Pingos. A enquete está no ar, votem lá, entrem na página do programa Os Pingos nos diz no YouTube e respondam a pergunta de hoje, que é: as campanhas dos candidatos serão mais pautadas em ataques ou propostas? Você pode responder ataques e críticas aos adversários, é uma das opções, ou propostas de melhorias para o Brasil, é outra opção. Vote que aí no final do programa a gente vai trazer aqui a sua opinião e vamos, claro, discutir um pouquinho também o que a gente acha sobre esse assunto. Como eu mencionei, a gente teve agora, tá? Acabou hoje de sair uma notícia de que é possível que nós tenhamos novas medidas tomadas pelo governo Trump contra o Alexandre de Moraes. Quem diz isso não é um jornal bolsonarista, quem diz isso não é um jornal da direita. Quem está trazendo essa informação, inclusive, é o jornal Financial Times, jornal britânico, que neste domingo trouxe essa informação. A informação que eu estou trazendo aqui para vocês é a seguinte: o governo dos Estados Unidos estaria considerando novas sanções contra o Moraes, contra o juiz do Supremo Tribunal Federal, Alexandre de Moraes. Uma das fontes do jornal, do Financial Times, afirmou que, aspas, a reimposição de medidas como a Magnitsky está em análise. A Magnitsky, portanto, segundo o jornal britânico, está em análise dentro do governo Trump outra vez. Segundo o veículo, a medida voltou a ser discutida depois do Moraes autorizar a polícia a fazer busca e apreensão na fonte do jornalista Luiz Pablo, lá do Maranhão. E também busca e apreensão.

0: investigação contra o próprio jornalista, o que aconteceu em março, né? As buscas ocorreram após a publicação de reportagens denunciando um possível uso irregular de viaturas por familiares do ministro Flávio Dino, do STF. O Moraes alega que as informações da reportagem foram ilegais, etc. Mas pouco importa. O ponto aqui, meus caros, é que você não pode ir para cima da fonte de um jornalista, porque isso é errado. Isso está na nossa Constituição, consagrado no artigo 5º, inciso 14, sigilo de fonte. Não importa se o jornalista faz uma boa ou uma má reportagem, se ele é um bom ou mau jornalista, esse princípio está consagrado. E aí vem agora os Estados Unidos e repensam, começam a repensar a Magnitsky. Muitos de vocês podem estar aqui me ouvindo e dizendo: ah, de novo, isso aí não vai dar em nada, isso daí não tem importância, depois eles vão lá e tiram. A gente precisa entender o contexto da história. Como é que funciona a aplicação da Magnitsky para os Estados Unidos? Eles compreendem que o governo Trump, ele entende que quando ele não consegue negociar, no momento em que ele tem dificuldade de negociar com um país, ele impõe sanções. E isso é um termômetro importante de que está havendo uma dificuldade do governo norte-americano de dialogar com o governo Lula. Com o governo Lula e também com o STF. O ponto aqui não é o jornalista Luiz Pablo, não é ele ter ido contra a fonte dele no Maranhão. É óbvio que o governo Trump não está preocupado com um caso isolado no Maranhão. A preocupação do governo Trump é que isso venha em uma escalada num período eleitoral. Olha o perigo que está diante de nós. O Luiz Pablo teve a sua fonte atacada, amanhã a Malu Gaspar vai ter a sua fonte atacada. Amanhã a Bela Megali vai ter a sua fonte atacada. Amanhã o Lauro Jardim vai ter a sua fonte atacada. E se as fontes forem atacadas, o jornalismo silencia. E se o jornalismo silencia, a censura ganha. E se a censura ganha, a esquerda vence. É esse o raciocínio do Trump. E por que a censura vence? Porque nós temos hoje um governo de esquerda dentro do poder. Se você tem um governo de esquerda no poder e um Supremo Tribunal Federal, que vamos lá, vamos falar que a verdade é de esquerda, a maior parte hoje dos ministros dentro do STF é de esquerda. Então, se você tem um governo federal de esquerda e um STF de esquerda e a censura come solta num período eleitoral, os Estados Unidos leem isso da seguinte maneira: sem imprensa combativa e todo mundo de esquerda querendo dentro da máquina estatal, não tem jeito da direita ganhar, não tem jeito de negociar com esse país. E aí é que surge a tentativa ou a possibilidade de que haja novamente a Magnitsky. Vocês podem pensar, não vai dar em nada? Não sei. As tarifas, por exemplo, que nós tivemos recentemente, as tarifas, elas não tiveram nenhum efeito, um efeito pequeno. O Lula está usando isso daí para fazer campanha eleitoral. Mas quando veio a Magnitsky, quando a aplicação da Magnitsky foi para cima do Moraes, o governo Lula se preocupou, o Moraes se preocupou, o STF se preocupou. Nós tivemos, inclusive, o Barroso indo embora do STF. Nesse contexto. Então, eu não diria que foi insignificante. Ah, mas tiraram a Magnitsky. Bom, não importa. Mas teve um grande efeito quando ela foi dada. Quando a Magnitsky surgiu e foi colocada em cima do Moraes, os ministros ficaram morrendo de medo. Essa que é a verdade. Então, pode sim ter um efeito prático, sobretudo nesse momento eleitoral. Repito, os Estados Unidos não estão preocupados com o Luiz Pablo, com o Maranhão, com o Dino, se a viatura da família lá do Dino, esse não é o ponto. O ponto aqui é um só. É, eles querem que não haja censura dentro do Brasil, promovida por um consórcio entre governo e STF, de tal maneira, ideologicamente alinhados esses dois setores, eles não querem que isso seja suficiente para que a censura impeça que nós tenhamos a possibilidade, nesse ano, de uma candidatura da direita vencer. É isso que está em jogo. E é isso que eu acredito que nós tenhamos a possibilidade de a Magnitsky voltar. Se voltar, meus caros, nós teremos aí um período divertido pela frente. O Trump, ele negocia assim. Quem conhece o Trump, quem tem visto os últimos movimentos, o Trump tem negociado assim. Ele coloca o bode na sala, ele coloca um problema, e depois de colocar um problema, ele senta para negociar. Se o Brasil for esperto, senta e negocia. Se não for esperto, fica com a sanção. Vamos ver qual vai ser a reação dos Estados Unidos até agora. A gente tem o Mota de volta. O Mota estava com problema técnico, mas agora está aí. Mota, você acha que... Você concorda comigo que a Magnitsky teve um efeito prático, pelo menos de deixar os ministros, eu não vou dizer de cabelo em pé, Mota, porque não é o caso, né, do sancionado aquele momento pela Magnitsky. Mas eu acho que se houvesse cabelo, os cabelos ficariam em pé, não?
1: Há controvérsias, Marcília. Essa não é uma pergunta fácil de responder, né? Eu vou te responder da seguinte forma. Do ponto de vista do cidadão brasileiro, se houve algum efeito, ele foi pouco. Você sempre pode dizer, mas se a Magnitsky não tivesse sido aplicada, as coisas poderiam ter sido muito pior. Esse é um argumento que vale para a maioria das situações. Mas eu não acho que o Estado brasileiro mudou de direção com a aplicação da Magnitsky, né? Me corrija se eu estiver errando aqui, mas eu acho que a sequência de eventos foi, primeiro, o cancelamento de vistos, de uma grande quantidade de vistos, né? De quase todos os ministros da Suprema Corte Brasileira, de algumas outras autoridades. Depois, a aplicação da Lei Magnitsky em um ministro apenas. E aí se criou aquela expectativa do que viria a seguir. A Suprema Corte Brasileira não mudou de atitude, nem o Estado brasileiro, né? Um dos ministros se aposentou. Mas a gente não consegue medir se isso foi consequência da Magnitsky ou se havia aí uma confluência de interesses, né, para que um outro ministro fosse indicado. Enfim, o que eu observei foi que o Estado brasileiro não só não mudou de atitude, como em determinados momentos até pareceu dobrar a aposta. E aí se criou essa expectativa, né, de que a Magnitsky ia ser aplicada a outras autoridades brasileiras. E aí foi todo mundo surpreendido pela retirada da Magnitsky. E a retirada da Magnitsky foi justificada com argumentos assim que não faziam muito sentido. Porque quando ela foi aplicada, o governo americano apresentou uma lista de justificativas. E quando a Magnitsky foi retirada, salvo engano, a justificativa foi: houve uma melhoria na situação, uma coisa totalmente genérica, né? E isso leva muita gente a dizer, algumas pessoas que eu conheço dizem que a emenda ficou pior do que o soneto, que teria sido melhor a Magnitsky nunca ter sido aplicada do que ela ter sido aplicada e retirada, porque isso teria sido visto por setores do Estado brasileiro como uma derrota do governo americano. Está vendo? Aplicaram essa sanção achando que ia intimidar a gente, tiveram que retirar. E é muito difícil você fazer uma leitura da direção da política externa americana, né? Há vários sinais para um lado e há vários sinais para o outro. Só vou lembrar aqui mais um, que foi aquele discurso que Donald Trump fez lá na ONU quando quebrou o teleprompter, e aí para encher o tempo ali ele disse que tinha encontrado com o líder do governo brasileiro nos corredores e que tinha sido uma conversa muito boa, e ele repetiu esse elogio em diversas outras situações. Quando o Jair Bolsonaro foi preso, ele também, eu me lembro, perguntaram a ele numa entrevista e a reação dele foi bastante discreta. Teve aquele episódio da ida dos pecuaristas brasileiros lá para a Venezuela, supostamente enviado com a ida autorizada pelo governo americano. Vamos lembrar que naquela época as Forças Armadas americanas já estavam fazendo um bloqueio na Venezuela, né? Então não era uma coisa trivial você pegar um avião e ir para lá. Enfim, é muito difícil você juntar essas peças de uma forma que faça sentido. Eu acho que se o governo americano quisesse ter uma postura mais dura em relação ao Estado brasileiro, ele teve inúmeras oportunidades para fazer isso. Então, eu pessoalmente não acredito que vá haver uma nova aplicação da Lei Magnitsky. Eu acho que isso aí é fofoca do Financial Times.
0: Não fale isso, Mota, não fale isso. Olha, eu entendo, mas não concordo com você. Eu discordo de você, Mota, pelo seguinte, eu pelo menos leio a Magnitsky, a aplicação, a gente vai entendendo esses mecanismos aos poucos. E hoje, até conversando com americanos e etc., a gente vai entendendo que a Magnitsky não é uma sanção. Não, vou punir você, o Moraes, quem quer que seja, porque você é mau, e aí você vai ficar com essa sanção, e agora durma com isso. Não. Essa Magnitsky é usada pelo governo Trump, como o governo Trump usa outros instrumentos de coerção. Ele taca um taco de beisebol na cabeça da pessoa para chamar para conversa. Então a Magnitsky foi uma forma de dizer, vocês não estão conversando comigo? Vou jogar a Magnitsky. E aí veio a Magnitsky e o Lula sentou para conversar. Então, me parece que se isso anda nos bastidores, e aqui o Financial Times não é qualquer jornal, né? Não é que enfim, foi dito na esquina. E aliás, nós temos até mesmo a informação de que há dentro dos Estados Unidos personagens que hoje têm tido sim uma relevância no diálogo ou no impacto dentro da Casa Branca, que é o Paulo Figueiredo e o Eduardo Bolsonaro. A informação que vem até numa repercussão dessa matéria do Financial Times pela CNN é de que Paulo Figueiredo e Eduardo Bolsonaro tinham feito reuniões e pedido que essas medidas fossem aplicadas ao Moraes, diz a CNN, há uns 3 meses. Ou algo assim. E aquilo estava em estudo, etc. Agora, me parece que saindo essa matéria, junto dessa outra informação, nós temos talvez algo concreto. E essa concretude não significa que o Moraes vai ser sancionado e vai passar para sempre sancionado. É isso que a gente precisa entender. Não é mais assim, ou não é assim que o Trump lida com esse instrumento. Muito provavelmente, nós, com essa notícia, temos duas questões que precisam ser entendidas. Um, o Trump não está mais sentindo que consegue dialogar como conseguia com o governo Lula e com o STF. Então, se ele está vindo para cima com uma sanção, e essa não é a primeira, o Trump está sancionando o Brasil a cada semana e não consegue nada. Sanciona e não consegue nada. Então, ele está querendo conversar com o Brasil está fechado a ele. Está fechado por quê? Porque o Lula quer usar esse fechamento em relação aos americanos para fazer uma campanha dizendo, olha, a opressão dos Yankees, a opressão dos Estados Unidos, agora a nossa soberania está em risco. Repito, a nossa soberania está em risco enquanto o Lulinha está fazendo negociata da Espanha e querendo ir para a Suíça. Isso é que me parece botar em risco a nossa soberania. E não os Estados Unidos quererem zelar pelo que está errado aqui dentro do Brasil. Quererem zelar pela lisura de tudo o que acontece das nossas instituições e dos nossos direitos e da liberdade de expressão e etc. Então, primeiro, parece que o Trump não está conseguindo conversar com o Brasil. Esse é um ponto. E o segundo ponto é que talvez essa Magnitsky venha, repito, não para o Moraes passar a vida sancionado, mas para que sentem conosco e conversem a respeito desse fato. Isso pode ter esse efeito, o efeito de dizer ao Brasil, meus caros, não dá para seguir desse jeito. E desse jeito significa nós, Estados Unidos, nós americanos, estamos com medo do que vocês brasileiros estão fazendo com a liberdade de vocês. Isso me parece um bom sinal. Claro, Mota, eu entendo, você tem uma perspectiva que é assim, isso soluciona o quê? Mas o ponto é que, para quem não tem nada, pingo é água. Como diz, meu pai sempre dizia, começo de mingau é água. E é isso, começo de mingau é água. Vem uma Magnitsky aqui, vem outra Magnitsky ali. Vem, como a gente mencionou na Espanha, o Oswaldo Eustáquio dizendo, olha, você aqui não fez nada, lá pro Moraes você fez. Vem a Zambelli na Itália, aqui você não fez nada, para lá o Moraes está te perseguindo. Vem o Alan dos Santos dos Estados Unidos dizendo, olha, aqui você é um perseguido. Vamos somando esses pontos todos Em algum momento, agora a imprensa, mesmo diante desse abuso do caso do Luiz Pablo, também, enfim, sai da sua, debaixo da cama, sai do seu casulo. A gente vai, em algum momento, tendo uma espécie de asfixia. Em algum momento, tudo muda. Ô Mota, olha, o Mário Sabino, até outro dia, até no meu artigo eu cito isso, ele mencionou um fato que é relevante. Ele disse o seguinte: nós já tivemos, só de inquérito das fake news dentro do Brasil, quase um terço do tempo que durou a ditadura militar. Se você fizer a conta em relação ao Estado Novo, nós já duramos mais da metade do que durou a censura no Estado Novo. Se for vendo essas contas, é muito tempo. Estamos há 7 anos debaixo de inquérito das fake news, que é um instrumento, sim, ditatorial. Então, nesse momento em que o tempo vai passando, nós vamos, em algum momento, nos aproximando de uma saída. Não tem como. Ninguém vive eternamente debaixo de porrete. E as saídas são, às vezes, estreitas. Os caminhos nem sempre são claros, mas vão aparecendo aos poucos. A gente não pode querer que tudo aconteça de uma vez só. Eu sei que você discorda, mas nesse ponto não, a gente tem uma discordância aqui de raiz.
1: Eu não discordo de você. Eu também tenho essa esperança genérica, difusa, de que a gente não vai viver para sempre nessa situação. Eu tenho essa esperança. Agora, eu não consigo acreditar que a Magnitsky significa nada, porque ela já foi tentada. O governo americano colocou a Magnitsky e tirou, agora vai colocar de novo, e por quê? Dessa vez é sério? É isso? Então, como eu já disse, se o governo americano está preocupado com as coisas que estão acontecendo no Brasil, o governo americano tem um portfólio de coisas, de medidas que ele pode tomar. A Magnitsky é apenas uma. O governo americano é a maior, os Estados Unidos é a maior potência mundial. Os Estados Unidos é hegemônico em praticamente todas as áreas da vida moderna. Se o governo americano decidir atrapalhar a vida de alguém, olha, a sua vida vai ficar muito complicada. E era isso que a gente estava imaginando quando a Magnitsky foi aplicada, né? Você lembra das discussões? As pessoas dizendo, olha, um sancionado pela lei Magnitsky não vai poder ter conta em banco, não vai poder ter cartão de crédito, não vai poder comprar uma passagem aérea. Nada disso aconteceu. A Magnitsky foi retirada. Então, eu não acho que isso significa nada. Eu acho que a Magnitsky, por ter sido retirada, ela, se for aplicada agora de novo, não imagino que isso vai ter consequência nenhuma. Eu não acho que medidas como essa têm a repercussão institucional, porque no Brasil, como a gente acabou de falar faz pouco tempo, né? Boa parte da mídia no Brasil está achando ótimo o que está acontecendo aqui ainda. Os nossos juristas estão extremamente confortáveis com as violações que estão acontecendo. Boa parte dos nossos políticos estão vivendo como se o que está acontecendo fosse ótimo, uma maravilha. Então, há limites para o que o governo americano pode fazer ou qualquer outro governo. Eu acho que não há como nós sairmos da situação atual sem que esses segmentos críticos da sociedade brasileira acordem para o que está acontecendo e resolvam participar dessa mudança. Enquanto a gente tiver alguns dos nossos maiores juristas batendo palmas para o que está acontecendo, enquanto a gente tiver editorial de jornal centenário louvando as coisas que estão acontecendo no Brasil, enquanto a gente tiver boa parte da nossa classe política acovardada, um Congresso Nacional que não se incomoda em estar se tornando completamente irrelevante, aí a gente vai esperar que uma medida dos Estados Unidos, uma medida que já foi tomada e já foi retirada, vai adiantar alguma coisa? Não, eu concordo com você. Você está no deserto, qualquer gota d'água ajuda, adia a sua, né, adia o momento da verdade. Mas a gente precisa reconhecer que é apenas uma gota d'água, Marcília, e que a maior responsabilidade pela mudança está aqui dentro.
0: Com certeza.
1: E não lá fora.
0: Com certeza, isso eu concordo com você, é isso, a gente, não é que a gente adia, Mota, é que eu sempre uso a seguinte imagem, a gente está empurrando pedra, você entendeu? Quando você pega imagina só um pedregulho gigante, você está empurrando pedra, se você olhar de longe, como a gente pode olhar, fala assim, a pedra não se move, você está empurrando, mas isso aí não vai dar em nada, etc. É que nem aquela história do burrinho, né? O cara... Sempre tem, né, o velho do restelo, né, sempre tá, tem alguém dizendo, isso aí não vai resolver nada. O burrinho, lembra só do burrinho, o menino com o burrinho e o velho, né? Põe o velho em cima, põe o menino embaixo, o menino andando, viu o velho folgado em cima do burrinho, aí põe o menino embaixo, o velho, põe o velho embaixo, ou um velho desse embaixo. Sempre tem alguma coisa que vai estar errado. Quando você empurra a pedra, quem olha de longe vai achar que a pedra não está se movendo, mas se você olhar ali pertinho da pedra, ela está aos poucos se movendo. A gente precisa fazer esses dois gestos, não podemos só ficar olhando o pequenininho gesto, está tudo certo porque a pedra está andando, então em 40 milhões de anos a gente consegue derrubá-la? Não dá. Mas também não dá para a gente olhar de longe e falar, não está movendo nada. A gente precisa... Não é nem comemorar, não acho que a gente tem que comemorar nada, porque no Brasil, se tem uma coisa que a gente não tem a fazer, é comemorar. Não tem nada nesse país para se comemorar. Nada. É um país sem... A gente não devia ter data nenhuma aqui de aniversário. É tudo ruim. Ah, independência, ruim, foi feito errado. República, foi um golpezinho, mequetrefe. Tudo errado. A nossa melhor Constituição, como eu digo, foi a Constituição monárquica. Tudo está torto, tudo está de ponta cabeça. A gente não tem vitórias. É um país sem vitórias, sem memórias, ou com pouquíssimas. Essa é a verdade, pelo menos para mim. Mas a gente precisa também observar que nós também não somos nada e temos que olhar para as pequenezas ou as pequenas coisas que nos ocorrem e falar, bom, aqui tem uma fresta, vamos na fresta. É melhor do que nada. É melhor do que nada. Ó.
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0: Brasil como idiotas.
1: Há uma longa tradição disso, né, Marcília? O Brasil tem uma longa tradição de tratar os seus cidadãos como idiotas, mas eu acho que no período atual isso foi levado à perfeição. E eu queria chamar mais uma vez a atenção para o papel da mídia. Porque se nós estamos vivendo uma época de arbítrio, uma época em que os fundamentos do direito são virados pelo avesso, uma época em que tribunal abre processo de ofício, juiz julga a causa onde ele tem interesse, e essa história do foro privilegiado é usada para julgar qualquer pessoa que interesse aos julgadores, caberia à mídia não deixar que nenhuma declaração dessa, desse tipo, passasse impune, né? Quando alguém nessa posição de autoridade dissesse: a liberdade de imprensa não está em questão. Como assim, ministra? A que liberdade a senhora se refere? A da revista Cruzoé, que até hoje está no inquérito das fake news? A senhora considera isso liberdade? Quando alguém dissesse: olha, a Constituição proíbe a censura, então essas medidas só vão valer até o final do mês. Alguém da mídia tinha que ter dito: mas, ministra, a senhora prestou atenção no que a senhora está dizendo? A senhora está dizendo que, uma coisa é garantida pela Constituição, e aí a senhora está dizendo que vai ser aberta uma exceção só até o final do mês? Essa exceção não poderia ser aberta nem por 5 minutos. Então, não é possível que boa parte da mídia aceite essas declarações sem questionar, né? Discursos onde você diz que o sigilo da fonte é garantido, mas eu quero expressar a minha solidariedade contra o ministro que atacou o sigilo da fonte. Isso aí é direto daquele livro do George Orwell, 1984. Isso vem daquela forma de pensar que o George Orwell chamava de duplo pensar, que é a habilidade de manter na sua mente, ao mesmo tempo, duas ideias completamente contraditórias. Ora, isso é fofo quando está num romance e você lê e acha curioso. Agora, essa é a nossa vida real. Como é que nós vamos viver num país como esse? Como é que você pode trabalhar? Como é que você pode ter um negócio? Como é que você pode criar os seus filhos num país onde as mais altas autoridades descrevem uma realidade que só existe na fantasia deles? Porque na vida real a gente está vendo exatamente o oposto.
0: Ô Mota, e aí a gente está aqui criticando as coisas, nós estamos aqui mostrando os absurdos, e aí vem um espectador nosso aqui no chat dizendo assim: Marcília, você é um lambibotas. Você é um lambibotas, viu, ô Mota? Nós somos aqui lambibotas. Por quê? Porque a gente está criticando aquilo que ninguém critica. Então, na visão de quem está acostumado a receber só as informações oficiais, quem está acostumado aqui a receber as informações da imprensa estatal, né, acha que no momento que a gente é crítico a isso, como você falou, quando o cara ia contra o Grande Irmão, no 1984, o errado era quem estava indo em contra. Então nós aqui somos, como é que disse? Lambibotas. Por quê? Porque nós estamos indo contra aquilo que algumas boas pessoas estão acostumadas cotidianamente a ouvir. É isso, né? É um trabalho de formiguinha. Eu repito, Mota sabe, a gente fala sempre isso aqui no programa. Os pingos nos is é um oásis. Nós aqui temos um oásis e vocês precisam aproveitar esse oásis. Não para vir dizer que a gente é lambibotas, pode ser também, pode falar o que você quiser. Mas, sobretudo, para vocês terem uma versão diferente da que vocês passam o dia inteiro escutando. O dia inteiro, você acorda de manhã, de tarde, de noite, tá tudo uma maravilha, o Brasil é uma delícia, a liberdade de expressão tá segurada, o sigilo de fonte tá tudo certo, errado, não é o ilícito cometido, e sim quem vazou a notícia de que você cometeu ilícito. É incrível isso, o ilícito não é errado, o errado é alguém contar que houve o ilícito. Aí tá tudo certo. Então assim, você passa o dia inteiro ouvindo isso, aqui não. Aqui não. Aqui você vai ouvir coisas diferentes. E aí, às vezes, você não vai compreender. Mas faz parte, faz parte. Eu mencionei que tinha lido um tweet do Mário Sabino. E o Mário Sabino, eu vou ler o tweet inteiro para vocês entenderem. Ele fala o seguinte: o inquérito das fake news já tem mais de um terço do tempo que durou a ditadura militar. Vou repetir, hein? O inquérito das fake news já tem mais de um terço do tempo que durou a ditadura militar. E aí ele faz uma outra observação. O inquérito das fake news só tem meio ano a menos, do que a ditadura do Estado Novo de Getúlio Vargas. O inquérito das fake news só tem meio ano a menos da ditadura inteira do Estado Novo do Getúlio Vargas. Então, por um lado, Mota, isso é assustador. Por outro lado, é o que eu tinha dito a você. Indica que em algum momento precisa ter uma saída. A ditadura do Estado Novo não durou para sempre, não é? A mesma coisa em relação ao regime militar.
1: Mas olha, o caso de Getúlio, assim, é um caso que faz a gente perder esperança no Brasil, né? Porque Getúlio deu o golpe de 30, depois, de uma forma direta, provocou a Revolução de 32, foi uma guerra civil de brasileiro contra brasileiro. Depois deu o golpe de 37, criou uma ditadura fascista no Brasil, ficou no poder até 45, foi gentilmente convencido a sair. Se candidatou, foi eleito senador por dois estados, salvo engano, Rio Grande do Sul e São Paulo. Você pensa nisso. O cara deu dois golpes de Estado, criou uma ditadura e foi, no momento em que ele sai do poder, foi eleito. Aí, né, entrou no lugar dele na presidência um ex-ministro dele, e quando foi 51, ele volta carregado nos braços do povo. E só saiu porque, como ele não admitia ficar fora do poder, ele mesmo tomou conta de si próprio, né? Porque se bobeasse, ele poderia ter ficado aí mais 15, 20 anos no poder. Então, o caso de Getúlio é um caso que faz a gente... Eu olho para a época do... Não, e mais, hein? E mais. Getúlio Vargas continua sendo hoje considerado um dos grandes nomes da história brasileira. É ídolo da esquerda brasileira.
0: É isso que eu ia falar.
1: O sujeito que implantou uma ditadura de caráter fascista no Brasil.
0: É visto como o pai do trabalhismo, né? O Getúlio Vargas é visto como o pai do trabalhismo. E depois dele vem o Juscelino Kubitschek, né? E depois do Juscelino o Jango, né? O João Goulart, que enfim, com uma visão talvez ali aliás, segundo até esse livro do Samuel Weiner, ele traz essa visão de que quem pressionou ali o Jango, ou João Goulart, para fazer com que houvesse uma polarização à esquerda mais forte foi inclusive o Brizola. O Brizola e o Arraes, segundo o Weiner, né? Então, esses dois personagens pressionaram o João Goulart para se tornar um esquerdista radical, e aí, como reação, vem o período do regime militar, né? É mais ou menos isso. O Brizola dizia: a direita precisa tirar a cabeça para fora para a gente conseguir esmagar. Na verdade, a cabeça que foi esmagada foi a da esquerda. Claro, depois veio o regime militar, etc., e houve claramente abusos, e não estou aqui justificando, mas o fato é óbvio que a esquerda estava ali também à beira, nesse momento, com o João Goulart, com o Brizola, e com influenciado pelas vozes extremas ali da esquerda. Nós estivemos nesse período pós Juscelino Kubitschek, em que o Jango assumiu, estivemos também, né, muito próximos de haver algum tipo de, se não fosse um regime militar, de um regime revolucionário de esquerda, que estava ali às vésperas de acontecer também. O Mota está com a gente?
1: Estou aqui.
0: Tá. É que foi tão bom o meu argumento que você ficou sem palavras, né, Mota? Deixa eu trazer um elemento novo aqui, Mota, para a nossa conversa, que é o seguinte: por incrível que pareça, a gente está falando do Dino, e aí o Dino, ele agora tomou a seguinte decisão, para a gente ver, olha que maravilha de país. A Procuradoria-Geral da República apontou que uma empresa movimentou valores incompatíveis com o faturamento declarado no período em que Daniel integrava o quadro societário. E aí houve aqui... Não, acho que não é essa. Acho que tá certo isso aqui, gente. Eu acho que essa notícia estava um pouco equivocada. Eu vou aqui para que está na minha mão, que é a que eu quero ler para vocês, não é essa. O que eu quero é dizer que o Dino... ele simplesmente afastou, né, um presidente do TCU. O presidente do TCU, de Tribunal de Contas do Maranhão. Então, o ministro do STF determinou o afastamento cautelar por 180 dias. Essa é a notícia que eu queria trazer para vocês. O ministro do STF, o Dino, ele afastou cautelarmente por 180 dias... O ministro, o presidente do TCU, Tribunal de Contas da União. Ou seja, meus caros, nós estamos aqui num momento tão delicado. O Dino, se eu fosse o Dino e esse país fosse sério, nesse exato momento, o que eu faria? Nada. Ficaria quieto, ficaria debaixo da cama. O Dino está sendo o dia inteiro mostrado na imprensa como alguém que acendeu o pavio do Moraes para o Moraes sair censurando grupos políticos que, eventualmente, seriam inimigos dele no Maranhão. Aí o Dino vai fazer o quê nesse momento? Nesse exato momento, ele deveria ficar na dele, mas não, ele vai lá e afasta o presidente do TSE, do Tribunal de Contas da União. Está aí TSE, mas é Tribunal de Contas... É do Estado mesmo, Tribunal de Contas do Maranhão, por 180 dias, por uma decisão cautelar. Ô Mota, é aquilo, é a certeza de que qualquer coisa vale. Essa decisão do Dino, veja, eu não quero nem entrar no mérito, também acho que Tribunal de Contas do Estado, da União, é uma coisa, enfim, que é cheia de rolo, a verdade é essa. Tanto tem gente que chama de Tribunal do Faz de Conta. Tribunal de Contas, tem gente que fala, Tribunal do Faz de Conta. Porque a gente sabe que muitas vezes Tribunal de Contas serve como é uma indicação política, como quem indica a classe política, muitas vezes é um cabidão ali de emprego, lamentavelmente, porque é muito importante o Tribunal de Contas do Estado e da União. Mas, nesse momento, o Dino afastar com uma canetada o presidente, mostra, e dentro do Estado... de que ele acabou de ter uma decisão contra uma fonte jornalística, que é uma pessoa que era, claramente, o Luiz Pablo esteve aqui conosco e disse que a fonte dele era inimiga do Dino. Quer dizer, ele vai lá, vai para cima de uma fonte que é inimiga dele e agora vai para cima do presidente do Tribunal de Contas. Não era o momento, se a gente fosse sério, do Dino ficar na dele, mas não, ele vai para cima porque tem certeza de que aqui no Brasil não acontece nada com quem tem poder.
1: A minha reação, Marcília, quando eu vi essa notícia, foi pensar: existe alguma coisa que a Suprema Corte Brasileira não possa fazer? Existe alguma coisa que esteja fora do poder da Suprema Corte Brasileira? Existe alguma medida que ela não possa determinar? Existe alguma instituição na qual ela não possa intervir? Existe alguma autoridade no Brasil que ela não possa afastar? Existe algum direito que ela não possa suprimir temporariamente? Eu acho que a resposta para todas essas perguntas é não. Eu acho que uma das grandes realizações que a gente viu recentemente foi a introdução no ordenamento jurídico brasileiro de um termo crítico, que é o mas. E a gente usa assim: olha, a Constituição brasileira proíbe censura, mas sigilo da fonte é uma garantia constitucional, mas os parlamentares têm imunidade pelos seus atos e palavras, mas, então, nós estamos vivendo na República do Mas.
0: Essa é boa. Você sabe que eu sempre entro em debate e falo isso. Quer entender uma pessoa que defende a liberdade de expressão de uma forma meia bomba, uma defesa meia bomba da liberdade de expressão, pode ter certeza que é aquela pessoa que diz mas. Ali eu defendo a liberdade de expressão, mas, eu defendo mas. Se você põe um mas em um valor importante, é porque você não acredita nele. A gente vai seguir nesse assunto daqui a pouquinho, é rápido, vapt-vupt, a gente vai para o intervalo.
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0: Do PSD, Romeu Zema do Novo, Renan Santos do Missão e Augusto Cury do Avante. Então, fique ligado porque o debate é aqui na Jovem Pan. E olha, a gente estava aqui, Mota, discutindo onde que está a OAB, que as entidades, a imprensa é um problema, mas a classe jurídica também, a OAB também é um problema. Eu vou te contar onde está a OAB. Sabe onde ela está? Ela está fazendo propostas para o Brasil, né? A proposta aqui feita pela OAB de São Paulo, claro, não é OAB federal. A OAB federal é outro universo. Mas, enfim, a OAB de São Paulo, ela está apresentando um estudo com a possibilidade de reforma do judiciário. E esse estudo foi concluído na segunda-feira, hoje, né? Dia 17. Uma das propostas para estancar a crise de credibilidade, Mota, que paira sobre o sistema da justiça é, segundo a OAB, prevê um mandato fixo de 12 anos para os ministros do Supremo Tribunal Federal. Ainda bem que não é 13, 12 anos. E sugere também elevar de 35 para 50 anos a idade mínima para o ingresso nas cortes superiores. Esse documento da OAB de São Paulo tem 77 páginas e ele deseja, né, segundo eles dizem aqui, combater, aspas, a percepção pública de déficit de integridade e transparência alimentada pela ausência de parâmetros claros de conduta para a magistratura, pela proliferação de decisões monocráticas. Ah, já ficou chato esse texto. Eu já não vou nem ler o resto. Chato. Já começa a se explicar.
1: O problema é a percepção.
0: Agora, eu queria, ô Mota, chato, já começa a explicar muita coisa. Eu já não tô. Olha, tenho certeza que todo mundo está ouvindo a gente, já não entendeu na metade aqui. Enfim, o documento aqui é assinado pela presidência da OAB de São Paulo, o Leonardo Sica, e foi elaborada por uma comissão de, enfim, presidentes honorários da OAB. Não vou ler o nome de todos, mas tem aqui alguns nomes que eu acho muito bacanas e tem outros que eu não acho muito bacanas. E o fato é o seguinte, eu queria discutir essa proposta, a proposta de mandato fixo. Meus caros, o ponto aqui, sinceramente, não é se o mandato é fixo ou se o mandato não é fixo. Até porque, se você tem, por exemplo, 50 anos como idade mínima, vai, a pessoa vai ficar 12 anos, ela vai sair de lá com 62, claro, enfim, quase bate ali na idade que a pessoa já tem que sair. Né? Enfim, se a pessoa exercesse aqui dois desses mandatos, já tinha que sair, como hoje, com 75 anos. O ponto aqui não é o mandato fixo, o ponto sequer é quem indica. Não adianta a gente entender que a reforma do judiciário vai funcionar se você criar apenas regras. Você precisa mudar a cultura. O problema é que se você indicar o seu amigo, se você indicar o seu advogado, se você indicar o seu coleguinha, se você indicar o seu pai, se você indicar o seu filho para o STF, não vai dar certo, seja com 50 anos, seja com 35, seja com 90. Nós temos um problema aqui que é de raiz, que é de natureza. Você indica com um mandato de 12 anos, a partir de 50 anos, mas faz uma indicação que é só política? É só para colocar dentro do STF um soldado seu? O que adianta? Depois de 12 anos, aquela pessoa já fez um estrago dentro do STF. Em 12 anos, você acaba com o STF. Imagina só, um presidente da República que tem a capacidade ou que pode indicar. Hoje, a gente, se o Lula, por exemplo, for reeleito, ele vai poder indicar mais 3, 4 ministros. E nem tem mandato fixo. Se você tiver mandato fixo, os presidentes vão poder indicar muito mais gente. Claro, porque o mandato é fixo, tem uma renovação maior. Se você pode indicar mais gente, mais poder você tem. E se você indica pessoas que são teus amigos ou que têm interesse em estar, seu interesse de estar lá no STF representando a sua vontade de presidente da República, o que importa se tem 50 ou 35 anos? O que importa se vai ficar 12 ou 25 anos? Repito, em 12 anos você acaba com a Constituição. Nós temos aqui o STF em 7 anos com esses inquéritos fazendo o estrago que foi feito. Imagina em 12. Eu indico 4, 5 ministros, ficam lá 12 anos, que é praticamente a metade do tempo que a gente já tem, desde 2019 até hoje, de inquérito das fake news. Imagina o estrago que não faz no país. Resolve? Não resolve. O que tem que mudar no país é a cultura. O que tem que mudar é a gente entender que não dá para a gente ficar nomeando qualquer um. Que o ato de estar no STF não é para você entrar lá para começar a sua vida, para ficar rico, para começar a fazer negócios. É para coroar a tua carreira, pô. Pega na história do STF, os ministros, eles entravam lá como um fim de carreira. O cara entrava no STF e falava assim, agora eu cheguei no auge. Hoje, o ministro é indicado e ele fala, pô, agora é que começa. Agora é que eu vou me lambuzar. Não dá, Mota. E outra, sinceramente, a OAB, não a de São Paulo, que eu respeito, mas a OAB, sobretudo federal, ela precisava fazer propostas para ela própria. A OAB precisava começar a fazer propostas para ela mesma, antes de pensar em fazer propostas para o Brasil. É aquela história do Jordan Peterson. Quer mudar o mundo, arrume sua cama primeiro.
1: É, eu acho que a OAB tem muita penitência para fazer, porque o silêncio da OAB em determinados momentos do passado recente foi ensurdecedor. Eu incluo a OAB naquela historinha que eu contei no início do programa. Eu cresci vendo a OAB defender a liberdade, os direitos, e de repente, a partir de um determinado momento, eu só ouvi silêncio. Eu acho essa proposta de mandato de 12 anos péssima. Eu acho, concordo com você, isso não resolve nada e pode piorar. Eu não sei qual é a saída, eu não sei o que resolve. Eu acho que algumas coisas são imprescindíveis. Eu acho que uma nova Constituição é imprescindível. A Constituição de 1988 tem grande responsabilidade pelo que está acontecendo hoje no Brasil. Agora, eu também divido com muitas pessoas o receio de fazer uma nova Constituição do jeito que o Brasil está hoje. Então eu não sei qual é o caminho, eu não sei qual é a saída, mas não é mandato de 12 anos, isso é uma bobagem. Agora, eu gostei da proposta da OAB Paulista para o Conselho Nacional de Justiça. A OAB sugere dissociar as funções de presidente do STF e presidente do CNJ. Segundo a OAB São Paulo, quando você junta os dois cargos em uma única pessoa, você cria um conflito de interesses. É exatamente isso. Graças a Deus que mais alguém no Brasil está vendo isso. E eles até dizem mais, olha, a maioria dos assentos no CNJ é ocupada por integrantes do próprio judiciário, o que, segundo a OAB São Paulo, estimula o corporativismo e uma disciplina interna voltada principalmente ao primeiro grau. Ou seja, o CNJ serve para fazer pressão em cima dos juízes de primeira instância. Para o pessoal que está mais em cima, a história é outra. E, por último, olha só que maravilha, a OAB também aponta o excesso de poder normativo do CNJ, que resulta em uma profusão de normas pouco conhecidas e de reduzida aplicação pelo judiciário, e do outro lado, prestem atenção nisso, na usurpação de competências do legislativo. É como eu já disse várias vezes aqui e em artigos, o CNJ legisla quando deveria ser um órgão meramente administrativo.
0: Ô Mota, agora é o seguinte, olha, eu também não sou favorável, viu, a uma nova Constituição, não. Eu acho que uma nova Constituição, eu concordo, a gente não tem clima. Veja, uma Constituição, ela precisa ser feita quando você tem condições de dialogar com o outro. Nós estamos num país que não consegue diálogo. A gente está aqui sendo simplesmente impedido de falar muitas vezes pelo governo, né? As plataformas saem do ar, o debate está interditado. Você persegue jornalista, fonte de jornalista. Como é que você tem clima para sentar com quem pensa diferente e propor ideias que sejam convergentes para a construção de um documento comum? Então é inviável mesmo uma Constituição. Agora, eu queria pegar esse ponto que

0: excesso de poder normativo. Mas você cria um excesso de poder normativo porque o CNJ faz a função que não é dele. Por isso que eu falei, não adianta só regra. Não adianta criar uma nova regra quando está na base errado. É a mesma coisa de você chegar e falar assim, eu vou fazer aqui um bife, em vez de um bife à parmegiana, eu vou fazer um bife a cavalo, ou vou fazer um bife Oswaldo Aranha. Aí você chega e fala, mas cadê o bife? Aí tá aqui, o bife aí é uma pedra, não é um bife. Então não importa se você vai fazer Oswaldo Aranha, parmegiana ou a cavalo, se a tua carne é uma pedra. Você percebe? O problema nosso aqui é de raiz. Ah, vamos trocar aqui essa regra e colocar o presidente do CNJ diferente do presidente do STF. Por quê? Porque cria um excesso normativo. Mas o CNJ não serve para fazer norma. O CNJ serve para fiscalizar a norma. Então você tira os presidentes, você dissocia um presidente do outro, porque na raiz está errado e aí cria o excesso normativo. O que precisa é o CNJ não normatizar nada. Ele não está lá para isso. Nós inventamos um CNJ que faz uma função que não é a dele. Em vez de fiscalizar, ele legisla. E aí você fala, não, vamos colocar presidentes diferentes. Não adianta, você precisa antes fazer com que o CNJ faça a sua função, que não é de criar norma, que é a de fiscalizar. Fiscalizar as normas ou a execução das normas, inclusive pelo STF. Imagina só, Mota, hoje o CNJ normatiza, legisla e não fiscaliza. Se você coloca ali no CNJ alguém que não é o presidente do STF, vamos colocar um desembargador, você acha que esse cara vai ter independência, tranquilidade, autonomia para fiscalizar o STF? O que a gente precisava é de um CNJ que fiscalizasse o STF. O Fachin teve a ousadia de propor um código de ética que não fiscalizava o STF. Ele se acha acima da ética, acima da crítica, acima da fiscalização. Que adianta o CNJ botar? Pode botar 2 presidentes, 5 presidentes, põe uma liga de presidentes, põe lá 25 pessoas, põe 40 pessoas, põe um cone, vai dar na mesma. O nosso problema é de raiz. O CNJ hoje faz uma função que não é a dele. Em vez de fiscalizar, inclusive o STF, ele normatiza junto do STF. Põe 2 presidentes e daí? Qual a diferença? Presidentes diferentes, mas o CNJ está fora da sua função. Se você está indo para o lugar errado, tanto faz quem está presidindo.
1: Mas pelo que eu entendi, a recomendação da OAB é fazer as duas coisas, né? Mudar a presidência e corrigir a atuação do CNJ, que muita gente descreve como um soviete, né? E eu acho que essa concentração de poder na mão das mesmas pessoas, né, de meia dúzia de pessoas, a gente observa isso em várias outras áreas, né? Não é só no CNJ. Há outros conselhos também que extrapolam as suas atribuições, outros tribunais. Então, eu acho que o básico do básico é as instituições entenderem o seu papel e a gente repensar, né? Qual é a necessidade de vários desses conselhos, se eles realmente estão servindo para alguma coisa útil ou são apenas uma ferramenta política de controle ideológico dos participantes das instituições.
0: Agora, Mota, se a idade mínima para virar ministro do STF é 50 anos, eu e você teremos de aguardar mais uns 15, pelo menos, para a gente conseguir ocupar essa vaga, né? Eu 20, 25, mais ou menos isso. Você um pouquinho menos. Mas, enfim, deixa, abafa o caso, como dizia a apresentadora. Olha, ô Mota, se a gente está falando aqui de OAB, de juiz, tem uma notícia que eu duvido que você aí que nos escuta e ouve, vê, sabe. Mas um juiz, ele fez uma carta por conta dos penduricalhos. E nessa carta ele disse o seguinte, jamais imaginei, eu gostaria até de ter, não tem, né, Daniel? Seria muito bom que a gente tivesse um violino aqui de fundo musical, porque estamos produzindo. Estamos buscando os violinistas, que eles vão tocar para a gente se emocionar juntos, meus amigos que nos ouvem, porque um juiz disse o seguinte,

0: Jamais imaginei passar por tamanha humilhação. Esse juiz diz isso depois que houve o corte de penduricalhos dos magistrados. Ele afirmou ter perdido mais de 20% da renda líquida mensal e relata uma angústia financeira e um desânimo com a carreira. Aos 52 anos, vou poupar aqui o nome do juiz, mas esse juiz, que é do Maranhão, relata preocupação com a situação financeira após o STF limitar o pagamento dos chamados penduricalhos no judiciário. Essa notícia é do site Migalhas. Ele escreveu uma carta aberta que foi publicada, salvo engano, até no Estadão, e ele está ali reclamando que ele, que ingressou com 29 anos na carreira, enfrentou períodos longe da família, na expectativa de que os sacrifícios fossem recompensados. E agora, porém, as decisões do Supremo abalaram seus projetos de vida, entre eles o de ter mota. Olha só, uma velhice tranquila, diz o juiz. Aspas. De um dia para o outro, essa eu vou até dizer na fechada, porque é para vocês se emocionarem. De um dia para o outro, acordei com a notícia de que o pretório excelso... Acho ótimo isso, esse linguajar jurídico. O pretório excelso era o STF, havia solapado meus legítimos projetos de vida, dentre eles uma velhice tranquila, algo que almejei desde sempre ao optar pela árdua carreira da magistratura. É, de fato, a carta, o texto chama carta, tá lá, tá na tela, o pretório excelso. Para você que não sabe o que é pretório excelso, eu acho que você deve ficar sem saber, não vale a pena saber o que é pretório excelso, tem um tipo de linguajar que é melhor nem saber, então fique sem saber. Mas tá aí a carta, um trecho da carta, que você vê o juiz reclamando. Ele publicou originalmente isso no Estadão, chama Carta de um Juiz, e ele falou que perdeu mais de 20% da sua renda líquida, e talvez mais, diz ele até, deixando de receber as verbas que foram cortadas, né, por conta dos penduricalhos do STF que caíram. E aí tem uma frase ótima dele nessa carta, antes de dizer jamais imaginei passar por tamanha humilhação, que ele diz assim, aspas, foi por isso que optei, olha só, foi por isso que optei por ser juiz. Aí você vai dizer o quê? Ele vai agora, nesse momento, dizer que ele optou para fazer justiça, ele optou porque ele gosta da carreira. Não. Ele disse que ele optou por ser juiz, dois pontos. Estabilidade funcional e financeira. Até agora, parece que tudo só sobrou, diz o magistrado Mota. Depois de pretório excelso e só sobrou, que é outra palavra que eu convido meus espectadores, nossos espectadores, a não saberem o que é. Não importa o que é só sobrou, nem pretório excelso, mas o que importa aqui é que o juiz está reclamando dos penduricalhos, e me chama a atenção o fato de que ele diz com todas as letras, depois de muito refletir, que ele entrou na carreira para buscar estabilidade. Ele disse, ó, tá lá na tela, foi por isso que optei por ser juiz. Estamos grifando aqui para vocês, para você não ter dúvida. Estabilidade funcional e financeira. Até agora, parece que tudo só sobrou. Pô, nem eu sei o que é só sobrou. Eu vou até procurar aqui, só sobrou, para saber.
1: Naufragar.
0: Naufragar, pronto, só sobrou. Ô, Mota, você é um homem muito culto. Eu agradeço no socorrer. Parece que tudo naufragou para o juiz que queria estabilidade funcional. É essa a cara do funcionalismo público, né, Mota? É por isso que é difícil mudar o navio que acaba sossobrando e naufragando, o navio da máquina pública, porque, na verdade, os magistrados parece que, no final das contas, querem estabilidade. E a estabilidade, ela não deve ser o norte da carreira de ninguém, meus caros juízes. Se vocês acham que está sossobrando a carreira, vão para iniciativa privada, pô. Todos nós aqui só sobramos, né, Mota? Só sobramos e só faltamos sempre que algo dá errado. Faz parte do jogo. Desde que eu tenho 18 anos e saí da casa do papai e da mamãe, a gente passa por perrengues. Faz parte. O funcionalismo público não pode ter um privilégio a ponto de nada pode ser mexido. Eu não faço questão, não disse aqui o nome do juiz, porque não importa quem é o juiz, mas eu acho que isso espelha um pouco como é difícil a gente mudar o país, porque não é só o STF. Aí é que entra a questão. Quando a gente começa a mexer na raiz, no juiz também de primeira instância, no juiz de segunda instância e etc., nos desembargadores, quando a gente começa a mexer em outros estratos, nós passamos por um perrengue. A pessoa olha e fala assim, ah, realmente, ó, vocês criticam o STF. Outro dia um juiz chegou para mim e falou assim, você critica o STF, muito bem, eu acho que o STF está errado, eu só não posso falar, mas o STF realmente está errado, parabéns pelo seu trabalho. Aí eu dei uma palestra junto dele e falei mal dos penduricalhos. E ele saiu da palestra dizendo, pô, gostava do seu trabalho, mas agora você está errado, você... Pô, então assim, se a gente não quer mexer também no nosso, não dá para reclamar depois dos outros.
1: Olha, o que eu gostaria de dizer a esse juiz, excelência, é só uma sensação. Eu aprendi outro dia isso. Vai passar. Agora, essa história de penduricalhos, eu acho que já isso vai ser esquecido e vai tudo voltar exatamente ao que era antes. Eu acho que essa história só está ganhando o palco nesse momento porque é uma distração útil para outras coisas que estão acontecendo. Remuneração é um assunto sério. Não é um assunto fácil de se tratar. Remuneração de servidor público é um desafio no mundo inteiro. Não há nenhum país que tenha resolvido essa questão de forma perfeita e adequada, especialmente remuneração de autoridades, né? Eu morei um tempo nos Estados Unidos e eu observei algumas coisas, né? Me parece que em todo mundo, a maior parte das pessoas que procuram uma carreira no serviço público está realmente buscando estabilidade, né? Você abre mão de algumas coisas, você abre mão de uma carreira interessante, né? Muitas vezes você abre mão da remuneração em troca da estabilidade. Você sabe que você vai ganhar menos, mas você sabe que todo mês o seu salário está lá. Porque as mudanças nos governos acontecem de forma muito menor do que na iniciativa privada, né? Existem inúmeros cargos no governo americano, governo municipal, estadual e federal, que não tem isso que a gente chama aqui de estabilidade, né? Estabilidade lá é uma exceção. Mas ainda assim, você tem mais estabilidade no governo, no serviço público, do que na iniciativa privada. Agora, eu não me lembro de nunca ter ouvido nos Estados Unidos essa história da pessoa entrar para o serviço público porque paga muito bem, porque é uma forma de você ter um excelente padrão de vida, porque você vai ganhar muito dinheiro. Até onde eu sei, nos Estados Unidos, né, os magistrados têm lá sua remuneração, que deve ser boa e deve variar de lugar para lugar, mas eu nunca vi, nunca tomei conhecimento de que lá exista essa situação que existe aqui, né? De alguns magistrados receberem somas extremamente vultosas. Agora, Marcília, eu quero chamar de novo a atenção para esse ponto. Esse é um assunto para ser tratado de forma séria, sem populismo, sem esse ponto de vista aí que o magistrado expressou na sua carta, né? Porque se você é um servidor público, você está ali pela estabilidade, não para ter um padrão de vida muito acima dos outros. Agora, esse assunto hoje está sendo usado como cortina de fumaça, para que a gente olhe para ele e diga, não, realmente está sendo feita alguma coisa. A minha aposta é de que daqui a pouco esse assunto vai sumir, vai se esquecer tudo, e tudo que foi feito agora vai ser desfeito.
0: Intervalo rapidíssimo, a gente já volta.
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0: Do governo, sem sequer decisão judicial. Não sei o que é pior no Brasil, vem decisão judicial ou não ter decisão judicial. Dos dois lados a gente perde. Vamos ver o resultado da nossa enquete de hoje? Tá na tela. Campanha dos candidatos serão mais pautadas em ataques ou propostas? 82% das pessoas disse que ataques e críticas aos adversários serão a tônica. E apenas 18% entendem que as propostas de melhoria para o país é que serão a tônica. Eu concordo, viu? Eu vou aqui com a maioria. Vox Populi, Vox Dei. Acho que dessa vez, aliás, como sempre, os ataques serão a tônica da campanha. Mota, meu querido, olha, a gente está terminando o nosso programa de hoje. Obrigado, Mota, boa noite para você, boa noite para toda a nossa audiência. Continue aqui com a programação da Jovem Pan. Até amanhã.
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12: Olá, boa noite.
13: Boa noite para você que nos acompanha em todo o país.
12: Segunda-feira, 17 de agosto de 2026.
13: Vamos ao destaque do dia.
12: Petrobras confirma a existência de petróleo no litoral do Amapá.
13: Empresa seguirá com estudos para determinar a quantidade e a qualidade do óleo encontrado. Luana Karen.
14: O poço onde a Petrobras encontrou petróleo está localizado a cerca de 175 quilômetros da costa do Amapá, a uma profundidade de quase 2.900 metros.
12: Brasil registra redução de 30% nas mortes por malária em 2025 em relação ao ano anterior.
13: Foram registrados ainda 118.037 casos, 15% a menos que em 2024. Graziele Bezerra.
15: Se diagnosticada a tempo, a malária tem cura e o tratamento é eficaz.
12: E ainda, arte nas escolas.
13: Homologadas as diretrizes para o ensino na disciplina de educação básica.
12: Estudo deve ser organizado em 4 componentes: artes visuais, dança, música e teatro. Thaís Antônio.
16: De acordo com as novas diretrizes, o ensino de arte nas escolas deve aproximar os estudantes das diferentes formas de fazer e vivenciar a disciplina.
13: E hoje, na apresentação da Voz do Brasil, eu, Mariana Jungmann e Luciano Seixas.
12: E acompanhe a gente ao vivo, acesse Rádio Gov. gov.epc.com.br ou o canal Gov na sua TV aberta.
13: É na costa do Amapá que foi descoberta uma nova riqueza do Brasil.
12: A Petrobras anunciou a existência de petróleo num poço que está sendo perfurado pela empresa.
13: Assim que concluída a perfuração, será feito o levantamento da quantidade de petróleo na região.
12: Hoje, autoridades visitaram um navio sonda da empresa, embarcação adaptada para a perfuração de poços em águas profundas e ultraprofundas.
14: Com a descoberta da Petrobras da presença de petróleo em poço perfurado na margem equatorial, uma comitiva do governo federal visitou nesta segunda-feira o navio sonda da empresa. A embarcação está localizada em região de águas profundas no litoral do Amapá. De acordo com a presidente da Petrobras, Magda Chambriard, o poço começou a ser perfurado em outubro do ano passado e em mais alguns dias deve ter o trabalho de avaliação concluído.
17: Nós descobrimos óleo, né, no Poço Morfo, mas que até agora confirmou todas as nossas expectativas de um potencial relevante de petróleo na margem equatorial, mais especificamente no litoral do estado do Amapá. Esse poço vai acabar nos próximos, talvez, 15, 20 dias, né? Vamos ver quando é que ele acaba. Logo a seguir, nós temos que delimitar essa descoberta, ou seja, a gente tem que saber quanto é que de petróleo tem de fato nessa área, né?
14: Na semana passada, a Petrobras já havia confirmado a presença de hidrocarbonetos na região. Os hidrocarbonetos são compostos orgânicos formados exclusivamente por átomos de carbono e hidrogênio e onde são encontrados indicam presença de petróleo e gás natural. Com a exploração de novos poços, a Petrobras pretende garantir segurança energética para o futuro. Como destaca o ministro de Minas e Energia, Alexandre Silveira.
18: Que a gente possa se orgulhar de ter sim, 90% da nossa energia elétrica limpa e renovável e 50% da matriz geral. E, portanto, nenhum brasileiro em sã consciência pode abrir mão da sua soberania e das suas riquezas naturais para poder combater miséria, combater fome e fazer desenvolvimento.
14: O poço onde a Petrobras encontrou petróleo está localizado a cerca de 175 quilômetros da costa do Amapá, a uma profundidade de quase 2.900 metros. De acordo com a Petrobras, atualmente cerca de 80% do petróleo extraído no Brasil vem do pré-sal. Essa exploração deve chegar ao pico até 2035. Indicando a necessidade de outras fontes de combustível fóssil. Reportagem Luana Karen.
13: Como deve ser o ensino de arte nas escolas? O Ministério da Educação homologou diretrizes para o ensino do componente curricular na rede de educação básica.
12: O documento estabelece que o ensino deve ser organizado em 4 eixos: artes visuais, dança, música e teatro.
13: O anúncio dessas diretrizes ocorreu hoje. A repórter Thaís Antônio acompanhou tudo e traz os detalhes ao vivo para a gente aqui no estúdio. Boa noite, Thaís.
19: Boa noite, Mariana. Boa noite, Luciano e ouvintes da Voz do Brasil. De acordo com as novas diretrizes, o ensino de arte nas escolas deve aproximar
16: aos estudantes das diferentes formas de fazer e vivenciar a disciplina. E para isso ser feito, a arte deve ser dividida em 4 componentes curriculares: artes visuais, dança, música e teatro. O texto complementa a Base Nacional Comum Curricular, que estabelece os conhecimentos, competências e habilidades esperados dos estudantes ao longo da educação básica. Com isso, as escolas passam a ensinar conteúdos, métodos e processos de criação em arte como prática educativa e não apenas como atividade secundária ou recreativa. Outro destaque é a aproximação entre professores, artistas e mestras das culturas populares. A resolução reconhece a importância de incluir esses saberes no processo educativo por meio de um trabalho colaborativo com professores de artes visuais, dança, música e teatro, como explica o ministro da Educação, Leonardo Barchini.
20: Primeiro, a gente fortalece as 4 linguagens separadamente, elas obviamente atuam em conjunto, mas a gente fortalece cada uma das 4 linguagens: as artes visuais, a música, a dança e o teatro. E a gente reconhece que na formação de professores com essas diretrizes, também precisaremos ter habilitação em cada uma dessas especificidades, dessas 4 linguagens, teremos que ter formação específica. Então, isso eleva o ensino das artes a outro nível.
16: A resolução também define orientações para a organização do currículo, a distribuição dos professores, a estrutura física e pedagógica das escolas e os processos de avaliação. Todas essas medidas devem considerar princípios como equidade, acessibilidade, inclusão e justiça social. Mariana e Luciana, é com vocês.
21: Obrigado pelas informações, Thaís Antônio.
22: A malária é caracterizada por febres altas, calafrios, tremores, dores de cabeça, podendo estar associada também a vômitos e náuseas.
21: Causada principalmente pela picada de mosquitos infectados, a maior parte de casos da doença estão no norte do país.
22: Mas, no ano passado, caiu o número de infectados pela malária, bem como de óbitos em função da doença.
23: A malária contaminou cerca de 118 mil pessoas no ano passado, 15% a menos do que em 2024. Os resultados foram apresentados nesta segunda-feira, durante um congresso da Sociedade Brasileira de Medicina Tropical. O número de mortes em função da doença também caiu, especialmente na região amazônica, que concentra o maior número de casos, como disse o ministro da Saúde, Alexandre Padilha.
24: 2025, nós tivemos uma redução de mais de 50% dos óbitos por malária, mais de 40% de redução de malária em terra indígena, mais de 40% de malária em áreas de assentamento rural, assentamentos na região amazônica brasileira, que é uma das duas regiões com maior incidência de casos de malária. E tivemos o menor número de internações por malária.
23: Em menor escala, a infecção pode ocorrer devido à transfusão sanguínea, compartilhamento de agulhas contaminadas ou da gestante para o bebê. Mas o principal modo de transmissão é pela picada de fêmeas infectadas do mosquito Anopheles, também conhecido como carapanã ou mosquito prego. De acordo com o presidente da Sociedade Brasileira de Medicina Tropical, Gustavo Romero.
25: Por isso, a gente tem, às vezes, muita dificuldade, né, de definir exatamente aquela população que efetivamente está em risco, né? Os mosquitos se mexem, né? E os mosquitos crescem com as variações climáticas, que é outro detalhe importante que a gente deve levar em consideração. E, muito frequentemente, populações que estão mais vulneráveis estão mais expostas à picada desses mosquitos. E por isso que a malária se transmite com tanta eficiência, né?
23: Se diagnosticada a tempo, a malária tem cura e o tratamento é eficaz. Após a confirmação da doença, o paciente recebe o tratamento gratuitamente em unidades do Sistema Único de Saúde, inclusive a tafenoquina, medicamento que previne novas manifestações da malária. Por ser administrado em dose única, ele impede que o paciente abandone o tratamento, como explica o infectologista Marcos Lacerda.
26: Comparando com as medicações que são tradicionalmente usadas para malária, que vão de 7 a 14 dias, resulta num benefício muito grande para o paciente. É que as pessoas se tratam enquanto tem febre, geralmente 2, 3 dias, depois ela para de usar a medicação. E isso então faz com que as recaídas aconteçam. Praticamente metade dos casos que estão registrados hoje no Brasil são de recaídas. Então, uma medicação que iniba a recaída é uma medicação altamente estratégica no controle da malária no país.
23: O medicamento está disponível tanto para pacientes maiores de 16 anos e com mais de 35 quilos, quanto para crianças a partir de 2 anos e com peso mínimo de 10 quilos. Reportagem Graziele Bezerra.
12: Entre junho e julho, foram confirmados 21 casos de sarampo no estado de São Paulo.
22: Neste fim de semana, o ministro da Saúde, Alexandre Padilha, esteve no estado, em Grajaú, acompanhando a vacinação contra a doença.
12: E comentou que o reforço na imunização visa prevenir a circulação e a transmissão do sarampo.
1: Em 2026, nós já temos aqui na cidade de São Paulo cerca de 20 casos também com relação de importados, são cepas que circularam nos Estados Unidos e no Canadá. E esse esforço é para manter esse bloqueio, para não permitir que aconteça em São Paulo em 2026, o que aconteceu em 2019, quando começou um surto assim e se propagou para ter 20 mil casos de sarampo em 2019. Naquele momento o Brasil perdeu o certificado de livre do sarampo. Reconquistamos o certificado em 2024 e queremos manter São Paulo, o estado de São Paulo e o Brasil livre do sarampo.
22: Para crianças de 6 a 11 meses, a dose aplicada durante a estratégia é considerada dose zero e não substitui as doses previstas no calendário nacional de vacinação aos 12 e aos 15 meses.
12: Para as demais idades, os profissionais de saúde verificam a necessidade de vacinação de acordo com a faixa etária e a situação vacinal de cada pessoa.
22: A cada hora, mais de 1.000 vidas são perdidas devido às doenças cardiovasculares em todo o mundo, segundo a Organização Mundial de Saúde.
12: Estima-se que cerca de 18 milhões de pessoas morrem anualmente em decorrência de condições que afetam o sistema circulatório.
22: De acordo com a Sociedade Brasileira de Cardiologia, o Brasil ocupa o 9º lugar em número de mortes cardíacas.
12: E hoje, 17 de agosto, marca o início da Semana da Saúde Vascular, que promove conscientização, prevenção e diagnóstico precoce.
3: Seu Manuel Arruda da Silva tem 80 anos. Quando precisou ser atendido para tratar de um ferimento, descobriu um grave comprometimento na circulação. Uma cirurgia vascular conseguiu inicialmente melhorar o fluxo de sangue, mas a amputação da perna direita acabou sendo inevitável. Hoje, 8 meses depois, seu Manuel agradece pela vida.
4: Eu estou aqui ainda, estou aí. Contando a história.
3: Histórias como a de seu Manuel Arruda ajudam a explicar por que as doenças que comprometem a circulação continuam sendo um importante problema de saúde pública. Elas estão entre as principais causas de morte no país. Muitas dessas condições se desenvolvem de forma silenciosa. Por isso, a prevenção e o diagnóstico precoce são fundamentais para reduzir complicações e salvar vidas. O cirurgião vascular do Hospital Universitário de Brasília, Paulo Saad, alerta para hábitos e cuidados que podem prevenir doenças vasculares.
5: Controlar a glicemia, controlar a pressão, controlar as gorduras no sangue e cessar o tabagismo.
3: O aposentado Humberto dos Santos, de 62 anos, sofreu um infarto em 2022. Após o episódio, teve um AVC que comprometeu a fala e os movimentos. Desde então, faz tratamento no Hospital Universitário de Brasília. O filho, Leandro dos Santos, que o acompanha no tratamento, fala sobre um vício que colaborou para agravar o quadro de doenças cardiovasculares de seu Humberto.
6: Eu sempre fui fumante, né?
8: E aí vocês acham que a causa principal foi essa?
6: Creio que seja, né? Cigarro.
3: O especialista Paulo Saad fala sobre alguns sinais que indicam que é hora de procurar um médico.
5: Um paciente que caminha uma curta distância e já começa a ter dor, aquele paciente que faz o esforço e tem dor no peito. Então esses sinais significam que o músculo que está trabalhando, se você tem uma obstrução da circulação, esse oxigênio não chega na quantidade necessária, esses pacientes precisam procurar ajuda urgentemente.
3: A informação é uma aliada dos pacientes na hora de reconhecer sintomas precoces, procurar atendimento no momento certo e adotar medidas que melhoram a qualidade de vida. Por isso, na semana de 17 de agosto, é comemorada a Semana da Saúde Vascular, período dedicado à conscientização sobre doenças que afetam o sistema circulatório. Reportagem Luciana Colares de Holanda.
21: Hoje também é Dia do Patrimônio.
22: A data foi criada para marcar a importância de preservar a arte, a cultura e a história que estão por trás de tantas tradições brasileiras.
21: O patrimônio pode ser material, como conjuntos de casarões históricos ou determinados prédios e igrejas, ou imaterial, quando está ligado a festas tradicionais, por exemplo.
22: Hoje, mais cedo, eu conversei com o presidente do Instituto do Patrimônio Histórico e Artístico Nacional, Davidson Guzmão, sobre a preservação e a conservação dessa memória coletiva. Acompanhe. Presidente Davidson Guzmão, bem-vindo à Voz do Brasil para a gente falar de história, cultura, nesse Dia do Patrimônio, né? Eu queria que o senhor começasse, então, explicando por que que a gente precisa de um dia para marcar esse tema e quais são as provocações que essa data faz.
0: Mariana, primeiro quero dizer que é um prazer estar aqui para a gente falar de algo que é tão importante para o reconhecimento da diversidade cultural brasileira, que é o patrimônio cultural. Uma das nossas principais atribuições e competências é a ampla divulgação e promoção do patrimônio cultural, exatamente para que essa diversidade seja reconhecida, não só pelo Estado, mas que ela seja reconhecida e percebida também pela sociedade. E é por isso que a gente tem um dia dedicado ao patrimônio cultural, o dia 17 de agosto, que é um dia que foi escolhido em razão do nascimento, a data de aniversário de Rodrigo Melo Franco de Andrade, que foi o primeiro presidente do IPHAN e que ficou 30 anos ficou 30 anos fazendo a gestão do IPHAN e que foi a pessoa que inaugurou um sistema de proteção de patrimônio cultural no Brasil. Então, esse a justificativa, vamos dizer assim, é por causa, né, do nascimento de Rodrigo Melo Franco que a gente tem o dia 17 de agosto escolhido, mas é sobretudo por conta da importância do patrimônio na vida das pessoas no dia a dia.
22: Agora, as celebrações vão se prolongar ao longo de todo esse mês. Qual é o tema desse ano e o que está previsto na programação?
0: Esse ano o tema é patrimônio criativo, inclusão produtiva, trabalho e renda. Exatamente para marcar uma dimensão do patrimônio cultural, que é a dimensão da cidadania e da produção de renda, da possibilidade de trabalho e renda para pessoas que vivem do patrimônio cultural. Vou dar um exemplo, o ofício de paneleiras lá em Goiabeiras, um bairro lá no Espírito Santo, né, em que a gente tem um bem cultural que é o ofício de paneleiras, um saber tradicional relacionado ao fazer a panela, né, que é produzida, a panela de barro que é produzida onde é feita a famosa moqueca capixaba.
22: Aquela panela tradicionalíssima de fazer a moqueca capixaba, né?
0: Exatamente. E que tem uma dimensão, uma relação muito direta com o mercado, que, portanto, afere renda, né? Ofere renda para aquelas paneleiras. Então, esse é um exemplo importante, mas a gente tem vários outros, né, de pessoas, de detentores que vivem diretamente do patrimônio cultural, de centros históricos que são dinamizados a partir do patrimônio que é reconhecido, desse centro histórico que é reconhecido em algumas das nossas cidades no país.
22: E aí a gente tem uma programação prevista, as pessoas podem checar essa programação onde, como é que funciona?
0: Isso, a gente tem uma programação em todos os estados do Brasil, nós teremos atividades, essa programação ela está disponível no portal do IPHAN, www.iphan.gov.br. Quem quiser acessar e ver o que vai estar acontecendo no seu estado, pode acessar a programação lá no portal do IPHAN na internet.
22: Lembrando aqui que IPHAN se escreve com PH, né?
0: Exato.
22: Que é Instituto do Patrimônio Histórico e Cultural. Presidente, no próximo ano também vamos ter outra celebração importante, que são os 90 anos do IPHAN, né? Quais são os principais desafios que ainda permanecem em relação à preservação do patrimônio?
0: Isso, ano que vem o IPHAN completa 90 anos e nós estamos aí pensando numa série de atividades e programação que deve ocorrer ao longo do ano todo. Em termos de desafios, a gente tem vários desafios, porque o patrimônio cultural ele se relaciona com o dia a dia das pessoas, com o dia a dia das cidades. E aí eu posso aqui, acho que nomear dois. Um que está na ordem do dia e que a gente tem discutido muito é no que a gestão do patrimônio se relaciona, por exemplo, com as mudanças climáticas, né? Então, o aumento da intensidade de chuvas, das temperaturas, como que isso se relaciona com o patrimônio cultural na gestão dos centros históricos, que cuidados nós devemos ter e como nós devemos pensar ações de prevenção, adaptação e mitigação a essas mudanças climáticas. Esse é um desafio que está na nossa ordem do dia e que nós estamos pensando como tratar desse enfrentamento às mudanças climáticas no âmbito da gestão do patrimônio cultural. Um outro desafio é aquele que, na verdade, é um desafio e é, ao mesmo tempo, diretriz para a gestão do patrimônio cultural, que é a gestão compartilhada. Então, a articulação com estados e municípios, a articulação com a sociedade civil organizada para a gestão do patrimônio, para que essa gestão, ela, de fato, ela seja compartilhada entre os órgãos de poder público e a sociedade.
22: Pois é, e é importante que a sociedade mesmo se envolva, né, presidente, nesse tema, cobre a preservação do patrimônio na sua cidade, no seu estado. Como que é possível fazer isso?
0: Bom, hoje a gente tem a participação social como um princípio que atravessa a maioria das políticas públicas no Brasil, inclusive a de patrimônio cultural. Então, hoje, a sociedade, as pessoas podem procurar os órgãos de patrimônio de sua cidade, do seu estado. Podem procurar o IPHAN tem representação, tem superintendências em todos os estados, e podem procurar também as instâncias de controle social que trabalham com patrimônio cultural, os conselhos de cultura e, em alguns casos, os próprios conselhos de patrimônio que existem nos municípios e nos estados.
22: Lembrando, né, presidente, que até para deixar um pouco mais palpável para as pessoas, quando a gente fala de patrimônio, a gente está falando tanto daquele casarão histórico, aquele prédio antigo, aquela igrejinha, mas também do fazer cultural muito típico. Tudo isso é dever nosso, como sociedade, ajudar a preservar, né? O senhor mencionou aí as paneleiras, por exemplo. Tudo isso é patrimônio e é dever da sociedade proteger, né?
0: Exato, é tudo isso e muito mais. Na verdade, a gente faz uma divisão entre patrimônio material e imaterial, mas quando a gente está falando de patrimônio, a gente está falando de valor, na verdade, sobretudo, né? Então, é importante a gente entender que o patrimônio material, as edificações, as obras de arte, elas são reconhecidas e entendidas como integrantes da nossa identidade, como elementos que ajudam a compreender a nossa história, as várias memórias e identidades que existem no país, porque são atribuídos valores a essas coisas. Da mesma maneira, as várias celebrações, os conhecimentos tradicionais, os fazeres, os saberes, né, lugares que são importantes, né, para a compreensão das memórias dos vários grupos formadores da sociedade brasileira, para usar o termo da Constituição, também são importantes. É o chamado patrimônio imaterial.
22: É isso aí. Nós conversamos com Davidson Guzmão, presidente do Instituto do Patrimônio Histórico e Artístico Nacional. Falei errado mais cedo. Instituto do Patrimônio Histórico e Artístico Nacional. Muito obrigada, presidente, pela sua entrevista aqui à Voz do Brasil.
0: Obrigado, Mariana. A gente está à disposição da Voz do Brasil e de todos os brasileiros para conversar sobre o patrimônio. Essa é a nossa função, nosso métier e é, sobretudo, a nossa alegria.
21: Concursos federais têm novas nomeações e convocações.
22: As medidas publicadas no Diário Oficial da União contemplam aprovados nas duas edições do Concurso Público Nacional Unificado e no Comando do Exército.
21: Todas as nomeações foram homologadas antes do início do período de defesa eleitoral.
22: Para o CPNU 2, estão autorizadas 69 nomeações de candidatos de nível superior. E para a primeira edição do CPNU, são 40 vagas de contratação temporária.
21: Quem está na lista de espera do primeiro concurso público unificado deve realizar uma nova manifestação de interesse entre os dias 24 de agosto e 4 de setembro pelo aplicativo SouGov ou pela versão web do serviço mediante login.
22: Quem não se manifestar no prazo será excluído do banco de candidatos aprovados em lista de espera de todos os cargos do CPN 1, inclusive para fins de contratação temporária.
21: Estão abertas as inscrições para o selo Patrocinadores do Futuro 2026.
22: Uma iniciativa que pretende reconhecer a contribuição de empresas e entidades para a promoção para a proteção previdenciária de seus trabalhadores e associados.
21: A participação é gratuita e voluntária.
22: As inscrições vão até 31 de agosto e são realizadas por formulário eletrônico disponível no site gov.br/previdência.
21: O regulamento completo e as orientações também estão disponíveis no portal do Ministério.
22: Essas foram as notícias do governo federal.
21: Uma realização da Secretaria de Comunicação Social da Presidência da República.
22: Com produção da empresa Brasil de Comunicação.
21: Fique agora com as notícias do Poder Judiciário e do Congresso Nacional. Boa noite.
22: Uma boa noite, até amanhã.
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7: Poder Judiciário inicia a 33ª semana Justiça pela Paz em Casa.
9: Para STJ, prisão em flagrante de mãe em estado diverso da morada dos filhos não impede concessão de regime domiciliar.
7: TSE inaugura o Centro de Divulgação das Eleições 2026, o CDE.
9: Boa noite, eu sou Arthur Filho.
7: E eu sou Walter Lima.
9: A partir de hoje até sexta-feira, 21 de agosto, o Poder Judiciário Brasileiro se mobiliza na 33ª Semana Justiça pela Paz em Casa.
7: Coordenada pelo CNJ, em parceria com os Tribunais de Justiça Estaduais, a iniciativa promove mutirões de julgamentos e audiências para dar rapidez aos processos de violência de gênero, além de realizar ações de conscientização em todo o país. Carolina Chaves.
10: A campanha é realizada 3 vezes ao ano, nos meses de março, agosto e novembro. O foco é fortalecer a política judiciária no combate à violência doméstica e familiar contra a mulher. Segundo o presidente do STF e do CNJ, ministro Edson Fachin, esta semana, mais uma vez em todo o Brasil, os tribunais de justiça prepararam programações especiais.
11: Será o nosso esforço concentrado de julgamentos, de audiências e mutirões voltados à proteção de mulheres em situação de violência. Os números nos impactam. Os números mostram um judiciário que tem pressa.
10: Na última edição, realizada em março deste ano, foram proferidas mais de 16 mil sentenças, realizadas mais de 10 mil audiências e concedidas 11.648 medidas protetivas de urgência.
9: O fato de uma mãe ser presa em estado diferente de onde filhas menores residem não impede por si só a concessão da prisão domiciliar.
7: Essa conclusão é do STJ, Fátima Uchoa.
15: Durante viagem de ônibus interestadual, a mulher foi presa em flagrante e teve a prisão preventiva decretada após serem encontradas drogas na mochila dela. A defesa informou que a mulher era mãe de 2 meninas menores de 12 anos e pediu a prisão domiciliar. O Tribunal de Justiça do Paraná negou o pedido porque as crianças já estavam com a avó em outro estado. Mas no voto que prevaleceu na sexta turma do STJ, o ministro Og Fernandes explicou que mesmo com a gravidade da acusação e a expressiva quantidade de droga apreendida nesse caso, essas circunstâncias isoladamente não impedem o regime domiciliar.
9: O Tribunal Superior Eleitoral inaugurou hoje o Centro de Divulgação das Eleições 2026, o CDE.
7: O espaço instalado no TSE em Brasília foi preparado para atender aos profissionais de imprensa envolvidos na cobertura das eleições de outubro deste ano. Rimac Souto.
17: A inauguração foi feita pelo presidente do TSE, ministro Cássio Nunes Marques.
27: A ideia é que o Centro de Divulgação das Eleições seja mais do que um espaço de trabalho para os profissionais que acompanharão as eleições. O objetivo é que se torne um ambiente de diálogo aberto com a Justiça Eleitoral, em que a transparência e o acesso à informação não encontrem quaisquer obstáculos. O trabalho realizado por vocês, jornalistas, de dentro e de fora do país, é essencial para que a sociedade tenha acesso a informações corretas e contextualizadas sobre o processo eleitoral. Nunca é demais sublinhar que uma imprensa livre e participativa é sinônimo de democracia. A Justiça Eleitoral tem na imprensa uma aliada por compartilhar com ela a paixão pela democracia e pela informação de qualidade.
17: Ao inaugurar o CDE, o ministro também lançou a campanha Eleições 2026, Coisa de Pele.
9: Comissário de bordo demitido por se recusar a tomar a vacina contra a Covid-19 deve receber as verbas rescisórias.
7: O TST entendeu que ele tinha uma justificativa médica para não se vacinar. Simone Moura.
13: O comissário da Gol foi demitido por justa causa em novembro de 2021 durante a pandemia. Ele disse que não tomou a vacina porque tinha risco elevado de trombose. Inclusive, apresentou o laudo médico que indicava a contraindicação à vacinação. Mas a empresa alegou que o atestado não tinha respaldo científico. A justa causa foi mantida na primeira instância, mas o Tribunal Regional do Trabalho do Rio de Janeiro afastou a punição. No TST, ao analisar recurso da Gol, o entendimento é que a recusa à vacina pode, em tese, ser considerada ato de indisciplina ou insubordinação.
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9: A você uma boa noite.
7: E até amanhã.
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1: Eu sou Paula Groba.
2: E eu sou Ricardo Nakaoka.
1: E estes são os destaques de hoje do Jornal do Senado, que começa agora.
2: Senado terá esforço concentrado e fim da escala 6x1 pode entrar na pauta.
1: Avança projeto que prevê biometria de recém-nascidos para evitar troca e tráfico de bebês.
2: Instalada comissão sobre MP que amplia crédito para motoristas.
1: Boa noite.
2: Boa noite.
1: Mesmo com as campanhas eleitorais em curso, o Senado vai manter a agenda de votações. O presidente do Senado, Davi Alcolumbre, convocou os parlamentares para um novo esforço concentrado de 31 de agosto a 4 de setembro.
2: Entre os temas que podem ser analisados está o fim da escala de trabalho 6x1. Os detalhes com a repórter Raíssa Abreu.
3: Os senadores e senadoras voltam a se reunir para votar temas prioritários na semana de 31 de agosto a 4 de setembro. O anúncio foi feito pelo presidente Davi Alcolumbre. Na pauta, o fim da escala de trabalho 6x1, a PEC da Segurança Pública e a criação da Política Nacional de Minerais Críticos e Estratégicos.
4: Então eu decidi, como presidente do Senado, que uma semana seria semipresencial e a outra semana de esforço concentrado presencial. Então eu queria que os gabinetes fossem avisados, as assessorias avisadas, para que no próximo esforço concentrado nós estejamos todos aqui presentes no plenário, se for possível, os 81 senadores.
3: Essa é a segunda data de esforço concentrado de votações do segundo semestre. Na primeira, de forma semipresencial, foram votados, por exemplo, o projeto que cria o Programa de Desenvolvimento da Indústria de Fertilizantes e uma medida provisória que socorreu vítimas de desastres naturais. Esforço concentrado é como se chamam as reuniões centralizadas em períodos curtos, na tentativa de votar projetos urgentes, apesar do período eleitoral, quando os parlamentares estão em campanha em seus estados. Esse ano, 2/3, ou 54 das vagas do Senado estão em disputa. Para saber mais sobre a função do Senado e dos senadores e senadoras, visite o especial Eleições 2026 da Agência Senado em senado.leg.br.
1: A troca de bebês e o tráfico de crianças são riscos que podem ser evitados com mais segurança e identificação nas maternidades. Um projeto aprovado pela Comissão de Constituição e Justiça prevê a coleta de dados biométricos do recém-nascido logo após o parto.
2: A medida busca garantir a identificação segura do bebê e dar mais proteção às famílias. Os detalhes com o repórter Bruno Lourenço.
5: Pelo texto, o procedimento de identificação biométrica deverá registrar as impressões digitais da mãe e a dos pés do bebê. Essas informações constarão da declaração de nascido vivo. A relatora, senadora Roberta Cioli, do Republicanos de Roraima, defendeu a medida.
6: Exigência de vinculação individualizada e rastreável entre a identificação biométrica da mãe e do recém-nascido, destinada a assegurar a autenticidade, identificação e a integralidade das informações registradas.
5: A senadora doutora Eudócia, do PSDB de Alagoas, reforçou que a iniciativa aumenta a segurança do registro civil e previne a troca, o roubo, as adoções irregulares e o tráfico de bebês.
7: E aí nós iremos mudar a história dos nossos recém-nascidos para não terem o risco de serem trocados ou de ser confundido contra o bebê, enfim, de ter algum tipo de fraude.
5: A proposta passará por um turno suplementar de votação na CCJ antes de poder seguir diretamente para análise da Câmara dos Deputados.
1: O presidente da Comissão de Relações Exteriores defendeu um acordo para evitar uma escalada comercial com os Estados Unidos. Isso porque uma disputa comercial pode ter impactos diretos na economia e nas relações entre os dois países.
2: Diante do novo tarifaço americano, o governo brasileiro abriu um processo de reciprocidade e o Senado acompanha as negociações. O repórter Pedro Pincer tem mais informações.
8: O governo brasileiro anunciou a abertura formal do processo para avaliar se o tarifaço dos Estados Unidos contra exportações nacionais será respondido com base na Lei da Reciprocidade Econômica, que é um novo mecanismo da legislação brasileira para disputas comerciais. O Palácio do Planalto informou que o procedimento foi iniciado a partir do compartilhamento do pedido pela Secretaria Executiva da Câmara de Comércio Exterior com os demais integrantes do seu Comitê Executivo de Gestão. O consultor legislativo do Senado, Marcos Túlio Bezerra, lembrou que o Brasil pode pôr sobre a mesa pautas essenciais para os Estados Unidos, como direitos autorais que afetam as big techs e patentes de medicamentos.
9: Então, se com a ameaça das medidas, a possibilidade de adoção das contramedidas aqui pelo governo brasileiro, o governo já consiga ser bem sucedido em retomar a negociação, a gente já considera que a lei vai ter um sucesso.
8: Em nota, o presidente da Comissão de Relações Exteriores, senador Nelsinho Tradi, do PSD de Mato Grosso do Sul, afirmou receber com atenção a decisão do Poder Executivo. Para o senador, o Brasil precisa estar preparado para agir quando necessário, sem esquecer que as relações bilaterais com os Estados Unidos ocorrem há mais de 200 anos e que todas as possibilidades de entendimento devem ser buscadas antes de uma escalada comercial.
1: Para quem trabalha ao volante, o veículo é ferramenta de trabalho e fonte de renda. Mas, na hora de trocar o carro ou renovar a frota, o acesso ao crédito pode ser um obstáculo.
2: Para facilitar esse financiamento, o Congresso vai analisar uma medida provisória sobre o tema. A senadora Leila Barros foi eleita presidente da comissão mista, que vai examinar a proposta. A reportagem é de Marcela Cunha.
10: A senadora Leila Barros, do PDT do Distrito Federal, destacou que o texto foca em uma categoria que hoje reúne mais de 2 milhões de brasileiros, motoristas de aplicativo, taxistas, entregadores e motofrentistas. Esses trabalhadores dependem de seus veículos diariamente, mas esbarram na burocracia dos bancos, na hora de financiar um novo modelo. Ao assumir a presidência da comissão mista, a senadora Leila ressaltou que a falta de crédito acessível acaba penalizando quem mais trabalha.
11: Quem trabalha por aplicativo sabe como é difícil chegar ao sistema financeiro apresentando uma renda variável e conseguir crédito com juros e prazos razoáveis. Muitas vezes, o resultado é continuar trabalhando com um veículo antigo e compromete uma parcela cada vez maior da renda do trabalhador.
10: Para facilitar os financiamentos, a medida provisória prevê o uso de recursos do Fundo de Investimento em Infraestrutura Social e a criação de mecanismos de garantia pública. Além de gerar renda, a proposta foca em cidades sustentáveis, incentivando frotas de baixo carbono e pontos de recarga de baterias. A relatora será a deputada Amanda Gentil, do Progressistas do Maranhão.
12: Eleições 2026.
1: Em 2026, o eleitor vai às urnas para escolher quem vai representar seu estado ou distrito federal no Senado. Mas, afinal, o que faz um senador? Além de participar da criação e da revisão das leis, ele tem a missão de fiscalizar o governo federal e exercer atribuições exclusivas do Senado.
2: A reportagem de Yasmin Rodrigues explica como funciona esse trabalho e por que o Senado tem um papel central na democracia brasileira.
13: O Senado Federal é uma das duas casas do Congresso Nacional e representa os estados e o Distrito Federal. Senadores e deputados federais apresentam, discutem e votam propostas que podem virar leis. O Senado também tem o chamado papel revisor. Depois de aprovada em uma das casas, a proposta é analisada pela outra, que pode fazer mudanças antes da aprovação final. Para o presidente do Senado, Davi Alcolumbre, o trabalho dos parlamentares é uma responsabilidade de todos.
14: Isso não é uma missão de um homem, nem de uma mulher, nem da mesa diretora. Isso é a missão dos 81 senadores, de todos os partidos constituídos no Brasil, de 513 deputados federais e deputadas, porque só a união pode transformar verdadeiramente a vida das pessoas.
13: Senadores e deputados também têm a função de fiscalizar o Poder Executivo. Isso significa acompanhar as ações do governo federal, avaliar políticas públicas, analisar as contas da Presidência da República e criar CPIs. Mas o Senado tem atribuições que são exclusivas da Casa. Uma delas é aprovar as autoridades indicadas pelo Presidente da República, como ministros dos Tribunais Superiores, o Procurador-Geral da República, diretores do Banco Central e embaixadores. Outra é autorizar operações de crédito da União, dos Estados, do Distrito Federal e dos municípios. E, por fim, o Senado é responsável por julgar o Presidente da República em um processo de impeachment, depois que a Câmara dos Deputados autoriza a abertura do processo.